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4: A atriz Isabelle Drummond voltou a dar vida à boneca Emília para celebrar a chegada do clássico Sítio do Pica-Pau Amarelo ao Globoplay. A atriz reapareceu caracterizada como a personagem e despertou a nostalgia dos fãs que acompanham a produção desde o início dos anos 2000. Isabelle interpretou a Emília entre 2001 e 2006, papel que se tornou um dos mais marcantes de sua carreira. A artista afirmou que ficou feliz em reviver a personagem e destacou o desejo de apresentar a história a novas gerações. As imagens rapidamente repercutiram nas redes sociais e emocionaram o público.
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11: Aqui a gente curte boa música, a gente conversa sobre a nossa vida e você pode estar passando por um momento onde precisa tomar uma decisão. E para essa decisão ser tomada, você precisa de coragem. Mas o que é essa coragem que você busca? É um passo firme de quem confia. Cada dia tem um propósito. A sua vida tem um propósito e essa decisão trará resultados que contribuem para o propósito que você precisa seguir. E para começar a próxima sequência, tem Beyoncé, Halo.

Música da Gloria Gaynor, Be Soft With Me Tonight. Antes, Aventura, com o Eduardo Duzek. Quem pediu essa música pra gente foi a Dilma. Final do telefone 9942. Um beijão pra você, Dilma. Um beijo para a Vanessa, final do telefone 4977. E um beijo também para o Marcondes. Ana, sou motorista e não perco o seu programa por nada. Bom trabalho. Pra você também, Marcondes. Bom trabalho. Muito obrigada pelo carinho. Um beijão.

0: encerrar a sequência, Vinícius Cantuária, Cheio de Amor. Antes, Avril Lavigne, I'm With You. Eu volto depois do intervalo com a última sequência do No Ritmo do Amor dessa noite. Peraí.
1: Vitória, já quebra para o campo de ataque, escora a marcação do Palmeiras, volta para áreas pelo círculo central do gramado, domina pelo campo de defesa, baralha, sai jogando para a equipe do Vitória, trabalha para Kaique, Kaique volta jogada pela meia direita, mete a bola nos pés de Kaká, Kaká sai jogando para Brites, Brites para Kaká, Kaká para a meia direita, tenta o passe à frente, chegou para o domínio de Fabiano, Fabiano à frente da marcação, vem por baixo, tira e corta tranquilamente, Piqueires pela meia esquerda, Grupo Souza Lima, eficiência em segurança e serviços, é no 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Vitória tenta descer para o campo de ataque. Arias vem por baixo. Firme Arias e ganha. Ganha para o Palmeiras que desce pela meia esquerda. Caiu a Andrés Pereira. Reclama daquela olhada. O árbitro vai parar. Stefano marca falta. Falta Palmeiras, meia esquerda no campo de defesa, hein, Miliossi?
2: É o Brites, zagueirão argentino, vinha voltando, né? O terceiro homem de zaga dessa equipe do Vitória acabou fazendo a falta e matando a recuperação palmeirense. Com um esquema diferente, mas ainda assim com os jogadores participando bastante no sistema defensivo, Martelli.
1: Vai para o campo de ataque, o Palmeiras em placar de 0-0, você ligado no microfone da Bandeirantes, 3, quase 4 jogados, lançamento para o campo de ataque na ponta direita, está impedido o atacante do Palmeiras, jogo parado, é bola para a equipe do Vitória no campo de defesa na meia esquerda, por enquanto em placar de 0-0, é futebol raiz que você quer, então assista mais de 300 jogos da Série B, 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Vai para o campo de ataque, Vitória de perna esquerda, Luan Cândido. Ele ergue a bola para o campo de ataque, chegou para tentar fazer o domínio, passou da bola, pediu o René, pediu a falta, o juiz não deu. Ele não empurra, empurra a bola, passa para todo mundo, está nas mãos de Carlos Miguel. Inteiro de azul, sai jogando goleiro do Palmeiras. Carlos Miguel arremessa a bola nos pés pela meia esquerda. Vai para o campo de ataque em velocidade. Alexander Barbosa, Barbosa de perna esquerda, ergue a bola para o campo de ataque, Sousa dominou, escapou da marcação, tentou o chapéu na entrada da grande área, vai voltar para Maurício, Brites vem por baixo e tira, quarta de qualquer jeito, Brites sobe para tocar de cabeça, René está impedido, impedimento marcado para o Palmeiras, diz, tá certo, bandeira da vantagem, domina pela meia direita, ala para o campo de ataque, ele pisa na bola de primeira, pelo círculo central do gramado, Marlon Freitas recolhe, ele pede aproximação, Marlon Freitas, como se fosse um terceiro zagueiro, quarto zagueiro do Palmeiras, retoma no campo de defesa pela meia esquerda, seu novo TL está mais perto do que você imagina, vire a chave com o consórcio Volkswagen, acesse consórcio vw.com.br. A informação.
2: Só para destacar, os jogadores do Palmeiras que voltam nessa Copa do Mundo, né? Muitos deles não tiveram uma participação tão relevante. O Flaco Lopes, por exemplo, teve 18 minutos pela seleção argentina em 2 jogos. O Sousa, hoje titular, 12 minutos apenas pela seleção do Paraguai. E o Piqueires não entrou em campo pela seleção uruguaia.
1: Verdão tenta descer para o campo de ataque, corta a marcação da Vitória, sai jogando no campo de defesa, aperta a jogada pela meia esquerda, pede a falta, Martínez, juiz não marca, manda seguir o árbitro, Arias domina pela meia direita, Arias mete a bola nos pés, Andrés Pereira, Pereira dominou, 3 dedos da bola, devolveu para Arias, Arias pela ponta direita para Alan, Alan escapa da marcação, abandona a ponta, vem por dentro, volta o jogo, Gustavo Gomes do círculo central do gramado, gira pela meia esquerda, trabalha a bola de primeira para Barbosa, Barbosa para o campo de ataque, ele tenta descer o passe à frente, faz o break frente à marcação, perdeu a jogada, escapou, perdeu uma. Sai no contra-golpe, a equipe do Vitória domina no seu concentrado, gramado cai, pede a falta, árbitro para o jogo. Tentou fazer a finta ali frente à marcação. O jogador do Vitória caiu no círculo central. Era Mateuzinho, a falta pro Vitória bater, Miliossi.
2: E foi o Barbosa que foi até a linha do meio de campo para fazer essa falta, a caça no Mateuzinho. Claro que vai se adaptando, ainda dando seus primeiros passos com a camisa do Palmeiras, mas não foi bem no lance, camisa 2 do Verdão.
1: 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Palmeiras em campo, Flamengo tropeça na rodada, Palmeiras em campo buscando melhorar a liderança lá no Campeonato Brasileiro, podendo chegar 3 jogos a 3 rodadas, entre aspas, de diferença, 9 pontos, lembrando que o Palmeiras já fez a 21ª partida, o Flamengo fez hoje a 20ª, tem um jogo atrasado contra o Mirassol. Flamengo tem 3 pontos ainda em disputa a mais em relação ao Palmeiras, que sofre a falta no campo de defesa pela meia direita. Caiu, Alan sofreu a falta, o juiz para o jogo, é isso?
2: É isso, bem em frente ao técnico Abel Ferreira, com postura tranquila até aqui, com suas mãos no bolso, vai acompanhando os primeiros minutos do Palmeiras empatando contra o Vitória no Barradão.
1: Placar de 0-0 na Bandeirantes, a Bandeirantes leva você o Campeonato Brasileiro, 0, Vitória 0, também Palmeiras. Palmeiras. Leandro Quezada, comecinho de jogo no Barradão, só dá Verdão com a bola nos pés, pelo menos Quezada.
3: É, aquela pressão inicial que eu imaginei que o Vitória pudesse fazer jogando em casa, não está acontecendo, né? Ela se fecha muito ali atrás, a equipe do Vitória, e o Palmeiras está tentando encontrar com passes rápidos ali, espaços, como nesse lance aí, Martelli.
1: Vai para o campo de ataque, o Palmeiras pisa na bola, Andreas Pereira de primeira, veio o chute a gol de longe, fraquinho no canto esquerdo. Não botou fé o Maurício, o goleiro Lucas Arcanjo cai na meta do lado esquerdo, faz a defesa tranquilo. Tranquilo Arcanjo na primeira do jogo.
2: Já esse fez uma boa Copa do Mundo, né, Martelli? Foi para a rede, fez um pênalti importante para a seleção paraguaia, eliminando a Alemanha. E assim que voltou para o Brasil, fez dois gols. Está com moral o Maurício, largando entre os titulares do Verdão. Dessa vez, só recuou para o goleirão Lucas Arcanjo.
1: 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Curtindo o Campeonato Brasileiro, desce para o campo de ataque, o líder do Brasileirão podendo abrir 9 pontos. Vai para o campo de ataque, Piqueires pela meia esquerda. Deu tapinha de bola de primeira para Sousa, Sousa para Piqueires. Piqueires pela canhota para Barbosa, Barbosa para meia esquerda. Deu tapinha, Maurício, Maurício. Bom passe à frente, tentou chegar a bola, Piqueires. Pressionado pela marcação, corta a zaga do Vitória, que tenta descer o contra-golpe, o passe à frente era para René, vem por baixo. Tava ligado Gustavo Gomes, o capitão faz a pressão, chega pro domínio de perna direita, abre a jogada na ponta, é para Murilo, Murilo por dentro, mete a bola nos pés de Sousa, Sousa volta, jogada para Mano Freitas, Mano Freitas no campo de ataque para meio esquerda para Arias, Arias o colombiano mete a bola por dentro para Maurício, Maurício à frente fez a tabela, Maurício tentou a devolução, passe à frente, chega dentro da grande área, nos pés de Luan Cândido pela meia esquerda, ele tira e põe para fora na pressão do Verdão, Palmeiras na pressão, por enquanto 0-0, Alan toma distância para fazer a cobrança da arremesso lateral do campo de ataque pela meia direita. 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Foi bem no corpo, Luan Cândido, Arias não chuta, tá nas mãos do goleiro, Iliossi.
2: Ficou tranquilo ali pro Lucas Arcanjo, né? Goleirão do Vitória que vem sendo também peça importante dessa boa campanha da equipe baiana, mas o John Arias não conseguiu deslocar. Teve a chance da finalização, ficou fácil, segue 0-0 no Barradão.
1: Comecinho de jogo para você ligado no microfone da Bandeirantes, o líder do Campeonato Brasileiro está em campo, está jogando Palmeiras, Gustavo Gomes, na quarta zaga sem pressa, chapa jogada pela meia direita. Alan domina, tenta descer para o campo de ataque, volta o jogo, no toque da Bandeirantes, você confere, o ponteirinho está girando e a bola rolando para você. Brasileirão, 21ª rodada, lá no Barradão, lá na Bahia, relógio marca 10 minutos jogados do primeiro tempo. Vitória 0, Palmeiras também 0, na Bandeirantes, o QG de Esportes é seu. Chega mais Guilherme Agrela.
4: Martelli no Maracanã, Fluminense e Bahia vão duelando agora 9 minutos, quase 10 deste primeiro tempo. Por enquanto segue 0-0, Martelli.
1: 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Palmeiras insiste, vai para o campo de ataque, o Vitória tá fechadinho. Alan domina pela meia direita, trabalha um pouquinho mais atrás para Maurício, Maurício, bolão para Malon Freitas, centro da grande área, cruzou, chegou Piqueiras de trás, bateu no gol, explode na marcação, vai se embora pela linha de fundo, jogada boa na meia direita, o Verdão desceu, Malon Freitas, surpresa, ele pisa na área, levanta de perna esquerda na segunda trave, na canhota, bate no gol, Piqueiras travado pelo zagueiro, Kaká tira, escanteio, Palmeiras na ponta esquerda, aí Milhoz.
2: E que jogada no Palmeiras, hein? Funcionou a estratégia, colocou o Maurício como armador, ele encontra um passe perfeito pro Alan na direita, o cruzamento vem pro Piqueiras, na melhor chance no Palmeiras no jogo, o zagueirão salvou a vida na Vitória, mas tem escanteio, Verdão.
1: Escanteio para a equipe do Palmeiras, bater no campo de ataque pela meia esquerda, 11:30 jogados, é o primeiro do jogo. Na Bandeirantes, o Verdão, líder do Campeonato Brasileiro em campo, Barbosa, Gustavo Gomes, Murilo, meu Deus, todo mundo lá no meio da grande área. A preocupação do Vitória é válida. Pô, olha esses três, hein? Dá uma olhada aos três que estão vindo lá da área para subir. Murilo, Gustavo Gomes, Barbosa cresce muito. O jogo aéreo do Palmeiras, mas tem um tal de empurra-empurra lá no meio da área, Barbosa empurra. Dispara o jogo, conversa no meio da grande área. Enquanto isso, Andreas Pereira de perna direita está pronto para a cobrança. Escanteio para o Palmeiras da meia esquerda. Braço erguido de Andreas Pereira. Autorizado, levantou na primeira trave. Kaká no alto, tira. Quarta marcação do Vitória, parcialmente volta para a meia esquerda. Alan recua pela meia direita. O melhor pela meia esquerda do campo de ataque. Sem pressa, Piqueires para Andréas. Andréas gira o tronco, cruza na primeira da grande área. Barbosa subiu, tocou de cabeça, tentou levar para a linha de fundo. Já não vale mais nada. Está marcada falta de ataque do jogador palmeirense. É isso, Bignossi?
2: É a segunda falta do Barbosa no jogo, Martelli. Uma das questões com a qual ele sofreu na passagem pelo Botafogo foi justamente essa. Às vezes tido como violento, muito faltoso. O Barbosa está mostrando um pouquinho disso até aqui nessa passagem pelo Verdão.
1: 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Quase 13 minutos jogados deste primeiro tempo da Bandeirantes, a Bandeirantes, o futebol da Bandeirantes levando a você de São Paulo para todos os cantos do Brasil e do mundo. O Campeonato Brasileiro, Verdão, Palmeiras, líder em campo. Placar de 0 a 0, Palmeiras tenta descer para o campo de ataque, ficou sentindo o jogador do Vitória, vai pintar cartão para o Marlon. Vai pintar cartão para o Marlon Freitas, que tentou disputar a bola no chão. Diz que ele deixou o cotovelo na altura do tronco, na altura da barriga do jogador do Vitória. E o árbitro para o jogo dá o primeiro cartão. Não foi na altura do tronco, não. Foi na altura do rosto, hein? Do queixo, Bignossi.
2: Estava muito próximo do lance, né? O árbitro, de forma frontal, conseguiu ver tudo. Marlon Freitas tentou ali ganhar na conversa, dizer que não fez nada, mas realmente acerta com o braço no queixo do jogador do Vitória. Falta marcada e amarelo, o primeiro do jogo para o número 17.
1: Aí o Quesada deu para ler ele falando ali a leitura dos lados. Não, tudo bem, pegou, mas não foi para tudo isso, Quesada.
3: Foi sem querer querendo, mas sem querer querendo também machuca, né? Marlon está fazendo um bom jogo, boa jogada aquela do Maurício, boa trama para a tentativa do chute do Piqueires. Vitória muito fechadinho e o Palmeiras tentando furar esse bloqueio do time baiano nesse início de jogo. Falta de longa distância aí, ô Martelli.
1: 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Toma distância para fazer a cobrança de falta. A equipe do Vitória está na posicionado. Mateuzinho com a camisa de número 10. É de longe, é da meia esquerda. Mateuzinho toma distância, quase 15 jogados deste primeiro tempo. Mateuzinho para cobrança de falta, placar de 0 a 0. Se fecha o Palmeiras dentro da grande área. Só Mateuzinho agora se encosta, pertinho dele o Kaique com a 95. Mateuzinho de canhota autorizado para o levantamento. Ele ergue a bola na segunda trave, o toque de cabeça do Kaká, tirou a marcação. Volta pela meia direita, insiste Vitória, ganha arremesso manual, toma distância para cobrança. Fabiano sem pressa, vai arremessar a bola para o campo de ataque. O Palmeiras se fecha no campo de defesa, quase 15 jogados, é o primeiro tempo de bola rolando. Por enquanto em Salvador, 0, Vitória 0, Palmeiras. Fabiano faz a cobrança de lateral, tenta fazer a parede frente à marcação. Rini perde o lance e volta para a meia esquerda para Piqueires quebra para o campo de ataque, aposta a corrida, Sousa tira a marcação do Vitória, volta no peito de Kaique pela meia direita, corta a marcação, passe à frente também, tirou mal, Malo Freitas voltou pela meia direita para o Vitória, abandona a ponta, vem para dentro, vem cruzamento fechado nas mãos de Carlos Miguel, cruzamento fraco nas mãos do goleiro Tom Palmeiras.
2: Não adianta colocar a bola na área pro Vitória se não tem atacantes por lá, né? O Renê é o jogador solitário nesse momento, nessa posição, esperou receber a bola, mas entre os três zagueiros do Palmeiras ficou mais fácil mesmo pro goleirão Carlos Miguel, que faz a boa defesa.
1: Na Bandeirantes, Manuel Zaidan sempre conosco, curtindo na Bandeirantes, Manuel Zaidan curtindo o futebol da Bandeirantes, 0, Vitória 0 também para a equipe do Palmeiras. Palmeiras tem a bola nos pés da meia direita, Murilo na quarta zaga, ele quebra para o campo de ataque, tenta o lançamento à frente, era para Sousa, sobe para tocar de cabeça, bem firme Luan Cândido, toca de cabeça, foi para fora. Lateral para o Palmeiras bater no campo de ataque na meia direita, toma distância, faz a cobrança, lá por dentro para Malo Freitas, carrega a bola para o campo de ataque pela meia direita, insiste para a equipe do Palmeiras com o Maurício gira da ponta direita do campo de ataque para o campo de defesa na meia esquerda para Barbosa. Ex-jogador do Botafogo, Barbosa sai para o jogo. Barbosa rola a bola nos pés do circo central de Marlon Freitas. Marlon Freitas à frente para Andreas Pereira. Andreas Pereira faz o giro frente à marcação de três jogadores rubro-negros. Ele abre a jogada pela meia direita para Murilo. Murilo, zagueiro, lança nas costas da zaga. Falhou o zagueiro. Vai voltar para lá dentro da grande área, batendo gol. Para fora do gol! O lançamento do Murilo nas costas da zaga falhou. Luan Cândido e Ramon bateram cabeça, Alain. Entrada da grande área, bateu no contrapé do goleiro. Ela caprichosamente bate na rede pelo lado de fora. Tinha passado da bola o Arcanjo. Tiro de meta, quase o primeiro do Verdão aí, Mirassi.
2: Que lambança, hein, da zaga da equipe do Vitória. Dois jogadores na bola e não conseguiram cortar. Méritos pro Alan, que conseguiu disparar com tranquilidade pro lado direito. Trouxe pra

0: E aí a comoção por penal em todo o cruzamento. Reclamação pra cima do Stefano. Vai pro campo de ataque, equipe do Palmeiras insiste. Malo Freitas abre a jogada para a meia esquerda. Colombiano, John Arias domina. Carrega de primeira para Mano, Mano para John Arias. John Arias para a meia esquerda. Volta o jogo. No campo de ataque, Barbosa se apresenta. Barbosa gira a jogada para a meia esquerda para John Arias. John Arias finta a marcação, faz o giro frente à marcação de Mateuzinho para a meia esquerda. Ele carrega, vai perder John Arias. Nossa senhora. Mas pra que fazer isso no John Arias? O Baralhas foi atrás, puxou o cara, tirou a camisa dele, o Arias não cai na dele. Mas o Baralhas passou um pouquinho do tom, hein, Mirionzi?
1: Ah, se irritou, né? O Arias esconde muito bem a bola. E o Baralhas não teve paciência, puxou a camisa, inclusive obrigou o John Arias a arrumar a sua gola, viu? Nessa camisa bonita do Palmeiras, que tem a gola em três cores, lembrando a bandeira da Itália.
0: Arruma a gola, hein, Mirionzi? Bola da Bandeirantes, ó.
1: A sua também.
0: A minha tá meio zoada, né?
1: É.
0: No youtube.com/rádio Bandeirantes Oficial com imagens, hein? Deixa eu ver a do Quessado. O Quessado tá sempre na estica. A grela também na estica. Só faltou eu e você, ô Milhões. Placar de 0-0, 18 minutos jogados deste primeiro tempo, de bola rolando. 0 pro Vitória, 0 também para a equipe do Palmeiras. Abaixa no campo de defesa a bola, a equipe do Vitória. Põe no chão. Recomeça o Vitória, mas quebra pro campo de ataque, não se assenta. Sai jogando o Palmeiras com Carlos Miguel. Placar de 0-0, 19 jogados, é o primeiro tempo, de bola rolando. 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Tem coisas que só acontecem na Série B. Vai pro campo de ataque, o Palmeiras, John Arias domina na meia esquerda, passa em velocidade, Sousa Pet, John Arias carrega, mas lento também. John Arias volta, o jogo pela quarta zaga, trabalha a bola para Barbosa, Barbosa para Mano Freitas pelo circo central do gramado, na Bandeirantes, vai Verdão, líder do Campeonato Brasileiro, empate em 0-0, gira a jogada, Murilo pela meia direita, passe errado do Mano Freitas, corta a marcação do Vitória, tenta descer o contra-golpe no circo central do gramado, Mateuzinho dá um tapinha na bola, recomeça para Baralhas, Baralhas no campo de defesa para Luan Cândido, que volta o jogo. Do meio de campo pro goleiro Arcanjo. Lucas Arcanjo para Kaká. Kaká mete a bola à frente na meia direita. Fabiano domina, tentou passe de primeira. Quarta marcação do Palmeiras. E agora é mortal, hein? Arias domina, entrada da grande área. Meia esquerda girou frente à marcação. Pediu a bola Maurício. John Arias carrega no corredor central. Isso intermediário já perdeu tempo. Bota a bola nos pés de Alan no campo de ataque pela meia direita. No toque da Bandeirantes, você confere. O ponteirinho tá girando e a bola rolando para você. Brasileirão, 21ª rodada. Alô Salvador, alô Bahia, no Barradão. Relógio marca 20 minutos jogados do primeiro tempo. Vitória 0, Palmeiras também 0. Que de esportes da Bandeirantes, alô de Galagrela.
2: Martelli, João Fonseca será cabeça de chave no Masters 1000 de Montreal, no Canadá. Aos 19 anos, 27º do ranking mundial, vai começar entre os principais deste torneio, que não vai contar com Yannick Sinner, Alcaraz e nem mesmo Novak Djokovic.
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3: Amarradão o jogo, né? Amarradão é o jogo no Barradão. O jogo tá realmente tá difícil pro Palmeiras. Vitória se solta pouco, e aí quando ele se solta, ele dá os espaços que o Palmeiras está tendo dificuldade de encontrar, não é? Nessa troca de passes. Por enquanto, apenas duas jogadas e as duas do Palmeiras. Aquele chute do Piquerez e esse lance aí envolvendo o Alan. Em linhas gerais, esse tem sido o mote do jogo, com pouco mais de 20 minutos desse primeiro tempo. Agora o Vitória não vai suportar jogar assim o tempo todo, né? E aí o Palmeiras tem que ter a paciência necessária, não confundir com preguiça, não é? Para tentar encaixar uma jogada, uma triangulação, uma trama, para essa bola chegar lá na frente.
0: Vai pro campo de ataque a equipe do Vitória pela meia esquerda. Chega a bola pela linha de fundo, dominou Ramon, cruzou, travado pelo Andrés Pereira. Firme Andrés Pereira, depois que Gustavo Gomes ficou sentado por sobre a bola, perdeu. O Vitória cruza, ganha, escanteio ao lado esquerdo, escanteio pro Vitória no Barradão, Miliassi.
1: Deixou rolar tudo agora, é o Alex Gomes e Stefano, hein? O Gomes no chão segurando a bola, né? Não com as mãos, mas com as pernas. Foi empurrado com os dois braços, mesmo assim deixou jogar. Mateuzinho garantiu o escanteio, vai cobrar pra equipe do Vitória.
0: Toma a distância, Mateuzinho pra cobrança de escanteio. Chegamos à metade da primeira etapa, 0, Vitória 0, Palmeiras. Mateuzinho cobra curtinho pra Ramon, Ramon na meia esquerda pra Mateuzinho. Mateuzinho, linha lateral da grande área, cruzou, explodiu da marcação. Ganha lateral a equipe do Vitória no campo de ataque pela meia esquerda. 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

0: rodada. Placar de 0 para o Vitória, 0 também para o Palmeiras. Lateral para a equipe do Vitória, bater no campo de ataque pela meia esquerda, toma a distância. Ramon. Ramon arremessa a bola lá para o meio da grande área, buscando o primeiro gol. Ramon, muita distância, arremessou, subiu para o toque de cabeça na primeira trave, cortou a marcação do Palmeiras, vai voltar na meia direita, puxado. Gustavo Gomes tirou, voltou a jogada na canhota. Passe errado do Martínez, no contragolpe para o Palmeiras, é falta. O Ramon se adianta, ganha falta, Verdão, meia esquerda, pode cruzar na área, hein, Miliossi?
1: É, foi muito inteligente agora o Ramon, porque ele ganha a frente no lance e aí só espera o contato para garantir essa falta perigosa, hein? Próxima da grande área, o próprio Ramon se posiciona para colocar essa bola na área a favor da equipe do Leão.
0: Falta para a equipe do Vitória, batendo o campo de ataque pela meia esquerda. O Abel já está reclamando ali com o quarto árbitro. Tá nervoso já o português, treinador do Verdão. 23, quase 24, é falta pro Vitória bater pela meia esquerda. Mateuzinho toma distância e placar de 0-0. Atenção na Bandeirantes, vem bola pra grande área do Palmeiras. Mateuzinho tá autorizado, é canhoto. Mateuzinho de perna esquerda, levantou na primeira trave, subiu a marcação, tirou. Voltou na marca penal, no alto, tira Barbosa. Volta pela meia direita, esse é a equipe do Vitória, vem novo lançamento. Na segunda trave, o toque de cabeça pro gol. Pra fora do gol! O lançamento da meia direita lá para a meia esquerda, venenoso, venenoso, subiu mais alto que todo mundo, Fabiano. Ele toca de cabeça, passa esquerda do gigante Carlos Miguel, que só observou no pé da trave, a um centímetro do pé da trave. Ela passa esquerda, tiro de meta pro Palmeiras, e só isso.
1: Consegue ganhar da forte zaga do Palmeiras no jogo aéreo e depois ficam todos se olhando. Barbosa, Murilo, Gomes não entendem como conseguiu subir com tanta liberdade o jogador do Vitória, que pra sorte do Palmeiras erra o cabeceio, tira demais do goleiro Carlos Miguel. Perde sua melhor chance no jogo, Leão da Barra.
2: Agora, com três zagueiros, o Palmeiras jogando com três zagueiros, não pode deixar que o outro zagueiro, o último adversário, chegue e salte sozinho como o Brits fez, né? Foi o Brits, né? É, não, não pode, isso não pode. Aí não, aí tá errado. Agora, eu acho que tá na hora de pensar nesses três zagueiros, viu? Já que o Vitória tá atacando tão pouco, atacou agora só, seria legal de repente colocar uma referência como o Vitor Roque ou o Flaco Lopes. Não tô dizendo agora, tá? Tem um segundo tempo. Mas já para ir pensando naquilo que pode acontecer na segunda etapa da partida, Martelinho.
0: Olha, agora o Kaká se choca com o Maurício, os dois ficam sentindo. O Maurício leva a pior na altura da costela, o Kaká sente o rosto no contragolpe. Já está dando a falta para a equipe do Palmeiras no campo de ataque na meia direita e muitas reclamações, viu, Miliossi?
1: É isso, querem uma marcação mais severa, uma punição maior ali ao Kaká, jogador do Vitória, ex-Corinthians, né? Inclusive, segue emprestado a equipe do Vitória, pertence ao Corinthians, o Kaká, nesse lance com o Maurício, que foi dura, é verdade, mas que não aparentou ser dessa gravidade que estão pedindo ali.
2: Sei lá, acho que estão forçando um pouco a barra ali, né? Não foi pra tudo isso não, né? Tem uma certa encenação aí nesse lance. Agora, queria entender o que o Abel reclama tanto, hein? O que aconteceu até agora pra tanta reclamação,
0: ele,
2: hein?
0: Quer a pausa pra hidratação agora, Quesada. 25, você tá acostumado também, entendeu?
2: Ok.
0: Parar um pouco.
2: Mas isso é motivo pra todo esse estardalhaço aí? Calma,
0: claro, vamos que não é isso, né? Claro que não é isso, Aí o Jair também tá pedindo também, cotovelar. Sabe o que me impressiona? O jogo tá... Ninguém vê o lance.
2: Exato.
0: Ninguém viu nada. Aí um fica... Não, foi um cotovelão. Não, foi um soco. Não foi nada. Então dando amarelo. Ó, amarelo pro Maurício. A não ser que tenha uma outra câmera. Eu não vi essa alavanca enorme do Maurício. Mas o cartão amarelo foi aplicado, né, Almirioz?
1: Isso, amarelo pro Maurício, que enfurece ainda mais os jogadores da equipe do Palmeiras, que pediu justamente o contrário, né? A falta do Kaká em cima do Maurício. Por enquanto, um cotovelo do Maurício parece ser a marcação da arbitragem. Amarelo pro número 18.
0: Olha, tem muita gente fazendo sinal de cotovelada no banco do Vitória. Confesso que eu gostaria de ver um outro ângulo, porque a reclamação assintosa por um cartão vermelho, ó. E o juiz está andando, caminhando, meio cabisbaixo, assim, como se estivesse ouvindo alguma coisa. Lembrando que o nome é longo, viu, Quesada? Marco Aurélio Augusto Fazecas Ferreira está no VAR.
2: Nossa, repete aí como que é?
0: Marco Aurélio Augusto Fazecas Ferreira está no VAR.
2: Vamos fechar em Marco.
0: Seu Marco.
2: Marco Fazecas, tá bom, né? Parece o nome do Pedro Álvares Cabral, 25 nomes, é muita coisa. Eu acho que a transmissão poderia fazer o favor de mostrar as outras imagens. Temos tantas imagens, né? Mostra, até para atender o público também, para a gente entender melhor o que aconteceu nesse lance. Do jeito que tá ali, parece que ele tomou um murro na cara, o jogador do Vitória, o Kaká, né? Aquele que era do Corinthians.
1: Parece que levou,
2: né?
1: Um gancho no queixo, né? Porque agora recebe atendimento justamente nessa região. Departamento médico do Vitória em ação, colocando gelo ali no queixo do Kaká, que tá estirado no gramado com sangue, hein? Dá pra ver um pouco de sangue ali. Talvez um corte pode ter acontecido.
0: Vamos ver agora. Maurício, cotovelo. Esse ângulo deu pra ver, hein?
3: Aí é vermelho.
0: Já mudei totalmente
3: a minha opinião.
0: Tá explicado, ó.
3: Ele deixa o cotovelo.
0: E pega realmente, deixa o cotovelo. Ele olha. Sabe qual é o problema, Quezada? Ele tá olhando pra trás.
3: Sim.
0: Ou seja, ele vê que o jogador do Vitória
3: exato,
0: tá vindo.
3: Exato. E ele levanta o cotovelo. Ele levanta o cotovelo e ele faz o gesto para trás com o cotovelo, tá? Intensidade ou não, isso não dá pra gente medir, mas só pela intenção, acho que o amarelo foi pobre demais nesse lance. Também não acho que foi para pro cara ficar esticado aí já há quase 4 minutos, tá? Mas você vê como uma imagem diferente ajuda a gente, né, a ter a compreensão melhor? É para isso que existe o VAR. Porque tem alguns ângulos da imagem, da TV, que a gente não consegue ver. Por isso que existem outras imagens posicionadas em outros pontos do estádio.
0: O Kaká tá fazendo gesto, então acaba. Acaba o campeonato. O Kaká tá louco da vida com o juiz. Olha, ele teve todo esse tempo, o Marco Aurélio Augusto Fazecas Ferreira, Quezada, para chamar o Alex Gomes e Stefano, mas não chamou. Não chamou, então o VAR decidiu que não é lance para vermelho. Entende que o amarelo tá de bom tamanho. Na imagem que a gente vê a alavanca é difícil, hein? É difícil defender o Maurício, mas vai ficar por isso mesmo, hein, Milhoz?
1: É, largou o braço mesmo, deu pra ver, mas ficou só no amarelo. De certa forma, sai barato, que revolta bastante os jogadores do Vitória. O Abel, ainda assim, tá dando um jeito de reclamar ali. Tá com os braços abertos, inconformado, português.
2: É, o Abel que não fale nunca mais a história do sistema, né? Porque o Palmeiras pode ter sido beneficiado um dia, pode ter sido prejudicado o outro. Essa história de cinema, de sistema... É um assinte ao futebol, né? Porque fala, reclama, não prova absolutamente nada. Nesse lance, o Vitória tem todo o direito de reclamar e pedir o cartão vermelho para o Maurício.
0: 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Bola volta a rolar no Barradão, em placar de 0-0 no toque da Bandeirantes. Você confere, o ponteirinho tá girando e a bola rolando para você. Brasileirão, 21ª rodada, é o Campeonato Brasileiro no Barradão, em Salvador, na Bahia. Relógio marca 30 minutos jogados do primeiro tempo. Vitória 0, Palmeiras também 0. Plantão Esportivo, fala, Crela.
4: Martelli, o Tribunal de Brescia, na Itália, decretou a falência do Brescia, clube de futebol que revelou Andrea Pirlo e também Tonali, campeão do mundo. Uma multa, em reais, equivalente a 136 milhões após 114 anos, fecha as portas do Brescia.
0: Escanteio para a equipe do Vitória, bater pela meia esquerda, Mateuzinho toma a distância, erga a bola na primeira trave, corta a marcação do Palmeiras, volta para Mateuzinho, Mateuzinho na quina da grande área, canhota, pedalou, balançou dois, em cima dele chegou Gustavo Gomes, sofre a falta. O árbitro para o jogo, está marcando a falta em cima do Mateuzinho, não era o Gustavo Gomes, era o Sousa na meia direita, no empurrão, vamos ver se ele vai dar o lateral. Tem um encontro, ele encontra o braço esquerdo no peito do Mateuzinho. E o Alex Gomes e Stefano tava pertinho do lance para marcar falta para o Vitória. Falta besta do Sousa, hein, Milhoz? Não, ele deu só lateral.
1: Só lateral. Ele largou realmente o ombro no rosto do Mateuzinho, mas muito próximo à linha lateral. Não quis entrar em polêmicas. O árbitro veio o Vitória para dentro da área.
0: Lateral para o Vitória, batendo no campo de ataque pela meia esquerda. Arremessa Ramon lá para o meio da grande área. Sobe, toca de cabeça. Quarta marcação do Palmeiras. E tome contragolpe. Malo Freitas escapou na meia direita. Sofre a falta. É para parar o contragolpe. É para cartão. É para cartão para o Martínez, que para o contra-ataque do Palmeiras da meia-direita no campo de defesa, Milhoz.
1: E uma coisa dá para perceber, viu? O não cartão vermelho do Maurício deixou os jogadores mais à vontade para fazer esse tipo de falta, né? O Martínez abre os braços, atrapalha a passagem do Marlon Freitas e leva o amarelo, que ainda assim sai reclamando o meio-campista argentino.
0: 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Pode contar com a HG Nakata. Temos um cartão para cada 10 minutos, hein? Martínez, Marlon Freitas e Maurício, é isso?
2: É isso. Tá bom, boa média.
0: Vai pro campo de ataque, o Vitória, lançamento para a meia esquerda. Escapou da marcação, girou, bateu frente, a marcação parou, Kaique espalma, Carlos Miguel! Carlos Miguel espalma na chegada do Vitória, que ganha escanteio na ponta esquerda em Minhoz.
1: Já é o terceiro escanteio do jogo a favor do Vitória, contra um do Palmeiras. Mateuzinho, camisa 10, aparece, chama a torcida, vai colocar a bola na área, vem o Leão.
0: 32 minutos jogados no primeiro tempo. Matheus e autorizado, levantou na primeira trave. Kaká, mais um, Kaká e Martínez se atrapalharam, furo a marcação, tira. Corta o Verdão, vem pra botar pra fora e tá sentindo. Tá sentindo o jogador do Palmeiras dentro da grande área. Mas ele já botou pra fora, era o Barbosa, já tá tudo bem com o zagueiro do Verdão. Lateral para Vitória, bater o campo de ataque pela meia esquerda, já faz a cobrança, gira, jogada para meia direita, para Fabiano. Fabiano enxerga Baralhas passando pela meia direita, Fabiano para Baralhas. Baralhas perdeu o lance, Baralhas. Arias ganha dele, não dá para descer, contra-golpe, mas volta, jogada no campo de defesa para Malo Freitas. Malo Freitas da canhota, abre a jogada pelo círculo central do gramado, não conseguiu domínio. Foi mal na decisão, agora Maurício perde o lance, vai pro contra-golpe, Vitória domina pelo círculo central, Mateuzinho perdeu, ganhou Verdão, tome contra-golpe, Arias domina pela meia esquerda, não dominou, vai bem o Kaká, hein? Kaká na cobertura, no carrinho, tira, Cabos Elétricos, Silvio, a líder do Brasil, Cecil, com o Cepote confiar. Leandro Quesada, 33 minutos jogados, primeiro tempo, 0 Vitória, 0 também Palmeiras. E aí, Quesada?
3: É, tá faltando essa consistência defensiva à equipe do Palmeiras, apesar de contar ali com os três zagueiros, né? É aquela história, o Alan não tem um cacuete do lateral, né? Ele é muito bom para atacar, ele pode eventualmente ajudar ali a recompor, a ajudar o lateral, a ser o assistente do Kelvin, se for o Kelvin, o Giai, né? Mas é, o Vitória começa a ter espaços ali pela ponta, né? E os três zagueiros não estão conseguindo segurar esses jogadores da frente, seja no alto, como naquele lance do Brits, e como nesse lance aí, né, em que o Mateuzinho dá um drible muito fácil em cima do Murilo.
0: Olha, agora o Arias fica sentindo, no que ele cai aí no gramado, e chega, inclusive, o Kaká, ele fica sentindo a panturrilha esquerda, como se tivesse pego as travas da chuteira, não é isso, Milhões?
1: É isso, tá pedindo cartão ali o Arias, né? Evidentemente, em cima desse lance do Kaká, que a princípio toca na bola, mas depois mantém ali o carrinho com as pernas altas e derruba o camisa 11 da equipe do Palmeiras. Nada marcado, viu, Martelli? Só segue o jogo sem cartão.
0: Daqui a pouco o intervalo inteligente no microfone da Bandeirantes. Ana Martins assume para todos os cantos do Brasil e do mundo. Manuel pro Vitória bater no campo de ataque para meia esquerda. Toma a distância para fazer a cobrança. Tá lá, Rabon, placar de 0 a 0, 35 da primeira etapa. Próxima bandeira de escanteio, ele vai provar, hein? O juiz vai provar para ver a sola da chuteira do Kaká na panturrilha do jogador do Verdão. Atenção, Leandro Quesada. O Marco Aurélio Augusto Fazecas Ferreira chama o juiz para avaliar. Eu vi uma perna do Kaká, o movimento depois de tirar, pegando a panturrilha do Arias. O juiz não deu nem falta, mandou seguir. E ele é chamado ao VAR, Quesada.
3: Tá certo, tem que ser chamado. A questão toda é que no lance anterior, essa é a reclamação dos jogadores do Vitória. Por que que ele não foi ao VAR, né? Chamado pelo VAR, né? Por que que o VAR não chamou para que ele observasse também a cotovelada do Maurício no Kaká, né? Tudo bem, mas que vá ao VAR, né? Ele toca ali na bola antes, né? Depois tem o choque. Mas assim, é por isso que a arbitragem brasileira não consegue ser respeitada, entendeu? A gente até tenta, depois da atuação dos brasileiros na Copa do Mundo e tal, se tem o VAR, vai e use o VAR o máximo possível. Deveria ter ido, repito, no lance do Maurício com o Kaká, como ele vai agora nesse lance aí.
0: Vamos ver a decisão dele. Tem o toque na bola com o joelho do Kaká e depois a perna dele atinge o Arias. Ele chama o Kaká e cartão vermelho.
3: Que isso?
0: Tá expulso de campo o Kaká aos 36 do primeiro tempo. Kaká expulso. Tem o tema da Copa do Mundo aí, Michel Lopes, que a saudade é grande. 36 jogados do primeiro tempo, Kaká tá expulso. O jogador, olha lá, o jogador Leandro Quesada, o jogador que culminaria a expulsão do Maurício, atinge. Gente, amanhã é que dia quinta da semana, né? Kaká tá expulso, Quesada.
3: É aquela coisa absurda da arbitragem, né? Erra num lance e depois... né? Bom, vamos lá, vai, vamos lá, vamos entender tudo o que aconteceu, né? Poderia ter tomado vermelho o Maurício naquele lance com o Kaká da cotovelada, sequer o VAR chamou o árbitro para que ele pudesse rever o lance no monitor.
0: Ó, e o...
3: E agora o Luan tá
0: Cândido
3: fazendo.
0: Faz aquele
3: esse
0: sinal,
3: Palmeiras,
0: né? Que você tá com uma palma espalmada e por... Exato. Baixo você põe o seu polegar, fazendo alusão para quem tá roubando. E aí, o Murilo vai comunicar isso ao quarto árbitro. Esse lance, toca o pé bola. Do Kaká tá alto.
3: Mas ele toca na bola, tá alto porque ele toca na bola.
0: Não era o lance de cartão amarelo, talvez? Ó, você correu um risco amarelinho.
3: Ok, ele toca na bola, mas foi um lance mais duro, e aí o árbitro poderia entender o seguinte, olha, tenta dar uma evitada ali e tal, dá um amarelo. Ok, posso até entender isso. Agora, vermelho, eu acho, sinceramente, um absurdo. Acho um absurdo. Acho que o Palmeiras não precisa disso, o Palmeiras não tem culpa nenhuma, claro, mas não precisa disso. E o árbitro realmente fez duas lambanças até aqui.
0: E ele vai provar de novo, o Luan Cândido vai ser expulso, gente. O Luan fez o sinal de roubo, o Luan Cândido vai ser expulso. Marco Aurélio Augusto Fazecas Ferreira chama de novo o Alex Gomes e Stefano, ó. E é isso, fez o sinal de roubo, né, a semiótica, né, senhor Bruno Migliozzi. Mas ele faz o sinal de roubo com as duas mãos. E ele vai ser expulso. É,
1: de forma escancarada, não tem nem o que dizer, né? E agora vai levar o segundo cartão vermelho da equipe do Vitória. O que poderia ser um bom jogo do time que vai bem em casa, cai, de certa forma, em instantes. A história do Vitória que vai ficar com dois jogadores a menos.
0: E o caso do Luan Cândido, se está na regra, ele vai ter que ser expulso mesmo. Se está na regra, ele tem que ser expulso. Agora, a grande questão é, a arbitragem fez uma lambança gigantesca no lance do Maurício com o Kaká. Ponto. E agora o Kaká foi expulso. Fez o sinal pro juiz, ó, e o Luan Cândido tá expulso de campo também. E aí o Jair fala pra ele assim, Quesada, cotovelada pode, né, o seu juiz? Cotovelada pode. 39 primeiro tempo, os dois zagueiros de três estão expulsos em campo.
3: É, o árbitro estragou um jogo que tava rolando, né? Tinha uma tática no jogo, o jogo tava interessante nesse sentido, né? Vitória tentando explorar alguns espaços que o Palmeiras já dava, o Palmeiras tentando usar de uma velocidade de algumas tramas ali para tentar romper a marcação do Vitória. E aí você vê, né, como um erro pode acarretar uma sucessão de outros erros que vão mudar a história do jogo. Vão mudar a história. Sim. O Palmeiras já era favorito com o Vitória com os 11. Agora com 9, então o jogo é todo do Palmeiras, mas lamentável a arbitragem desse senhor. Nem quero saber o nome dele, Marcos, não sei das quantas.
0: Peraí, vou pedir pra você gostou, pensado. A gente vai memorizar até o final da noite. Marco Aurélio Augusto Fazecas Ferreira. E assim, ó, Kaká e Luan Cândido saindo. O Luan Cândido foi infantil. O Luan Cândido foi infantil, não precisava. Foi. A gente tem que falar, ele errou, não precisa. Você sabe que seu time tá com um jogador a menos, você não pode fazer um sinal desse.
3: Não.
0: O jogador tem que conhecer a regra. Ele foi muito mal, mas o que foi feito antes foi lamentável, cara. Olha, e nós estamos falando de arbitragem,
3: sim.
0: É, da CBF Pro. Arbitragem que, em tese, né, tá no quadro de fixos, né? Então, que em tese só faz isso. E aí ele volta e dá falta lá atrás, né? Do Kaká pra cima do jogador do Palmeiras, do Arias, no campo de ataque pela esquerda. Ó, vai mexer o Vitória. Tá entrando o Zé Vitor, é isso?
1: Isso, é um volante. O Zé Vitor 88 vai entrar na vaga do meia dúzia. Emanuel Martínez sobe a altura. O Zé Vitor é bem alto, vai ajudar na bola aérea.
0: Placar de 0-0, 40 minutos jogados. Palmeiras em 3 minutos com 2 a mais. Falta pela meia esquerda, Piqueires arriscou. De longe bateu por cima do gol. Ele rolou a bola antes de chutar o Piqueires. Deu para Maurício, que Maurício isolou em linha de fundo. Tiro de meta pro Vitória.
1: E é impressionante ver o rosto, né, as expressões do Jair Ventura, tá completamente desacreditado no que tá acontecendo. Mesmo assim, o torcedor apoia. Tem gente cantando ali, incentivando Vitória, que com dois jogadores a menos vai encarar todo o resto do jogo.
0: Placar de 0-0, 41 e 30 jogados, dois expulsos do Vitória. Placar de 0 pro Vitória, 0 também pro Palmeiras. Daqui a pouco o assunto para Ana Martins, do Intervalo Inteligente da Bandeirantes. 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Toma distância para cobrança de tiro de meta. E agora, hein, Vitória? Lucas Arcanjo de perna direita quebra para o campo de ataque. Corta a marcação do Palmeiras, que tenta descer o contragolpe pelo meio esquerdo. Ele ficou com um zagueiro só, hein, o Quesada? Ficou só o Brites.
2: É, só ficou o Brites. Por isso que ele colocou o Zé Vitor, né? Que passou lá pela Portuguesa, né, Migliozzi? E aí vai tentar reforçar a defesa ali, né? Pelo menos manter alguma força defensiva para não perder o jogo. Nessa altura da partida, na altura do campeonato, como a gente disse, se o Vitória empatar esse jogo, já vai sair no lucro, tá? É isso.
0: É importante esses caras falarem depois do jogo, viu, Quesada? A arbitragem tinha que falar, cara. Eles tinham que falar. É o questionamento válido. Falar o que você viu no primeiro, não viu no segundo lance. E a gente vê aquela histeria quando a arbitragem erra pro seu time, erra contra o seu time. Eu queria ver se alguém vai ter coragem de falar também, né, dos erros que aconteceram nessa noite, ou se vão deixar em branco, porque é muito fácil ficar mandando ofício sempre, mas quando o erro é contra o seu time é importante você também ter essa frieza. E esses juízes também precisavam falar depois do jogo, que é impressionante, cara. Vai pro campo de ataque, o Vitória para a meia esquerda. Vitória tenta alguma coisa com dois zagueiros. Matheusinho escapa da marcação para a meia esquerda, cruzou, veio para baixo, tira a marcação do Verdão, põe para fora a lateral. Vitória, campo de ataque na meia esquerda.
1: Só um detalhe que eu reparei no primeiro lance, que a Sara deve ter percebido também: o árbitro no lance do Maurício não dá o amarelo de cara, né? Ele demora muito, então o que nos leva a entender é que alguém o sinalizou de que foi o amarelo, seja o auxiliar ou não. Exato. Ele teve muito tempo.
0: Ele viu sangue, né?
1: E mesmo assim, não tendo visto o lance e só sendo alertado do amarelo, ele não quis conferir. Isso chama atenção.
0: A gente já viu o cara dar amarelo, ele vê o sangue ali, ele assusta, quer dizer, opa, amarelo. É. Que não tinha dado mesmo, é verdade. Bom destaque, Subiriosa.
2: Se eu sou árbitro, eu sempre vou ao VAR. Eu tenho essa chance de usar a tecnologia a favor da minha arbitragem. Vou ao VAR.
0: Mas isso, mas quem tem que chamar, aí eu te faço uma pergunta, Quesada. Quem tem que chamar é o nome composto aqui. Os sete nomes e pouco. Se ele não chama, você apertaria
2: o
0: botão e falaria
2: assim, falar,
0: ó,
2: eu quero ver,
0: deixa eu te falar,
2: me chama.
0: Será que eu não preciso? Lógico. Entendi.
2: É claro, isso daí é tudo bravata, esse negócio que o VAR tem que chamar, não. Olha, eu marquei um negócio aqui, mas eu tô na dúvida. Me chama aí. Aí tem a comunicação. Ó, vem então, vem ver, vem dar uma olhadinha. Tá aqui na agulha pra você ver.
0: 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Nesse momento, Carlos Miguel cai. Tem um choque ali com o jogador do Vitória dentro da grande área, o gigante Carlos Miguel está sentindo, Mirioassi.
1: É, o René vai disputar essa bola, claro que já perdida ali contra o Carlos Miguel e acaba trombando com o goleiro na altura da cintura ali. O Carlos Miguel cai com muitas dores.
0: Onde foi?
1: Na altura da cintura do Carlos Miguel.
0: Cintura.
1: É, o que fica na altura da cintura?
0: Pra bom entendedor, né? Meia palavra basta. O cara
1: pra
0: fica...
1: ser mais preciso, próximo à virilha.
0: Vai demorar pra levantar o Carlos Miguel. Acontece, Carlos Miguel. 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Placar de 0-0, 45, vai subir a placa. Que confusão, esse é o juiz. Que confusão, Alex Gomes e Stefano, não é a primeira. Que confusão, Marco Aurélio, Augusto Fazecas Ferreira, é muito nome, pouco árbitro. Placar de 0-0, vai para o campo de ataque, equipe do Palmeiras que, por enquanto, empate em 0-0. Passamos de 45 até o momento, sem a sinalização dos acréscimos. Daqui a pouco, o intervalo inteligente na Bandeirantes. Vem Ana Martins para todos os cantos do Brasil. Arias recolhe para o campo de ataque, a letra soltou à frente na meia-lua. Tirou Maurício, bateu no gol, golaço!

0: Marlon Freitas para Murilo, Murilo pela meia direita no campo de ataque para a área, o colombiano é bom, é bom, é bom, é bom, é bom, é pau de bola o colombiano, de costas pro gol, de letra, ele ajeita a bola na meia lua da grande área, Maurício, jogador de Copa do Mundo, perna esquerda, dois toques para ajeitar na meia lua da grande área, bota a bola com a mão, na bola, na bola, na bola, na bola, firme na bola de perna esquerda, no ângulo superior direito da meta de Lucas Arcanjo, onde se encontra um trave e travessão, na marca dos 46 minutos jogados do primeiro tempo, Maurício, um golaço, mais um golaço para o Verdão, finzinho da primeira etapa, agora em Salvador, áreas para Maurício, Maurício pro gol, faz o líder do Campeonato Brasileiro, mais líder do que nunca, vitória 0. Palmeiras 1, Bruno Migliozzi.
1: E já seria um dos protagonistas do jogo, não é? Já apareceria nos jornais por conta do que aconteceu antes, mas agora com mais um bom motivo. Um bonito gol do Maurício, bonito toque de letra do John Arias, se entende bem com o número 18, os dois jogadores que vieram da Copa vêm jogando muita bola desde que voltaram. É o terceiro gol do Maurício com a camisa do Palmeiras, desde que retornou da seleção paraguaia, é o sétimo na temporada. A bola toca na trave, ele abre o placar. E o personagem do jogo, definitivamente, é o número 18 do Verdão, Martelli.
0: Leandro Quessado, o jogador que era para ter que loucura, sido expulso. Hein? Tem nada a ver com isso, Maurício.
2: Não.
0: Tem nada a ver. É. Faz o gol. Mas o discurso para hoje, boa, na madruga, o discurso para amanhã, Leandro Quessada, 1-0 para o Palmeiras.
2: É, a cotovelada do Maurício, que a gente viu depois com uma imagem importante aí da transmissão oficial no Kaká, era para ter sido vermelho, né? Então o Maurício estaria fora. O Kaká provavelmente não teria, de repente, feito aquela falta lá na frente, né? Não teria sido expulso. E aí temos o Luan Cândido, que talvez não fizesse o sinal lá de... Ah, tá sendo roubado e seria expulso. E o Maurício já estaria no vestiário tomando aquela ducha fria, né? Coisas do futebol, né? Um erro de arbitragem que muda a história de um jogo. E tá mudando a história desse jogo entre Vitória e Palmeiras, com certeza.
0: 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E aí, com isso, nesse meio tempo, no gol, ele subiu a placa, né, Migliozzi?
1: Isso, mais 9 minutos de jogo na primeira etapa.
0: Estamos com 48, portanto, vamos até 54 minutos deste primeiro tempo na Bandeirantes. A Bandeirantes levando a você o Campeonato Brasileiro. 21ª rodada, Palmeiras está abrindo quanto? Palmeiras está abrindo quanto, hein? Plantão esportivo de Galá, Guilherme Agrela com a vitória.
3: Agora, 8 pontos com uma partida a mais. 47 pontos para o Palmeiras contra 39 do Flamengo, que já jogou nesta rodada. Empatou com o Internacional no Beira-Rio, placar de 1-1, Martelli.
0: Vai para o campo de ataque, a equipe do Palmeiras. Marlon Freitas domina na meia direita, ele erga a bola para a meia da grande área. Quarta marcação, no bate-bate, vai voltar a pequena área. Está esperto Arcanjo. Com a bola em mãos, o goleiro do Vitória, Migliozzi.
1: E é só o começo, hein, de uma noite longa. Promete ser um segundo tempo longo para o Arcanjo, com dois jogadores a menos, deve ser muito acionado. E na primeira vez que foi, acabou sofrendo o bonito gol do Palmeiras, que vence 1-0, líder do Campeonato Brasileiro.
0: Sai jogando o Lucas Arcanjo dentro da grande área, de perna direita, ele quebra para o campo de ataque, chega, tenta fazer o domínio, não consegue, Mateuzinho. O Jair Ventura vai ter que olhar agora e ver, ó, eu seguro aqui, saldo de gols, o que é que eu faço? Pô, não tem zagueiro no banco? Ele deixou o Brit só e trouxe o Zé Vitor. Pô, fecha a casinha, cara. Não tem o que fazer, Quessada. Hoje, para o Vitória, depois de dois expulsos, é saldo de gols. Quanto menos tomar, melhor, Quessada.
2: É, eu dizia que o empate seria um empate heróico diante da circunstância de perder dois jogadores, né? Agora você tá certo, né? Agora é tentar perder por um placar que não seja tão elástico assim. Já tomou de 5 do Palmeiras no primeiro turno, né? Então é realmente essa a preocupação. Mas a tendência é o Palmeiras golear o Vitória. Olha lá.
0: Vai pro campo de ataque o Palmeiras, bola solta na entrada da grande área. É só bater no gol, bateu, mas chegou o zagueiro, botou contra!

0: Palmeiras. Fabiano marca contra no Barradão. Na jogada ensaiada do Palmeiras, uma triangulação cirúrgica na entrada da grande área. Mano Freitas de novo, bota a soça na cara do gol. Ele de perna direita dentro da grande área, na meia direita ele supera o goleiro. Chapa a bola, tava na pequena área, uma bola mascada. O Fabiano teve todo o tempo do mundo, de perna esquerda ele tira. Mas aí com a direita e caindo sem equilíbrio, ele bota pra dentro do gol. Faz o gol contra Fabiano. Na marca dos 51 minutos jogados do primeiro tempo, Fabiano bota contra. O Palmeiras amplia em Salvador. 0 vitória, 2 para o Palmeiras, Biliossi.
1: É, a superioridade de dois jogadores faz muita diferença nessas tabelas. Palmeiras consegue quebrar linhas e colocar seus jogadores em ótimas posições. Foi o que aconteceu agora para o Marlon Freitas, que encontrou com muita tranquilidade o Sousa dentro da área. O cruzamento encontraria o John Arias, mas antes interceptou ali o Fabiano, que não foi feliz. Deu também um pouco de azar e marcou um gol contra para deixar essa noite ainda mais dolorida para os que acompanham o jogo no Barradão. O Palmeiras abre 2-0, líder do Brasileirão, cada vez mais tranquilo no topo, Martelli.
0: Leandro Quezada, 2, Palmeiras 0, vitória, o líder do Brasileiro amplia, o líder do Brasileiro com Fabiano amplia, Quezada.
2: É, tirando a questão da arbitragem, né, a parte dessa questão que vai ser fundamental a gente analisar, né, duas jogadas com tramas, né? Como a gente falou, tem que ter a capacidade de trocar passes. Foi assim no primeiro gol, não é? Com aquele toque fantástico do John Arias. E agora esse meio campo do Palmeiras aparecendo novamente, né? Andréas pro Marlon, Marlon buscando o Sousa. Mas antes que o Sousa fizesse, o Fabiano quis entrar para a história marcando o segundo gol do Palmeiras. Gol contra, segundo do Palmeiras, falei de goleada. É a tendência, só se o Palmeiras tirar o pé, né? Porque jogar com 11 já é difícil encarar o Palmeiras. Com 9, aí a missão fica muito mais complicada pro time baiano.
0: A batalha do Barradão, né? Vai virar aí, tem que ser a batalha do Barradão pro Vitória hoje. E olha, já aqui no intervalo inteligente da Bandeirantes, Ana Martins vai repercutir, já tem manifestação. A Grela me informa que a manifestação do Vitória... separando material para você aqui no youtube.com/radiobandeirantesoficial, separando para você na Bandeirantes, porque vai render esse assunto. O Vitória Valente vai para o campo de ataque, a bola solta na entrada da grande área, o chute do Mateuzinho, Carlos Miguel espalmou, Carlos Miguel cobrando ali com 2 a mais, não dá para receber pressão. Mateuzinho bate canto inferior direito, Carlos Miguel cobre o canto, bota em escanteio.
1: E destaque para o Kenen, que foi valente durante todo o lance, foi conduzindo a bola pela esquerda e encontrou o Mateuzinho dentro da área. A finalização não tinha muito endereço, mas o Carlos Miguel foi para conferir. Colocou para escanteio o quarto do Vitória no jogo.
0: Escanteio para o Vitória bater, é o último lance do primeiro tempo. 53, você vê o banco do Vitória, tá todo mundo cabisbaixo, cara. Não tem clima, já é Ventura louco da vida. Dois jogadores a menos, o Vitória perdeu. O Vitória perdeu o Kaká para o VAR e depois o Cândido fazendo sinal que era um roubo. Em 1 minuto e meio, escanteio para a equipe do Vitória, pela meia esquerda, Mateuzinho para o levantamento, na primeira trave o toque de cabeça na rede pelo lado de fora, no teto do gol e linha de fundo, tiro de meta, Carlos Miguel vai para a cobrança, não dá tempo. Alex Gomes e Stefano, é meu bom, termina o primeiro tempo no Barradão, infelizmente... Tem jogo pela frente, mas o assunto vai ser arbitragem. Na Bandeirantes, o intervalo inteligente é seu. Boa noite a você, Ana Martins.
3: Boa noite, Martelli. Boa noite para você que está junto com a gente na Bandeirantes. Intervalo inteligente, por enquanto, no Barradão. Aliás, uma noite para o torcedor do Vitória esquecer, né? Nesses primeiros 45 minutos, Vitória 0, Palmeiras 2. Maurício e o Sousa, que acabou chutando no goleiro. E aí... o zagueiro Fabiano colocou para dentro, ampliando o placar de uma partida que já estava confusa ali por conta dos lances da arbitragem. Deixa eu chamar o Miliose para acompanhar essa saída dos times. E que noite, hein, Miliose? Confusa aí a situação do Palmeiras e do Vitória.
1: Como mudou rápido, né, nessa partida e a favor do Palmeiras, que se aproveitou e já abriu 2-0 antes do intervalo. Vale destacar, né, um resumo da ópera para quem chega agora na Bandeirantes. Primeiro, uma cotovelada do Maurício no Kaká, a arbitragem não vai pro vídeo, fica só no cartão amarelo. Logo na sequência, o próprio Kaká faz uma falta em cima do Arias, que realmente acerta com a sola da chuteira ali, a altura da panturrilha do Arias, e é expulso com o auxílio do VAR. Na sequência, o Luan Cândido faz um sinal de roubo, também é expulso. E aí, deu no que deu, né? O clima realmente abaixou muito no estádio. O Jair Ventura tá inconsolável nesse momento com a situação do jogo, mas o Palmeiras agradece, vai abrindo 8 pontos para cima do Flamengo, que é o vice-líder do Campeonato Brasileiro, e conseguindo uma vitória importante para a sequência do Brasileirão. Saída de campo bem tranquila para o Palmeiras, saiu ali com seus jogadores sem fazer muito alarde, e o Vitória evidentemente revoltado com o que passou no primeiro tempo, Ana.
3: Obrigada, viu? Bruno Migliozzi com a gente por aqui, como ele falou, né? A situação é boa para o Palmeiras, apesar de toda essa primeira etapa conturbada, e melhor ainda pelo empate que o Flamengo sofreu com o Internacional, né? Então a vantagem do Palmeiras é maior ainda. Quem vai falar com a gente é Leandro Quessada, que está por aqui. Quessada, são as coisas que só o futebol nos faz ver, né? O Maurício, que era para estar fora, abriu o placar. E aí, dois zagueiros expulsos e o terceiro zagueiro acaba fazendo o gol contra aí. Boa noite para você, Quessada.
2: Tudo bem, Aninha? Tudo bem, boa noite. É aquela história. E assim, o Migliozzi falou um negócio interessante assim que a expulsão não aconteceu do Maurício. Ao não acontecer essa expulsão, os jogadores do Vitória ficaram irritados e aí começou também a descambar, né? Falar, agora vamos começar a acertar, vamos pro revide. O árbitro não marcou aqui, talvez não marque lá. E aí o Kaká vai para a bola, acerta a bola antes na disputa com o Arias. Já havia acontecido o lance da cotovelada do Maurício no Kaká, e só o amarelo para o Maurício, apenas o amarelo para o Maurício. O Kaká acerta a bola, mas ele entra um pouco mais duro no João Arias. Um amarelo talvez caísse bem ali, mas não, o árbitro vai ao VAR e define o quê? Dar o vermelho para o Kaká. Então, quer dizer, um erro acarreta um outro erro, e aí o Luan Cândido fica bravo, faz um gesto de, ó, estamos sendo roubados.
3: Explícito, inclusive.
2: Explícito,
3: né?
2: Aí novamente o árbitro vai até o VAR, observa, expulsa também o Luan Cândido, e aí o final dessa história toda, o Maurício faz o gol, 1-0, abrindo o placar. Depois viria o segundo, o gol contra do Fabiano. A internet aqui está pegando fogo. Torcida do Vitória em peso está cobrando aqui a arbitragem. Vamos ratificar aqui, né? Alex Gomes e Stefano, certo, Migliozzi, é o árbitro. E o Marco Aurélio Fazecas é o VAR, tá? Então acho que a lambança é dupla hoje.
3: Tá? Dupla,
2: tanto
3: até porque
2: do VAR quanto do árbitro.
3: Até porque tinha que ter ido conferir o vídeo
2: no primeiro
3: lance, claro, do, claro, Maurício, da cotovelada. Claro. Tanto que o Jair Ventura fala, né? Na leitura labial a gente percebeu como Martelli
2: vai
3: colocou aqui.
2: Cotovelada lá.
3: Cotovelada pode, né?
2: Ô Ana, gasta-se dinheiro. Não, eu vou refazer meu comentário. Investe-se dinheiro no VAR, que é uma coisa que muito bem operada, né? Muito bem pilotada, ajuda a tirar boa parte das dúvidas que o árbitro tem no jogo, que a torcida tem, que nós que somos da crônica esportiva, jogadores, árbitro lá dentro. Então, por que que não se utilizou a ferramenta? É uma ferramenta. Tá na dúvida? Vai lá. Pô, se tem polêmica, tô vendo que tem uma agitação aqui dentro de campo. Eu sou o árbitro, tô vendo que no banco os caras estão numa agitação, os palmeirenses estão reclamando dos caras do Vitória, o árbitro tá fazendo, o técnico tá fazendo sinal de que tem uma cotovelada. Pera um pouquinho, vamos lá. Vou lá ver. Ah, mas não foi chamado pelo VAR, não importa. Deixa eu ver, olha, é o seguinte, ó, me chama aí. Eu quero ver, vamos ver. Né? Pra lisura do jogo. De repente ele poderia ter tomado a mesma decisão, de ter dado só o amarelo para o Maurício, mas perdeu sua chance de ver o lance por outra imagem. Nós aqui, eu na hora achei que não tinha sido nada, mas aí vem uma imagem que ela é claríssima. O Maurício deixa o cotovelo e faz o sinal para trás. Só o sinal do cotovelo já está errado, mas ele colocar o cotovelo para trás, se isso não é vermelho, vocês me desculpem, eu não sei o que é vermelho.
3: Até da mesma maneira, se ele não tivesse ido checar o VAR no segundo lance, né? Aliás, no primeiro cartão que ele deu, se nós aqui ficamos em dúvida, vamos conferir se ele tocou na bola primeiro ou não, né? Ele deveria ter olhado nos dois lances, e acabou olhando nos lances em que expulsou os jogadores do Vitória.
2: E aí acaba escolhendo um lance, poderia ter sido a favor do Palmeiras ou contra, também não vamos achar. Aí o pessoal fala de VAR Palmeiras. Calma, gente. Os clubes são beneficiados e são prejudicados. Também não vamos começar a criar, né, alimentar aquilo que, inclusive, o técnico do Palmeiras e a turma dele lá alimentaram durante um tempão, que é o tal do sistema, né? E no ano que tinha o sistema, o Palmeiras conseguiu ultrapassar o Botafogo e foi campeão brasileiro. Vocês lembram? Que baita sistema é esse, hein? Que sistema é esse que estava prejudicando o Palmeiras depois foi campeão. Mas se o VAR está aí, ele tem que ser utilizado nas situações polêmicas, né? Se há ali uma reclamação assintosa, o árbitro pode e deve ir até o VAR. Não custaria nada. Repito, a decisão dele poderia ter sido a mesma. Mas ele mostraria ao público, a todos nós, aos jogadores, ao técnico, à torcida que está lá, que ele está preocupado com a lisura do espetáculo. E é isso que me estranha, entendeu? E é isso que me estranha.
3: E estaria tudo às claras, né? Todos os lances checados. Sim, e aí a decisão é dele.
2: Agora, tirando isso, 10 segundinhos para voltar para você, porque a gente tem os nossos parceiros comerciais. 2 gols em jogadas trabalhadas. A primeira com o Maurício, tá aí o Maurício, né? Marlon Murilo, John Arias ajeitando de calcanhar para o Maurício fazer o gol. E uma outra trama, eu falei, usei umas 3-4 vezes esse termo, né? Triangulação, trama. O Palmeiras fez muito bem isso e conseguiu romper a marcação adversária. E aí, claro, já com 9 jogadores em campo, né? Andréas, Marlon para o Sousa. E antes que o Sousa pudesse fazer, o Fabiano tomou a frente. Infelizmente para ele e para o Vitória, ele faz o gol contra, 2-0 para o Palmeiras. Se o Palmeiras não tirar o pé, ele goleia novamente o Vitória, como fizera no primeiro turno, no placar de 5-1.
3: Até porque o psicológico do Vitória já foi, né?
2: Já era.
3: Vamos ver como é que volta aí.
2: Com 11, Aninha, já ia ser super difícil, exatamente. A gente falou antes. Com 10 já complica, com 9 então...
3: Sem 2 zagueiros,
2: aí,
3: né?
2: Aí já era.
3: É difícil. Agora 10h32 pelo horário de Brasília, intervalo inteligente na Bandeirantes. A gente volta daqui a pouquinho para mais 45 minutos no Barradão. Vitória 0, Palmeiras 2. 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

0: Palmeiras. Fabiano marca contra no Barradão. Na jogada ensaiada do Palmeiras, uma triangulação cirúrgica na entrada da grande área. Marlon Freitas de novo, bota a Sousa na cara do gol. Ele de perna direita dentro da grande área, na meia direita ele supera o goleiro.
1: Tá então a gente acompanhando a vitória até aqui do Palmeiras. 2-0 sobre Vitória lá no Barradão, primeiro tempo bem conturbado, a gente vai girar o nosso plantão esportivo, são 10h38, com Guilherme Agrela trazendo mais informações dos jogos de hoje, né, Agrela?
2: Exatamente, Ana, boa noite a você e a todos que nos acompanham aqui na jornada esportiva da Bandeirantes. O outro jogo deste horário, Fluminense e Bahia, segue empatado 0-0, jogo de número 300 do goleiro Fábio com a camisa do Fluminense, então... História sendo feita lá no Maracanã, mais uma para o arqueiro do Tricolor das Laranjeiras, por enquanto sem ser vazado, repito, 0-0 o placar no Maraca. Mais cedo tivemos o empate do Flamengo com o Internacional, 1-1, e a vitória do Mirassol sobre o Remo pelo placar de 2-1. Na Copa Sul-Americana, intervalo de jogo para Bragantino 0 e Sporting Cristal 0, e o Cienciano do Peru vai virando para cima do Lanús. Lanús venceu a partida de ida por 2-0 e agora lá no Peru 3-0 para o Cienciano no intervalo, então história sendo feita por lá também. O Vasco da Gama mais cedo venceu o Independiente Medellín da Colômbia, 1-0 gol de Thiago Mendes, 3-2 no agregado e por isso está na próxima fase, oitavas da Sula, vai encarar o Olímpia, viu, Ana Martins?
1: Obrigada, viu, Guilherme Agrela no nosso plantão esportivo, vou voltar lá para o Barradão, chamar o Bruno Migliozzi para ver se os times já estão voltando. Aliás, curiosa para ver como volta esse Vitória para o segundo tempo, né, Migliozzi?
3: A notícia é que vai voltar, né, Ana? Pelo menos tem alguma movimentação, porque não seria, quem sabe, né, tão inesperado um time decidir. Não, nem volta para o intervalo de tanta revolta que temos. Mas a punição seria grande, por isso eles voltam. E também volta com mudanças o Palmeiras, viu? Dá para ver ali o Emiliano Martinez, também o Kelvin e o Flaco Lopes devem ser as opções do técnico Abel Ferreira já para o início da segunda etapa.
1: O Kelvin e o Flaco estão voltando hoje, inclusive, né, para o time do Palmeiras. E você falou sobre voltar ou não, né? Já existe toda uma manifestação ali nas redes sociais, né?
3: É, o Vitória fez uma publicação dizendo exatamente o que Sara comentou. Gol daquele que deveria ter sido expulso. Parabéns aos envolvidos. Isso nas redes sociais oficiais da equipe do Vitória, que também prepara aí duas mudanças para esse segundo tempo de jogo.
1: Tá, então, Quesada, rapidinho, você no lugar do Jair Ventura, o que você faria? Rezo. Eu nem mexeria, ia
4: rezo
1: rezar,
4: pra
1: né?
4: Todos os santos lá
1: todos,
4: da Bahia,
1: todos da Bahia,
4: pra não
1: né?
4: Tomar uma chapuletada maior do que aquela que a gente tá imaginando. É verdade, pode escrever.
1: É, só Nosso Senhor do Bonfim.
4: Pode escrever, pode escrever. É, agora é rezar. Já, gente, vamos ser sinceros, já ia ser difícil o Vitória segurar o Palmeiras com 11, com 9, esquece. Agora... O Palmeiras não tem culpa do erro da arbitragem, na minha visão. Tem um monte de palmeirense que acha que tudo bem, era só amarelo, ok, tá tudo no pacote. Eu acho que foi, no primeira vez achei que não era pra nada. Depois aí eu concordei com a imagem, não vou brigar com a imagem, tem uma cotovelada do Maurício. Mas é chato, né? É chato pro futebol brasileiro. Esqueça Palmeiras e Vitória. É chato pra arbitragem do futebol brasileiro o que aconteceu hoje.
1: É esse tipo de Isso conduta, é chato. Né? Esse é chato. Tipo de conduta. É, agora 10h41, você tá na Bandeirantes curtindo mais uma rodada do Brasileirão, a 21ª, por enquanto, Vitória 0, Palmeiras 2. A gente vai para mais 45 minutos, aliás, já com essas trocas, né? Deixa eu passar pro Pedro Martelli, que vai conferir todas as mudanças aí, as substituições com o Bruno Migliozzi. É com você, Martelli.
0: Valeu, Ana Martins. O intervalo inteligente do microfone da Bandeirantes. Invertem-se os lados. Somente 9 do Vitória à direita. 11 do Palmeiras à esquerda. 2, Verdão 0. Vitória no centro do gramado. Tá lá. Kaique. Saiu de campo também. Não, tá em campo. Kaique. Bate na bola. Começa o segundo tempo no Barradão. Pedro Martelli. Do futebol da Bandeirantes dessa noite de quarta-feira, 9º jogador do Vitória caído, em disputa de bola com Murilo. Dá tempo pra gente confirmar as mudanças na equipe de Palmeiras e na equipe do Vitória. Mudanças dos dois lados. Inclusive, se ele for cara malandro, vai tirar o Maurício, né? Se for malandro, tira o Maurício. O Palmeiras mexeu, o Vitória também mexeu. Já temos
3: Temos as três mudanças do Palmeiras, já confirmo o Vitória, mas o Verdão tirou o Gustavo Gomes, número 15, veio 42, Flaco Lopes, também saiu 17, Marlon Freitas amarelado, entrou 32, Emiliano Martínez, e o Kelvin, número 12, veio para a vaga do Maurício, autor do primeiro gol, e que para muitos deveria ter mais do que um amarelo nesse jogo.
0: É, malandro, né, o Quesado? Maurício já tinha amarelo, os caras vão pro vestiário, tem TV, não sei se juiz viu ou não, falou, ó, Maurício, vem. Pode ficar, Maurício, tá de bom tamanho.
4: É. O Marlon também tinha amarelo, né?
0: Tinha.
4: Ah, então, tá bom, tá certo. É, mas agora é hora de rodar mesmo. Tira um zagueiro, acho que é interessante, o Vitória não vai conseguir atacar, pra que ter três zagueiros, né? Coloca mais gente na frente ali, e aí o Flaco, aquilo que eu cantei no primeiro tempo, que era pra entrar Flaco o Vitor Roque, e ele coloca o Flaco Lopes aí pra ser essa referência que faltou em alguns momentos, né? Um cara na área, né? De mais presença de área, como o Flaco Lopes argentino é. E do lado aí, né? É, do Vitória, dois argentinos, né? O Tárcia, que é argentino, jogador que atua como ponta, veio do Independiente, e o Pochettino, que a gente vai lembrar da época do Fortaleza, né? Meio campista. Argentinada toda aí, hein, em campo. Pochettino, Tárcia, Flaco Lopes e companhia. Martelli.
0: E os dois que saíram por gentileza, Migliozzi?
3: Saíram na equipe do Vitória. Primeiro, o René, número 91, além do 10, Mateuzinho, para a entrada do 12, Tárcia, e do 8, o Pochettino.
0: Adivinha, o jogo está parado de novo. Em 2 minutos a bola não rola. 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Tá aí o goleiro Arcanjo. Arcanjo quebra para o campo de ataque na Bandeirantes. O líder do Campeonato Brasileiro está em campo. Vence o jogo pela placar de 2-0. Tárcia sobe para tocar de cabeça. Corta a marcação do Palmeiras. Palmeiras vai para o campo de ataque para a meia esquerda. Chega para o domínio Sousa. Sousa tenta o passe à frente. Corta a marcação. Ganha. Arremessou lateral. Mas não é um para o Palmeiras bater no campo de ataque para a meia esquerda. 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Vai para o campo de ataque, equipe do Palmeiras, cruzamento para o meio da grande área, buscava Flaco Lopes, corta a marcação, volta para o meio esquerda para Piqueires. Piqueires deu um tapa à frente pela canhota na linha lateral da grande área para Arias. Arias por dentro para Andreas Pereira, tentou bater o gol, vem por baixo, tira a marcação, afasta. Não vale nada, tem falta de ataque, Migliozzi.
3: Falta do Sousa, dentro da área, acabou acertando ali o defensor da equipe do Vitória, um pisão, até desamarrou a chuteira dele ali, está se recuperando o atleta da equipe baiana. Sua reposição de bola para o Vitória, que pede por 2-0 por enquanto.
0: 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Vai ser a jogada da equipe do Vitória na entrada da grande área, sem pressa. O goleiro Lucas Arcanjo para quebrar a bola lá para o meio do campo de ataque. 2 para o Palmeiras, 0 para o Vitória. 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Infelizmente, segundo tempo, acabaram no primeiro tempo. Acabaram com o jogo. Arcanjo quebra para o campo de ataque, sobe para tocar de cabeça, tenta fazer o domínio Tárcia. Para ninguém, tira a marcação do Palmeiras, que vai para o contragolpe. Vai descer mais uma vez para a meia direita com Flaco Lopes. Flaco Lopes girou frente à marcação. Tomou o senhor carrinho, Flaco. Tomou o senhor carrinho, Flaco. Palmeiras, que não tem nada a ver com isso, vai em busca de mais um gol, Migliozzi.
3: Bem-vindo de volta ao futebol brasileiro, né, para o Flaco Lopes. Vindo de um vice-campeonato mundial pela Argentina, o Ramon já o recebe com essa botinada. Falta em cima do Flaco Lopes.
0: Desce para o campo de ataque, o Palmeiras, lançamento pela meia esquerda, corta a marcação da Vitória, volta para áreas, dá de 3 dedos, a bola recua pela quarta zaga, desce para o campo de ataque. Emiliano Martínez pela meia esquerda, abertura de bola, vem mais uma vez para o campo de ataque para Piqueires. Piqueires para áreas, um pouquinho mais atrás, chega para fazer o domínio de novo, Emiliano Martínez. Martínez tenta o passe à frente, corta a marcação, mas fica no bate-bate, volta para Martínez. Martínez para Andrés, Andrés Pereira à frente, braçou, só bateu travado. Vem por baixo, a marcação do Vitória tira. Vai descer mais uma vez do contra-golpe a equipe do Palmeiras pela canhota. Arias domina aqui da grande área. Arias, o colombiano, levou a bola pela linha de fundo, escapou. Toma falta, o juiz não deu. Demorou, mas agora deu seu juiz. Deu seu juiz, falta em cima do Sousa, bem à esquerda, falta pro Palmeiras aí, Migliozzi.
3: Falta pelo lado esquerdo, o Sousa, que agora com a presença do Flaco se desloca um pouquinho mais, né? Ocupa o campo esquerdo, com a saída do Maurício ganha mais campo por ali, o atacante paraguaio. Falta em cima dele, perigosa a favor do Verdão.
0: 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Tem coisas que só acontecem na Série B. Falta para o Palmeiras bater na lateral da grande área pela meia esquerda. Placar de 2 para o Palmeiras, 0 para a Vitória. Flaco Lopes está lá no meio da grande área. Arias toma a distância, é bom cobrador de falta. Arias para cobrança de falta para o Palmeiras. São 6 jogadores do Verdão para o meio da grande área, autorizado. Arias de perna direita bateu direto para o gol. Longe da meta de Arcanjo. Por cima do gol, linha de fundo, tiro de meta e só isso.
3: Impressionante, Martelli, é a postura dos jogadores do Vitória. Todos saem cabisbaixos ali, sem grandes reações após essa finalização. É o clima que tomou conta não só do campo, como também do estádio do Barradão, que é tomado de vaias para a arbitragem desde que começou o segundo tempo.
0: 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Placar de 2 a 0, Palmeiras vence o jogo, 6 jogados, toma distância, Arcanjo. Tiro de meta para a equipe do Vitória, bater Arcanjo.

0: jogo épico, que é tentar empatar. Eu acho complicadíssimo, não é? Eu acho que se o Vitória tomar essa postura, ele pode, de repente, buscar uma história tal. Mas eu acho que é mais fácil tomar uma goleada. Se eu sou o Vitória, eu tento me fechar até o último instante desse segundo tempo.
1: Desce para o campo de ataque, o Palmeiras. Kelvin levanta para o meio da grande área, corta a marcação do Vitória. 2 para o Palmeiras, 0 para o Vitória. Palmeiras não se acerta no campo de ataque. Fabiano pela meia direita pede a falta, falta dada. Empurrão do Arias, falta pro Vitória na meia direita, no campo de defesa, Milhoce.
2: E se a ideia do Vitória era esfriar o jogo, sofrer algumas faltas e manter a posse de bola, estão conseguindo executar pelo menos nesses poucos minutos de segunda etapa, sem chances pro Palmeiras, e o Vitória também, sem grandes sustos, segue 2-0, Verdão.
1: 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Vai quebrar a bola para o campo de ataque, o Vitória amarrado, esse começo de segundo tempo, 8 jogados deste segundo tempo, 0 para o Vitória, 2 para o Palmeiras. Não tem pressa alguma para fazer a cobrança de falta a equipe do Vitória no campo de defesa, que está perdendo pelo placar de 2-0. Aí descer mais uma vez, hein? Olha o Arcanjo, cara. 1 minuto e meio para a cobrança de falta. Nós estamos lascados nesse segundo tempo. Arcanjo de perna direita. Erga a bola para o campo de ataque. Sobe para tocar de cabeça. Chega a marcação mal do Palmeiras. Girou frente à marcação. Pediu a falta. O juiz deu. Caiu Tarsi a um passo da grande área na meia direita. Falta do Barbosa. Falta boba. Falta pro Vitória, perigosíssima, hein, Milhoce?
2: É o tipo de lance que funciona, né, para um time que tá com 2 jogadores a menos. Bola para frente, o atacante briga e encontra uma faltinha próxima da área. Foi o que fez muito bem o Tazia em cima do Barbosa. Falta a favor do Vitória. Já levanta alguns torcedores, quem sabe, para diminuir e colocar um fogo no jogo a favor do Leão.
1: Falta para a equipe do Vitória bater a 1 metro da grande área pela meia direita. Toma distância para fazer a cobrança. Tá ali o Tazia, tá ali também o Pochettino. Placar de 2 para o Palmeiras, 0 para a equipe do Vitória. Uma barreira do Viadão cobrindo o canto esquerdo de Carlos Miguel. 9 deste segundo tempo, 2 para o Palmeiras, o líder do Campeonato Brasileiro. Vence pelo placar de 2-0, é falta para o Vitória. Está ali posicionado, Pochettino autorizado. Nossa Senhora. Explode na barreira, cobrança de falta. Quarta marcação do Palmeiras, mais volta pela meia direita. Insiste a equipe do Vitória, vem novo levantamento na segunda trave. O toque de cabeça no gol, fraquinho. Tava nas mãos de Carlos Miguel, mas chegou Kelvin, bota em linha de fundo, os dois batem cabeça, mas tá tudo certo. Tudo certo, diz Carlos Miguel, mas ele dá o escanteio pro Vitória na ponta esquerda, Milhoce.
2: O cabeceio era muito fraco, tava caminhando para as mãos do Carlos Miguel, Kelvin veio meio no desespero e cortou a bola, colocou para escanteio. O quinto a favor do Vitória no jogo, segue no ataque o time baiano.
1: Vai para a cobrança de escanteio, Vitória bate, curtiu a entrada da grande área, ameaça chutar no gol, Kaique pressionado pela marcação na entrada da grande área, findou, ergueu pela meia esquerda para Pochettino, Pochettino no campo de ataque, levantou na segunda trave, a bola é longa, é forte no limite do campo, toque de cabeça, tá na grande área, vai diminuir o Vitória, findou, bateu no gol, caiu o jogador do Vitória, pediu pênalti, o juiz não deu. Aí o banco do Vitória vai em cima do Alex Gomes Stefano. E tem gente do Palmeiras pedindo simulação. O juiz estava perto do lance. Vamos ver, tem a fita do Taza na grande área. O Andreas Pereira pisa. Sem não, hein? Sem não, hein, Tazia? Sem não, hein, Tazia? Ô, Leandro Queçada.
0: O jogador do... É o Tazia, né? É o Andreas Pereira. Eu achei que foi... Que acertou ali, hein? Não vai consultar o VAR, não vai parar, não.
1: Ele estava a 1 metro do lance.
2: E na sequência, uma falta do Vitória que matou ali o contra-ataque do Palmeiras, deu amarelo pro Fabiano. Amarelo pro Fabiano, jogador do Vitória.
0: Que isso.
1: É, o Jair tá reclamando ali.
0: Que isso.
1: Eu não sei se o Tazia, olha, se não aconteceu o toque, o Tazia é um dos caras mais infantis que existe. Porque ele fintou, ele tinha o gol aberto. O gol aberto não, tinha o Carlos Miguel. Mas ele estava dentro da área, o juiz mandou seguir. Eu achei que o Tazia... Nossa, o Tazia foi muito infantil. Mas o Tazia foi muito infantil. Teve a bola para chutar no gol e abdicou. 2 para o Palmeiras, 0 para o Vitória. 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Brasileirão, 21ª rodada em Salvador. Relógio marca 11 jogados do segundo tempo. Vitória 0, Palmeiras 2, na Bandeirantes, o QG de Esportes é seu Agrela.
3: Martelli e o Bragantino abre o placar em cima do Sporting Cristal com Pedro Henrique, zagueirão aos 13 minutos do segundo tempo pela Copa Sul-Americana. Jogo de ida foi 0-0, portanto, neste momento, massa bruta na próxima fase da Copa Sul-Americana. Martelli.

0: 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Arcanjo faz uma defesa agora na descida do Palmeiras. Está com a bola em mãos o goleiro. 12:30 jogados no segundo tempo. Queria ver de novo o lance. Não sei se o toque foi suficiente, mas é com você, Quesada. De qualquer jeito, independente de qualquer coisa.
1: Ao toque.
0: É, cara, ele estava com o gol em frente a ele, Quesada.
1: Ao toque, ele faz o drible e o... Eu revi o lance. Ele faz o drible e o Andrés acerta um dos pés dele e ele cai.
0: Você quer o nome do árbitro de vídeo?
1: É, por favor. É
0: Marco Aurélio Augusto
1: Pedro Álvares Ferreira. Cabral, não sei das quantas, é isso? Talvez.
2: Às vezes a tela dele tá com problema, né? Nem sempre ele tá vendo ali para avisar o árbitro. Pode ser uma explicação também.
0: 2 para o Palmeiras, 0 para o Vitória. Vitória que desce para o campo de ataque na meia direita, amarrada. Esse segundo tempo é falta de novo para o Vitória, à frente de Jair Ventura. Aí o árbitro de campo, Alex Gomes Stefano, para o jogo e dá falta, hein, Milhose?
2: É, a Vitória que, bem ou mal, segue atacando com 2 jogadores a menos, demonstra valentia em sua casa e vai encarando apenas a segunda derrota em seus domínios neste Campeonato Brasileiro.
0: Falta para a equipe do Vitória bater pela meia direita, toma distância para fazer o levantamento, porque tira o placar de 2 para Palmeiras, 0 para Vitória. Zé Vitor vai lá para o meio da grande área, 2 Verdão, o líder do Campeonato Brasileiro. 14 jogados do segundo tempo, jogadores do Vitória na área, vem levantamento na segunda trave, aí o gigante é para treinar. E aí passaram a perna no Carlos Miguel, que caiu, mas tá certo, tá tudo certo. Carlos Miguel com a bola em mãos, Zimignosi.
2: É, a bola foi muito alta, cruzamento a essa altura fica fácil pro goleiro de mais de 2 metros, que é o Carlos Miguel, nem precisou pular para superar qualquer jogador do Vitória pelo alto e sai jogando o Verdão em busca do terceiro gol.
0: 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Tô eu e Quesada aqui revendo o lance, vendo e revendo do pênalti. 2 para o Palmeiras, 0 para o Vitória. Mas é isso, Quesada. Quem tem que saber é você. 14 jogados, segundo tempo. Mas quem não chamou foi o Marco Aurélio, né?
1: O cara que do VAR quebrou? Milhose, pesquisa isso pra nós aí. Será que o VAR tá quebrado ou não?
2: Não, mas tava funcionando.
1: Não pagaram o boleto do VAR, hein?
2: Pra expulsar o Kaká, tava funcionando, quem sabe.
0: Vai pro campo de ataque a equipe do Palmeiras, que vence pelo placar de 2-0 na Bandeirantes. Nesse pro campo de ataque, Alan domina pela meia direita, chapa jogada um pouquinho mais atrás para Kelvin. Kelvin ainda mais atrás para Murilo. Murilo gira da meia direita para meia esquerda pro domínio tranquilamente de Emiliano Martínez. Martínez pela canhota para Piqueires. Piqueires volta o jogo. Emiliano Martínez para Andrés Pereira, centralizado aos 15 jogados do segundo tempo. Ele desce pro Verdão. Andrés Pereira pela meia direita, meteu a bola nos pés pro domínio de Kelvin. Kelvin na entrada da grande área, gira, faz a triangulação e volta na canhota para Emiliano Martínez. Martínez para Murilo. Tudo isso no ataque. Murilo meia direita, cruza no peito. Zagueiro tira. Corta na entrada da grande área. Baralha, sai pro jogo para a equipe do Vitória. 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Ó, esse lance agora. Estamos vendo lá, não, queria um ângulo de trás. A imagem acabou de passar. Queria o lance de trás para cima do Tarsia. Esse aí a gente viu, queria o da frente então. Que a, né, mostrou.
1: Para mim o Andrés acerta o pé esquerdo do jogador da equipe do Vitória.
0: Você tá vendo a mesma coisa aí, né, Quesada?
1: Sim, sim.
0: Pô, mas aí entra naquela discussão, se eu e você aqui não estamos entrando num consenso...
1: VAR, vai pro VAR, reveja.
0: Mas não é erro crasso? Tinha escutado essa, que era erro crasso.
1: É, pois é. Agora só.
0: Um lance de trás.
1: A transmissão tá mostrando o lance de frente e de trás. O VAR tem a possibilidade de apresentar ao árbitro outras imagens e outras de outros lugares, entendeu? Então, bom, enfim, é o que eu penso... Aí.
0: É esse que eu queria ver, ó. Tem uma imagem
1: tão enquessada
0: aqui no YouTube, a gente tá ocupando
1: um toque no pé esquerdo.
0: Eu acho que é.
1: Então, eu acho que é.
0: 2 pro Palmeiras, 0 pro Vitória. O VAR não chamou. O VAR não chamou. É assunto pra Ana Martins do apito final da Bandeirantes. 16, quase 17. É o segundo tempo de bola rolando. Vai pro campo de ataque, equipe do Palmeiras. Bola solta na entrada da grande área. Flaco Lopes dominou, girou, soltou na meia esquerda. Era pra área, vem por baixo, tira. Bem a marcação do Vitória pra tirar no último segundo. 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Vai para o campo de ataque mais uma vez. O Vitória domina pelo circo central. Pochettino lança, não tem ninguém. Não tem ninguém. E o lado do Palmeiras, hein? Tirando a arbitragem, que de novo, não tem nada a ver com isso o Palmeiras. Não tem nada a ver com isso o Palmeiras. A arbitragem é ruim, ponto. Mas não tem nada a ver. O Palmeiras é para fazer saldo de gols nesta noite, Quesada?
1: É, se apertar um pouco. Agora o Palmeiras tirou um pouquinho o pé nesse segundo tempo, né? O Palmeiras faz um jogo inteligente. É muita qualidade, né? A diferença técnica de um time para o outro é um negócio abissal.
0: Vai pro campo de ataque, a equipe do Palmeiras pela meia direita, vem cruzamento na segunda trave, corta a marcação do Vitória. 17, quase 18, Vitória tenta descer o contra-golpe na meia-lua de sua grande área, um tapinha na bola de perna direita. Zé Vitor no campo de defesa para a canhota. Ramon também de perna esquerda, quebra pro campo de ataque para ninguém. Volta a bola, Carlos Miguel no campo de defesa. Em placar de 0 para Vitória, 2 para o Palmeiras. 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Vai para o campo de ataque o Palmeiras, é ataque contra a defesa, todo o segundo tempo. Vai para o campo de ataque o Palmeiras pela meia direita, Alan domina, Alan finta a marcação, abandona a falta, vem por dentro para Andrés Pereira, ele cruza errado de novo no joelho, tirou o zagueiro do Vitória na entrada da grande área, tentou descer o contra-golpe, perdeu, falhou. John Arias domina, meia esquerda, ganhou para a equipe do Palmeiras, trabalhou para Flaco, Flaco abriu jogada na canhota para Piquerez, a posição não é boa. Impedimento marcado do Piquerez na canhota, Biriossi.
2: E aliás, dá pra dizer, né, Martelli? Ele se esquiva com três zagueiros. O Piquerez, que não costuma ser um apoiador de velocidade, pelo menos não tem esse perfil, é um cara mais de compor o meio de campo, não conseguiu ter tanto destaque nessas partidas, né? Talvez um dos jogadores que não foi potencializado por esse esquema de três homens atrás, formado pelo Abel Ferreira.
0: 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Palmeiras vai mexer em breve. Tô vendo ali Evangelista pronto para entrar no jogo com a camisa do Verdão, hein, Miriossi?
2: É isso, já entra então o Evangelista número 30 na vaga do 2. Barbosa número 2 deixou o campo. Veio 30, Evangelista mais um meia no Verdão.
0: Você não precisa de zagueiro para falar a verdade, né? Você não precisa de zagueiro de forma alguma. Não. E agora uma pancada, o Carlos Miguel fez uma defesaça para a equipe do Palmeiras. Quase que surpreende o Carlos Miguel, hein? Ô, Quesada! É, a bola é pra fora, mas tudo bem. É. Pegou, o cara tem 7 metros, Quesada. Tem que espalmar mesmo, tinha que aumentar o gol do Carlos Miguel.
1: Tô brincando. Provavelmente futuro goleiro da Copa do Mundo ainda da seleção brasileira. Se tiver cabeça, né? Se tiver a cabeça no lugar, olha aí.
0: Vai o Vitória para a cobrança de escanteio, perna direita, levantamento, primeira trave, morre na segunda, quarta marcação da equipe do Vitória. Volta pela meia direita, insiste o Leão, Fabiano domina aqui da grande área, trabalhou na jogada, tabela errada, Fabiano corrige, tira para Zé Vitor pela meia direita, tenta cercar a grande área da equipe do Palmeiras, se perder aí é o perigo, é o terceiro do Verdão, não perdeu, insiste agora sim, perdeu, Palmeiras no contra-golpe, atenção, vai para o campo de ataque, domina, Alan abre a jogada pela meia direita, são 3 contra 2, partiu o Sousa, entrada da grande área, se não fizer a falta é gol, fez a falta, é para cartão. A 2 metros da grande área, Sousa derrubado, ele ia soltar a bola, é para cartão. Falta perigosa pro Palmeiras aí, Miliassi.
2: E quem matou esse contra-ataque foi o Brites, zagueiro argentino, que realmente não tinha outra opção, porque tinha pelo menos 2 peças do Palmeiras no ataque com muita liberdade dentro da área. O Sousa serviria uma delas, o Brites não permitiu. Fez a falta, entrada da área, quem sabe pro terceiro gol do Verdão.
0: Foi falta e para cartão, né, Quesada?
1: Foi sim. Agora, só respondendo a tua questão, né? O Palmeiras é totalmente senhor da partida. Não tem nada a ver com os erros de arbitragem, a polêmica até aqui do árbitro, né? Tá fazendo o jogo dele, um jogo inteligente. E mais 3 pontos para conta, né? Que é isso que é importante. Mais líder do que nunca nesse campeonato nacional, Martelli.
2: Mudou.
0: Quem?
2: Troca no Vitória, saiu 70, Fabiano, autor do gol contra, o segundo gol do Palmeiras, e veio o 83, Jamerson, no Vitória.
0: O que tem de 80 no time do Vitória, Zé Vitor, 88.
1: Esse Jamerson é aquele que passou pelo Curitiba, Guarani, né? Jamerson, lateral. Vai mudar, hein? Vai fazer os 2 gols de empate do Vitória.
0: Placar de 2 para o Palmeiras, 0 para o Vitória, 22 minutos jogados desse segundo tempo, falta para o Verdão, se caprichar entra, 5 jogadores da barreira, é louco, né? 5, sobram 3 do, agora colocou 4, sobram 4, fora da barreira. Piqueires e Andrés Pereira, que bateu de perna direita por cima do gol. Ele tentava o canto do goleiro, pega mal na bola, passa direita da meta de Arcanjo, tiro de meta, e só isso?
2: E se incomoda, né? Se lamenta como se fosse uma final de campeonato esse gol do Andrés Pereira, que acabou não saindo, né? Claro que é muito exigente consigo mesmo, número 8 do Palmeiras, que evidentemente não pega bem na bola, manda pra fora e perde a chance do Verdão.
0: 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Tem coisas que só acontecem na Série B. Placar de 2 para o Palmeiras, 0 para a equipe do Vitória. E agora uma conferência, uma reunião de quem?
2: John Arias e Abel Ferreira. E o Arias parece pedir alguma coisa para o Abel. Por favor, arruma isso aqui, mexe isso aqui. O Abel só deu um joinha e concordou com o colombiano.
0: O Palmeiras está com o Murilo de zagueiro. Vai virar o Emiliano Martínez. Kelvin Piqueires. E o resto é todo mundo pra frente. Andrés Pereira, Evangelista, Alan Sousa, Flaco Lopes e Arias. E vai-se embora de novo o Verdão. Alan pela meia direita no campo de ataque. Volta para Andrés Pereira. Pereira abre a jogada pela ponta direita. Quina da grande área. Sousa domina. Tentou a devolução para Andrés Pereira. Corta a marcação do Vitória. Ganha. Ganha na canhota legal. Tenta descer para o campo de ataque. Baralhas. Ele corta a marcação. Chega para o toque de cabeça. Põe para fora. Pediu a falta, o Jamerson, juiz não marca, da só lateral para o Palmeiras do campo de ataque pela direita. 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Verdão para o campo de ataque agora, então faz gol, né, Verdão? Evangelista abre a jogada pela meia esquerda, mete a bola nos pés de Murilo. Murilo volta a jogada lá por dentro para Evangelista. Ele gira de perna esquerda pela meia direita para Kelvin. Kelvin olha para o meio da grande área, são 3 do Palmeiras. Kelvin pela ponta direita para Alan. Alan volta o jogo para Kelvin. Tudo isso no campo de ataque. Kelvin por dentro para Evangelista. Evangelista de perna esquerda carrega no corredor central, desse intermediária. Aberto pela quina da grande área, pede Arias. Arias, o colombiano, ganhou para cima da marcação do Jamerson por dentro. Trabalhou a jogada para Piqueires. Piqueires de primeira para Evangelista. Evangelista passe por dentro. Intercepta a marcação, volta para Evangelista. Evangelista na canhota para Piqueires, que domina, trabalhou para a área, girou frente à marcação dentro da grande área, bateu no gol, vai pintar o terceiro!

0: Palmeiras! Evangelista pela canhota para Piquerez, eles estavam ensaiando a jogada. Evangelista para Piquerez, Piquerez na entrada da grande área. A área já tinha dado uma assistência de letra. Dessa vez ela pivou, ela pivou, ela pivou. Ele de costas para a marcação, girou de perna esquerda. Deixou o zagueiro da saudade. Invade a grande área. Dentro da área, perna esquerda na bola, ele bate, ainda toca caprichosamente no Lucas Arcanjo. Um chute rasteiro na bola, na bola, na bola, na bola, legal, cruzado, sem chances para Arcanjo. Ele ainda toca, mas ela caprichosamente morre no canto inferior esquerdo. No canto esquerdo de Arcanjo, aquele abraço, tá no gol. Na marca dos 25 minutos jogados deste segundo tempo. Atenção Verdão, o líder do campeonato brasileiro amplia o marcador em Salvador, agora Barradão faz o Arias, uma assistência agora, um gol, vitória 0, Palmeiras 3, Milhoce.
1: E jogando com uma tranquilidade impressionante o time do Palmeiras, claro que os dois jogadores a mais facilitam, mas ainda assim a troca de passes, o envolvimento, o entrosamento desses jogadores aparece mais uma vez. Piquerez pela esquerda encontrando um passe inteligente pro Arias, que não pensa duas vezes, chuta cruzado para marcar pela sétima vez na temporada, importante demais pro Palmeiras, o camisa 11, faz o 3-0 e carimba mais um gol no Barradão. Palmeiras fez virar goleada, Martelli.
0: Leandro Quesado, que joga de bola, o tal de Arias Quesada.
2: Ah, é um baita de um jogador, né? Eu falei antes aqui da partida, esse meio campo com o Marlon, Andréas e Arias é um negócio realmente espetacular, sem exagero nenhum. O Marlon já não tá mais em campo. Agora, os três gols do Palmeiras em jogadas com o mesmo conceito, né? Troca de passes, né? Quatro jogadores trocando passes ali e tal, e com uma facilidade imensa para romper o sistema defensivo da equipe do Vitória. Aí vamos falar, isso, Vitória está sem dois jogadores, mas tem ali uma linha de quatro, né? Tem uma linha de quatro ali, né? Então, mas não consegue também, não consegue. O Vitória, gente, perderia o jogo de qualquer maneira. É, obviamente, com nove em campo, as coisas ficam mais complicadas, mas a facilidade do Palmeiras para trocar passes é um negócio realmente que surpreende, e o John Arias faz uma partidaça, né? Além daquele passe, agora um belo gol.
0: Placar de 3 para o Palmeiras, 0 para a equipe do Vitória. Você ligado no microfone da bandeira diz: vem Verdão de novo, pode pintar o quarto gol, adiantou. Flaco Lopes perdeu. 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Palmeiras desce para o campo de ataque, vai virar goleada. E Verdão, dois jogadores a mais desde o fim da primeira etapa. Lança a bola aqui, vem para o meio da grande área. Segunda trave, Piqueires tocou, veio para Flaco, subiu, passou do Flaco, toque por cima do gol. O Sosa testa a linha de fundo. Tiro de meta pro Vitória, só isso.
1: E ficar reclamando de um toque ali na altura da cabeça, né? Entre os jogadores, o Sosa leva a pior, mas cabeceou por cima, perde o gol o atacante paraguaio, que também faz sua temporada mais artilheira com a camisa do Palmeiras, já com 8 gols marcados.
0: Agora, inclusive, o Abel, se quiser, o Quesada, ele tem mais uma, né? Pode tirar. Ah, eu ia falar isso, pode tirar o Arias. Quem que ele vai tirar? Pelo menos. Ah, isso pelo menos eu acertei.
1: Milhões. Sai o John Arias, número 11, e vem o 9, Vitor Roque, ainda tem ele, hein? Vitor Roque volta a jogar pela equipe do Palmeiras, não jogava junto com o Flaco desde abril. Então a dupla Flaco-Roque vai ter mais uns minutinhos nessa partida pelo Verdão.
0: Acabar 7-0, quem sabe?
2: Ah, vai, né? E o banco do Palmeiras é sacanagem, né? No melhor sentido, né? Palmeiras se deu o luxo hoje de entrar em campo sem Vitor Roque e sem Flaco. E eu não vou nem falar do Paulinho, que se machucou aí. Olha as opções que o técnico do Palmeiras tem. É um time pra bater campeão, gente, né? É isso aí. O palmeirense pode ficar tranquilo quanto a isso.
0: Na zaga ainda tem Fuchs. O Giai, que tá voltando.
2: Giai.
0: É mesmo?
1: Mudou.
0: Muita gente. Quem?
1: Muita gente. Saiu 44 Baralhas do Vitória, a última mexida do técnico Jair Ventura, pra colocar o 15, Wallace.
0: Quesada, você falou...
2: Ah, o Wallace é aquele, né? Jogou no Grêmio, foi pro Hamburgo, Cruzeiro, campeão olímpico em 2016, né? Diga lá, Martelli.
0: Agora ele precisa fazer 3, Quesada.
2: Agora, velho. Esquece, deu? Gente, esquece. Olha, cabe mais, deixa eu ver aí, né? Mais 20 minutos de jogo, né? Deve ter aí, né? Com os acréscimos, um pouquinho mais. Cabe mais uns 2 aí. Acho que dá pra repetir o placar do primeiro turno, né? Que foi 5-1. Não deve tomar gol, deve ser um 5-0. Se não tirar o pé, é 5-0.
0: 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Ana Martins assume para todos os cantos do Brasil e do mundo. Lucas Arcanjo de perna direita no campo de defesa. Vai quebrar a bola para o campo de ataque. 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Brasileirão, 21ª rodada do Campeonato Brasileiro, lá no Barradão, lá em Bahia, lá em Salvador. Relógio marca 30 jogados do segundo tempo. O líder em campo, Vitória 0, Palmeiras 3, na Bandeirantes. 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
3: Martelli, Manchester City quer a contratação de Boadi, volante marroquino de 18 anos, disputou a Copa do Mundo, foi um dos destaques da seleção. Um negócio de 100 milhões de euros, pouco mais de 583 milhões de reais. A intenção do City é substituir Rodri, que deve estar de saída aí para Real Madrid ou Paris Saint-Germain. Boadi é jogador do Lille, da França.
0: Você é louco, hein, Queçado? O elenco que o Real Madrid tá montando, cara. Vem Cucurella, vem o Bernardo Silva, aí vem Rodri, aí vai ter Rodrigo, vai ter Vinícius Júnior, Mbappé. Que não ganhou nada esse ano, hein?
2: Tem o Bellingham, né, que segue no elenco. Eu traria o Olise além do Rodri. Imagine o meio-campo Olise, Rodri, Olise e Bellingham.
0: Mas quem que banca? Quem que marca?
2: Pô, Real não Madrid, precisa, né? Alá Madrid, que é isso? A prefeitura, o governo lá de Madrid, sempre foi assim.
0: Como é que é o meio? É,
2: Rodri, Olise e Bellingham.
0: Ah, não precisa.
2: Aí o ataque você escolhe mais um, Mbappé e Vini. Acho que é um bom time, viu? Acho que dá pra ganhar um campeonato paulista, não dá não?
0: É, o Cucurella volta o Cucurella.
2: Cucurella, sim. Cucurella,
0: Paella, vai.
2: Paella, claro.
0: 31 jogados, vai pro campo de ataque, o Palmeiras pela mesquinha da teta, descer a canhota, Piqueires fita na quina da grande área, passe errado, mas volta na canhota para Murilo. 3 para o Palmeiras, 0 para a equipe do Vitória. O Verdão, líder do brasileiro, pode contar com a marca de amortecedor preferida pelos mecânicos, pode contar com a HG na carta. Vai pro campo de ataque, o Palmeiras, todo mundo quer festa, todo mundo quer gol. Flaco Lopes, nossa senhora, Flaco Lopes. Buscava Vitor Roque, meia esquerda dentro da grande área, passe forte, é longe demais, tiro de meta e só isso.
1: E a gente mencionava, né, Martelli, a última partida com os dois presentes foi contra o Jacuipense pela Copa do Brasil. Então, desde o dia 23 de abril, não temos Flaco Lopes e Vitor Roque juntos. Somando, são 20 gols na temporada, 14 pro Flaco, 6 pro Roque.
0: 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Ana Martins assume para todos os cantos do Brasil e do mundo. Arcanjo de perna direita, ergue a bola para o campo de ataque, sobe, toque de cabeça, Murilo. Corta a marcação do Palmeiras, mas volta para a equipe do Vitória com Wallace. Wallace abre a jogada para a meia direita, para Jamerson. Jamerson volta pela quarta zaga, sobe o Verdão. O Palmeiras se pressionar, faz 5. Se pressionar, faz 5, Verdão. Vai para o campo de ataque, o Vitória gira frente à marcação. Zé Vitor pressionado, ergue a bola para o campo de ataque. Corta a marcação do Palmeiras. 2 a mais desde os 33, 35 ali do primeiro tempo. O Verdão vence pelo placar de 3 a 0. Vai para o campo de ataque, o Palmeiras trabalha pelo círculo central do gramado. Se apresenta Evangelista. Ele busca a jogada, enxerga passando na canhota. Piqueires em velocidade no ato, tirou a marcação. Voltou na coxa, dominou Brit, sentou a marcação com o estilo. Sai jogando na entrada da grande área. Abraça Vitor. Zé Vitor pela meia direita, pisa na bola, se atrapalha contra a jogada. Kaique. Kaique tenta quebrar para o campo de ataque. Pouco tiro no peito, ajeita. Desce a equipe do Vitória com Tárcia. Tárcia na meia direita do campo de defesa, gira para a canhota. O Palmeiras pressiona, mas olha o espaço. Olha o espaço que tem o Vitória na meia esquerda, na canhota aí. Essa foi boa. O Kaique olhou pra frente, que essa ergueu a cabeça, viu que não tinha ninguém, voltou.
2: Desistiu, não tem o que fazer, né? Não tem gente, né? Não tem gente pra conseguir movimentar essa roda aí, né? É muito difícil. Gente, vou repetir. Enfrentar o Palmeiras com 11 já é difícil. Encarar o Palmeiras com 9 é praticamente impossível, ou se não impossível. Olha o Palmeiras aí.
0: Vá pro campo de ataque, o Palmeiras, Vitor Roque domina para a esquerda dentro da grande área, na quina pressionado por 2, perdeu. Tira a marcação, vem por baixo, corta a zaga do Vitória. Jogo tá parado, falta marcada pro Vitória na meia direita. É isso, Miliose?
1: É isso, bola pra equipe do Vitória no campo de defesa, que não tem também muita pressa, não é? Imagino que a pressa do Vitória seja para que o jogo acabe com esse 3-0 e não com o saldo pior, porque o Vitória está ficando mais longe do seu objetivo, que é o G10, né? Digamos assim, a primeira página da tabela do Campeonato Brasileiro.
0: 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Pode contar. 34 jogados, é o segundo tempo de bola rolando, 0, vitória 3 para o Palmeiras. As duas equipes já mexeram em suas 5 oportunidades, não tem o que fazer. E o Palmeiras vence com 2 jogadores a mais em campo. Arcanjo toma distância para a cobrança de falta. Na entrada da grande área, não tem pressa. Chegamos a 35 deste segundo tempo. O Palmeiras, líder do Campeonato Brasileiro, em destaque aqui na Bandeirantes. Vai para o campo de ataque, o Vitória passa à frente, não tem ninguém. Corta a marcação, tira a zaga, Murilo. Murilo quebra para o campo de ataque, sobe para tocar de cabeça. Roque, cara, o gramado sente, mas segue para o campo de ataque a equipe do Palmeiras, mas o Vitória consegue retomar a bola. No campo de defesa, Arcanjo, não tem o que fazer, ele quebra, mais uma lá para o campo de ataque. Arcanjo levanta, sobe para tocar de cabeça, não tem ninguém. Deve ser difícil estar jogando nesse momento pelo Vitória, né? Você, cara, tem que correr, honrar a camisa, honrar o torcedor. Mas o fato é que, por exemplo, o Carlos Miguel tá comendo uma feijoada ali no banco, no gol, né? Tá, tem o que fazer, né? Tá tranquilo, pode fazer o que quiser na área, o Quesada.
2: Agora a imagem mostrou ali, né? O técnico Jair Ventura totalmente desolado ali, agachado no banco de reservas, né? Essa é a imagem que fica desse Vitória, que está sendo atropelado pelo Palmeiras e prejudicado naquele lance, né, que a gente já comentou bastante, do Maurício e também do Kaká, com o Maurício recebendo apenas o amarelo e não o cartão vermelho.
0: Vai para o campo de ataque, a equipe do Palmeiras trabalha, Evangelista na entrada da grande área. A bola rola, solta no barradão, pela meia esquerda, abertura de bola para Piqueires. Piqueires carrega de três dedos, volta, jogada na entrada da grande área, recomeça para Evangelista. Evangelista trabalha pela meia direita para Emiliano Martínez. Martínez vai para cima da marcação, placar de 3-0, Palmeiras vence. Emiliano Martínez abre a jogada pela meia direita, erga a cabeça, dá para cruzar lá para a boca do gol. Andrés Pereira prefere voltar no jogo. Retoma no campo de ataque para Emiliano Martínez. 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Vai para o campo de ataque, Andrés Pereira para a equipe do Verdão. Palmeiras, líder do brasileiro. Na meia direita, Andrés Pereira pisa na bola, carrega, solta lateralmente pela ponta para Kelvin. Kelvin abandona a ponta, vem por dentro, caminha com a bola nos pés, volta o jogo, trabalha para Alan. Alan recomeça um pouquinho mais atrás para Emiliano Martínez, sem pressa. Martínez vira o jogo pela canhota para Murilo, zagueiro, soltou jogada para a meia esquerda, chegou Piqueires, vem por baixo o zagueiro. Vai firme a marcação do Vitória, tira de qualquer jeito. E aí o último jogador do Palmeiras, que inclusive era Evangelista, estava no círculo central do gramado. Tem praticamente um terço de campo o Palmeiras para atacar. Opa, girou, sofreu uma falta, o juiz não deu, mas aí ele dá vantagem na sequência. O Flaco Lopes gira, cai tropeçando ali, parecia que estava em paralelepípedo, sofre a falta, hein, Minhoffi?
1: Sofre a falta em meio a 4 defensores do Vitória, o Flaco argentino sai bem dessa marcação, né? Consegue uma falta perigosa, muito próximo à meia-lua, deve sair uma finalização direta. Sosa, Andrés Pereira e Piqueires se armam para cobrar essa falta.
0: 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Leandro Quesada, daí o senhor. Colocaria no gol?
2: Ah, dali fácil.
0: Você põe na gaveta?
2: Qual canto? É só escolher.
0: Deixa eu ver, peraí. Tá um pouquinho puxado pra esquerda ali, ó. Pra cá, ó. Canto do goleiro.
2: Ah, o canto esquerdo ali, acho que ia bem, hein?
0: De quem bate ou de quem defende?
2: De quem defende.
0: Ah, então não é o do goleiro. Seria o... É o do goleiro, sim. É o que ele tá falando.
2: É aqui, ó. Do esquerdo.
0: Vamos ver. Tem o Sosa e o Piqueires. Quem sabe o golzinho de falta, hein?
2: Não, o direito do goleiro, né? Direito do goleiro.
0: Ah, então atrás da barreira.
2: É, esquerdo pra quem tá batendo ali. Ou Piqueires ou o Sosa ali, né?
0: Então vou descrever. Falta na meia esquerda, meia lua da grande área. 4 jogadores cobrindo o canto direito de Arcanjo. É lá que ele quer. Partiu pra bola, perna direita, uma pancada no gol! Golaço! Sosa!

0: é do Palmeiras, Sosa! Sosa! Uma pintura de gol! Sosa! De perna direita, ele dá na bola, na cara da bola, enche o pé de perna direita no canto do goleiro, fugindo da barreira, entrada da grande área, gol de falta é bom, gol de falta é bom, é gol do líder do Campeonato Brasileiro, Sosa, ele pediu pro Capito, Piqueires deixou bater, Piqueires deixou bater, o Piqueires deixou, ele bota a bola no ângulo superior esquerdo, na meta de Arcanjo, na meta de Arcanjo, nada pôde fazer, na marca dos 39 minutos jogados do segundo tempo, virou goleada, o líder do Campeonato Brasileiro em campo, Sosa chega pra festa agora, lá no Barradão, 0 pro Vitória, 4 para o Palmeiras, Viriossi.
1: Depois de uma discussão interessante entre o Andrés, o Piqueires e o Sosa, que falou, gente, deixa eu bater, ele já sabia o que queria fazer e demonstrou muito bem que tinha o seu plano em mente, porque finaliza com muita força, com o peito de pé, no canto do goleiro, ainda assim, sem chances para o Arcanjo, um golaço de Sosa, que marca pela 9ª vez da temporada. Um dos artilheiros do Palmeiras em 2026, paraguaio Sosa, faz um golaço no Barradão, 4-0, Martelli.
0: Leandro Quessada, a gente na discussão aqui, enquanto isso o Sosa foi lá e ó, toma. Nabo.
2: Mas o Sosa foi super inteligente, porque o que que o goleiro fez ali? Vou fechar esse meu esquerdo aqui, né? Ou melhor, o meu direito aqui, não é? E aí ele ficou esperto, tentando olhar para a bola, deixou até um pouquinho de espaço, e aí o Sosa acertou um chute na veia, um golaço, super inteligente. Bater falta, todo mundo bate, né? Todo mundo pode bater falta. Mas da forma inteligente como o Sosa bateu essa, realmente atrapalhando a vida do Lucas Arcanjo e marcando o quarto da vitória palmeirense. Cabe mais um. Nosso palpite é 5, né? Vai chegar a 5. Só tá faltando um pro Palmeiras chegar a 5-0.
0: Vai pro campo de ataque. O Palmeiras já cedo pelo 4, pelo 4-0. O Quessada quer o quinto gol. 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Brasileirão, 21ª rodada no Barradão. No Barradão, relógio marca 41 jogados do segundo tempo. Vitória 0. Palmeiras 4. Na Bandeirantes, o QG de Esportes é seu, Agrela.
3: Martelli no Maracanã, Fluminense e Bahia, 45 agora do segundo tempo, segue 0-0. E uma notícia referente à Copa do Mundo, porque Axel Hellmann, dirigente da Federação Alemã de Futebol, disse que a Alemanha quer sediar a Copa do Mundo de 2038 ou 2042. A Alemanha já sediou as Copas de 74, quando foi campeã, e a de 2006, Martelli.
0: 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Vá pro campo de ataque, a equipe do Palmeiras carrega pela meia direita, finta a marcação, Flaco Lopes, que é o dele. O Flaco Lopes, que é o dele, abre a jogada pela meia esquerda, vem Piqueires, ergueu a bola na segunda trave, corta a marcação. Aí não pode cortar, cortou porque tá impedido, hein, Milhozzi?
1: É isso, fim do lance para a equipe do Palmeiras, sairia o quinto gol nesse lance, mas a linha de impedimento funcionou, não tem tantos jogadores também, né, então facilita para a defesa do Vitória, que vai sair jogando, perdendo por 4-0.
0: Placar de 4 para o Palmeiras, 0 para o Vitória, 42, um jogo, o torcedor do Vitória viveu um liquidificador de emoções, só balançando de um lado para o outro, duas expulsões, é o teclado do VAR não funcionava, hein, Quessada, não conseguia chamar, e aí, com dois jogadores expulsos e um minuto e meio, hein, Quessada.
2: É, isso aí. Não, de qualquer maneira, eu repito, a arbitragem prejudicou o Vitória, o Palmeiras não tem nada a ver com a história, mas mesmo com 11, o Vitória, muito respeitosamente eu falo isso, tá? Admitindo os erros contra o Vitória, tá? Mas muito respeitosamente eu falo isso. Mesmo com 11, o Vitória perderia esse jogo. Não sei se estaria 4, podia estar 2 ou 3 só, mas ainda assim, o Vitória com 11 em campo estaria perdendo para esse Palmeiras, cada vez mais firme nessa luta por mais um título do Campeonato Brasileiro. O maior campeão de Campeonato Brasileiro continua firme para buscar mais um título, o da temporada de 2026, Matheus.
0: Aí você vê 43, né? O Kaique tá correndo há tanto tempo por várias pessoas que agora parece que ele tá com uma melancia.
2: É
0: pesado.
2: Não é fácil.
0: O jogador Palmeiras entrou agora carregando a jabuticaba, levinho, né, o Leandro Quessada? Dá para correr.
2: Não, e a qualidade, né? Você tá falando não só de mudanças, Aí a gente tá falando de números, né? Tirar um jogador e colocar outro, ok, né? Você tem as 5 alterações. Mas a qualidade do banco do Palmeiras é incrível, né? Flaco Lopes, Vitor Roque. Olha o Palmeiras aí.
0: Vai pro campo de ataque o Palmeiras. Olha a qualidade do Verdão. Abertura de bola, meia direita, linha de fundo. Kelvin cruzou, chegou Vitor Roque, bateu travado. Na triangulação, Kelvin por dentro. Andreas Pereira devolve e fala, vai Kelvin. Linha de fundo, ele cruza. Tava pressionado. Pressionado Vitor Roque, bate mascado à esquerda do goleiro.
1: E que inteligência do Alan. Só levanta a perna e deixa a ultrapassagem do Kelvin receber essa bola. Sairia mais um golaço, né? Esse seria do Vitor Roque por pouco. Não encontra o quinto gol, a equipe do Palmeiras no Barradão.
0: 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Tô de olho aqui na live, youtube.com/rádio Bandeirantes Oficial. Muita gente curtindo conosco, Verdão vencendo pelo placar de 4-0. Podia ter o bom senso, seu juiz, agora terminar, né, seu juiz? 4 para o Palmeiras, 0 para o Vitória. Mas tem saldo de gols, vale também no Campeonato Brasileiro. É uma boa premissa, vamos ver. Vai para o campo de ataque, equipe do Vitória pela ponta direita. Só carregando e esperando. Subiu a placa, hein?
1: Mais dois.
0: É, tá bom, né, Kessa? São as alterações. Bom, nisso o Alex Gomes e Stefano acertou.
2: Não, porque o jogo tá decidido, mas assim, só dois, acho dois pouco.
0: Ou,
2: tá?
0: dá oito, né? Tipo assim, teve falta, dá o seis.
2: O árbitro, não dá nada, né? O árbitro tem que aplicar a regra, entendeu? Ele faz a conta. Dois eu acho um número pequeno, entendeu? Dá lá, dá quatro, cinco, mas enfim, vamos lá. Arbitragem hoje, olha, uma tristeza, hein? Tudo bem, alguém vai falar que dois são muita
0: dois
2: coisa.
0: Dois faz diferença às vezes, né? Vai. Placar de 4-0 claro, pro Palmeiras, 4 pro Palmeiras, 0 pro Vitória, vai pro campo de ataque, equipe do Verdão. 46 minutos jogados, agora só mais um. Também faz diferença. Um minuto de bola rolando, vai pro campo de ataque o Palmeiras. Kelvin carrega por dentro, trabalha à frente para Flaco Lopes. Flaco Lopes escapa da marcação, trabalha no corredor central de sua intermediária. Desce o Palmeiras. Verdão busca o quinto. Inversão de bola pela meia-direita para Alan. Alan domina na linha lateral da grande área. Na meia-direita ameaça cruzar, olho para a grande área. Inverteu na meia para Andrés Pereira, que cruza para ninguém. Pode terminar, seu juiz. Manuel para o Palmeiras bater no campo de ataque na meia-direita. Vem aí Ana Martins no apito final na Bandeirantes aí. Alex Gomes e Stefano aponta o centro de campo. O líder do Campeonato Brasileiro está imparável. Palmeiras vence o Vitória, goleia por 4-0. Na Bandeirantes, Vitória 0. Palmeiras 4. O apito final é seu, Ana Martins.
4: Obrigado. Pedro Martelli narrou essa partida no Barradão de 4 gols para o Palmeiras, que agora amplia a sua vantagem sobre o vice-líder, o Flamengo, que empatou hoje, né, com o Internacional. Deixa eu chamar aqui o Bruno Migliosi para acompanhar essa saída. Daqui a pouquinho a expectativa é que a gente ouça aí o Abel Ferreira e também o Jair Ventura sobre esse jogo, essa 21ª rodada conturbada lá no Barradão, né, Migliosi? Mais de muitos gols.
1: É isso, claro que as polêmicas são colocadas à parte pelo Palmeiras, que celebra e vibra com uma vitória importante que...

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4: 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O goleiro da seleção de Cabo Verde, Vozinha, uma das surpresas da última Copa do Mundo, foi anunciado como reforço no Colo-Colo do Chile. Mas ele terá que abrir mão do apelido que o tornou famoso. Isso porque o regulamento do campeonato chileno não permite o uso de apelidos nas camisas. Com isso, o goleiro terá que escolher um dos sobrenomes, Évora ou Dias, para estampar no uniforme. A única possibilidade de manter o nome Vozinha seria uma autorização especial da Federação Chilena, o que ainda não aconteceu. Aos 40 anos, o goleiro chega ao Colo-Colo após ganhar o destaque mundial na Copa de 2026 e assinou contrato até o fim da temporada com possibilidade de renovação. Por aqui, Cido Gameiro, e a qualquer momento tem notícias do futebol internacional aqui no Torcida Brasil.
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1: Meia-noite em ponto.

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1: Uma hora e 2 minutos.

E esse foi o nosso primeiro sucesso, 1993. Hamilton Faria, saxofone.

0: Obrigado, todo mundo.
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2: Duas horas em ponto.
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2: Três horas e quatro minutos.

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1: Quatro horas em ponto. 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
2: 5 horas em ponto.
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6: O Brasil pode perder mais de 2 bilhões e 500 milhões de reais em exportações para a União Europeia caso entre em vigor em setembro o embargo a produtos como carne bovina, mel e pescados. O Bloco Europeu alega que o país ainda não possui mecanismos de controle suficientes para monitorar o uso de antimicrobianos nessas cadeias produtivas. Entidades do agronegócio brasileiro contestam a decisão e afirmam que a medida tem caráter protecionista, já que não há registro de contaminação dos produtos exportados. O governo federal já apresentou um novo plano de fiscalização à União Europeia e tenta rever a decisão antes do início do embargo.
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0: Obrigado, Senhor, por mais um dia de vida. Obrigado, Senhor, pela saúde. Obrigado, Senhor, por mais um programa na 107. Hoje é quinta-feira, 30 de julho de 2026. Bom dia, meus amigos, minhas amigas. Uma ótima e abençoada manhã de quinta-feira. Que Deus leve paz, amor, saúde e alegria a toda a família. Louvemos ao Senhor porque Ele é bom. Louvemos ao Senhor porque é bom estar com vida. Se dirigir, não beba. Se beber, não dirija. Preserve a vida porque a vida é um dom de Deus. E lembre-se, amigo, sempre atrás de uma bola há uma criança. No pique, no carinho e na alegria do programa do Zé da Boia, estamos chegando. Iremos com vocês até às 8 da manhã com muita moda bonita nesta manhã de quinta-feira. 5 horas, mais 5 minutos em Pindamonhangaba. 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Um abraço lá para o nosso amigo ligadinho, seu Antônio Gaúcho, sempre no pique, no carinho, na alegria do programa do Zé da Boia. 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Ah, olha a hora, 5:08. Hoje é quinta-feira, dia de pegar no batente, não vai virar pro canto não, porque é quinta-feira, dia de pegar no batente. 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Bom dia, meu amigo Zé da Boia, José Fernando está te ouvindo, manda um bom dia para nós, Zé, é o Lio. Já estamos indo para a luta. Grande Lio, bom dia, bom trabalho aí. Uma ótima manhã para vocês aí. Bom dia, meu amigo Zé da Boia, é o Sidney do Maricá. Zé, por favor, toca para mim, Tonico Tinoco, Cana Verde. Muito obrigado, uma quinta-feira abençoada para todos nós. Um grande abraço para você. Obrigado, Sidney, o pai da Raíssa, tá ligadinho com a gente lá no Maricá, viu, prima? Um abraço. Um abraço pro sogro também, o Zé Luiz, parmeirense. Meteram a mão no Vitória ontem, hein, Zé Luiz? É, Zé Luiz, meteram a mão no Vitória ontem, hein? Mas que coisa. Ô, prima, tá ligadinho com a gente também? Bom dia, Zé da Boia, aqui é um Marião do Campo Alegre. Uma ótima abençoada quinta-feira. Manda um modão aí, os quatro cantos da casa. É um Marião ligado com a gente. Sebastião Carlos Diniz. Bom dia, meu amigo Zé da Boia. Deus está contigo sempre. Abraço, Diniz. Obrigado aí pelo carinho, pela audiência. Nosso amigo Diniz. Bom dia, Zé. Toca aí música, meu pai. Manda para o Henrique Cazu, Gilberto do Táxi, Baru, Ângelo Lago Azul, Chinac, Primo. E todos os ouvintes do seu programa. Deus abençoe sua quinta-feira. Amém. É o Darcy do Mariola. Bom dia, Zé. Toca aí a música para a esposa Roberta, para Jaqueline, seu Antônio Gasparinho, Jorei da Guarda, Dona Rosário, João Batista, minha irmã Maria, o seu Joaquim, a Dona Maria, é o Mário do Vila Rica. Bom dia, Zé, Cristina e Maurício, do Araritama. Quinta-feira, e tá sextou já para ela, viu? Para mim, todas as quintas, sexta-feira. Sextou então, tá bom. Bom dia aí, Cristina e Maurício. Oi, bom dia, Zé da Boia. Louvemos ao Senhor porque ele é bom. Louvemos ao Senhor porque é bom ser convidado. É o Paulo Beraldo, prima. Tá ligadinho, a esposa Ana Lúcia, a Gisele e a Camila. E lá na Pensilvânia, tá ligadinho também a Laura, o Lucas e a Sofia. O Tagranete e a Paulana. Um bom dia para toda a família Beraldo. Que Deus proteja, saúde, paz, muito amor. Bom dia, Zé. Bom dia, Rui Carlos do Santa Cecília. Bom dia, Zé da Boia. Tô ligado nas modas aqui, não sai da moda. É um Marcão da padaria do Bosque. Já tá no pique, no carinho, na alegria do programa, Zé da Boia. Vamos começar essa bagaça aí, gordar.
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0: 5:14.
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no pique, no carinho, na alegria do programa Zé da Boia, lá pro nosso amigo, tá ligadinho, o Sidney, o pai da Raíssa, no Maricá, ouviu aí, Tonico tirou com cana verde, o Darcy do Mariário ouviu, Tchão do Carro e Pagodinho, meu pai. Ô Zé Roberto, manda aí pra nós aquela musiquinha de ontem da Juliana, viu? Manda pra mim aí, faça favor, nosso amigo Zé Roberto. Um abraço, Zé Roberto, pra Jaqueline, pro Renan, também o Coxinha, tão ligado com a gente lá, né, prima? E o Fábio, que no domingo lá é manobrista. Um abraço aí pro Zé Roberto e pra Juliana, que tá com Deus, um beijo grande. Ô Zé, manda aí o vídeo de ontem pra mim, por favor. Também tá ligadinho com a gente, os nossos amigos, prima, lá da padaria do Bosque. Que delícia de padaria. 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No pique, no carinho, na alegria do programa do Zé da Boia. Ô prima, cadê a Zazá? Você viu a Zazá? Você viu a Zazá por aí? Então cadê a Zazá?

0: Tá aí, prima Carma, aí, mulher, vai devagar. Vocês ouviram aí, é o Carlos Galhardo, cadê os azar? Depois nós volta com ele aí, vai devagar. No pique, no carinho, na alegria do programa Zé da Boia, nosso amigo Zé Roberto, manda aí o áudio de ontem pra mim, Zé. Grande Zé Roberto. A Jaqueline tá com a gente? Bom dia, Deus abençoe seu dia, amém. Que tenhamos um dia maravilhoso aí. A Jaqueline, toda a família, a Ana, a irmã lá em Guaratinguetá e o cunhado Sérgio. Também tá ligado com a gente, o seu Toninho e o Cesarino no lar Irmã Terezinha. Lá no lar Vicente, São Vicente de Paula, tá o Daniel, tá a Oliveira, também o nosso amigo Chiquinho Espouzino, o Bicentenário, o seu Vicente, o Jaguaribe. Um abraço para os nossos amigos e amigas dos lares aí que estão ligados no programa do Zé da Boia. Um bom dia para vocês aí. Ô, prima, vamos mandar uma moda lá pro Paulo Beraldo que tá ligado com a gente? Procura aí o Moreno e Moreninho, prima. Isso. É. Vamos pôr duas modas para ele lá que tá no pique, no carinho, na alegria do programa do Zé da Boia. Você que tá chegando agora, manda o zapa. É 992-245-660. 992-245-660. Um abraço também lá pros nossos amigos, o seu Ditinho Congueiro, viu, prima? Isso. Tá ligado com a gente. Vamos mandar essas duas modas para ele também. Seu Ditinho Congueiro também tá ligado. O Ivan Araújo. Também quem tá ligado com a gente, prima? Ah, o nosso amigo Dirceu do Presídio. Cliente lá de Rodrigues Autopeça. Um abraço aí para dona Arlete e também para Gleice Mara. Tão ligado no programa do Zé da Boia. 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São 5 horas mais 26 minutos em Pindamonhangaba, 5h26. Vai aí, Paulo. Aí, para vocês aí, seu Didi Congueiro. Bom dia.
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0: 5:29.
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3: Os brasileiros gastaram 12 bilhões e 600 milhões de dólares no exterior durante o primeiro semestre deste ano, segundo dados do Banco Central. O valor é 22,5%, maior que o registrado no mesmo período do ano passado. Representa o maior nível da série histórica iniciada em 1995. De acordo com o Banco Central, a queda do dólar ao longo do ano ajudou a baratear viagens internacionais, reduzindo os custos com passagens, hospedagem e compras no exterior. O relatório também mostra que o Brasil registrou aumento dos investimentos estrangeiros e redução do déficit nas contas externas no primeiro semestre.
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5: Uma pesquisa da ABX dos Estados Unidos mostra que anúncios em rádio continuam gerando bons resultados após longos períodos, consolidando o rádio como uma das formas mais consistentes e duradouras de gerar resultados na publicidade. 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

0: 5:36.
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0: 5 horas e 40 minutos.
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4: No pique, no carinho, na alegria do programa do Zé da Boia. Olha a hora. Agora são 5h40. Bom dia, o Paulo agradecendo aí. A uma grande Paulo Belosa. Começamos bem, amigão. Bom dia. Bom dia também pro Beto Cutuco, que tá ligadinho com a gente. Também tá ligadinho a Mauri Godoy no Campo Alegre. Bom trabalho. Deus abençoe seu dia e sua vida. Amém. É o nosso amigo a Mauri Godoy do Campo Alegre. Bom dia, meus amigos, minhas amigas, obrigado pelo carinho, pela audiência, nesta manhã gostosa de quinta-feira, hoje, 30 de julho de 2026. Ô, prima, amanhã é o melhor dia do ano para casar, né, prima? Dia 31 de julho, é, que aí entra agosto. No pique, no carinho, na alegria do programa Zé da Boia, 5h41. Vamos com moda bonita nesta manhã gostosa para vocês. Ô, prima, você não achou a moda aí que mandar pro Darcy? Ô, Darcy, você gosta de nabo seco no feijão? Cadê a moda? Tava aqui, você tirou a moda, prima. Mas não é possível um negócio desse. No pique, no carinho, na alegria do programa do Zé da Boia. Cadê a moda, prima? Mas que coisa. É o velho milongueiro, prima. Cadê o velho milongueiro? Sumiu o velho milongueiro. Agora não volta pra outra máquina, então, prima. Deixa pra lá. Amanhã nós manda pro Darcy, lá do Mariáurea, o nabo seco no feijão. Ô, prima, são 5h42. Sérgio Reis vem, pinga em mim. Saudade da minha terra. Silveira e Silveirinha, morena bonita. Belmonte Amaraí, só um bocadinho.

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0: 5:46.
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0: 5:51.
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2: No Pique, no carinho, na alegria do programa do Zé da Boia. 5:51. Vem aí o Tango e a Castanhola, versão viola. Tango e Castanhola, quem canta? Mococa e Paraíso.

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1: Tá aí, Mococa e Paraíso, o tango e a castanhola. No pique, no carinho, na alegria do programa do Zé da Boia. Bom dia, meus amigos, minhas amigas. Obrigado pelo carinho, pela audiência no programa do Zé da Boia. Tá mandando o zap, vamos abrir o zap, prima. O nosso amigo Joaquim Gerentão, do Supermercado Excelso. Bom dia. Uma ótima manhã para toda a família aí. Também, Zé da Boia, seu programa tá voando. É o Diniz, tá ligadinho no programa do Zé da Boia. Também, bom dia, meu amigo Zé da Boia, Vaguinho do Bombastu, aqui no Sintonia. Que Deus abençoe o nosso dia, amém. A minha esposa pode pegar a caixa de bombom lá, que eu só ganhei, pois só saio do trabalho às 17h30. Pode mandar ela buscar lá, não tem problema nenhum, não. Um abraço. 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Nosso amigo Laerte tá ligadinho com a gente. Ô Laerte, você pediu uma moda para mim esses dias aí do Altemar Dutra, mas eu não lembro o nome dela. Manda o nome da moda aí que nós toca você daqui a pouco. 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Chaveiro Liberdade, o chaveiro mais completo da cidade, tá ligadinho com a gente, o Vicente Romão, um abraço aí. Também o Nilton Vinagre, o Zé Vinagre, Laerte, Paraguai, o Manjubinha, o Zé Roberto, tá ligadinho, o Adair e o Márcio também. Lá na roça, ligadinho, ouvindo o Zé da Boia, paz e bem, uma ótima semana de... Terminando, né? Está terminando a semana. É uma ótima quinta-feira. Nosso amigo Nilton Milagre ligado com a gente. Ô Zé Roberto, manda o áudio aí para nós, Zé Roberto. Nosso amigo Zé Roberto aí no estacionamento, tá ouvindo o programa aí? Manda o áudio para nós, Zé. 557, 557. 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Tá ligado com a gente a Márcia Cardoso do Goiabal. Tenha uma abençoada quinta-feira. Amém. Também ligadinho com a gente, prima, os nossos amigos lá no Ribeirão Grande, no Pesque Truta Ribeirão Grande, o Irineuzinho. Grande Irineu também tá lá ligadinho com a gente, viu, prima? A Nilceia, a Ana Cecília, o Pedro, o Zé da Varja e a Carolina. No Pesque Truta, Ribeirão Grande. Bom dia, obrigado pelo carinho, pela audiência. Bom dia, José. Ele mandou aqui, nosso amigo Irineuzinho. Muito vento aí? Aqui só umas árvores no chão, mas o resto tá tudo bem. Então tá bom. Ah, deu muito vento ontem aqui na cidade também, viu? Continua um vento agora, menos, mas tá ventando ainda. Mas bem menos que ontem. Ontem foi uma ventania danada. Em toda a região paulista, né? Em vários locais paulistas aí, houve morte, houve queda de árvores. Em São Paulo, mais de 40 mil árvores caíram ontem. Ué, não é fácil não, hein? 5h58, no pique, no carinho, na alegria do programa da Boia. 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

0: bloco da fábrica de bloco Socorro, seu Zequinha, tá lá o Cleito, também tá lá a nossa amiga Maria, a Fran e o Zezinha, todos vocês aí, uma ótima manhã. E o Paulão tá lá, o Ivo, o motorista, o Benedito, tá tudo ligadinho com a gente, viu, prima? 5h59, agora nós dá uma pausa com a moda sertaneja para receber as bênçãos de Deus Todo-Poderoso nessa manhã de quinta-feira. Que Deus leve paz, amor, saúde e alegria. Louvemos ao Senhor porque Ele é bom. Louvemos ao Senhor porque é bom estar com vida. Se dirigir, não beba. Se beber, não dirija. Preserve a vida, porque a vida é um dom de Deus. E lembre-se, amigo, sempre atrás de uma bola há uma criança. Bom dia, Pinda. Bom dia, Vale.
1: 6h em ponto. 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
3: O ataque da Ucrânia a um navio comercial do Irã aumentou a tensão entre os dois países e acendeu um alerta para a possível ampliação dos conflitos internacionais. Segundo o governo iraniano, a ação deixou um marinheiro morto e outro ferido no Mar Cáspio. Teherã classificou o ataque como ilegal e prometeu responder à ofensiva. A Ucrânia, por sua vez, afirma que a Rússia estaria fornecendo informações ao Irã para apoiar operações militares no Oriente Médio. Especialistas avaliam que, apesar do aumento das tensões, nem Estados Unidos nem Rússia têm interesse, nesse momento, em transformar os conflitos em uma única guerra de maior escala.
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0: Vamos formar agora a grande corrente de fé, elevando o pensamento ao Supremo Criador, para que interceda com sua divina bondade em favor de todos que necessitam de alívio para os seus problemas através da oração. E agora, com o pensamento em Deus Todo-Poderoso, para que Ele receba nossas orações, oremos. Em nome dos anjos, dos santos e das almas, saudemos a Sagrada Família. Em nome do Pai, do Filho e do Espírito Santo.
1: Amém.
0: E neste momento, em que todos se ajoelham e saúdam Maria Santíssima. Ave Maria, cheia de graça, o Senhor é convosco. Bendita sois vós entre as mulheres, e bendito é o fruto do vosso ventre, Jesus.
2: Santa Maria, Mãe de Deus, rogai por nós, pecadores, agora e na hora da nossa morte. Amém.
0: Fazemos todos os dias, louvamos a Maria.

0: agora a todos aqueles que necessitam de uma graça. Rezamos neste momento a oração de São Francisco. Senhor, faça de mim um instrumento de sua paz. Onde existe o ódio,
1: que eu leve o amor.
0: Onde existe a discórdia,
1: que eu leve a união.
0: Onde existe o erro,
1: que eu leve a verdade.
0: Onde existe a dúvida,
1: que eu leve a fé.
0: Onde existe o desespero,
1: que eu leve a esperança.
0: Onde existe trevas,
1: que eu leve a luz.
0: E onde existe tristeza,
1: que eu leve a alegria.
0: Virgem Maria,
1: guarda-nos puro do pecado.
0: Ó Mãe de Deus,
1: abre os nossos corações quando nossos irmãos precisarem de nós.
0: Ó Mãe da Igreja,
1: faça que vivamos unidos e assim sejamos um dos exemplos para que os outros também amem a seu Filho Jesus.
0: Ó Esposa de José,
1: conserve a paz e a união em nossas famílias.
0: Glória ao Pai, ao Filho e ao Espírito Santo.
1: Amém.

Ó Senhora Aparecida, eu renovo neste momento a minha consagração. Eu vos consagro os meus trabalhos, sofrimentos e alegrias, o meu corpo, a minha alma e toda a minha vida. Eu vos consagro a minha família. Ó Senhora Aparecida, livrai-nos de todo o mal, das doenças e do pecado. Abençoai as nossas famílias, nossos doentes, nossos velhinhos e as crianças. Abençoai a Santa Igreja. Abençoai a nossa paróquia e o nosso vigário. Ó Senhora Aparecida, lembrai-vos que sois a padroeira poderosa de nossa pátria. Ó Senhora Aparecida, bendito e sagrado coração, abençoai a nossa nação e pedimos de novo, olhai o nosso povo.

bênção da água. Deus eterno e todo-poderoso, que tendo escolhido a água, fonte de vida e pureza, para nos dar a graça batismal, fizestes também aparecer no rio Paraíba a imagem da Virgem Imaculada. Abençoai esta água e fazei que ela nos recorde nosso batismo, para que, purificados de nossas faltas, vivamos como cristãos, membros da vossa igreja, e cheguemos um dia à vida eterna. Por Cristo nosso Senhor.

Maria Santíssima, que em vossa imagem milagrosa de Aparecida espalhais inúmeros benefícios sobre o Brasil. Eu, embora indigno de pertencer ao número dos vossos servos, mas desejando participar dos benefícios da vossa misericórdia, prostrado a vossos pés, consagro-vos o entendimento, para que sempre pense no amor que mereceis. Consagro-vos a língua, para que sempre vos louve e propague a vossa devoção. Consagro-vos o coração, para que depois de Deus vos ame sobre todas as coisas. Recebei-nos, ó Rainha incomparável, no ditoso número dos vossos servos. Acolhei-nos debaixo da vossa proteção. Socorrei-nos em nossas necessidades espirituais e temporais, e sobretudo na hora da nossa morte. Abençoai-nos, ó Mãe Celestial, e com vossa poderosa intercessão, fortalecei-nos em nossa fraqueza, a fim de que, servindo-vos fielmente nesta vida, possamos louvar-vos, amar-vos e render-vos graças no céu. Por toda a eternidade, assim seja.

0: pela intercessão de Nossa Senhora Aparecida, Rainha e Padroeira do Brasil, a bênção de Deus Onipotente, Pai, Filho e Espírito Santo, desça sobre vós e permaneça sempre. Amém.
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2: No pique, no carinho, na alegria do programa Zé da Bora, Marião. Tá aí o nosso amigo Marião, toda a família no Campo Alegre. A moda bacana, prima. A moda bacana. Lá pro Marcão da Padaria do Bosque também. Bom dia, Pinda, bom dia, Vale. Quatro, Canto da Casa, Paulo Beraldo. Dirceu do Presídio, Dona Arlete. Gleice Mala, bom dia.

Tá aí, prima, quatro cantos da casa, moda bacana do Teodoro mais o Sampaio. Cantou para você, amigo, amiga do programa do Zé da Boia. Então, quem tá aqui com a gente, abre o zapa aí, prima. Tem gente mandando o zapa. Quem mandou para nós aqui é o João Ribeiro do Santana. Bom dia, Zé da Boia. Uma ótima quinta-feira para você. Obrigado pelo carinho, pela audiência. Também o Jonas Davan tá ligadinho no programa aí. Ele tá dando risada, né, prima? É, hoje dá risada, amanhã vai chorar e manda notinha lá, né, prima? Reclamando do juiz. É, ontem foi favorável, né? Mas amanhã pode ser contra, viu, Jonas? Fique esperto aí, o Verdão aí. Ô, prima, quem tá com a gente aí? Também o Bom Dia, Zé da Boia. Toca uma moda aí do Tião Carreiro e o Pardinho. Manda pro Zé Vermelho e pro tio Chicão. E a Eunice do Goiabal também tá ligado com a gente. Que Deus abençoe todos nós aí. Bom dia. No pique, no carinho, na alegria do programa Zé da Boia, prima. São 6:23 em Pindamonhangaba, 6:23. 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Tá ligadinho com a gente, prima? Bom dia, Zé da Boia. Vai, Corinthians. É hoje, o Coringão joga hoje, né, prima? Também o Zizo aqui, tá, Vilma? O Luca tá aqui junto com o pai Daniel. Um abraço aí. Obrigado pelo carinho, pela audiência. Nossos amigos ligadinhos, viu, prima? O Zizo aqui, tá, Vilma? O Daniel, a Josana, a Ana Lívia, o Giovanna, o João Traninha, Márcio Dino, todo o povo da Ponte Alta, o Jaime e também o Pink Floyd lá no Mandu, o nosso amigo Nê e o Matias Cunha também tá com a gente. Bom dia. Aqui também, bom dia, Zé. Zé, nós estamos aqui na Padaria do Bosque sendo atendido pela Mara. Saímos da academia agora. A Mara é loirinha aí, né, prima? É a loira também, a Mara. Grande Mara. Um abraço aí, saiu da academia, tá lá tomando um café gostoso, o Mário e a Roberta, na Padaria do Bosque. A Lana Maju tá com a gente. Bom dia, Zé da Boia. Abraço, Maju, do Castolira. Bom dia, obrigado pelo carinho, pela audiência, nossos amigos ligadinhos com a gente.
da padaria do Bosque, seu Bento, dona Fátima olhando, tá lá o padeiro Marcão, tá lá também a Patrícia, a Kelly, a Loirinha do Zóio Verde, a Ana, a Marcela, a Mara, a Clélia, a Adila e também a Raíssa. Um abraço aí para todos os nossos amigos da padaria do Bosque, no pique, no carinho, na alegria do programa do Zé da Boia. Vocês dão licença agora que eu vou tomar um café gostoso e vou chupar a chupeta do capeta e eu volto daqui a pouco. Mário, manda lá essa moda aqui, primar. Vai lá pro nosso amigo ligadinho com a gente, o João Barbudo, lá da Jomar e Piscina, viu? Grande João Barbudo, bom dia, Núbia. Viu, minha pai? Eles, uma ótima manhã pros nossos amigos da Jomar e Piscina. Bom dia.

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7: Seis horas e 34 minutos.
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No pique, no carinho, na alegria do programa do Zé da Boia. Moda bonita, Solino e Marroeiro, Sete Léguas. Se alguém quer ouvir, manda aí que nós toca ela completa pra você. Ligado no programa Zé da Boia. E a Alana, vamos levantar a mulher. Tá na hora de ir pra escola. Não, não é a Alana, é a Maju que vai pra escola. Maju, levanta, levanta. Olha a hora, 6h37. Não vai virar pro canto não, porque hoje é quinta-feira. É dia de pegar no batente o Malu, ou Maju. Maju... Bom dia, um beijo pra você, pra Lana, aí no Castolila. Obrigado pelo carinho, pela audiência. Também, bom dia, Zé da Bahia. Um abraço pra você, obrigado pelo carinho, pela audiência. Maria Aparecida, também aqui, prima, quem tá ligadinho com a gente aqui, prima, que seu dia seja 100% abençoado por Deus. Bom dia. E o Mário tá lá comendo pão com linguiça e a filha Luana também. A Roberta, o Mário e a filha Luana comendo pão com linguiça lá na padaria do Bosque. 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A Mara tá atendendo eles aí. Mara, um abraço aí para vocês aí na padaria do Bosque, ligado no programa Zé da Boia. Nosso amigo Mário, a Roberta e a Luana. Bom dia, Zé da Boia. Aqui é o Luiz Medela do bairro das Campinas. Oi, bom dia, uma ótima quinta-feira. E vai Corinthians, ainda deseja ótima quinta-feira, vai Corinthians, aí que não vai mesmo, né, primo? Mas não é possível um negócio desse, nossa amiga Eliane, lá do Cidade Jardim. Bom dia para Maria Eugênia no Ouro Verde. Bom dia, Zé da Boia, que você tenha um dia cheio de bênção, com muita saúde, paz. Zé, eu quero ouvir uma canção das irmãs Galvão. Vamos ver daqui a pouco aí, se ela pode cantar, tá com dor de garganta. Zé, bom dia, Zizo, Kita, Vilma, Daniel, Josana, Ana Lívia, uma ótima manhã para vocês aí, obrigado pelo carinho, pela audiência, nesta manhã gostosa de quinta-feira, tá ligadinho com a gente lá, né, prima? Também tá ligadinho aí, nosso amigo aí, o Fábio, que faz manobra lá nos nossos amigos, né, prima? Zé Roberto lá, um abraço. Bom dia, abençoado, amém, Zizo, Kita, Vilma, todos ligadinhos com a gente, prima, obrigado pelo carinho, pela audiência, o Daniel, a Josana, a Nelívia, o Luca, a Giovana, o João Traninha, a Márcia, o Dino, todo o povo da Ponte Alta, tão ligado com a gente, também o Jaime tá lá, a prima, e o Pink Floyd. Vamos lá, Tião Carreiro e Pardinho, Caboclo no Cassino! Tira o homem daí, prima, tira daí, prima. É o Tião Carreiro aí. É, o Caboclo no Cassino aí, prima. Cadê a moda do Caboclo no Cassino? Aonde estava aqui, prima, isso? Põe a moda aí, no pique, no carinho, na alegria do programa do Zé da Boia. Eu não sei por que que não entrou essa moda aqui, prima. Então, tira daí. Não tá, não quer tocar, não toca também, Caboclo no Cassino, uai. No pique, no carinho, na alegria do programa do Zé da Boia. Então, vamos com outra moda. O Liu Léo, o Baiano e o Boiadeiro. Ah, manda lá pro seu Dito, pra Dona Gracinha em Lagoinha. Também pro João Ferreira e também, prima, pra Dona Lídia, a mãe e o pai da Janaína. Também é o Fagner, a Janaína e o Bruninho. No Delta, o Juninho, no Feital. Eles gostam do Liu Léo. Então tá aí, o Baiano e o Boiadeiro.

Tá aí, Liu e Léo, o baiano e o boiadeiro. 6h44, vamos falar da Agropet Caminho da Roça. 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Também tá ligadinho com a gente, primo Laerte e o Zé Laerte. Ô Zé Laerte, você já acordou? Já tirou a remela dos olhos? Se você estiver ouvindo aí, manda o nome da moda que você pediu para mim aquele dia, do Altemar Dutra, que aí nós toca pra você, tá? Um abraço aí pro Zé Laerte e o Laerte no Chaveiro Liberdade. 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
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Prima, já são, que horas são agora? 6h49, mas o tempo não para. Olha a hora, olha a aula, 6h49. No pique, no carinho, na alegria do programa do Zé da Boia, quem tá ligadinho com a gente, prima, é a loja do Guarani, bolsa, sacola, pochete, mochila, capa de chuva para motoqueiro, sombrinha, 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Alberto Maradona tá ligadinho, que Deus maravilhoso nos abençoe, amém. Amanhã em Guaratinguetá, o Bruno, a Lisa e o Luquinha lá no Canadá. E nos Estados Unidos, nos Estados Unidos, tá o Bruno, a Lisa e o Luquinha. E no Canadá, a Thaís, o Marcelo, a Clarinha e o Oliver. Um abraço e uma abençoada manhã para a família dos nossos amigos Maradona. A Ana, bom dia, Zé. Bom dia, Ana, bom dia, Sérgio, irmã e cunhada da Jaque. Bom dia. E lá, bom dia, Zé da Bahia. Estamos pelo app indo para o serviço. Manda aquele abraço para nós e manda aquela moda para a Daiane e Juliana, a Júlia, o seu Júlia, a dona Cida, o Tino, Messias, Josias, Vitória, o Tubarão, o Luir, o Valdir e o Vinte. Manda aquela moda Teixeirinho para alegrar essa quinta-feira abençoada. Abraço, Zé. É o Jonas lá do Mercadinho do Tino. Prima, prima, vamos lá. Qual é a moda que vem, prima? Ah, lá para Maria Eugênia no Ouro Verde, também lá pro pessoal do Mercadinho do Tino. As Galvão, a moda do truco.

Daí, prima, as irmãs Galvão canta povo. Também vocês ouviram a moda do truco lá para Maria Eugênia no Ouro Verde. 6h58, no Pique no Carinho, na alegria do programa do Zé da Boia, para nossos amigos da onde, prima? 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

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Bom dia, nosso amigo Odair, grande palmeirense, tá feliz da vida, hein, Odair? Passaram a mão nos baianos lá, né? É, mas depois não pode reclamar, porque o Abel fica brabinho quando a turma passa a mão neles, né, primo? Mas ele adora passar a mão no povo. Vai lá, rouba o Bahia, faz uma graça danada lá, né, primo? E ganharam de 4-0, merecidamente, o juiz errou, o problema é do Vitória, né? Só que depois não pode ficar reclamando na imprensa aí, quando é prejudicado também, né, prima? Porque o futebol vai e volta, é, ele hoje você é prejudicado, amanhã você é beneficiado, e assim sempre foi, assim sempre será, mesmo com a tecnologia que tem hoje. Não adianta. O futebol é isso daí. E se acabar com tudo isso aí, acaba a graça também, né, Odair? Tem que ter graça, pô. Futebol é graça, é alegria. Agora, se fazer tudo certinho, agora estão medindo, até agora não, tem um impedimento automático, né? Mas antes o VAR pegava lá, media fio de cabelo, pô. Fio de cabelo. Ah, não, fio de cabelo do caboclo tava lá. O outro era careca, não tinha. Por isso que não deu o pênalti. Ah, pá, porra, que eu parto. Futebol é assim, sempre foi e sempre será. E se tivesse todos esses negócios aí, o Brasil era campeão uma vez só do mundo. É, a verdade é essa, que o Pelé fez um monte de falta violenta aí, batia até na sombra, né, prima? E é o futebol, sabe? Desde o tempo do Pelé, que é o craque de bola, o maior jogador de todos os tempos, também tinha falta violenta. 7:02 em Pindamonhangaba, 7:02. Ô, prima, eu vou... O que que eu vou? Eu não vou a lugar nenhum, primo. Agora vai entrar a propaganda da emissora. É o nosso amigo Odair, lá da Sorveteria Gel, tá feliz da vida com o seu Verdão. Não interessa se foi roubado ou não foi, que eu sei que o Palmeiras caiu com 4-0, né, prima? E o Mirassol já tá saindo da zona de rebaixamento, já saiu, né, prima? Ontem ganhou de 2-1 do Remo e já subiu aí pro 14º lugar. É, o Mirassol aí já saiu fora lá da encrenca e vai largar um grandão na reta lá, prima. E esse grandão aí pode ser até o São Paulo também, só tá pisando na bola, viu? Mandaram o outro técnico que tava lá embora, o Dorival Júnior não fez nada até agora também, né, prima? Tá pior que o outro. Mas não é possível um negócio desse. No pique, no carinho, na alegria do programa do Zé da Boia, olha a hora, 7:03 em Pindamonhangaba. Ô, prima, quem tá também com a gente aqui é o Vicente lá da oficina de panela. Bom dia, obrigado pelo carinho, pela audiência. 7:03, eu volto já. Carma aí, Bete. Daqui a pouco nós vamos falar lá da fábrica de bloco Socorro e também da Casa Oriental, a sua casa de compra. Um abraço lá pro Cleito, tá sempre ligadinho com a gente na fábrica de bloco Socorro. Seu Zequinha, Dona Isabel, também tá ligadinho lá. O Davi, o Manuel, a Cláudia, a Maria Eduardo, Benjamin, a Fran, Zezinha e a nossa amiga Maria. Um beijo pra vocês aí na fábrica de bloco Socorro. E também tá ligado lá o Paulão, o Ivo, motorista, e também o Benedito. E o nosso amiguinho, o Toninho do Araritama, ele, a esposa, a Esmeralda e a Fátima. Bom dia, eu volto já.

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0: 7:11.
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0: 7:15.
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0: 7:19.
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0: 7:22.
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3: Calma aí, guardado. 7:22. Vamos mandar essa moda aqui com o Carlos Galhardo, mãezinha querida, pra mãe Leila. A mãe Leila, prima, tá na Vila Rica ouvindo a gente. Um beijo pra senhora, mãe Leila. Também pra dona Alzira, mãe da gatona, lindona, bonitona, Val dos Correios. Pro Donizete, pro Matheus, a Lenizete. Tá lá a Milena, a Maria Cecília e a Maria Clara. Um beijo pra toda a família aí. Obrigado pelo carinho, pela audiência no programa Zé da Boia. Bom dia, Zé da Boia. Estamos ligadinhos no programa. Carlinha Márcia na Mombaça. Também, bom dia, Zé. Manda um alô pra nós aí. Tá lá nossos amigos ligados, o Gilbertinho, a Helena e o Pedro estão na escuta nesta quinta-feira. Que Deus proteja todos nós. Ô, prima, um beijo pra você, Helena. Pro Pedro, tá ligado no programa do Zé da Boia. Bom dia, Gilberto. Olha a hora, são 7:23. Bom dia, Zé. Sempre ligado no programa do Zé da Boia. Deus abençoe o nosso dia. Amém. É o Christopher Miranda. Christopher Miranda tá ligado com a gente. O Adrianinha, a mãe Maria no Xangri-Lá também. Um grande abraço a todos vocês aí também. Nota 10. Bom dia, Zé da Boia. É o Davi Ribeiro, Xuxa. Tá ligado com a gente. 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Bom dia, Zé da Boia. Bom trabalho, que Deus abençoe. É o Cassiano Delícia da BR-116. Tá lá ligadinho com a gente em Guaratinguetá, a Angélica também, prima. E o seu Antônio, bom dia. Bom dia, Zé da Boia. Maria Cecília e Maria Alice. Ah, é, foi Maria Clara, né? É Maria Cecília e Maria Alice, as binetas aí da dona Alzira, prima. Vamos lá com a moda, vamos lá com a moda. Carlos Galhardo, dona Alzira, mãezinha querida.

e Carlo Galhardo, mãezinha querida. Lá para Dona Alzira e também para mãe Leila. Ô prima, 7:28 em Pindamonhangaba. 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Bom dia, Coronel Gilberto de Carvalho. Está ligadinho com a gente nesta manhã gostosa de quinta-feira. Uma abençoada manhã para vocês aí. Bom dia, Zé da Baia. Toca aí, fio de cabelo. No pique, no carinho, na alegria do programa Zé da Boia, que é fio de cabelo do Lelé. Então não vamos tocar, porque o Lelé é careca, não tem nem cabelo. Ô prima, no pique, no carinho, na alegria do programa do Zé da Boia.

0: Carlos Galhardo, peixe, boi, no pique, no carinho, na alegria do programa do Zé da Boia. Olha a hora, 7:33 em Pindamonhangaba, 7:33. Vamos com moda bacana daqui a pouquinho, porque agora nós vamos falar dos nossos amigos da loja do Guarani. 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Também está ligadinho com a gente nosso amigo Coronel Gilberto de Carvalho, a professora Isis. Um bom dia para vocês aí. Também está aqui, prima. Quem está aqui com a gente, prima? O Denis Gabriel. Boa, ótima quinta-feira para o senhor. Vai, Corinthians. Vai, Corinthians. Vai. Vai para o saco daqui a pouquinho, né, prima? É, no pique, no carinho, na alegria do programa da Boia. 7:34 em Pindamonhangaba, 7:34, a churrascaria, o restaurante Minuano. 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No pique, no carinho, na alegria do programa Zé da Boia, segue o líder. É, segunda-feira eles nos escreveram, prima, segue o líder. Segunda-feira será porque aconteceu domingo, prima. Ah, eu nem lembro mais, aconteceu domingo, né? Mas os palmeirenses não mandaram seguir o líder, não, prima. Tem uns que nem apareceram no programa. No pique, no carinho, na alegria do programa Zé da Boia, 7:35, no pique, no carinho, na alegria do nosso programa, nessa gostosa manhã de quinta-feira. O que o Lobão tá falando aí, prima? O Lobão, ele fala alguma coisa que presta? Vamos ouvi-lo.
1: Che Guevara, o que você acha do
2: fascínio, era um cafajeste. Esse sim era um racista, homofóbico, genocida, psicopata. E aí tem gente que querendo direitos humanos, ao vivo os direitos humanos com a camiseta desse psicopata. Agora, para você ver que esse cara é um psicopata, não basta você ter um QI maior do que amarrar o seu sapato, não. É só você entrar na internet, tem ele mesmo dizendo atrocidades, fuzilo sim, como tem contemporâneos deles, tem documentos, tem a farta documentação, só não quer porque realmente levou uma lavagem cerebral ou é muito burro mesmo.
1: Não basta, você não precisa ser um cientista político, basta você ser alfabetizado.
0: Prima, vamos parar de por aí que eu não ouvi, eu não sei o que tem aí. E o pessoal aí fala besteira, né, prima? Né? Fala muito palavrão. Então, vamos ouvir, depois a gente se der para colocar, mas não coloca, se não der, não coloca também. Prima, isso, é o programa do Gentili lá, aí sai muito palavrão. Ô, prima, mas o que o Lobão falou é sério. É certo. O pessoal aqui, a canhota, adora a bandidagem, né, prima? Eles adoram a bandidagem. Fizeram até homenagem pro pior bandido que o Brasil já teve na história desse Lampião vagabundo, sem vergonha, canalha, bandido. Fizeram homenagem pro homem lá no Rio de Janeiro. Aí é o pessoal da canhota, prima. A Janja, o pessoal do PT, tudo fazendo homenagem pro Lampião. Tá bom pra você? Relaxa, faz um L e chora. Continue votando errado para que você também continue sofrendo aí. 7:37, bom dia, Zé da Boia. Toca pra mim Lamento de um Pai Goiano e Lourenço. Vamos ver se nós acha aí. Lamento de um Pai. Tem que falar o nome da música. Lamento de um Pai não é nome de música. Eu acho que ela quer ouvir o pedido de um pai, prima. É a Maria Aparecida. Mas não é possível um negócio desse. Maria Aparecida, lá no Araritama. Bom dia, bom dia. Procura aí o pedido de um pai, manda pra mulher lá, prima. Mas não é possível um negócio desse, prima. Manda moda pra ela lá no Araritama. Tá ligadinha com a gente, viu? Ah, Dona Maria Aparecida. Fecha aqui, abre ali e assim, prima. Isso, gordona, vai. Você é novinha, você aprende ainda. Ô, maldita gorda, faz 39 anos que tá trabalhando comigo, não aprendeu ainda. Mas não é possível um negócio desse. No pique, no carinho, na alegria do programa do Zé da Boia. Vamos dar pra Dona Tereza, mãe do Paulão da Droga Lar, prima. Ela também tá ligada com a gente, prima. Ela adora essa moda aí, pedido de um pai. Que moda bacana, né, prima? Pedido de um pai que hoje quase ninguém atende o próprio pai, né, prima? Mas não é possível um negócio desse, Maria Aparecida. Não é possível um negócio desse.

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6: 7:45.
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10: No pique, no carinho, na alegria do programa Zé da Boia, 7:46. Em Pindamonhangaba, vamos procurar o fio de cabelo aqui lá pro mineiro na Agropet Caminho da Roça. Prima, isso. Vamos tocar pra ele aí, que tá ligadinho com a gente, né, prima? Isso. Fio de cabelo com Chitãozinho e Chororó. Mas, isso. Procura aí, gorda. Você sabe escrever? Ela sabe. Isso. Manda lá. Mas pega aí, sem aquele pessoal que tem galera aplaudindo, prima, que é uma gritaria danada. Pega direto do disco, isso. No pique, no carinho, na alegria do programa Zé da Boia, 7:47. Você que está chegando agora, uma ótima manhã para você, meus amigos, minhas amigas. 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

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Também ligadinho com a gente, Zé, essa música Pedido de um Pai serve de exemplo para muitos filhos hoje. Leva os pais ao asilo, com certeza. Está cheio aí de filho jogando o pai num asilo, né, prima? É, ele fala que é uma casa de repouso. Agora não é mais asilo, é casa de repouso, né? Põe o coitado do velho lá, mas o sentimento do coitado é que manda, né, prima? Ele sente falta dos netos, sente falta daquela vidinha cotidiana dele, não dentro de uma casa de repouso. Pode ser bem tratado, pode ser tudo, mas se não tiver o amor do filho, amor dos netos, aí não adianta, né, ter bom repouso, não. 7h51, no pique, no carinho, na alegria do programa do Zé da Boia. Ô, prima, o negócio tá ficando feio, hein, prima? Cada dia que passa, mais casas comerciais fechando no Brasil inteiro, os preços super altos, o poder aquisitivo do trabalhador já não está dando mais para manter a casa com alimentação. Mas continuam votando, continua aí na canhota, né, prima? Então tá aí, meus amigos, minhas amigas, vocês podem mudar o país, é só querer. No pique, no carinho, na alegria do programa Zé da Boia, 7h52. Também está ligadinho aqui o Guilherme. Bom dia, Zé da Boia. Abençoado dia para nós. E faz o L chora. É o Guilherme, prima. Está com a gente. Também quem mandou aqui para nós. Bom dia, Zé da Boia. Para que o mal vença, basta que o bem não faça nada. É isso mesmo. Não vamos deixar esse lampião acender mais uma vez. Muda, povo. Acorda. Abraço. Mael de Taubaté. Também o Heraldo tá ligadinho com a gente lá na Cruz Grande. Cadê a música? Que música? Toquei mais de 20 músicas aqui, você não ouviu, Heraldo? Mas não é possível um negócio desse. Também tá ligadinho o Marinho Mecânico. Bom dia, Zé. Bom dia. Meus amigos, minhas amigas, tá chegando a hora da gente ir embora. Voltaremos amanhã, se Deus permitir. O cara chega às 7h47 e quer ouvir música ainda. Heraldo, vai pentear macaco. Ô, prima, 7h53, que todos tenham uma ótima e abençoada manhã de quinta-feira. Que Deus leve paz, amor, saúde e alegria. Louvemos ao Senhor porque Ele é bom. Louvemos ao Senhor porque é bom estar com vida. Se dirigir, não beba. Se beber, não dirija. Preserve a vida, porque a vida é um dom de Deus. E lembre-se, amigo, sempre atrás de uma bola há uma criança. Programa Perfil, Marcelo Santos, trazendo aí o melhor da notícia para você, as notícias do Brasil e do mundo, para você ficar bem informado. Programa Perfil, Astério Galvão, trazendo as notícias da polícia. Bom dia, Pinda, bom dia, Vale. Eu volto às 17 horas, se Deus permitir. Pro Carlos Couto na Colmeia, pro nosso amigo Igor Pucci, vai dar palestra, né, prima? Lá no Sindicato Rural de Pindamonhangaba, no Pinda Rodeio Fest, nosso amigo Igor Pucci, da Fazenda Floresta. Bom dia, Pinda, bom dia, Vale, Dona Virgínia, Ana Paula, TT, Juliana, seu Gonçalo, o Itoshi, o Marcelo, todos ligados aí na Fazenda Floresta. Nosso amigo Julinho, um beijo grande para vocês aí, uma ótima quinta-feira.

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5: Olá, muito bom dia. Agora são 8 horas e 5 minutos. Olha, 8 e 5 começando mais um programa Perfil na manhã desta quinta-feira, dia 30 de julho, hein, gente? Acabando o mês, já finalzinho do mês, né? 30 de julho hoje, nesta quinta-feira. Vamos ao nosso momento de fé.
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7: Bom dia a todos. Gostaria de trazer uma palavra do coração de Deus para o seu coração, que fala do amor inexplicável de Deus, baseado no Evangelho de João, capítulo de número 3, versículo de número 16, está escrito: porque Deus amou o mundo de tal maneira que deu seu Filho unigênito, para que todo aquele que nele crê não pereça, mas tenha a vida eterna. Ao dar o seu único Filho, seu Filho amado, Deus oferece a vida eterna, pois Ele mesmo é a vida eterna, e é quem assim nos dá de uma maneira gratuita, através do seu infinito amor para conosco. Por isso, nós devemos, a cada dia, fazer valer esse amor que Deus tem pelas nossas vidas. Porque Deus, Ele deu o melhor que Ele tinha. Ele deu a si mesmo por nós, para nos remir, para nos resgatar de uma possível maldição eterna, de uma condenação eterna. Então, através do seu amor, Deus, Ele assim nos resgatou. E quando esse João expressa esse amor de Deus, ele usa um tempo que esse tempo verbal, ele tão somente significa: Deus amou, ama e amará sempre a criatura que Ele assim criou. Então, que você possa hoje estar assim, tendo esse amor sobre a sua vida, que você possa adquirir esse amor de uma maneira completa, porque certamente Deus tem muito para fazer pela tua vida e pela tua família. Deus abençoe a sua vida, em um nome poderoso de Jesus.

0: Olha, agora são 8 horas e 17 minutos. Falar aqui do tempo e temperatura para esta quinta-feira, máxima de 24 graus hoje, viu? Sol com muitas nuvens durante o dia, período de céu nublado, mas não há probabilidade de chuva para esta quinta-feira, tá bom? E ontem, né, após a ventania, o sol volta ao Vale do Paraíba, litoral norte, nesta quinta-feira. A Defesa Civil prevê temperaturas amenas. Então, depois da ventania que atingiu o Vale do Paraíba, litoral norte, a previsão é de retorno do sol e temperaturas mais amenas a partir desta quinta-feira, segundo a Defesa Civil do Estado de São Paulo. De acordo com a diretora adjunta de comunicação da Defesa Civil do Estado, a frente fria responsável pelos ventos fortes começa a perder força e se afastar de São Paulo. Segundo aí a Defesa Civil, a frente fria que está sobre a região sul do país segue concentrada principalmente no Paraná, provocando queda de temperatura, chuvas e rajadas de ventos. O destaque dessas condições foi nesta quarta-feira. A partir desta quinta-feira, hoje, o sistema perde força e se afasta do estado de São Paulo, permitindo o retorno do sol e de temperaturas amenas. Segundo a Defesa Civil, as regiões mais afetadas foram o litoral norte e região metropolitana e capital paulista. A maioria das ocorrências atendidas envolveu quedas de árvore, destelhamentos, danos em estruturas metálicas, além de casos de compostes e fios energizados. No litoral norte, a ventania provocou queda de árvores, interdições em vias, danos em estruturas, paralisação de travessia da balsa entre São Sebastião e Ilhabela, né? Então, e Ubatuba, uma embarcação naufragou durante a tarde, hein? Ao todo, 13 pessoas foram resgatadas pelo Serviço de Atendimento Móvel de Urgência, o SAMU. A Defesa Civil orienta a população a redobrar os cuidados durante o período de ventos intensos. No litoral, a recomendação é evitar áreas próximas ao mar e às praias, né? Os órgãos também alertam para que as pessoas não permaneçam dentro de veículos estacionados sobre árvores, postes, estruturas que possam ser atingidas pelas rajadas de vento. Então tá aí, ontem a gente viu, né, as imagens da praia de Ubatuba lá. Meu Deus do céu, né, uma ventania.
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0: Olha, agora são 8 horas e 28 minutos. Recebo a presença deles aqui na manhã desta quinta-feira. Está aqui o meu amigo Paulo, do Sindicato dos Servidores Públicos de Pindamonhangaba. Alessandra conosco também. Alessandra, dá um bom dia.
1: Bom dia a todos que estão na audiência e vamos para mais informação.
0: Verdade. Ô Paulo, bom dia.
2: Bom dia, Marcelo. Bom dia, ouvintes da Rádio 107.1.
0: Ô Paulo, vamos começar falando aí sobre ADI, Ação de Inconstitucionalidade, sobre os decretos de 2023 e 2026. É isso? O que é isso, Paulo? Explica para nós. Bom, puxa o microfone pertinho de você aí.
2: É interessante falar, Marcelo, o que está acontecendo agora, esse cenário, né? Por que a gente entrou com essa ação, né? Existe uma motivação. Bom, tudo começou numa fala, né, do prefeito, numa outra rádio. Ele teve uma fala, eu acho que foi até meio equivocada, não sei se ele estava no momento, né, ruim, sei lá. Ele falou a respeito que se o servidor ele não desejar ir destoar, processo administrativo e rua. Então essa fala acabou chegando até o sindicato, muitos servidores indignados, né, falando que isso chega até a ser algum tipo de assédio. E chamou atenção a questão dos processos administrativos. E depois dessa fala, a gente chegou até a falar nas nossas lives a respeito disso, né, que seria interessante o prefeito se retratar. E, pelo contrário, parece que houve um aumento muito grande de processo administrativo. E todos esses processos administrativos na pasta da administração. Foi nomeado, né, para tomar conta dos processos administrativos, secretário adjunto de administração. E começou a chegar muitos processos, né, no sindicato, que graças a Deus o sindicato hoje ele tem sido bem visto pelos servidores, né, pelo trabalho que a gente tem feito. E diante disso, teve uma oitiva, eu pedi para advogado do sindicato para eu participar. Certo? Para eu estar indo lá para participar, para ver como que estava sendo feito. E, por incrível que pareça, a advogada fez o pedido, foi negada a presença minha. A advogada achou um absurdo, né? A doutora falou um absurdo, que até me causou estranheza, porque a gente mexe com 12 cidades, Marcelo. Em outras cidades, quando tem processo administrativo, eu acompanho. E aí a advogada falou, não, você vai junto comigo. E eu fui junto com ela. Quando eu fui junto com ela lá, né, nessa oitiva, simplesmente, né, na minha chegada, o secretário adjunto falou, ó, se você permanecer aqui, está suspenso a oitiva. Ou seja, eu achei muito estranha a atitude, achei muita falta de respeito. Como eu sempre falei aqui, desde o início que eu cheguei em Pinda, eu sempre fui muito bem tratado por onde eu passei, sempre a gente trata, né, a gente procura um diálogo, a gente trata bem as pessoas, e eu gostaria de ser bem tratado naquele momento lá, né? Ou chamasse, falasse, ó, de uma outra forma, eu achei que foi muito ríspido da forma que foi feito. E isso me causou indignação, porque eu fiquei imaginando, se quem representa a entidade, o sindicato, que é o presidente do sindicato, é tratado dessa forma, imagina como é tratado o servidor público. E, pelo contrário, em vez da administração diminuir a questão, né, de se posicionar, né, nesse fato que a gente até chegou a mencionar, pelo contrário, aí o prefeito, ele simplesmente, ele baixou vários decretos, dando toda, né, quer dizer, total respaldo para o secretário adjunto, através desses decretos mesmo. Agora, recentemente, essa semana passada, a gente viu aí saindo no jornal aí mais atribuições no cargo, certo? Uma portaria que foi aberta dando mais atribuição no cargo, certo? Do secretário adjunto. Até me causa estranheza, parece que o secretário adjunto tem mais poderes que o próprio secretário da pasta. E diante desse fato, a gente chegou, né, para chegar numa ação, né, que é essa ação que a gente entrou. A gente protocolou, sim, um ofício, né, Alessandro? Que a gente queria falar com o prefeito e com o secretário da pasta. E simplesmente chegou, né, porque tudo agora, porque os poderes são tão grandes para o secretário adjunto, que chega ao absurdo, né, de baixou também numa portaria dizendo que todas as tratativas do sindicato teria que ser, tinha que passar por ele. Então, se eu protocolo um ofício, quem vai responder o ofício é ele. E se o ofício ficar engavetado ou não levar adiante, porque ele está segurando. Então, na verdade, além de estar impedindo o trabalho sindical, ainda tem essa questão ainda dos processos administrativos. Eu falei, e numa das falas dele, esse secretário, né, adjunto, falou que ele é muito legalista, porque eu sei que ele é advogado, formado em direito, e por ele ser tão legalista, o sindicato também é legalista. A gente tem ali, certo, advogados que a gente luta pela causa do servidor. E como baixou esse decreto, certo? Esses decretos na qual existe um poder de chamar a oitiva, de ouvir o servidor e de punir o servidor sem ter uma comissão, né? Porque, na verdade, precisa ter uma comissão processante de servidores de carreira. Não um servidor que ali foi nomeado pelo prefeito, que é um servidor comissionado. Então, por isso que a gente entrou com essa DIN, para suspender os decretos e para fazer uma avaliação, fazer um pente fino em todos esses processos administrativos, na qual a gente vê que tem muitos processos que foram arbitrários, né, irregulares. Então, foi uma iniciativa que a gente teve, procuramos o nosso jurídico, né, muito competente, por sinal, doutor Andresa, e a gente entrou, certo, com essa ação.
0: Comenta um pouquinho sobre esse caso aí, né? Qual o teor da liminar, da cautelar? Conta para nós o que muda no cenário dos PADs.
1: Então, é importante ressaltar, né, que os decretos é o 6.422 de 2023, que já delegava grande parte da responsabilidade à pasta da administração. E depois veio, ali para maio, mais ou menos, veio o decreto 7.040 desse ano, que direcionava toda a competência com relação ao processo administrativo na mão do secretário adjunto, né? Nós tentamos questionar, fizemos denúncia no Ministério Público e também denúncia no Ministério Público, tentamos conversar, argumentar, mas não foi frutuoso, não teve nenhuma resposta positiva, né? A gente está apontando e detectando esse problema desde que começou a onda crescente de PAD, né? Tem alguns processos que eles foram reabertos de 2024, 2023. Então, assim, onde já haveria o chamado perdão tácito, né? Infelizmente, eles foram reabertos. Às vezes o servidor nem sabe, nem entende do que se trata, entendeu? E muitas vezes O servidor, ele não tem acesso total, porque o que acontece em Pinda? Tudo é feito através do protocolo V1DOC. Só que Pinda, nós temos um público diverso. Existem servidores que entendem como funciona a plataforma, entendeu? Sabe protocolar ofício, sabe protocolar defesa. E tem servidor, gente, que não entende e não sabe, entendeu? Então, já chegou casos até mim do servidor ter que ir no RH e retirar o PAD impresso. E assim, é uma resma de folha. Para ele entender tudo de juridiquês que está escrito ali, é muito difícil, entendeu? Então, como que esse servidor, que não compreende um processo, vai pedir ou procurar sua ampla defesa? Que é um direito, né? Agora vamos falar um pouquinho sobre a ADIN, né? A ADIN, ela veio questionando, né, a constitucionalidade desses dois decretos. Por quê? Porque esses dois decretos, em Pindamonhangaba, está ganhando força de lei. E decreto não pode ser maior que lei. E nós temos leis federais, estaduais, que regulamentam o processo administrativo disciplinar no caso de servidores públicos, independente sendo seletistas ou estatutários, entendeu? Então, quando não existe uma lei para regime seletista, no caso de processo administrativo, eles pegam a jurisprudência dos estatutários, que é o que tem, entendeu? E esse decreto não pode sobressair essas leis. Então, esse é um dos questionamentos que a nossa ADIN faz. E aí, na segunda-feira, foi muito rápido, a gente protocolou a ADI na semana passada e na segunda-feira já veio o primeiro despacho, que foi a liminar cautelar, pedindo a suspensão desses processos que estão em andamento. É importante ressaltar o quê? Os processos que já foram finalizados, esses ainda a gente não tem como recorrer ainda, porque não saiu a definitiva. Mas a primeira liminar, suspendendo tudo que está em andamento debaixo dos dois decretos. Decreto de 2023 e decreto de 2026. O que muda no cenário? Você que sofre um processo administrativo, agora, nesse momento, você não precisa protocolar a sua defesa. Tem que esperar transitar a ADIM para ver o que, que a junta de desembargadores vai definir a respeito dessa situação de irregularidade impinda.
0: Ô Alessandra, isso não tem prazo, né?
1: Ainda não temos prazo. A gente acredita que seja rápido, como foi rápida o primeiro despacho. A gente acredita que seja coisa rápida, né? O que acontece é que, nesse momento, a prefeitura sofreu um entrave jurídico. Ela não pode dar nenhum andamento que esteja debaixo dos dois decretos. Não pode. Não pode.
0: Ô Paulo, e agora, qual é a orientação e próximos passos?
2: Então, agora, no momento, a gente tem que aguardar, né? Para você ver a gravidade da situação. Que quando a gente fez, né, essa ação aí, o juiz concedeu a liminar porque justamente ele viu que tem coisas irregulares. Ou seja, o processo está em andamento, foi suspenso tudo, né, todos os processos administrativos, como a Alessandra falou. E agora a gente tem que aguardar, né, a sentença final, né, que a gente vai ver através dessa sentença final. De repente, se for favorável, se realmente a gente comprovar que tudo isso é irregular, pode acontecer que todos os processos administrativos desse pessoal que foi mandado embora aí vai se tornar nulo. Ou seja, pode ser que a gente consiga trazer de volta muitos servidores que foram mandados embora indevidamente. Então, isso é uma esperança, né, que a gente tem aí. É obviamente que a gente tem que aguardar, né, chegar o momento certo. Mas a gente está em defesa do servidor, porque uma das coisas que me fez eu ser um sindicalista é justamente isso. A gente vê que a administração ela acaba sendo injusta com o servidor. Eu não admito perseguição, eu não admito injustiça, certo? A gente está à frente do sindicato justamente para barrar esse tipo de comportamento da administração.
0: Então fica aí a expectativa dessa questão dos servidores também poder voltar ao trabalho, isso?
1: Exatamente. A você, servidor, que foi demitido sob esses dois decretos, então a gente pega o recorte de 2023 para cá, 2026, fique acompanhando as notícias, né? A gente sempre vai estar atualizando nas páginas oficiais do sindicato, né? Que há uma possibilidade. Não tem, o direito não é como matemática que a gente vai dar uma resposta exata. Mas a liminar, ela deu a entender que há plausibilidade no que o sindicato tem alegado, né? Lembrando que o sindicato já sinalizou outras vezes as irregularidades. Então, assim, foi totalmente ignorado. É preciso você, servidor que está aí do outro lado, que antes da gente tomar qualquer medida dessa parte que entra no judiciário, a gente tenta a via de negociação, a gente tenta conversar. O problema é que muitas prefeituras, elas não respondem, entendeu? E aí o sindicato começa a entender esse silêncio como um cerceamento do direito sindical, né? Uma prática antissindical. O sindicato está ali para fazer o meio de campo, está ali para fazer a negociação. Se há uma omissão de uma das partes, a outra parte tem que recorrer judicialmente. E é isso que o sindicato tem feito. Mas a gente não faz nada sem avisar antes, sem sinalizar antes. Então, dizer que foi pego de surpresa, que não esperava, não é, porque avisado foi. Avisado foi e não foi uma vez só.
0: Ô Paulo, então agora fica aí os próximos passos, né?
2: Então, Marcelo, vamos aguardar, né? Como a gente está falando aqui, precisa ver, né, a sentença final. E é bom falar também um pouquinho, né, dentro desse contexto também, teve também um projeto de lei que foi mandado para a Câmara, que é a PL 112, que ali acabava, né, com os processos, com o estágio probatório, né, a ideia era acabar com o estágio probatório. E, em consequência, também nas entrelinhas, era uma forma de diminuir a estabilidade do servidor, porque esse mesmo secretário adjunto, ele acha que não é servidor público, que nós somos empregado público. Chega a esse cúmulo, certo? A fala dele é esse cúmulo. E se passa esse projeto de lei lá, ele realmente, o servidor público ia ser tratado como empregado público, como qualquer seletista que você contrata para trabalhar para você. Ah, se você não gostou do trabalho dele, você simplesmente pega e manda embora, sem precisar passar, né, por processo administrativo e nada. Então isso é preocupante. Quando foi mandado esse projeto de lei para lá, eu falei, opa, vamos dar um jeito aqui de ver uma forma legal para barrar isso. Só que a gente fez também, a gente faz as coisas, o Marcelo. A gente sempre preza por um diálogo, certo? A gente quer conversar com a administração, que a gente quer apontar, ó, esse aqui está errado, vamos corrigir. Vamos corrigir junto, certo? Esse é o papel nosso como sindicato. Aí quando a gente não consegue falar pessoalmente, a gente faz a parte administrativa através de ofício. Aí você manda o ofício pedindo reunião, pedindo para tratar sobre o assunto, mas se você é barrado lá, certo? Se você foi barrado ali, ninguém responde, como a Alessandra falou, fica na omissão, a gente não pode cruzar o braço. A gente é uma entidade sindical. Certo? O sindicato não é pelego como a gíria, como era antes, que era um sindicato que todo mundo falava que era patronal, que era um sindicato que era sempre do lado do patrão. Não, nós somos do lado do servidor público. Do servidor público. Hoje mudou. Hoje mudou o posicionamento do sindicato. Então a gente toma as medidas, sim, a gente olha, consulta o jurídico para a gente ser justo, certo? Para fazer o que é correto. Como o próprio secretário adjunto falou, que ele é legalista, o sindicato também é legalista.
0: Ô Alessandra, e aí fica então o aguardo dessa decisão judicial, isso?
1: Isso, exatamente. Então você, servidor que sofreu um PAD, os que estão sofrendo um PAD, por enquanto suspendeu, aguardem as notícias, né, os próximos andamentos jurídicos que o sindicato vai estar informando. Você que foi exonerado, teve punição por conta de PAD, aguarde o final, porque você pode, se der procedente, se os desembargadores entenderem que o sindicato apontou corretamente e há uma infração, aí a prefeitura vai ter que responder pelos atos dela.
0: Aqui a participação do ouvinte dizendo o seguinte, olha, sou funcionário da prefeitura, por favor, pergunta aí ao presidente do sindicato se há alguma previsão com relação ao PDV, o pedido de demissão voluntária. Existe alguma previsão disso, Paulo?
2: Bom, isso depende única e exclusivamente do prefeito. O prefeito que ele tem que fazer, né, mandar lá para a Câmara lá, e é um projeto dele. Se ele quiser fazer, ele faz. Nas conversas que eu tive no início aí do mandato, ele falou que dentro do mandato dele ele queria fazer, sim. Só que aí depende dele, porque a gente pode até tocar no assunto, se a gente tiver uma oportunidade de conversar com ele de novo, né? Se ninguém barrar, né, isso, e se a gente conseguir falar com a administração, voltar a falar como era antes, aí ok, de repente a gente faz a tratativa, porque isso é bom para o município e bom para o servidor também.
1: Lembrando que está lá aguardando o nosso ofício pedindo reunião para falar do dissídio 2027 e também do Vale Alimentação. Até agora não obtivemos resposta.
0: Não, também. Ouvinte perguntando sobre a questão do DSR. Quando sai, tem previsão disso? Como está o assunto?
2: Então, o DSR, a última movimentação que teve foi uma audiência que a gente teve, né? Eu que pedi. Foi uma audiência virtual com o juiz daqui, juntamente com a advogada, a doutora Anise. A gente pediu, a gente explicou, né, a situação do DSR, porque, veja bem, houve muita mudança de juiz, né, e esse juiz que está aí, talvez ele não tenha acompanhado desde o início lá a gravidade e a morosidade que foi essa ação. E nessa conversa que a gente teve, a gente falou que a gente está na dependência do perito judicial entregar, né, o laudo pericial com os valores atualizados. E a gente questionou isso com o juiz, e o juiz estipulou um prazo aí, né, que é, esse prazo vence agora em setembro. É, a partir do dia 15 de setembro, a gente está aguardando, né, a entrega, né, desse laudo, né, judicial ali, que é o laudo contábil dos valores atualizados. Porque se não tiver os valores atualizados, a ação fica parada. Porque como que vai falar em pagamento se não tem o valor atualizado de cada servidor? Lembrando que é um laudo complexo, que são muitos servidores. É bastante servidores. Então foi estendido o prazo até meados agora de setembro desse ano, a entrega desse laudo.
0: Entendi. Ô Paulo, também teve aí a questão da visita a Campos Jordão, né, sobre escolha de sala da nova sede do núcleo de Campos. Tem uma reunião agendada também com o prefeito de Campos, é isso?
2: Então, tivemos essa semana, né, em Campos Jordão.
0: Subiu a serra, né? Foi para Santo Antônio.
1: Subimos.
2: Tivemos o dia todo lá, né, a parte da tarde, na verdade, que a parte da manhã a gente passou em Santo Antônio. E a partir das 10 horas a gente chegou em Campos. Porque qual foi o intuito da nossa ida lá? A gente se reuniu com os representantes lá do sindicato, que hoje a gente tem, né, um presidente, um vice-presidente, o presidente William, o vice, o Carlos, e a secretária lá, a Adriana. A gente se reuniu para quê? Para a gente dar uma volta lá na cidade, para a gente ir nos locais, para escolher um local para alugar, para montar a sede do sindicato em Campos do Jordão. E até o final da tarde a gente acabou resolvendo e a gente alugou uma sala lá. Então a gente vai estar abrindo lá. E tivemos também na prefeitura, né, tivemos conversando lá com o Diogo, que é o... E sempre, quando a gente vai lá, a gente é bem tratado por ele lá. E pedimos, né, para agendar com o prefeito a nossa ida lá, para apresentar a nova diretoria, para a gente fazer as tratativas lá com o prefeito local.
0: Bacana. Também a situação em Santo Antônio Pinhal também, né, Alessandra? Reunião também lá, né?
1: Sim, nós tivemos uma reunião lá, né, com o pessoal da Saúde, Secretaria de Saúde e Segurança Pública, juntamente com... Como é o nome dele?
2: O Lucas,
1: e para alinhar relacionado a acordo coletivo da escala 12x36. Aí já temos data da assembleia, horário para acontecer, porque é uma coisa que a categoria estava esperando e precisava ser regulamentada naquela região.
0: Entendi.
2: Lembrando, Marcelo, que quando acontece isso, o município ele entra em contato com o sindicato para formalizar um acordo. A gente quer ouvir a parte que é do servidor, por isso que teve essa reunião. Então, antes da gente começar a fazer as tratativas do acordo, eu pedi uma reunião, né, juntamente os representantes da prefeitura e também os representantes da categoria, que é o pessoal lá da saúde, que eles foram, tiveram presente. Aí eles se alinharam e falaram, se estão de comum acordo, a gente vai chamar a assembleia, vai ter a votação, vai ser exposto, né, esse acordo.
1: Exatamente.
2: Lá. E se a maioria concordar, aí a gente vai estar legalizando a situação lá de Santo Antônio Pinhal.
0: Bacana. Alessandra, obrigado pela participação aí, o espaço sempre aberto aqui, até a próxima semana.
1: Eu que agradeço, e vocês, servidores de Pindamonhangaba, fiquem na audiência aí do sindicato, também da 107, para saber as informações diretas e verdadeiras que acontecem dentro do Sindicer.
0: Ô Paulo, obrigado pela participação aí, até a próxima semana.
2: Eu agradeço mais uma vez, Marcelo, a oportunidade, né? Semana que vem a gente vai estar de volta aí para trazer mais informações a respeito do trabalho do sindicato.
0: Bacana. Obrigado pela participação. Agora, 8h52.
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11: 9:06, começando mais um Diabetes Eu Cuido na manhã desta quinta-feira, hoje 30 de julho, doutora. 30 de julho, já o último diabetes do mês de julho. Como passou rápido, meu Deus do céu.
12: Bom dia, Marcelo. Bom dia a você que nos ouve toda quinta-feira, que nos acompanha, que está aqui com a gente. A gente sente aqui essa energia toda que você que está aí do outro lado nos acompanha, seja na tua casa, no seu trabalho, seja no carro indo de um lugar para o outro, está sempre aqui nos acompanhando, né? Mas o que eu fico mais triste não é que está acabando o mês. Ah. O que você acha que é?
11: O que que é?
12: Tá acabando o frio.
11: É verdade, o frio tá indo embora, mas ó, esse friozinho tá dando trabalho, porque a gente vê aí, né, a ventania que tá aí na região, né?
12: O vento eu não gosto não, mas eu gosto do friozinho, né? Hoje eu já vim de manga curta, já não tô gostando dessa ideia.
11: Hoje a temperatura mais amena, né?
12: Pra quem sente calor, vai me entender, né? Viu, mulheres? Verdade. Vocês vão me entender, né? Verdade. O que é dormir uma noite no inverno, o que é dormir uma noite no
11: verãozão, né?
12: No
11: calorzão, né?
12: No calorzão. É. Mas tá bom, em tudo dá graças, né? Então, tá tudo certo, no calor tá certo, no frio tá certo.
11: Bom também.
12: Bom também, e a gente vai se adaptando e se ajeitando, isso que é importante, né? Hoje nós vamos falar de um tema muito, mas muito interessante mesmo, que eu tenho certeza que você que nos ouve vai se identificar. E se você não se identificar, você mesmo, você vai identificar o seu parceiro, a sua parceira. Hoje nós vamos falar sobre ronco, sobre apneia do sono, sobre noites bem e mal dormidas, não é? E o mais importante, a gente entender que temos tratamento. E que temos tratamentos modernos, né? Isso é muito interessante. E para falar sobre esse assunto, hoje nós estamos aqui com a doutora Fabiola Magalhães, que ela é dentista, ela é especialista em prótese dentária, mas ela vai falar um pouquinho sobre a especialidade dela e como ela atua nesse segmento, né? E a gente vai entender o que, que significa o ronco. Porque muitas vezes o roncar é muito mais do que você incomodar a pessoa que está do seu lado, exatamente, não é? Porque o ronco, ele incomoda, assim, ele incomoda quem dorme do seu lado, às vezes incomoda quem dorme no quarto ao lado, não é? Então, às vezes incomoda a casa toda, dependendo da intensidade do ronco, não é? Até o vizinho, até o vizinho, né?
13: Então, eu sempre falo que o ronco é um barulho, né? Incomoda mais quem está perto da gente do que
12: a própria pessoa
13: que está roncando.
12: E ela acredita que ela está dormindo bem, apesar do ronco. Mas será que realmente está dormindo bem, né? Eu lembro de uma situação, uma vez que eu fiquei hospedada num hotel e que eu ouvi o ronco da pessoa que estava no quarto ao lado. Eu falei, não é possível, gente, né? Então, assim, tamanha a intensidade do ronco, né? Então, quem nunca, né? Quem nunca roncou ou quem nunca dormiu ao lado de uma pessoa que ronca, né? Então, a gente vai entender um pouquinho. Eu trouxe algumas questões importantes, né? Pra gente conversar aqui hoje. Mas antes, bom dia, doutora. Muito obrigada pela sua participação.
13: Eu que agradeço mais uma vez a presença aqui.
12: Queria que você falasse um pouquinho da sua especialidade.
13: Na verdade, eu sou especialista em prótese, a minha primeira especialidade. Depois eu fui para a área de DTM, que é disfunção temporomandibular, né? A parte de bruxismo, essa parte do sono. Então, é mais dentro dessa especialidade de DTM, dor orofacial, que a gente trabalha essa questão do ronco, da apneia e, né, dos tratamentos envolvidos.
12: Pessoas têm algum tipo de disfunção e não conhece, né? Não sabe que tem.
13: Não conhece.
12: E não, muitas vezes não sabe que o ronco ou a apneia pode estar relacionada com isso, né?
13: Exatamente.
12: Ou aquela dor de cabeça,
13: isso,
12: né? Dor na face,
13: principalmente a dor,
12: né,
13: matinal, acorda com a dor de cabeça. Então, isso está muito relacionado à qualidade e à estrutura do sono, né?
12: Sim, sim. E no caso de uma pessoa que tem algum tipo de sintomas desse, né? Que acorda toda manhã com dor de cabeça, indisposta. Ela passa por uma avaliação clínica, inicialmente.
13: Isso.
12: E nessa avaliação clínica, você já consegue detectar que tem algum tipo de disfunção?
13: Isso. Hoje, a gente faz uma avaliação através de questionários, né? De como é o sono, como que são os hábitos. Muitas vezes hábitos alimentares, de trabalho, saúde em geral, né? Quais as doenças que a gente chama de comorbidades, né? Que a pessoa tem. A partir desse questionário, a gente faz uma avaliação presencial, né? Para escutar a história mesmo, né? O relato. Então, dor de cabeça matinal, aquele cansaço durante o dia, mesmo dormindo horas de sono, ainda acorda cansado. Muitas vezes o relato do parceiro, como, né, você mesmo falou, da parceira, que fala, ronca muito, ou acorda no meio da noite parecendo que está engasgado. Uhum. Então, são alguns sinais que a gente vai colhendo nessa história, né, do paciente, para poder daí direcionar. Aí, tem uma suspeita aí de um ronco, uma apneia, a gente vai pedir o exame da polissonografia, tá? Hoje eu trabalho com o exame de polissono, que a gente chama de tipo 4, que o paciente faz em casa, é super tranquilo, onde a gente vai ver o índice de dessaturação, né?
12: Sim,
13: que são os números de apneia, frequência cardíaca, movimento, que tudo isso vai agregar aí para a gente fechar um diagnóstico.
12: Entendi. Bom, nós vamos falar sobre mais sobre essa parte do exame ao longo da nossa entrevista, né? Porque entra na parte do tratamento até, isso, né? Do diagnóstico e tratamento. Mas eu quero começar a gente entendendo um pouquinho sobre a relação do ronco com a apneia. Então, assim, toda pessoa que ronca, ela tem apneia? Ou melhor, qual é a diferença do ronco com a apneia do sono?
13: O ronco é o barulho.
12: Certo.
13: Tá? Nem toda pessoa que ronca tem apneia, mas toda pessoa que tem apneia, ela ronca.
12: Tá.
13: Tá? O ronco, então, é esse barulho, por conta, muitas vezes, de uma flacidez da parte da garganta, né? Alguma postura de língua, que quando a gente deita, a língua acaba caindo. Então, assim, quando o paciente está, ou né, a gente está mais gripado, congestionado, a gente vai roncar, porque diminui um pouco essa passagem do ar. E a apneia é um distúrbio do sono, onde a gente tem algumas paradas mesmo da respiração durante o sono, né? Em torno aí de 10 segundos, às vezes até mais. São várias paradas durante o sono, essas paradas respiratórias. Então, não consegue o ar passar e chegar, né, nos órgãos, ali do, né, as células, né? O oxigênio não chega. Pode ser uma parada total, né? Fechamento total dessa via respiratória, que a gente chama de daí apneia obstrutiva, ou pode ser só um fechamento, uma diminuição dessa passagem do ar, que a gente chama de hipoapneia. Uhum. Ele continua tendo uma respiração, mas não é eficiente.
12: Uhum. Né? E a própria pessoa, ela percebe que ela tem esses episódios de apneia, ou ela não percebe?
13: Muitas vezes, na grande maioria dos casos, não percebe.
12: Quem percebe é quem dorme ao lado.
13: Isso, quando tem o ronco, né, aí a pessoa percebe. Aí a gente vai investigar essa questão da apneia quando ele traz a relação a eu durmo cedo, eu durmo várias horas, mas estou cansado, né, tem aqueles sinais e sintomas que a gente falou, né, tem dor de cabeça. Então, aí a gente vai começar a desconfiar que pode ter alguma coisa. Por quê? Por que que causa esse cansaço? Porque cada vez que tem essa parada ou esse bloqueio da passagem do ar, o cérebro manda uma informação que precisa acordar para continuar respirando. São os micro despertares que a gente fala. Então, esses micro despertares vão fazendo com que a pessoa não entre no estágio de sono profundo, que é o que faz o relaxamento, fixação de memória, né? Então, ele fica num sono mais leve, porque toda hora tem que acordar para respirar.
12: E esse acordar, ele acorda realmente? Ele desperta ou ele é um acordar assim meio que
13: não, é um acordar, né? Na verdade, mudando do estágio de sono, certo, né? Sai de um sono profundo para um sono mais leve. Muitas vezes ele não chega a acordar
12: despertar,
13: não.
12: Tá. Então, por isso que ele acorda. E o que acontece no organismo, né? Qual o prejuízo para o organismo a partir do momento que ele tem esse sono que não é um sono reparador?
13: Então, aí acontece as sonolências, né, durante o dia. O sono, na verdade, é um pilar aí para a nossa saúde, né? Então, porque durante o sono a gente tem a secreção, a produção de muitos hormônios, né? Uhum. Tem aí essa questão da memória, né? A gente precisa ter o sono para poder ter a fixação de memória. Se falta o oxigênio, tem o micro despertar, muitas vezes aumenta batimento cardíaco, pressão, né? Então, o organismo todo tenta manter e compensar aquele sono que não tá bom, não está sendo restaurador.
12: Né? E é interessante porque, assim, um terço do nosso dia nós passamos dormindo.
13: Exatamente.
12: Então, se o sono realmente não fosse importante, não teria tantas horas dedicadas a ele.
13: Isso,
12: não é?
13: Mesmo.
12: Então, as pessoas, a gente fala assim, hoje o trabalhador trabalha 8 horas por dia, certo?
13: Uhum.
12: 8 horas de trabalho. E ao mesmo tempo que nós temos de trabalho,
13: nós temos que dormir. Exatamente.
12: Né? Mas algumas pessoas precisam de um pouco mais, né, para sentir que teve aquele sono realmente reparador, outros não. Às vezes um pouco menos que 8 horas, né? Mas o tanto que é importante a gente prestar atenção na qualidade do nosso sono.
13: Exatamente. Né? É, porque não é, que nem a gente comentou, não é quantas horas você dorme, mas o quanto mantém aquele estágio de sono reparador, que é o sono profundo.
12: É, isso. Né? E assim, quando a gente fala de sono e fala de hormônios, né? Que a gente tem o relógio biológico,
13: isso,
12: né?
13: Mesmo.
12: Onde nós vamos tendo todo o funcionamento do nosso organismo de acordo com o horário e a produção de cada tipo de hormônio, né? E a gente sabe que ao despertar, né, a gente tem uma produção aí de cortisol, né, que é necessário para realmente ter esse despertar, isso, e dar esse up nosso, né, de você começar um novo dia e ter essa força para começar esse novo dia. O que é em excesso vai te trazer consequências ruins, mas a falta dele também é ruim. Né?
13: Isso.
12: Assim como a gente tem outros hormônios que induzem o sono, tem outros hormônios que mantêm a qualidade do sono, né?
13: Isso.
12: Então, a falta desses hormônios vão impactar também. E aí, quando a gente traz isso para o diabetes, eu queria que você falasse um pouquinho dessa relação, né? Quando a gente não tem uma boa qualidade de sono, como que isso impacta no controle do diabetes também?
13: Na verdade, quando a gente não tem essa produção do hormônio, né, ou tem em excesso ou em falta, isso vai impactar na questão da insulina, né, que é o que atua aí na questão do diabetes. É, além disso, a gente vai ter, muitas vezes, um aumento, né, de peso, então, uhum, você vai ter mais a obesidade, mais o aumento do colesterol. E no diabetes, a gente pode ter tanto a hiperglicemia, que é ruim, né? E como a hipoglicemia. Uhum. O paciente que faz a apneia do sono e é diabetes, ele pode ter uma hipoglicemia na madrugada, tá? Por conta dessa questão dos hormônios. Então, acaba que muitas vezes ele não percebe, né? E a hipoglicemia também é ruim. E a hiperglicemia que ele pode ter, a gente começa a desconfiar que o diabético tem algum problema de sono, quando mesmo com o uso de medicamento, está ainda descontrolada a questão da glicemia. Porque provavelmente ele faz a apneia e ainda não tem essa regulação do medicamento, né, para tratar, para acompanhar essa glicemia aí.
12: Muitos pacientes relatam que a glicemia, eles vão dormir com uma glicemia controlada, não é?
13: Sim.
12: E de manhã essa glicemia está descompensada. E, né?
13: Exatamente.
12: E, por mais que ele regule a alimentação da noite, a medicação, ele acorda de manhã com a glicemia alterada. Isso realmente pode ser a qualidade do sono.
13: Com certeza.
12: Porque se você tem uma qualidade ruim do sono, pensa em tudo aquilo que a gente falou, né? Vai desequilibrar o seu relógio, vai desequilibrar os seus hormônios e vai ter um impacto direto na glicemia, né?
13: Sim.
12: Quando a gente fala do ganho de peso, está muito relacionado também à qualidade do sono.
13: Sim.
12: Né? Às vezes a pessoa faz tudo certinho, não dorme muito bem e isso tem um impacto também no ganho de peso. Então, são vários fatores que estão interligados ali, não é? Eu digo que o diabetes, ele é uma doença multifatorial.
13: Exatamente.
12: Né? E que também precisa de todo um tratamento multifatorial também, porque uma coisa está relacionada à outra, porque é uma doença metabólica.
13: Isso.
12: Não tem jeito, é como a pressão alta.
13: Exatamente.
12: Né? A pressão alta, muitas vezes, não se descobre uma causa para aquela pressão estar alta, mas a gente tem ali vários fatores que contribuem para o aumento da pressão. Né?
13: Exatamente.
12: Bom, e aí, quando a gente faz, a gente sabe hoje que você até já falou do seu papel como dentista nessa identificação da apneia do sono, né? E hoje a gente sabe, até então, que a polissonografia era um exame para diagnóstico da apneia do sono, né?
13: Isso.
12: E hoje é o único exame, ou a gente tem outros exames também que fazem o diagnóstico, e como é que esses exames atuam hoje?
13: Na verdade, para a apneia do sono, ainda é a polissonografia o exame de diagnóstico.
12: Certo.
13: Tá? É, e a gente tem vários tipos de polissonografia. Tem a 1, tem a 2, tem a 3, tem a 4. A 3 e a 4 são feitos mais residencial, né, em casa. É, e 1 e 2 mais em clínicas do sono. É, a 1 e a 2 vai pegar outras áreas, então sensor neurológico, né, mais sensor cardíaco. Então vai ter um panorama maior, tá, né, mais dados. A gente entra com a polissono tipo 4, que é um exame mais simples de fazer, com um custo mais baixo. Porém, se a gente verifica que deu muito alterado esse exame, aí a gente pede, né, encaminha o paciente para fazer a polissono tipo 1.
12: Certo.
13: É, na clínica odontológica, a gente vai tratar, investigar mais essa parte do ronco e da apneia leve a moderada.
12: Tá, tá.
13: Tá? É, o que é a apneia leve a moderada? É quando a gente tem são apneias, né, as paradas respiratórias, a leve de 5 a 10 por hora, uhum, né? E de 10, de 15 até mais ou menos 30 apneias, a gente tem por hora, a gente tem daí a apneia moderada. Tá? A partir daí, a gente tem que encaminhar para outro tratamento que não é com o aparelho intrabucal, né? Não é manejo dentro da clínica odontológica. Já seria mais a indicação de CPAP, né? Então já entram outras coisas.
12: E no caso dessa polissono de nível 1, né? Tipo 1. Não, tipo não, tipo 4, sim, que é feito em casa. Porque a gente sabe do desconforto da polissonografia. Porque se você está numa clínica, você está num ambiente que não é seu.
13: Sim.
12: Então aquele sono, na verdade, ali pode não ser o mesmo do que você tem na sua casa.
13: Nunca é.
12: Às vezes ele é até melhor, né? Ou pode ser pior.
13: Pior,
12: né? Então, assim, depende da situação, né?
13: Sim.
12: Então, ele está fora um pouco do cenário habitual, uhum, do seu dia a dia, do,
13: sim,
12: sono, né? Então, eu queria que você explicasse como que é feito esse tipo de exame, onde o paciente ele vai para casa com um aparelho?
13: É um sensor que é colocado no dedo.
12: Certo.
13: É igual aqueles oxímetros que a gente mede, né? Quando na época da pandemia a gente usou bastante. E ele conecta com um aplicativo no celular.
12: Tá.
13: E esse aplicativo, através do chip que tem no sensor do dedo, é só isso. É no dedo, a gente põe no indicador e o paciente dorme com aquele sensor. Não tem fio, não tem nada.
12: Ah, tá, tá. Entendi.
13: E aí a conexão vai ser por esse aplicativo via Bluetooth no celular, que o celular vai captar o som pelo microfone, daí o som do ronco. O Bluetooth transfere a parte daí dos batimentos cardíacos, movimento, quando entra no sono, né, mais profundo. Então, mas é um dispositivo super simples, digital,
12: então,
13: dedo mesmo.
12: Ele vai dormir ali, e se ele à noite ele levantar para ir ao banheiro, tudo certo.
13: Tudo certo, não tem problema. Até 30 minutos. Desse intervalo aí, para ir no banheiro, tomar uma água, depois volta a dormir e continua o exame. Se passar de 30 minutos, aí tem que reiniciar o exame.
12: Ah, tá.
13: Tá? A gente eu sempre oriento o paciente, vai no banheiro, vai tomar uma água, pode tirar o sensor, não tem problema. Tá. Toma água, vai no banheiro, para não acontecer de cair o sensor, quebrar, né?
12: Sim.
13: E até 30 minutos ele coloca o sensor de novo no dedo, a gente prende, né, com um esparadrapo para ele não ficar soltando, e aí ele pode continuar o exame, não precisa reiniciar, não precisa parar o exame.
12: Tá, perfeito, perfeito. E uma vez feito um diagnóstico, que é uma apneia leve ou uma apneia até moderada, qual é o tratamento, então, que não o do CPAP?
13: A gente tem os dispositivos intraorais, que a gente chama, que são os aparelhos de avanço mandibular, né? Porque quando a gente deita para dormir, a tendência é toda essa estrutura da mandíbula e língua cair e fechar a passagem do ar. Esse aparelho de avanço é como se fossem duas placas que a gente, né, faz em cima, e na arcada de cima e de baixo. E
14: tipo aquelas plaquinhas de clareamento? Tipo aquelas...
13: É tipo a placa, silicone, na verdade, assim, não, é tipo de bruxismo, que é uma placa rígida,
14: tá?
13: Ela é uma placa acrílica em cima e embaixo, e essas duas placas são unidas por um dispositivo metálico, um anel, um disjuntor, né, para manter durante todo o sono a mandíbula posicionada para frente, tá? É, a gente não faz, a gente vai medir, mas é um avanço aleatório? Não, a gente vai medir quanto o paciente consegue avançar, né? Faz mandíbula, e tem uma reguinha que a gente mede, e a gente avança o máximo 70% daquela quantidade total que ele consegue fazer, né? Jogar o queixo para frente. É, para evitar problemas na articulação, para evitar problemas na parte muscular e até danos, né, dente, enfim. Perfeito. Então, a gente tem um padrão ali de avanço.
14: Tá. E aí a pessoa vai dormir toda noite com a placa?
13: Toda noite com a placa.
14: Isso para sempre ou a partir do momento que...
13: É, a gente tem o para sempre e tem momentos, né? Tá. Então, por exemplo, se a gente tem um paciente, por exemplo, uma mulher entrando na menopausa, muitas vezes é um ronco ou uma apneia temporária, tá, até ela fazer a regulação do hormônio, né? A partir do momento que a gente consegue verificar com o exame do Biologix, que é esse do sensor, que essa apneia diminuiu, que esse ronco diminuiu, a gente pode suspender o uso do aparelho. Uhum. Tem algumas coisas que a gente vai acompanhando, e vai acompanhando com o exame, inclusive.
14: Entendi.
13: Né, fazendo alguns exames aí para a gente ver se consegue tirar. E aí, geralmente, o paciente faz apneia também, faz o bruxismo, aí troca o aparelho da apneia por um aparelho de bruxismo. Então, a gente vai... seguindo aí com terapias.
14: E é muito
13: terapias. Importante
14: o acompanhamento, né?
13: Exatamente.
14: Não é só você identificar, fazer o diagnóstico, colocar a placa e abandonar o dentista.
13: Não. Não, né? Não, não pode.
14: Não pode. E esse tratamento, esse acompanhamento, é periódico, de quanto em quanto tempo?
13: Nos primeiros meses, a gente faz aí um acompanhamento meio que mensal, né? Uhum. Até... se adaptar com o aparelho, validar que o aparelho está sendo eficiente, né? Mais ou menos aí os 3 primeiros meses, 4 primeiros meses, a gente fica ali mensal. Depois, numa rotina de odontológica mesmo, a cada 6 meses, a cada 1 ano, dependendo daquele paciente.
14: Ah, e do grau também, né?
13: Exatamente.
14: Olha que interessante, né? Hoje nós estamos aqui conversando com a doutora Fabiola Magalhães. Ela é dentista, especialista, fez toda uma parte de especialização em prótese, depois avançou para tratamento da dor, dessa dor da mandíbula, a gente fala da ATM, né?
13: Isso.
14: Então, é muito interessante, porque a gente precisa entender que não é normal. O ronco não é normal, a apneia não é normal, ela traz consequências sérias. Quando a gente pensa em diabetes, nós estamos pensando numa doença multifatorial. Nós pensamos que o diabetes, ele tem algumas complicações, e nós precisamos evitar essas complicações. E uma das complicações mais sérias do diabetes, que leva a óbito, é a doença cardiovascular. É o risco do infarto. O paciente que tem diabetes, ele tem um risco muito mais aumentado de ter um infarto do que um paciente que não tem diabetes.
13: E até,
14: né?
13: Um AVC, né?
14: E também. Até um AVC. Aí, se a gente tem uma condição que nós estamos diminuindo a oxigenação cerebral, a oxigenação dos nossos tecidos do coração também, isso tem um impacto na qualidade de vida e tem um impacto no risco cada vez maior de complicações. Então, a gente precisa buscar alternativas, a gente precisa buscar tratamento, diagnosticar primeiro e buscar tratamento. Então, se você tem alguém que está do seu lado, dormindo do seu lado, seja um filho, seja o esposo, a esposa, e que te alerta, de falar, olha, você está roncando, né? Ou eu percebo que de vez em quando você para de respirar à noite.
13: Ou engasga, né?
14: Ou engasga. Isso não é normal. E isso precisa ser diagnosticado e precisa ser tratado, né? Porque senão a gente vai ter outras complicações piores. Então, o diabetes pode não estar sendo controlado por esse fator também.
13: Isso. E a má qualidade do sono também gera células inflamatórias, que para o diabetes também não é legal. Então, em questão da cicatrização, até o diabetes, dentro da nossa clínica odontológica, a gente alerta o paciente que não sabe que tem diabetes quando a gente vê a condição, por exemplo, de gengiva, de sangramento, né, gengival. A candidíase, né, que são fungos que acumulam na língua. Então, a gente vai somando a esse exame do sono, avaliação clínica. Então, muitas vezes, a gente orienta o paciente, busca um atendimento médico, endócrino, porque tem uma suspeita do diabetes.
14: Sim.
13: Né? Então, dentro da clínica odontológica, a gente acompanha muito essa parte inflamatória, principalmente gengival.
14: Sim.
13: E perda óssea, né? Perda de dente, tudo por conta do paciente ser diabético e não saber. Então,
14: exatamente.
13: Descompensado.
14: E é interessante, porque não é o assunto de hoje, senão a gente vai emendar mais um programa, né? Mas a saúde bucal, ela é extremamente importante para o paciente que tem diabetes. Porque, como a doutora falou, o diabetes é uma doença inflamatória, e se eu tenho ainda, junto com o diabetes, outra doença inflamatória, como uma gengivite, uma inflamação, um acúmulo de tártaro, isso tudo vai piorar o controle do diabetes.
13: Exatamente.
14: Com certeza, né? Então, muitas vezes, o dentista faz o diagnóstico do diabetes ali no consultório, porque ele vê a condição da inflamação ali, né? Daquele
13: Sim.
14: paciente, muitas vezes é um paciente que vem perdendo o dente e não sabe a causa, e realmente pode ser diabetes. E também o diabetes pode levar a esses tipos de complicação do paciente realmente intensificar ali o processo inflamatório e ele acabar perdendo os dentes, que é tão importante ele preservar, né?
13: Exatamente.
14: Isso é muito importante.
13: Até para manter a alimentação, né? E toda a restrição que o paciente precisa dos dentes, né?
14: Sim. Então, recapitulando aqui, o primeiro passo, então, para aquela pessoa que está roncando, né? E que o companheiro, a companheira ou o filho já falou, olha, está roncando, está incomodando, né? Ou então aquela pessoa que está engasgando à noite ou que está parando de respirar. Primeiro passo?
13: É a gente fazer uma avaliação, né? Fazer a escuta, né, do paciente, qual que é o relato. E aí, tendo, assim, algumas informações que a gente faça uma ideia aí que tem apneia, fazer a polissonografia.
14: Certo.
13: Né? Eu sempre falo para os pacientes assim, que a maioria procura o atendimento por conta do ronco,
14: Sim.
13: que é o que incomoda.
14: Sim.
13: Mas sempre oriento que o ronco incomoda a pessoa do lado, mas que é importante a investigação para tratar a condição de saúde dele,
14: sim,
13: a apneia, né, que pode trazer, como, né, foi falado, problema cardiovascular, infarto, AVC, problema, a gente tem assim, bastante índice de acidentes de trânsito, inclusive, por conta de ter sonolência durante o dia,
14: sim,
13: então envolvimento em acidente. Então, tratar, não é só o barulho, né? A gente vai tratar realmente aquela condição de doença que é a apneia.
14: Sim, perfeito. Então, olha, muito interessante, né, Marcelo? A gente precisa olhar o todo, né? O organismo como um todo. E para a gente encerrar, eu gostaria que você deixasse o endereço da clínica. Né?
13: Sim.
14: A clínica fica em Taubaté, a doutora, toda a clínica é parceira do Clube Levida também, então tem condições muito diferenciadas para você fazer essa avaliação, para você fazer o tratamento, e isso é importante. Então, vamos deixar o endereço do consultório, queria também que você deixasse a sua rede social, né?
13: Sim.
14: E um contato.
13: Tá. A gente está em Taubaté, chama Felicitar Odontologia, felicitar, que vem do italiano, felicidade, que é isso que a gente quer propor, né, para os nossos pacientes.
14: Quando fala de felicidade, fala de sorriso.
13: Exatamente.
14: Né?
13: E uma saúde, sim, completa, sim, né? Não só o sorriso. Então, a gente está no Jardim Maria Augusta, em Taubaté. Tem a rede social da clínica, é Felicitar Odontologia Taubaté. E a minha é Fabiola, _ Magalhães, _ Taube. A gente faz todos os tipos de tratamento na clínica odontológico, tá? Então, cirurgias, implantes, prótese, ortodontia, a gente atende todas as especialidades. Nós somos em 8 dentistas parceiros, cada um faz a sua especialidade, mas a gente trata ali o todo do paciente.
14: Perfeito. E para a gente terminar, eu gostaria que você deixasse um conselho para quem está nos ouvindo, né? Principalmente para aquela pessoa que tem diabetes.
13: Mais importante do que a gente ficar adiando, né, um problema que a gente não quer, uhum, é a gente ter o diagnóstico e realmente fazer o tratamento para ter uma qualidade de vida, né? Porque a diabetes é uma doença importante, e tem tratamento. Isso que é o mais importante. Então, não adianta a gente ficar fechando os olhos, né? Ah, não tenho nada, mas nunca fez um exame, nunca fez um acompanhamento. E a gente aí tem uma expectativa de vida hoje muito alta, né? Então, tratar significa a gente ter uma longevidade com qualidade.
14: Com certeza. E para você que nos acompanha sempre, né? O nosso trabalho aqui, o nosso objetivo e a nossa maior motivação é levar conhecimento para você. É trazer todo o conhecimento de todos os parceiros que participam aqui conosco, para que você tenha mais saúde, mais qualidade de vida, porque a gente acredita que a educação ela pode salvar uma vida. É por isso que a gente trabalha incansavelmente toda semana, trazendo para você aqui informação. Então, eu convido você também a acompanhar as nossas redes sociais, o Diabetes Eu Cuido, Instagram, o Facebook, tem muita informação, tem muitas entrevistas gravadas no YouTube que estão lá para você assistir. E eu convido também a você participar do nosso curso do Diabetes no Alvo, um curso 100% online, onde você vai aprender tudo sobre diabetes e ter mais qualidade de vida. Você pode acessar o nosso curso através do link na bio, lá do Instagram, no Facebook. Tem várias publicações falando do curso. Procure saber sobre o curso, faça. Se você tem diabetes, se você tem alguém na sua família que tem diabetes, procure aprender sobre a doença. Se você é profissional da saúde e quer saber mais, conhecer mais a fundo sobre o diabetes, para poder também ajudar outras pessoas, esse curso é para você. Então, a gente deixa isso como um presente para você fazer o curso, acompanhar e ter mais conhecimento e qualidade de vida. Tá bom? Doutora, muito obrigada pela sua participação.
13: Mais uma vez.
14: E você que nos acompanha, encerramos agora o mês de julho, né? O penúltimo dia do mês. Vem aí agosto, um agosto dourado.
11: Mês de cachorro louco.
14: Não é?
11: A Raíssa não lembra disso.
14: Nem
11: Tremembé também não tinha, mas Pindamonhangaba...
14: É mês do vento.
11: Pindamonhangaba tinha agosto, era mês de cachorro louco. E tinha que andar com a camisa no avesso pro cachorro morder a gente.
14: Ah, meu Deus.
11: Verdade, vamos falar isso na live hoje aqui.
14: Então, a minha blusa vai vir do avesso na próxima. Mas é um agosto dourado, um agosto voltado à amamentação, ao estímulo à amamentação. E a amamentação, ela também tem relação com toda a formação dos nossos dentes, da nossa musculatura facial.
13: Exatamente.
14: Não é?
13: Sim.
14: Então, a gente estimula muito. Então, vai ser um mês que a gente vai conversar um pouco sobre isso. E eu convido você também, coloca na sua agenda, se você é gestante ou se você já teve seu bebê e está amamentando, vir participar com a gente. Na terça-feira à noite, nós teremos no Sedilab uma roda de conversa sobre a amamentação. A gente vai estar com a Luciane Garcia, que ela é educadora, especialista também em amamentação, com a Amanda Frugoli, que é doula. A gente vai estar junto lá numa roda de conversa com as futuras mamães e as mamães que estão amamentando, para a gente falar sobre a importância da amamentação e trazer dicas importantes ali para você. Então, não fique de fora dessa. 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Vai ser na terça-feira à noite, certo?
13: Certo.
14: Muito obrigada. Obrigada, Marcelo. Um excelente final de semana para você. e até a próxima quinta, se Deus quiser.
11: 9h42.
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15: Depois de tropeçar no fim de semana, Palmeiras volta a abrir vantagem sobre o Flamengo no Brasileirão. Ontem, pela 21ª rodada, o Verdão atropelou o Vitória por 4-0, fora de casa. Enquanto o rubro-negro no sul do país ficou no 1-1 com o Inter. Agora o Palmeiras lidera com 47 pontos contra 39 do Flamengo, que tem um jogo a menos. Os cariocas, aliás, podem perder a segunda posição hoje, caso o Atlético Paranaense vença o Corinthians em Itaquera, 7h30 da noite, no horário de Brasília. O jogo do Palmeiras foi marcado por muita reclamação do adversário. O Vitória queria a expulsão do atacante Maurício, do Verdão, por achar que ele deu uma cotovelada em Kaká. O árbitro não mostrou o vermelho para o palmeirense, mas expulsou dois do time baiano logo na sequência. O próprio Kaká, que acertou uma entrada dura em John Arias, e Luan Cândido, que fez um sinal com as mãos para indicar que o time tinha sido roubado. Também na noite de ontem, o Mirassol fez 2-1 no Remo e saiu da zona de rebaixamento. Quem entrou foi o Grêmio, enquanto Fluminense e Bahia ficaram no 0-0. Hoje ainda tem às 9h30, Coritiba e Cruzeiro.
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Olha, agora são 9h47. 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

0: Olha, agora são 9h52, passa rápido a hora. Receba a presença aqui do meu amigo Zé Nildo para falar sobre um evento esportivo na cidade, um evento esportivo solidário que acontece no próximo dia 2 de agosto. Ô Zé Nildo, bom dia.
1: Bom dia, Marcelo. Isso mesmo, dia 2 de agosto, Sindicato Rural de Pindamonhangaba, nós vamos estar com mais um evento lá, um evento solidário, com arrecadação de produto de higiene pessoal e de higiene de limpeza que vamos estar doando lá no Lá Irmã Júlia.
0: Irmã Júlia. O Zé Nildo, esse evento acontece no dia 2/8, né, de agosto, a partir das 7 da manhã, isso?
1: Isso mesmo, Marcelo. A partir das 7 da manhã nós vamos estar lá, por ordem de chegada, são 500 medalhas. Quem doar o produto de higiene de limpeza ou de higiene pessoal recebe uma pulseirinha que dará direito à medalha. Então, faça sua doação, independente da corrida ou caminhada ou ciclismo. Quem quiser fazer a doação pode estar entregando também lá na portaria lá da Expo Pinda.
0: Legal, então o Zé Nildo, é um evento solidário, né? E a pessoa leva lá produto de higiene, limpeza, é isso?
1: Isso mesmo.
0: Pode doar lá, chega na portaria da Fazenda Princesa do Norte, pode doar, isso?
1: Pode doar, domingo vai ser o encerramento da festa lá. E independente de você ir na corrida ou na caminhada ou no ciclismo, você pode também estar fazendo a sua doação.
0: Legal. Então, Zé Nildo, faça o convite aí para que as pessoas possam comparecer nesse evento no dia 2, a partir das 7 da manhã, na Fazenda Princesa do Norte.
1: Isso mesmo. Dia 2 de agosto, a partir das 7 da manhã, Fazenda Princesa do Norte. Tem corrida, tem caminhada, tem ciclismo, tem o nosso café comunitário e tem o encerramento da festa da Expo Pinda lá, que você pode aproveitar, levar suas crianças e ficar à vontade.
0: Bacana.
1: Lá.
0: Dia 2 agora, né, Zé Nildo? Dia 2 de agosto, né? Então já tá na data aí para você comparecer lá, e é dia 2, é um domingão, né? Domingo, dia 2, você pode participar desse evento solidário, né? Ajudar aí o lar irmã Júlia, né? Leva lá, produto de higiene?
1: Produto de higiene pessoal ou de higiene de limpeza. Lembrando que é por ordem de chegada, temos mais de 500 inscrições lá. Beleza? Então...
0: Tem 5 km, de 5 a 9, 3 km, 10 km, isso?
1: Tem 3 km de caminhada, tem 5 e 9 de corrida e 10 de ciclismo.
0: Legal.
1: Fique à vontade, é tranquilo.
0: O tempo vai estar bom, né? Com temperatura boa e dá para bastante gente participar, saúde e ser um evento solidário e ajudar as pessoas, é isso, Zanildo?
1: Exatamente.
0: Bacana.
1: Marcelo, só queria frisar aqui... que a empresa também vai estar Lealdade APH, Resgate e Emergência, vai estar lá dando todo apoio.
0: Opa,
1: no então, treinão nosso lá. É uma parceria.
0: Um suporte, né?
1: É um suporte, é uma parceria 100% gratuito lá com a gente, da equipe da Serra. Então, aproveitem, vamos lá. Fiquem tranquilos que vocês vão curtir um percurso muito bom, principalmente que é 100% no estrada de chão,
0: Zé Nildo,
1: do lado da natureza. Lá.
0: Tem que convidar o Dejailson. Dejailson, está na audiência aí, viu? Tem que participar do treinão com o Zé Nildo lá, irmão.
1: É isso aí.
0: Não é mesmo?
1: Dejailson é parceiro nosso.
0: Gente da melhor qualidade. É verdade. Ô Zé Nildo, obrigado pela participação aí, um bom dia, parabéns pelo trabalho, viu?
1: Obrigado, Marcelo, mais uma vez, a oportunidade aí. Tamo junto.
0: Agora, 9h55.

0: Olha, agora são 10 horas em ponto. 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
4: E se você comprou um carro recentemente e ficou surpreso ao ver que não há estepe, saiba que isso é cada vez mais comum. Em muitos modelos, o fabricante acaba optando por kits de reparo com selante e compressor de ar, ou pneus do tipo run flat, aqueles que conseguem rodar por alguns quilômetros mesmo furados. O objetivo é reduzir peso, melhorar o consumo de combustível e aumentar o espaço interno. Mas atenção, nem todo furo pode ser resolvido com esses esquemas, viu? Então você tem que conhecer exatamente qual solução seu carro oferece antes de pegar a estrada. Descobrir isso apenas no acostamento pode transformar um pequeno imprevisto num grande transtorno.
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7: Hoje vai ser... Olha, agora são 10 horas e 5 minutos. Ah, deixa eu mandar uns parabéns pro meu grande amigo, né? Hoje é aniversário dele, né? Do João Paulo, meu amigo João Paulo, irmão de Giovanni, filho do Moisés, depósito de gás e água Santa Terezinha. Ô João Paulo, parabéns, um feliz aniversário, que Deus abençoe a sua vida. Olha, agora são 10 horas e 5 minutos, 10 e 5, a Dona Ângela tá aqui, Dona Ângela.
8: Bom dia,
7: bom dia.
8: Dona no
7: bom
8: programa aí do...
7: Opa.
8: Primeiro acabou o Zé da Boy, agora isso. Depois começou o seu.
7: Isso.
8: Eu acabei de ouvir aquele evento que vai ser domingo. Eu gostaria que desse explicação melhor. Onde é, onde fica, qual o nome da fazenda?
7: Fazenda Princesa do Norte, viu? Lá no Sindicato Rural de Pindamonhangá, Fazenda Princesa do Norte, domingão, dia 2, às 7 horas da manhã.
8: Tá? Porque eu não tive como anotar. No momento não deu pra anotar.
7: Sei.
8: E eu vou passar pro meu neto.
7: Sei, sei.
8: Vou passar pra minha filha, que
7: tá
8: é
7: bom.
8: Domingo. Com certeza um domingo de sol.
7: Um domingo maravilhoso, né, Durange, né, mesmo? Um abraço aí pra senhora aí, que Deus abençoe, viu, o dia da
8: pra
7: senhora.
8: Rua da Vila Rica, saindo do Leste.
7: Sei.
8: Em direção ao shopping.
7: Sei.
8: E também, me dá um endereço certinho, um nome certinho dessa fazenda aí.
7: Sei, Fazenda Princesa do Norte. Agora são 10 horas e 6 minutos, 10 e 6.

10h10. 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Gente, eu dar um recado importante, da oficina de oração e vida, e aprender a orar para aprender a viver. A oficina oferece caminho extremamente simples, mas eficaz na santificação da cristandade. Deixar aí de ser eu mesmo nos meus traços negativos e assumir os traços positivos de Jesus. Então, para você aprender aí essa reunião de oração, viu, gente? A reunião de abertura no próximo dia 4, terça-feira, 7 da noite. Aonde vai ser? A Igreja São Sebastião, na rua Eloy Chaves, 472, no Santana, tá bom? Aí essa oficina de oração, reunião de abertura, 4/8, 7 da noite, na Igreja de São Sebastião, aqui na Eloy Chaves, número 472.

0: Olha, agora são 10h16. Olha, lucro do Fundo de Garantia, trabalhador vai receber cerca de R$ 18,00 a cada mil de saldo que tinha.
1: O governo federal lucrou 14 bilhões 650 milhões de reais no ano passado com os recursos do Fundo de Garantia do Tempo de Serviço, FGTS. Mas como o dinheiro é do trabalhador, o governo vai mais uma vez repartir parte dos ganhos. Esse ano, o FGTS vai distribuir 89% dos lucros, montante que soma 13 bilhões e 40 milhões de reais. Esse montante será repartido entre 138 milhões e 200 mil trabalhadores que tinham saldo em conta do FGTS no dia 31 de dezembro do ano passado. O depósito nas contas está previsto para ocorrer até o dia 31 de agosto. O índice de distribuição, que ficou definido essa semana, arredondando, é de 0,0187. O depósito será proporcional ao montante que o trabalhador tinha em conta, aliás, nas contas, porque será considerado o saldo total das contas ativas e inativas do fundo de cada trabalhador. Se você tem conta no FGTS, para saber qual o valor que vai receber, basta multiplicar esse índice pelo saldo que havia nas contas do fundo no dia 31 de dezembro de 2025. Para simplificar, dá cerca de R$ 18,70 para cada mil reais de saldo. Importante lembrar que não vai dar para sacar os valores. O trabalhador só tem acesso aos recursos do FGTS quando é demitido sem justa causa ou em situações específicas como aposentadoria, compra da casa própria ou saque aniversário.
0: Olha, agora são 10h18, deixa eu mandar um bom dia, Palácio dos Uniformes. 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

Olha, agora são 10h22. Olha, ontem do ventania, né? Da nossa região aqui, né? É, e algumas regiões, o litoral norte, por exemplo, né? Aí em Ubatuba, a lancha naufraga com 12 pessoas em Ubatuba. Menina de 6 anos está internada em estado grave, né? O vendaval também danificou a estátua de 20 metros e fecha o morro de acesso ao Morro de Santo Antônio, em Caraguá. Viu, gente? Ventania de 70 km por hora provoca destelhamentos em escolas e suspende aula em Caraguatatuba também, né? O litoral norte passou, onde sofreu com a ventania aí, né? Caraguá, Ubatuba, Ilhabela.

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Olha, agora são 10h28. Mega Sena, hein? Mega Sena vai pagar 86 milhões, né, gente? Ninguém acertou as 6 dezenas, sorteio é hoje, né? É hoje, quinta-feira, 86 milhões, hein? Não é muito, mas ajuda, né?

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3: O futebol inglês vai testar uma nova regra para combater a cera nas partidas. A partir da próxima temporada, sempre que um goleiro precisar de atendimento médico, um jogador de linha da mesma equipe terá que deixar o campo por pelo menos um minuto. A medida foi aprovada pelo International Board e será adotada em todas as competições profissionais da Inglaterra, tanto no futebol masculino quanto no feminino. A regra não valerá em casos de falta no goleiro, sangramento ou emergência médica. Além disso, o futebol inglês também terá novas medidas para reduzir a perda de tempo, como limite para cobranças de laterais, tiros de meta e para a saída de jogadores substituídos. Já o International Board informou que a regra do VAR sobre o erro de identificação testada na Copa do Mundo ainda passará por análise antes de ser adotada em definitivo. Por aqui, Cido Gameiro, e a qualquer momento tem futebol internacional no Torcida Brasil.
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Olha, agora são 10h48, daqui a pouco tem informações policiais com Astério Galvão. DJ Serginho.

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1: Olha, agora são 10h56. 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

0: Olha, agora são 11 horas e 1 minuto. 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Rápido intervalo, volto já com a Sérgio Galvão com as informações policiais.
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5: Olha, agora são 11 horas e 6 minutos. É, tá aqui do meu lado ele, feliz da vida, porque ontem o Verdão fez 4-0 no Vitória. Tá certo que o Vitória teve 2 expulsos lá, viu? E aquele Maurício também tem que ser expulso do Palmeiras, que foi uma jogada ruim também lá.
6: O Maurício.
5: Mas não interessa, interessa aos 3 pontos. O Palmeiras abriu 8 pontos do Flamengo.
6: Ninguém segura mais.
5: Ninguém segura mais. O campeonato se resume a Flamengo e Palmeiras. O resto vai assistir.
6: O resto vai só acompanhar. Ah,
5: né? Você não concorda comigo, Astério?
6: Perfeitamente.
5: E quem tá também, mandar um abraço aqui é o Matheus, da Madeireira São Caetano. Matheus, palmeirense, viu, Astério?
6: Matheus, um abraço pra você.
5: O palmeirense, Matheus, dá um recado, Astério.
6: Palmeirista também.
5: Palmeirista, né? Do seu Bruno Ferrareço.
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5: Olha, agora 11h07, olha o recado, Sérgio Galvão.
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5: Olha, agora são 11 horas e 7 minutos. Olha o recado, Sérgio Galvão.
6: Olha, o recado aqui. 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Um abraço aí também pro Luiz Augusto, vai Corinthians!
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7: Bom dia, Marcelo Santos, bom dia, ouvinte da Rádio 107. 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Marcelo Santos, bom final de semana, bom dia, ouvintes de Pinda.
5: Tá aí a Madeireira São Caetano com meu amigo Matheus. Deixa eu mandar um abraço também aqui, meu amigo Dominguinho, viu? Ah, Dominguinho, abração pro seu irmão, tamo junto. Olha, a partir de agora estamos ao vivo no YouTube, no Facebook, viu? E hoje, quinta-feira, lembrando que tem um sorteio do par de ingresso do cinema. Tá estreando aí o Homem-Aranha, né, o Raio? Homem-Aranha.
6: Homem-Aranha.
5: Bacana o filme, Estéreo. Legal.
6: Gostei o Homem-Aranha.
5: Estéreo, vamos fazer então.
6: Você já comprou a meia do Homem-Aranha, não?
5: Moacir,
6: pô. Moacir.
5: Moacir.
6: Eu quero a meia do Homem-Aranha.
5: Homem-Aranha pra ele.
6: Quero a meia do... Se tiver a cueca do Super-Homem, eu quero
5: também. Aranha. Vou pegar aqui. Ô, Estéreo, e aí você vai ganhar, Estéreo Galvão, vai ganhar um par de ingresso, mais um combo do Mac.
6: É isso, entendeu? Aí.
5: Puxa, pra levar a caçulinha lá no assistir o Homem-Aranha, tá bom, cara?
6: Beleza, viu?
5: Ô, Estéreo, a partir de agora estamos ao vivo aqui no YouTube, Facebook, faça o Ctrl-C, compartilhe, comente e curta a nossa página. E você vai concorrer a um par de ingressos no cinema. Tem Odisseia também, outro filmão, né?
6: Bom,
5: Odisseia, bom, tá bom também lá, viu, gente?
6: Cada filmão que tá passando.
5: Velório. 11 horas e 12 minutos, informações de falecimentos com Estéreo Galvão.
6: Nota de falecimento, noticiamos o falecimento de Clara Capelete Azevedo. Tinha 25 anos, morava no Ribeirão Grande. Está agora na sala 2 do Memorial da Paz e o sepultamento acontece ainda hoje ao meio-dia. Fica aqui os nossos sentimentos.

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2: Olha, por falar em meia do Homem-Aranha, vamos falar com ele. Então fala aí, moço, meia do Homem-Aranha.
3: Bom dia, Marcelo. 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
3: vem pra cá, viu? Bom dia, Marcelo. Bom dia, Astério. Bom dia, ouvinte.
2: Bom dia, Marcelo. Essa meia que eu quero do Homem-Aranha. Fala aqui do amigo Pet, gente. Amanhã. Sério, amanhã é 31 de julho já, cara. Nossa, já, meu, né? Deus do céu, como passou rápido.
4: O agostão chegando aí.
2: 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Um abração lá ao Luiz, meu amigo Luiz, minha amiga Joelma, do Amigo Pet. O Raimão, já é um sorteio já pra com meu Deus do céu. Esses dias a gente falou, vamos fazer a promoção de novo, né? Já tá acabando de novo. Meu Deus, como passa rápido, né? Amanhã, gente, amanhã... Tem o sorteio também, aniversariante do mês. O cadastro é até hoje, hein? Amanhã não faz o cadastro aniversariante do mês. Então, se quer participar, é até hoje. 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
2: Olha, agora são 11h16. A senhora, eu vou dar início às informações.
3: Marcelo, deixa eu só mandar um abraço lá pro João Vandir, que tá lá em Caraguatatuba, tá na
2: ventania lá ontem,
3: né? Foi uma ventania violenta, né? 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
2: Olha, agora são 11h18.

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2: 11 horas e 18 minutos, Astero, vamos dar início às informações policiais amanhã desta quinta-feira. Quem estava lá, Astero Galvão?
3: Olha, eu conversei logo cedo com a Taliba, estava lá o Zácaro, né? É, quero mandar um abraço também para a colaboradora, ajuda bastante a gente, que é a Letícia Yumi, viu? E o marido dela, o professor Dilson, grande abraço, obrigado pela sintonia. O Marcão, o Gil, o Samuel, a todos aí do primeiro DP, aquele abraço.
2: Olha, agora são 11h19, Esther, vamos dar início a informações policiais, um caso de vias de fato, hein, Esther? Que caso foi esse, Esther?
3: Olha, eu vou contar, viu? Eu vou contar, cada coisa que acontece aqui em Pinda, rapaz, falar pra você, viu? Foi, ô Marcelo, ontem nós fomos almoçar lá no Italian Hall.
2: Muito bom, hein?
3: Que macarrão
2: delicioso. Meu Deus do céu. Eu, você, o William, Raíssa. Raíssa,
3: não sobrou.
2: Mas não sobrou nada.
3: Nada, nem um grão de macarrão.
2: A Raíssa sai até triste de lá, né, Sérgio? Porque ela fala, ai meu
3: e
2: Deus.
3: E ela come um pouquinho. Ela
2: comeu sim.
3: Só um pouquinho.
2: Comeu lá, sim. Eu vi mesmo, Astério, meu Deus do céu, mas que coisa boa, né, Astério, o Italian House, hein?
3: Eu sujo até a camisa quando eu vou lá, viu? Meu Deus do céu. E tava lá dentro, lá, saboreando esse macarrão, que deu água na boca agora só de falar. Encontramos a Eucília!
2: Fala pra mãe!
3: A Eucília, sorridente, Eucília, falou, papai tá lá no carro, seu Pedro. Seu Pedro.
2: Seu Pedro.
3: Tá com o radinho ligado lá agora, ouvindo, né? O pai da Eucília, o seu Pedro. Grande abraço, seu Pedro, aí no Campo Alegre. Deus abençoe aí sua família, viu?
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2: Olha, agora são 11h21, Anstério Galvão. Vamos começar com casos de vias de fato, Anstério.
3: Aqui é o seguinte, Marcelo, o que aconteceu aqui foi o seguinte, foi até a delegacia de polícia um homem de 31 anos, ele estava aqui andando pelo centro da cidade de Pinda, foi ontem isso aí, viu? Tipo 11h45, mais ou menos, hora do almoço, na Doutor Jorge Tibiriçá, tem um restaurante ali. Aí ele tava apertado, tá apertadinho, aí ele pegou e entrou no restaurante. Ele entrou no restaurante, tinha um sujeito lá, falou assim, eu poderia usar o banheiro? Hein? O banheiro? Hein? O banheiro? Posso usar o banheiro? Aí foi usar o banheiro. E ele não entende, ele tem 31 anos, ele não entende por que cargas d'água, quando ele ia entrando no banheiro, o dono do restaurante, o dono, vai saber o que aconteceu. Foi pra cima dele, com socos e pontapés, e mandando ele sumir do restaurante. E tava armado também.
2: Não, mas peraí. A pessoa entrou no restaurante...
3: É, porque queria fazer as necessidades.
2: Número 2 ou número 1?
3: Pode ser os dois.
2: Os dois.
3: Ele queria fazer as necessidades fisiológicas.
2: Sim, sim.
3: Aí entrou. Eu acho que ele falou com uma pessoa lá que não conhece. Eu posso usar o banheiro, cara? Acho que nem lá de lá é também. Falou, pode, vai, fica lá à vontade lá. Só que o dono... Do restaurante, acho que não viu, sei lá, não viu, ele conversou, foi entrando, ele achou esquisito, mas que esse cara tá entrando no banheiro aí? E deu-lhe chutes e pontapés e jogou ele lá pra fora.
2: Ué, mas é louco, Astério.
3: E armado ainda.
2: É louco.
3: Tá? Aí ele pegou, diz aqui no boletim de ocorrência, porque ele teve que ir na delegacia fazer o boletim, que chamou a polícia na hora, falou assim, bateu em mim só porque eu fui no banheiro.
2: Ô louco, mas peraí, Astério.
3: É uma marvadeza isso.
2: O rapaz,
3: como
2: foi
3: é que
2: no banheiro.
3: Desse?
2: Foi no banheiro e aí
3: foi agredido.
2: Essa
3: moda pega.
2: Louco, viu?
3: Vai lá.
2: Ô, Astério, manda um abraço aí, Astério. Aqui, ó. Olha aqui, Astério. Manda um abraço ao Murilo. Murilo Capelete Manfredini. Manda um abraço pra ele.
3: Murilo. Tô vendo o Murilo daqui.
2: O netinho caçula do Santo Capelete Manfredini.
3: Santo Capelete Manfredini.
2: É o netinho caçula dele,
3: Astério. Como é que é o nome do netinho dele?
2: Murilo.
3: Murilinho.
2: Capelete.
3: Tô vendo você, Murilinho Capelete.
2: Murilinho Capelete Manfredini,
3: Manfredini.
2: É ele mesmo.
3: Ô Murilo. Murilinho, tô te vendo aqui, cara.
2: Nós estamos vendo você daqui,
3: aí ele viu? Dando risada lá.
2: Olha lá, dando risada.
3: Olha lá no computador, Astério.
2: Fala lá pra você,
3: Murilo.
2: Viu?
3: Murilo.

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2: Olha, dona Lúcia Foroni informando que hoje, quinta-feira, tem o bingo do Lar São Judas Tadeu a partir das 14h, hein, gente? Então, o bingo do Lar São Judas Tadeu. E lembrando que sabadão tem jogo, tem transmissão aqui do Henrico na 107 do Brasileirão. Eu acho que no final de semana é Copa do Brasil, viu? Lembrando que sábado tem transmissão do jogo do Santos e domingo a transmissão do Corinthians. Tudo ao vivo na 107 com o Henrico, filho do nosso grande amigo Marinho Mecânico.
3: Um dos melhores mecânicos da cidade,
2: gente, viu? Da melhor qualidade, né, Stério?
3: Cabra bom e tem história pra contar, viu?
2: Ele tem história pra contar.
3: Qualquer dia nós vamos sentar aqui, vai ficar 2 horas contando história aqui.
2: Qualquer dia nós vamos almoçar com ele, Stério.
3: Vamos almoçar com ele tem história. Eu gosto dele porque ele tem história.
2: Robertinho teve hoje aqui, falou assim, mandou mensagem, falou que vai levar nós pra almoçar.
3: Quem?
2: Robertinho.
3: Ah,
2: o vereador. Ô, sério!
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2: Olha, agora são 11h27, Astério, vamos dar continuidade às informações policiais, mas o Astério, ontem a ventania muito forte, principalmente no litoral norte, viu? Lancha naufraga com 12 pessoas em Ubatuba, menina de 6 aninhos, apenas 6 anos, está internada em estado grave, viu? Também um vendaval lá em Caraguatatuba, em 70 km por hora, provocou lá destelhamentos em escolas, suspende aulas lá em Caraguatatuba. Viu um vídeo também, viu, Raio, de Ubatuba lá na praia, se não me engano, aqui na praia do Lázaro, uma ventania voando cadeira, sério, cadeira voava.
3: Voava só cadeira?
2: Na praia de Ubatuba ontem. Nossa. Também Ilhabela com a ressaca do mar, lá batendo as ondas.
3: Essas coisas não acontecia antes, agora começam a acontecer umas coisas esquisitas,
2: Jesus,
3: né?
2: Amado, viu? Ontem foi apertado e graças a Deus a gente não teve nenhum evento grave aqui em Pinda, né, Stério? Então graças a Deus, né?
3: Não teve. Ontem teve uma ventania violenta, rápido, né? Mas graças a Deus não houve nada, danos aí em residência, não teve.

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2: Olha, agora são 11h28, Astério.
3: Ô Marcelo, eu quero agradecer.
2: Quem?
3: A gente tem sempre que agradecer, ter gratidão.
2: Verdade.
3: Pelas coisas boas que acontecem na vida da gente. Eu e o Marcelo Santos, a gente faz aqui a polícia, o Marcelo faz o perfil. Gente, a gente passa pelas ruas, pelos bairros, as pessoas conhecem. Hoje tava indo pra Moreira ali, antes de chegar na matriz lá, um comando, devia ter uns 15 policial.
2: Polícia lá, Sérgio?
3: 15 policial, né? Aí eu tava indo de moto assim, diminuir, né? Diminuir, o cara falou, encosta. Encosta! Encosta ali!
2: Louco, Sérgio.
3: Aí encostou, aí eu arranquei o capacete. O cara olhou para mim, eu olhei para ele, ele falou assim, Astério Galvão? Falei, é ele mesmo. Cadê o Marcelo? Falei, tá comendo pastel lá dentro do mercado municipal.
2: Ô, Astério, você tirou o capacete, ele falou assim, Astério Galvão?
3: É, os policiais também acompanham a gente, então eu quero agradecer de fundamental importância, né, esse tipo de trabalho, né, inibe bastante o fluxo de bandido aí na nossa região. Então, obrigado aí a todos vocês que estavam lá ontem.
2: Ô, Astério, agora são 11h29. Programa

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1: Olha, agora são 11 horas e 30 minutos, Astério. Vamos dar continuidade às informações policiais. Esse caso de estelionato que não para em Pindamonhangaba também.
2: Não para. Esse aqui eu li duas vezes, tá? Olha quem mandou um abraço pro senhor, Marcelo. Foi o Rafael e a Jéssica, a Maria Clara e a Ellen, lá do Smart 7, viu?
1: Sei, sei.
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1: Olha, agora são 11h31. Mas eram 11 horas e 31 minutos. Vamos dar continuidade às informações policiais da manhã desta quinta-feira. Falando no caso estelionato em Astério.
2: Olha, esse aqui é um que acontece bastante na cidade de Pindamonhangaba. Uma moça, 25 anos. Moradora do Andrade, aqui em Pinda. E o pessoal tem mania de ficar olhando a internet, a gente tem, né, essa mania de ficar observando. Ela viu uma bicicleta elétrica, que não faz barulho, viu?
1: Não mesmo, quando você vê, tá em cima da gente, viu?
2: Quando você vê, já tá na sua cabeça, tá em cima de você. Tá? Ela viu essa bicicleta sendo vendida na internet e imediatamente... Ela já entrou em contato. A pessoa que tá do outro lado da linha começou com uma negociação com ela. Ah, eu vi a foto bonita aí, tá bonita, né? Ah, tá boa, tá conservada, né? Tá conservadinha. Aí começou um amizadão ali, eles conversando, né? Elas conversando. Ah, mas quanto que tá? Olha lá, você pode me dar 1.000 de entrada e 3 parcelinhas de 500. Peraí, como é que é mesmo? Explica de novo pra mim. Não, você me dá 1.000 reais, ainda manda levar aí na sua casa. Leva aí na sua casa. Você traz aqui, leva, não custa nada. Né? Aí eu faço pra você me dar 1.000, você já pode fazer até o Pix já. Você já faz o Pix, tá cheio de gente querendo, hein? Cheio de gente. A moça de 25 anos entrou na conversa dela e papo vai, papo vem, menino embalgar de fósseis e tal, não sei o que. Eu dou 1.000 e depois 3 pagamentos de 500. Exatamente, perfeitamente. Olha, eu gostei da ideia, tá? Eu vou fazer o Pix pra você, então, de 1.000. Já passei endereço, tudo pra você aqui, eu moro no Andrade. Aí você traz aqui a motinha pra mim. Aí a pessoa do outro lado falou, não, perfeitamente, vou levar assim, ué. Tá? Aí o restante do dinheiro aí a gente vê o que a gente faz aí. De repente você pode assinar uma promissória também, falar, não, faço, não tem problema, tá? E birimbau, cara de foz, ela pega e faz um Pix de 1.000 reais. Quer saber como é que ele foi?
1: Como é que ele foi? Ah, pelo amor! Ô, sério, ela fez o Pix?
2: Foi, o 1.000. Tá esperando até agora a moto elétrica chegar lá pra negociar as 3 de 500. Né? Como ninguém falou mais nada, ela falou, vou ligar de novo. Não é possível um negócio desse. Esqueceu de mim? Tentou ligar, mas não conseguiu porque foi bloqueada.
1: Meu Deus.
2: E levou um prejuízo aí de R$1.000, como diz meu pai.
1: Meu Jesus. 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
2: Olha, agora são 11h36, Acer, vamos dar continuidade às informações policiais da manhã desta quinta-feira, um caso aí de matar animais da fauna silvestre.
3: Perfeitamente.
2: O que aconteceu nesse caso,
4: Mas eu quero mandar um abraço lá pro Açougue Vila Gril.
2: Opa, coisa boa, hein, Astério?
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2: Olha, agora são 11h39, Aster, vamos dar continuidade às informações policiais na manhã desta quinta-feira.
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1: Olha, agora são 11h40, gente, aniversariante do mês, o cadastro até hoje, gente, amanhã tem o sorteio aniversariante do mês, hein? É uma parceria com a Labelle Confeitaria, da minha amiga Adriana, nós vamos sortear aqui bolo, vem docinho, vem salgadinho, para quem faz aniversário no mês de julho, tá bom? Então, o sorteio é amanhã, o cadastro é até hoje, do aniversariante do mês, com a parceria com a Labelle Confeitaria, da minha amiga Adriana.

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2: Olha, agora são 11h41, Astério. Vamos dar continuidade a esse caso de matar fauna silvestre, hein, Astério?
3: Não pode, né, Marcelo? Não pode, não pode. Marcelo, o negócio é o seguinte. Tem gente que acompanha a programação.
2: Sim, aqui, muito.
3: Diariamente. E eu quero mandar um abraço para dona Maricélia. Deixa eu ver direitinho aqui o nome aqui. Não pode errar não, hein? Não pode errar aqui não, Marcelo. Vamos dar tossi aqui, viu?
2: Ah, pelo amor de Deus, viu, Astério?
3: Tossi. A mãe do João, né? A dona Marilena. E o pai do João, que se chama Carlos, mora aqui no Campo Alegre. Eles são pais do João, professor João.
2: Sei, sei.
3: Que tá querendo casar com a Shizuka já faz uns 5, 6 anos e ela só enrola ele.
2: Ô, louco, Astério.
3: Só enrola o João, mas uma hora vai dar certo,
2: uma
3: né?
2: Uma hora vai dar certo.
3: Então, um abraço aí pra dona Marilena e pro seu Carlos, que todo dia, e não gosta que ninguém atrapalhe não, viu?
2: Quer ouvir a gente aqui, né, Sérgio?
3: Eles gostam de ouvir o salmo seu do final, que eles são evangélicos, gostam de ouvir o salmo no final do programa.
2: 11h42. 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
2: Olha, agora são 11h42, a Servon dá continuidade. Esse caso aí de matar fauna silvestre no exterior.
3: Olha, muita gente cria pássaros, não pode, gente. Se não tiver anilha, se não tiver...
2: Não é registro Ibama, né?
3: Se não tiver o registro Ibama e tal. E agora tá acontecendo em Pindamonhangaba, atenção você aí, que gosta de criar pássaros em gaiola, ainda mais pássaros que não pode ficar em gaiola, né? Então as pessoas denunciam, faz a denúncia anônima, alguém vai na sua casa, às vezes até amigo seu, vai lá na sua casa, parente seu, que não vai muito com a fachada sua, mas vai lá na sua casa, aí vem aquele monte de passarinho lá na varanda e denuncia você. Sabe o que acontece? A polícia vai lá depois. Pessoal do Ibama vai lá, tá? Então aqui aconteceu o seguinte, a polícia recebeu aqui, ó, denúncia anônima de cativeiro irregular em uma residência no bairro do Mombaça, né? Então alguém denunciou e a polícia foi até lá. Ao chegar nessa residência, conversou lá com o autor, é um homem de 36 anos, falou, ó, tem uma denúncia aí que você tá... Tem pássaros aí na sua casa, aí na varanda, posso entrar, podemos entrar? Ele falou, pode sim. Chegou lá, viu um trinca-ferro.
2: Sei, trinca-ferro, canta bonito,
3: hein? Trinca-ferro, sem anilha, sem qualquer tipo de documentação. Aí os policiais conversaram com ele, falou, não pode.
2: Não tem documentação, né, Stélio?
3: Falou, sabe o que acontece? Era de papai. E esse pássaro está preso há 14 anos. Tá? Então, se soltar...
2: Ele morre.
3: Mas mesmo assim, ele não pode, ele foi conduzido até a delegacia de polícia, né? E acertaram lá o que deveria fazer com esse pássaro que não pode ficar em gaiola, né? Só que como tá muito tempo, aí o pessoal lá que cuida disso vai ter que tomar uma decisão e ver o que pode fazer, né?
2: É verdade, né, Zé? Porque tem que ter a documentação da...
3: Tem que ter.
2: Não pode simplesmente pegar da natureza e colocar na gaiola, né, Zé?
3: Exatamente. E tem gente, eu sei, conheço, tem gente que tem 10, 12 pássaros sem anilha, sem coisa nenhuma. Uma hora alguém denuncia, né?
2: É verdade. 11h45, a sério.
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2: Olha, agora são 11h46. 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
2: Olha, agora são 11h47. Ô, Acero, o Serginho não apareceu hoje?
3: Deve estar doente, né?
2: Ô, Serginho, abração pro seu irmão. 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
2: Olha, agora são 11h49, a sério, esse caso aí de estelionato mais uma vez, Estério Galvão.
3: Aí quem mandou um abraço pra você foi o Rude Rolim, viu?
2: Opa, só passar na loja ele tá lá, né, Estério?
3: Ele falou pra mim assim, o Marcelo fala que todo dia eu tô na loja, todo dia você tá sentadinho aí.
2: Sentadinho esperando lá o
3: cliente. Do lado da Luana Rolim aí, tá? 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
2: Olha, agora são 11h49.

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2: Olha, agora são 11h50, deixa eu mandar um bom dia lá. Ah, e tem aniversário, hein, gente? 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
2: Olha, agora são 11h51, Sérgio, esse caso estereonato em estereo.
3: Marcelo, eu gostaria que você mandasse um abraço, descobri o nome dele. Tá bravo comigo, mas tá bravo comigo, né? Sempre conheci como Guayamu, baterista do grupo Asteroide, né?
2: Descobriu o nome dele?
3: Descobri, a filha dele dedou ele. Mas ele tá com uma bronca, rapaz. Manda um abraço pro João Batista, por favor.
2: João Batista!
3: João Batista, um abração pra você,
2: irmão!
3: Mora aí na Cidade Nova, João Batista, um abração. Abraço aí,
2: tamo junto, irmão. Agora são 11h51.

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2: Olha, agora são 11 horas e 52 minutos, Astério, vamos dar continuidade a esse caso de estelionato, hein, Astério?
3: Olha, ô Marcelo, é brincadeira, cara, a gente conta esse tipo de história constantemente acontecendo aqui em Pindamonhangaba. Gente, tá na hora de parar de ficar caindo nesse tipo de golpinho. Eu já classifico como golpinho. Não tem essa de depositar, dar dinheiro pra bandido, vagabundo, ordinário, fedido, fedorento!
2: Louco, mas estelionato não para também, pinda, né, Astério?
3: Eu vou dizer pra você, um atrás do outro, seu purguento! Seu peidorreiro sem vergonha!
2: Louco, peidorreiro.
3: Esses caras fedem mais do que seis gambás dentro de um saco.
2: Peidorreiro,
3: você já abriu um saco com seis gambás?
2: Seis gambás?
3: Você desmaia na hora.
2: Na hora, o cheiro é muito forte, né, Sérgio?
3: Bando de fedidos, tá? Pioentos.
2: Louco.
3: Olha, foi a delegacia, a vítima é um senhor de 45 anos, é morador do Pazim, pô, lá de Moreira. Lá de Moreira, tá? Ele disse que viu um anúncio na internet, é sempre assim, ó. Agora há pouco falei da moça lá que viu o anúncio aí da bicicleta elétrica e perdeu mil conto, né? Ele viu lá um veículo sendo vendido, um Gol. Saudade da minha avó Chiqueira, falava Gol. Esterinho, passou um Gol aí, querendo procurar você. 1995, um Gol azul. Aí ele viu o Gol azul e tava o valor lá, R$6.500. Tá? Aí interessou, né? Interessou. Ele pega e liga. Tocou o telefone do outro lado da linha. Quem que atende? Rogério.
2: Então aqui é o Rogério falando, né?
3: Aqui é o Rogério. Hein? Rogério. Tudo bem, Rogério? Tudo jóia. O Gol aí. 6,5? Tá inteirinho? É carro de namissa. Carro nem sai. Entendeu? Carro de garagem. Carro de garagem? Puxa vida, e tem um monte querendo, hein? Tem um monte querendo esse carro aqui. 6.500. 6.500? Tá. Aí começou, ô Marcelo. Conversa vai, conversa vem, faz aquele amizadão, sabe aquele amizadão? Quem fala, falava isso é o Pedro Pedroso,
2: viu? Pedroso.
3: O do bichinho.
2: Amigo do Cosme.
3: É, amigo do Cosme. Alô, Cosme, um abraço pra você, viu?
2: Pra você, viu?
3: Ô, Cosme.
2: Gente, na melhor qualidade,
3: Astério. Grande Cosme. Aí, ele acertou com esse tal de Rogério, tá? E acertou tudo bonitinho. Tudo bonitinho ali. Ó, o carro custa 6.500. Você faz, ó, tá cheio de gente querendo. Por que você já não faz o Pix aí de faz de 3.200, aliás, 3.900, tá? E depois, quando eu chegar aí, você faz o restante aí, porque eu não tô aguentando esse monte de gente aqui na minha sola aqui, na minha bota. Aí eu faço de 3.900, aí o resto eu dou aí quando eu for pegar o carro, então. Beleza? Beleza.
4: Pegou e fez, Orson.
2: Quanto de Pix?
4: 3.900.
2: 3.900.
4: 3.900, o restante na hora que entregasse o carro lá e...
2: Meu Deus do céu.
4: E foi.
2: Meu Deus do céu. 3.900?
4: Foi. Pagou.
2: Meu Jesus amado.
3: Tá esperando até agora o carro chegar lá. Não chega, não.
2: Astério, isso
3: e é... o povo não aprende, meu Deus do céu, contando essa história toda. Isso aqui não é conversa mole, não,
2: precisa,
3: gente.
2: Precisa consultar, né, sério?
3: Todo dia eu passo na delegacia, todo santo dia. Isso aqui é venéreo, é verídico. É verídica a história.
2: Astério. O Astério precisa verificar.
3: Precisa.
2: Desculpa, não faz isso.
3: Tem que gostar de gente. Tem que gostar de gente. Tá?
2: O Astério, precisa primeiro saber onde é o carro, quem tá falando, quem tá conversando.
3: A pessoa prefere depositar, confiar na palavra do outro sujeito, né? Hoje em dia não dá mais pra fazer isso, gente. É tudo preto e branco. Tá? Vai no cartório. Vai, olha, não é desse jeito que funciona. A pessoa não pode ver a cor do dinheiro antes de você fechar negócio na frente da pessoa.
2: Verdade.
3: De preferência, levar uma testemunha.
2: Ô, Astério, porque hoje tá tão difícil as coisas, aí você vai perder um dinheiro desse, Astério.
3: Ah, e olha, Marcelo, o pessoal, o grande problema é confiar demais, né?
2: Verdade.
3: Esse é o grande problema. Ô, Marcelo, deixa eu só mandar um abraço lá pro meu amigo de Tubala, da Associação de Amigos de Pindamonhangaba, a AUP, tá? Também o jornal Vale Cidade Digital, comandado aí pelo Dito Bala. Jornal do Bala, impresso, hein? Impresso. E a ONG aí, Olha, ele já postou aí, né? A quantidade de ração aí que ele já deu aí para uma entidade. Muita coisa boa vai acontecer através da Associação de Amigos Unidos de Pinda, viu? Tem muita programação boa aí para a população. Onde fica? Aliás, o doutor Fábio, aí, um abraço, o André, o Alex. É, fica na rua Professor Ailcar dos Santos Granato, 112, na Vila Nair, pertinho daquela caixa d'água enorme ali. Pertinho, tá? 992 é o telefone lá da ONG, 992 18 7115, tá? Um abraço aí, Dito Bala!

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2: Olha, agora são 11h57, a ser mais um estelionato, né?
3: Mais um estelionato, né? Infelizmente, né? 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

0: ela mora na Cidade Nova. Ela foi até o Banco Santander e ela não conseguia fazer a retirada de dinheiro. Você introduz o cartão, coloca a senha, papapá, daí vai pedir o valor, ibirimbau e cai de fossa. Ela não conseguia.
1: Tá na dificuldade.
0: Tinha dificuldades. Aí se aproxima dela um fedorento, um fedido, um fresco, afrescalhado, bandido, sem vergonha, tá? Seu bicho de matar com pau!
1: Bicho de matar com o quê?
0: Matar com o pau.
1: O pau agora mudou, né?
0: O Vela que gosta.
1: E daí, Zé?
0: Com o pau e com o pé também.
1: Com o pé mata, também.
0: Tá entendendo? É barata.
1: Barata, tá? Viu, gente?
0: Aí o que aconteceu? Ela não conseguiu tirar o dinheirinho dela lá. Aí chegou um sujeito bem arrumadinho, tá? Diz ela aqui que tinha uma faixa de 35 anos, mais ou menos, muito educado. Olá, senhora, como vai?
1: Olá, tudo bem?
0: Tudo bem com a senhora? A senhora está tendo uma dificuldade aí, eu posso ajudar a senhora? Voz de locutor, hein? Posso ajudar a senhora?
2: Eu falei, eu não estou conseguindo tirar aqui, mas eu coloco aqui, não sai nada.
0: Só um momentinho, me empresta o cartão, por gentileza.
1: Olá.
0: Aí introduziu o cartão, falou, pode colocar a senha? Eu trabalho aqui no banco, não tem problema, pode pôr a senha aí.
2: Pode pôr, pó, pó, pó, pó, pó, pó.
0: Colocou a senha. Aí ela tirou 400 reais. 100, 200, 300,
1: ai,
0: 400.
1: Meu Deus do céu.
0: Pegou, deu dinheiro na mão dela.
1: Meu Deus do céu.
0: Deu dinheiro na mão dela. Tá aqui, senhora, ó. 100. Muito educado, rapaz, viu? Rapaz alegre. 100, 200, 300, 400. Tá aqui, senhora. Vai com Deus, tá? Precisando, estaremos aqui sempre à sua disposição. Devolveu o cartãozinho dela. Aí só no outro dia. Ela percebeu que o cartão foi no comprar pão na padaria, queijo, presunto. Ela viu que o cartão não estava no nome dela.
1: Meu Deus do
0: céu. É outro cartão.
1: Trocou, né, Sérgio?
0: Trocou o cartão.
1: Que é o mesmo banco, mas é outro cartão.
0: Gente, trocou o cartão da senhora.
1: Meu Deus do céu.
0: Quando ele fez a operaçãozinha, ele viu que ela colocou a senha. Memorizou. Os caras são bons nisso. Aí devolve para ela um outro cartão do banco. É tudo igualzinho.
1: Sei.
0: Aí foi lá, limpou a continha dela, tadinha. Levou todo o dinheirinho dela, 2.190.
1: Meu Jesus.
0: Limpou a conta dessa senhora de 68 anos. Então não confia, não confia. Você não conhece, nunca viu. Não viu nem mais gordo, nem mais magro. Pelo amor de Deus, não vai entregando cartão pra qualquer um.
1: Bom, sério, assim encerramos as informações policiais da manhã desta quinta-feira. Vou fazer o sorteio do par de ingressos do cinema. Fale o horário entre 11h05 e 11h55. A sério, Galvão?
0: Olha, eu vou falar aqui. Eu falo. Comigo não tem essa, não. Eu vou falar aqui, viu?
1: Fale o número, sério.
0: 11h20?
1: Fale o horário entre 11h05 e 11h55.
0: 11h32.
1: 11h32 saiu para Miriam Amaral. Foi a ganhadora do combo do MEC. Perdão, do par de ingressos do cinema desta quinta-feira.
0: Parabéns.
1: Ó, sério, vambora, sério.
0: Foi lindo, mas eu estou indo, amanhã a gente volta aí, obrigado, gente.
1: Olha, Salmo 121. Levantarei meus olhos para os montes, de onde vem o meu socorro. O meu socorro vem do Senhor, que fez o céu e a terra. Não deixará vacilar o teu pé, aquele que te guarda não tosquenejará. Eis que não tosquenejará, nem dormirá o guarda de Israel. O Senhor é quem te guarda, o Senhor é a tua sombra, a tua direita. O sol não te molestará de dia, nem a lua à noite. O Senhor te guardará de todo mal, guardará a tua alma. O Senhor guardará a tua entrada e a tua saída, desde agora e para sempre. O Senhor é meu pastor e nada me faltará. Se Deus é por nós, quem será contra nós? Operando Deus, quem impedirá? Que a graça, a comunhão, a virtude, as duas consolações, o Espírito Santo repouse e sejam presentes em cada vida, hoje e para todo sempre. Que Deus abençoe a sua vida. Deus abençoe sua casa, Deus abençoe sua família, Deus abençoe o seu trabalho, Deus abençoe a sua saída e a sua chegada, em nome santo e poderoso de Jesus. Manda um abraço que é o pastor Valdecir, falou, Marcelo, manda um abraço meu sogro Anésio, a minha sogra Edna, que estão em casa ouvindo vocês, um abração a vocês aí. Vambora, sério, ó.
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7: Boa tarde, a paz do Senhor Jesus a todos vocês que já está aí, né, ligadinho na 107, esperando uma palavra de Deus para os nossos corações nessa tarde. Estou bastante feliz, né, demais essa oportunidade de estarmos aqui na presença, de poder falar do amor de Jesus, né, a cada um de vocês que estão aí, talvez está almoçando, talvez está na sua casa aí com esse friozinho gostoso, mas o Senhor, Ele tem uma palavra para o meu coração e para o seu coração nesta tarde. Senhor Deus, Pai querido, meu Deus, abençoa cada ouvinte, ó Pai, nesta tarde, que está, Senhor, meu Deus e meu Padre, desde cedo, às vezes até do começo, né, da programação, que começa o primeiro programa, está, continua conosco, que o Senhor o abençoe, Pai, a vida de cada um nesta tarde, que o Senhor, meu Deus, alcança vidas, pessoas que neste momento está aguardando uma palavra, que o Senhor venha falar, Senhor, meu Deus, ao seu coração, e eu tenho certeza, Pai, que nesta tarde o Senhor tem algo especial para os nossos corações. Em nome do Senhor Jesus, que o Senhor nos abençoe, que o Senhor nos guarde, em nome do Pai, do Filho e do Espírito Santo. Amém. Fica com louvor e já voltamos com uma palavra.

Amém. Glória a Deus. Voltamos com o programa Momentos com Deus. E você pode já estar aí, né, deixando aí a sua mensagem, seu pedido de oração. É 992-245-660. 992-245-660. Você já pode deixar aí, né, o seu pedido de oração. Vou estar orando pela sua vida. Tá? Continuo em casa, eu levo na igreja, quando vou para o monte, eu levo o caderno de oração. O seu nome está lá, viu? Você que tem ligado, deixando aqui seu nome para estar no caderno de oração, o seu nome está lá. A gente continua orando pela sua vida, intercedendo pela sua vida, em nome do Senhor Jesus. Amado, a palavra que o Senhor hoje, ele nos deu aos nossos coração, para mim e para você, está em Isaías 40. Diz assim a palavra do Senhor. Diz assim: será que você não sabe? Ainda não ouviu falar que Deus, que o Deus é eterno, o Criador de todo mundo, nunca se canse nem perde a sua força? Ninguém é capaz de imaginar a grandeza e a sua sabedoria. Ele dá força aos cansados e vigor aos fracos e desanimados. Até os jovens se cansam e os moços perdem as suas forças e caem. Mas os que esperam no Senhor sempre renova as suas energias. Sobre voando como águia, corre e não se cansa, caminha e não perde as forças. Amém? Glória a Deus. Que palavra maravilhosa. Talvez você, nessa tarde, está aí nos ouvindo e você se sente cansado, você está desanimado. Não porque, né? Mas a gente não pode sentir cansado. Sim, a gente sente cansado. Tem momentos na nossa vida que a gente fica tão cansado, desanimado. Mas o bom nesta tarde que o Senhor está falando, que Ele vai estar renovando as nossas forças, né? Ele está aqui nos comparando também até como águia, né? A águia também, ela ficou cansada. A águia, no momento que ela se cansou, foi no momento ali do renovo, né? Que ela tem que, por volta de 30 anos, ela vai se renovando, né? Ela se renova, ela troca ali, né, toda a pena, a unha, o bico, e ela vai se renovar. Ela vai bem para um lugar que, pelo um deserto, e ela ali vai se renovando. E às vezes, irmão, nós estamos passando por um deserto na nossa vida, nós estamos cansados, queremos desistir, mas é aí que está, né? Aí que está o bom. Que não, mesmo que você está no deserto, quando você está no deserto, é porque o Senhor está renovando as suas forças, né? Se renova. A Bíblia diz que, aqui fala, né, jovem, nós se cansamos. Nós, fisicamente, nós podemos se cansar, mas quando nós estamos em Cristo Jesus, continuando, né, a nossa vida espiritual em Cristo Jesus, nós temos força com Ele. Às vezes você olha e você fala assim, mas parece que eu estou orando, parece que o Senhor não está ouvindo as minhas orações, eu estou cansada, eu estou desanimada. Ei, eu quero deixar essa palavra para você, né? Não desanime, não cansa. Você pensa que a pastora Vitória também não se cansa? Cansa sim, tem hora que, né, bate, mas aí depois você olha e fala, não, maior meu Deus que nos servimos. E aí Ele vai, renova nossas forças, oramos, buscamos no Senhor e Ele nos dá vida com vigor. Então, como a águia, Ela vai se transformar. Imagina, ela pega, ela arranca as unhas dela no processo de renovação dela. Ela arranca toda a unha. Sabe que dor, né?
ela começa arrancando a unha dela para o renovo dela, e ali ela não desanima, não. Depois ela vai lá para uma rocha, a fenda da rocha, e bate o bico dela também, porque o bico também tem que, né, ser novo, um bico, renova ali também o bico. E aí ela vai para um lugar que as penas dela todas têm que cair, porque tudo nela vai ser novo. Passa, ainda aí, né, ela vai para um lugar, para o alto mar, para que ela toma um banho de água. Imagina, olha o processo, água com sal, olha que dor. Ei, eu quero falar para você que tudo na nossa vida tem que ser assim mesmo, não é tudo, né, um mar de rosas, não. Nós temos que passar pelo processo do renovo. E você, nesta tarde, está aí, né, preocupado, triste, desanimado, o Senhor está te renovando. É dor, vai passar pela dor, mas Ele vai te renovar, assim como é a águia, irmão. Então Ele está nos comparando como a águia. E não é diferente. Momento de dor, né? Você está triste, mas vai passar. O deserto não foi para a gente morar. O deserto foi para que nós aprendemos, né? O deserto é uma escola na nossa vida. Como, né, quando a gente passa por uns momentos difíceis, quando é tudo, é um processo na nossa vida e de aprendizado. Como eu aprendo quando eu passo por uns momentos difíceis na minha vida? É tudo um aprendiz. E, pastora, mas eu estou num deserto que só Deus sabe. Olha, no momento que nós estamos agora, desempregado, ei, o Senhor está renovando a sua força. Crê, confia nesse Deus maravilhoso, mas confiar é acreditar, né? Que Ele ainda faz um renovo sobre nossas vidas. Ele abre porta. E Ele hoje, quando no verso que eu li aqui agora, no 30, até os jovens se cansa e os moços perde as forças e cai. Sabe o que é isso? É que, às vezes, você começa, você trabalha, você luta, você fala, meu Deus, mas olha só, parece que não estou indo, parece que eu dou 3 passos para frente, 2 para trás, né? E não estou progredindo. O negócio está difícil. Mas é isso mesmo, irmão. Sem Deus é muito difícil. Sem Deus na nossa vida, né? Porque às vezes nós podemos até pedir ajuda assim ao homem. Podemos ajuda um amigo. Às vezes até ele ajuda, né? Mas ajuda hoje, mas amanhã já, né, começa até a falar. Mas o nosso Deus não. Quando Ele te ajuda, quando Ele segura, sempre eu falo para o Senhor, Senhor, que o Senhor segura nas minhas mãos, porque eu tenho certeza que se o Senhor segurar nas minhas mãos, eu não vou cair. Mas de repente eu quero segurar nas tuas mãos e eu olho para a adversidade, eu olho para um lado, aí eu perco o controle e posso cair. Mas nesta tarde, o Senhor está falando para mim, o Senhor está falando para você, que Ele está te dando um renovo, uma vida, né? Com aquela certeza que tudo vai dar certo. Mas para isso, nós temos que acreditar e confiar no Senhor. Olha que coisa mais linda. Mas no 31, mas os que esperam no Senhor sempre renovam suas energias. Sobe voando como águia, corre e não se cansa, caminha e não perde as forças. Que coisa maravilhosa. Está falando, ei, se você está comigo, você não vai se sentir cansado, não. Mesmo que você pode até, passar, como eu falei para você, que nós, não porque nós somos cristãos, nós estamos ali na presença do Senhor. Sim, tem momentos que a gente vem, né, o desânimo, mas de repente a gente olha para o alto, né, pede força para o Senhor, Ele nos renova as nossas forças. Como a águia. A águia, ela não perde, não, ela não perde o controle.
A águia, quanto mais ela está. Você vê os passarinhos, no pombo, quando tem uma tempestade, eles procuram um lugar para se esconder. A águia não, ela vai para cima. A águia, quando tem a tempestade, aí que ela fala assim, mais uma vez eu vou vencer. E nesta tarde, mais uma vez, o Senhor está falando para mim e para você: não teme, não teme. Esse deserto, não teme esse, não seja covarde, não se esconda da tempestade, porque você vai vencer, você vai passar. Continua. Continua, irmão. Às vezes nós queremos fugir, às vezes acontece algo na nossa vida e você fala assim: ah, eu vou comprar uma passagem, eu vou mudar de cidade, eu vou mudar de casa. Não, o problema não está na cidade, o problema não está na casa, o problema está em nós mesmos e nós temos que resolver o nosso problema. Ah, eu vou para outro país porque lá está melhor. Não, você tem que resolver o seu problema. Se você está passando um momento de tempestade, seja na família, né? Às vezes, não, eu vou separar, eu vou, não, porque não vai dar certo. Não, resolve o seu problema. Não tenta fugir. Enfrenta como a águia enfrenta a tempestade. E hoje o Senhor está falando para mim e para você, para que nós possamos enfrentar, para que nós não somos covardes. Quantas vezes na minha vida eu fui covarde, não tinha uma experiência com o Senhor e cada vez mais eu só me afundava. Hoje eu procuro a direção do Senhor, né? Procuro olhar e obedecer ao Senhor, porque, né, o deserto, a adversidade vai existir sim, mas com o Senhor, renovando as nossas forças, né? Ele vai nos orientar e você vai conseguir sair dessa tempestade. É? Não se esconda, não. Vai, porque ele está falando aqui que nós somos. Ele está nos comparando como águia. Então você, nessa tarde aí, que está desanimado, querendo fugir, querendo se esconder, não. Hoje o Senhor está renovando as suas forças. E você vai cantar o hino da vitória. Amém? Fica aí com essa palavra, uma reflexão, em nome do Senhor Jesus. Já voltamos. Música.

0: glória a Deus. Voltamos aqui com o programa Momento com Deus. Está aqui, né, o nosso irmão aqui, do Castolira, nosso irmão Denis, que Deus abençoe em nome do Senhor Jesus, né? Ele pede um louvor, vou estar tocando já já o louvor, né, que ele está pedindo aqui, nosso irmão Denis. Nossa irmã também Silvia, a nossa irmã Silvia Muniz, a paz do Senhor, pastora, pastora Vitória, boa tarde. É, ela disse aqui que ela pediu um louvor, né? E a semana passada não deu, mas vai estar aqui tocando, tá? Logo, logo nós já, você já está ouvindo. Aí, Silvia, em nome de Jesus. É, quero deixar o nome, né, da minha família. Já está aqui num caderno de oração, tá? Para nós vamos estar orando pela vida, né, da sua família, em nome do Senhor Jesus. A nossa irmã Neide também, ali do Castolira. Boa tarde, pastora. Estou com meu filho ligado aqui na rádio. Como sempre, meu filho Gabriel está aqui ouvindo a palavra. Que belezinha, que Deus abençoe, né, a vida do Gabriel. Pastora, coloca o nome dos meus filhos em oração. Gabriel, Silvio, Emanuel, Melícia, o Tiago, Silvia, Thaís, Taien, Silvia, Caroline, e muito obrigado, pastora. Um grande abraço. Eu sou a Neide do Castolira. Neide, que Deus abençoe sua vida, sua família. Que família, né? Família abençoada. Em nome do Senhor Jesus. Já está aqui no caderno de oração. Vamos estar orando, né? Família linda. Em nome de Jesus. Tem a nossa irmã aqui, Adriana. Tem um áudio, já que eu vou ouvir. Ah, e já falo. Está aqui também o nosso querido Tom, né? Tom Alves, Mariston. Pastora, que benção. Continua orando por nós, né? Vamos estar orando, sim, pelo Guilherme, a sua família. Glória a Deus, graças a Deus. Que Deus abençoe, que bom, né? Depois de tanta luta, estamos vendo o agir de Deus. Glória a Deus, Ariston. Que Deus abençoe. É assim, né? É esperar no Senhor. Às vezes, é o que a palavra diz, né? Nós queremos desistir. Não, não tem mais jeito. Eu não vou largar. E não, nós temos que continuar confiando no Senhor Jesus. Que Deus abençoe grandemente sua vida, em nome do Senhor Jesus. A Nilceia, Lacerda. Confio, pastora, coloca meu nome na oração. O meu esposo, Ricardo, né, do Moisés, e Josué e o Tiago. Que Deus abençoe, Enilceia. Que Deus abençoe grandemente, né, já está aqui. Irmão, quando nós, né, pedimos oração, é porque nós cremos no Deus que nós servimos. E aí une a minha fé com a sua fé, e Deus, ele vai fazer, porque ele sonda o nosso coração. A nossa irmã querida, que é a Marisa, né? A paz do Senhor, pastora linda, paz, que Deus abençoe grandemente a todos. Ela pede aqui, ó, para tá convidando, irmão, no culto ali do Senhor dos Exércitos, uma campanha, tá no quinto elo, né? Na igreja, no Alto Cardoso. Diz aqui, ó, João Papa 23. Nesta sexta-feira, é isso? É isso mesmo. A missionária, com a missionária Juliana, ali, da Bem-Aventurança, ali do Crispim. Glória a Deus. Ela diz aqui, eu creio pela palavra. A paz do Senhor, pastora. Aqui, nossa querida Juliana, missionária Juliana, diz assim, a paz do Senhor Jesus a todos. A paz do Senhor, Ju, um beijo. Que Deus abençoe, em nome do Senhor Jesus, a vida de cada um de vocês. E ainda dá tempo de você deixar aí o seu pedido, irmão. Coloca aí. É só você ligar. Às vezes não dá para a gente tocar todos os louvores que você pede, mas dá para a gente aí deixar o seu nome aqui no livro de oração. É só ligar, não, deixa sua mensagem, né? 992-24-5660. Você vai estar ali, irmão, ouvindo o louvor que a nossa querida, né, pediu ali, a nossa, a Silvia, e já voltamos.
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0: Aquele que começou a boa obra é fiel. 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
1: Amém. Nossa irmã Adriana, né? Ela pede aqui oração, né, pela família dela. Vamos estar orando. Não sei se vai dar tempo de tocar seu louvor, mas se não der tempo, na semana que vem você liga de novo, né? Que eu vou estar colocando aí o seu louvor. A nossa querida irmã Ivone, boa tarde, pastora, a paz do Senhor, tudo bem? Sou a Ivone Garcia, do Castolíria. Peço oração para toda a minha família, para minha saúde. Que Deus abençoe, pastora. Muita luz para você, um abraço. Que Deus abençoe também a sua vida, Ivone, grandemente. Castolíria sempre está ligadinha aí. Que Deus abençoe grandemente também a sua família, em nome do Senhor Jesus. A Roseli, boa tarde, pastora. Gostaria de pedir oração para o meu filho Douglas. Sou a Roseli do Castolíria. Castolíria, Castolíria, que benção, né, irmão? Amo Castolíria. Castolíria sempre está aí ligadinho. Que Deus abençoe a todos vocês, ouvintes aí do Castolíria. Um grande abraço mesmo, em nome de Jesus. A Joelma, boa tarde, pastora. Aqui é a Joelma, do Boa Vista. Coloca meu nome e da minha família em oração. Meu esposo, Fernando, os meus filhos, Pâmela, Fernando Júnior, os meus netos, Cauã, Lívia, a Luísa e Nora, a Camila e o genro, Fabrício. Desde já, muito obrigada e que Deus abençoe. Deus abençoe também a sua vida, a sua família. Continua, irmão. O segredo é não desistir de orarmos. Nós temos, né, a obrigação de estar orando pelos nossos filhos, intercedendo em nome do Senhor Jesus. Tem aqui o nosso querido pedindo oração, né, para os filhos e o neto, né, o Fábio aqui do centro. Que Deus abençoe. Fábio, nós vamos estar orando sim, né, o nome já está aqui no caderno de oração e nós vamos estar orando pelos seus filhos, pelos seus netos. Que Deus abençoe em nome do Senhor Jesus. Glória a Deus, irmão. Hoje está uma benção. Talvez temos aqui pedido de louvor, né? Mas a hora já se foi. Estamos chegando aqui o finalzinho mesmo. Mas se não é para que, né, tocamos hoje o seu louvor, não desanima, hein? Volta quinta-feira que eu vou estar tocando o seu louvor. Irmãos, eu vejo aqui eu sou a pastora Vitória ali do Crispim, né? Tem a bem-aventurança ali no Crispim, na rua 13 de maio 628, né? Congrego ali. Também tem uma igreja ali no Massaim, né? Igreja no Massaim, que a igreja Massaim é uma bênção, irmão. Todo terceiro sábado nós temos culto de missões. No dia 8 de agosto, nós estamos ali também com a festa 22 anos de congregação. E você é o nosso convidado. Vai lá, hein? Vai lá e na hora você fala assim: ó, eu quero dois pedaços de bolo porque eu ouvi na rádio. Amém? Que Deus abençoe. Irmão, eu tenho um Castolíria, eu vejo aqui o Castolíria, que em peso, que benção. Temos ali também com o pastor Orlando, né, uma congregação no Castolíria. É rua Iracema Pereira Rezende, né? Fica ali entre a rua 6, 7. Ela tem a bem-aventurança, né? Eu não trouxe aqui o número hoje, mas se você olhar ali, você vai ver ali a placa ali das bem-aventuranças. Você também pode estar ali congregando. É uma bênção, pastor Orlando. A sede fica ali no Mombaça, né? Na rua Manuel Godoy Moreira, 39. Você também pode estar lá. Hoje tem culto lá, né? Hoje tem culto na sede. Ontem eu estive ali no Crispim, né? E hoje estamos ali na sede. Então você não fica parado, não, irmão. Mesmo que está com frio, você começa. Eu chego na igreja, estou até com frio, mas de repente começa a aquecer o Espírito Santo e você sai lá assim, começa a dar glória e tudo fica quentinho, né? Então, sai aí do conforto da sua casa e vai dar uns glória aí numa igreja mais próxima à sua casa. Eu estou falando das bem-aventuranças porque eu congrego, né, na bem-aventurança, mas, de repente, você tem uma igreja mais próxima à sua casa, né? Não deixa, não fica parado, não. Sai aí da zona de conforto e vai dar aí uns glória, né? Uns glória ao Senhor, porque, irmão, é tão bom servir a esse Deus. É tão bom estar com o Senhor. Todo tempo nós estamos meditando, né? Às vezes você fala assim, eu sirvo a Deus, mas eu não vou na igreja. Irmão, há uma necessidade de nós congregarmos, né? Para nós termos, né, uma comunhão um para com o outro. Se o próprio Jesus, ele saía, né, para pregar a palavra, então não é diferente conosco, né? Eu sei que é muito bom a gente orar em casa. Todo tempo nós temos que estar orando, né? Mas também é muito bom, né, nós saímos do conforto da nossa casa, dando glória, e essa confraternização um para com o outro, né? Isso é muito importante. Eu amo, irmão. Amo conversar, eu amo estar com os irmãos. Então, isso é tão bom. Você nem imagina como é bom. A nossa querida está aqui, a nossa irmã Eide, né? Ela disse que ela está ali na escuta, está ouvindo, está assistindo ali o programa. O nosso querido também ali, pastor Edmundo do Castolira. Castolira é uma benção, pastor Edmundo. Qualquer hora eu vou aí dar uns glória. Estou devendo, né? Vou aí dar uns glórias junto com o pastor. A nossa querida Josiara. Josiara também está me devendo, hein? Você está me devendo e está devendo, já está juntando. Glória a Deus. Josiara, um beijo no seu coração. Que Deus abençoe, irmão, sua vida. Em nome do Senhor Jesus. Então, irmão, não fique em casa, né? Hoje é quinta-feira. Vai congregar, vai dar uma saidinha, hoje não está tão frio, vai dar uns glória aí, né? Porque é muito bom. Talvez não tenha culto na sua igreja. Eu, irmão, eu não importo. O dia que não tem culto na minha igreja, né, dos irmãos ir fazer uma visita, não importo, não. Tá? Eu não gosto quando tem culto na igreja e os irmãos saem para ir para outra igreja. Aí não, né? Mas é quando não tem culto, está liberado. Porque é assim, essa união faz parte. Amém? Glória a Deus. Deixa eu ver se eu não deixei de falar de alguém, porque depois, né, tá aqui nosso irmão João, né? João Alves. Eu vou estar ouvindo, né, o áudio. Às vezes, irmão, fica difícil, né, para mim ouvir aqui o áudio, mas eu vou estar ouvindo e já falo, né? Já deixo o recado aqui do irmão João. Está aqui também o nosso irmão Márcio Luiz Rezende, diz aqui, ó, boa tarde, irmã Vitória, a paz do Senhor Jesus, a paz do Senhor Jesus. Aí ele pede aqui, né, para pôr o nome dele em oração e vai estar, né, no nome na oração. Oh, glória, louvado seja Deus, louvado seja Deus, irmão. Que Deus abençoe mesmo. A nossa querida irmã aqui também, a do Castolira. Bom dia, com a paz do

Senhor Jesus, minha linda. Sou a Maria Valéria do Castolíria. Maria Valéria, né? A Valéria, ela sempre, todas as programações, ela está aqui, ela e o Denis. Que Deus abençoe sua vida em nome do Senhor Jesus, né? Que Deus maravilhoso. Deus, ele é fiel. Todo tempo ele é fiel sobre nossas vidas, né? Irmão, também eu não posso deixar, né? Eu tenho aí o meu filho lindo, Guilherme, meu filho caçula, né? Ele vai estar aniversariando aí, sábado, né? Fazendo 25 aninhos, coisa mais linda, é lindo demais. Pensa assim, eu tenho dois filhos, coisa mais linda deste mundo. Glória a Deus. Então, né? Que Deus abençoe mesmo grandemente a vida, né, do Guilherme. Guilherme é um filho, né, os dois são bênção na minha vida. Os dois filhos que o Senhor me deu são bênção mesmo de Deus sobre a vida, né, sobre a minha vida. E eles são um abençoado de Jesus. E também não vou esquecer também do meu querido sobrinho Douglas, né, que está aí também na escuta. Douglas, um beijão para você. Diz ele, né, que ele é sabor atleta. Fica com Deus aí. Que Deus abençoe sua vida, Douglas. Que Deus venha assim, alcançar todos os seus sonhos, seus projetos na sua vida, em nome do Senhor Jesus. Que Deus abençoe mesmo. Irmão, chegou aqui, né? Chegou o fim mesmo, não dá mais tempo tocar o louvor. Mas olha, é o que eu falei para você. A semana que vem, você já pede no comecinho, porque aí dá tempo, tá? Eu fiquei em dívida semana passada com a nossa querida Silvia, mas hoje eu toquei o louvor dela, né? E ela está feliz. Eu vou estar orando, né? Em nome do Senhor Jesus. Tem um aqui que eu tenho que ouvir, irmão. Eu não sei quem que foi, João. Glória a Deus. João Batista, ele está pedindo ali também uma oração. Amém, João. Vou estar assim, né, colocando o seu nome aqui na oração. Amém? Glória a Deus. Irmão, eu vou estar orando por cada pedido, cada nome, você que tirou seu tempinho aí para estarmos aqui, né, junto conosco, né, pedindo essa oração. Crê que o Senhor, ele faz milagre, irmão. Ele transforma. Ele é ainda aquele que há 2000 anos lá, né, curou o cego, fez o mudo falar. Ele ainda está aqui. E ele está aqui comigo nesta tarde. Ele está aí com você nesta tarde. Então, basta você crer em nome do Senhor Jesus. Senhor Deus, Pai querido, Pai amado, Senhor, eu quero já te agradecer por mais essa oportunidade, Senhor, de estarmos aqui falando do teu amor. Pai, a cada ouvinte nesta tarde, Senhor, cada petição, Senhor, que seja uma cura, que seja, Senhor, meu Deus, uma porta de emprego, seja na área sentimental, financeira, não sei, Pai, não conheço, mas o Senhor conhece a cada um. E nesta tarde, que o Senhor continua, Pai, abençoando a vida de cada um, a petição de cada um, em nome do Senhor Jesus, e que haja cura, que os anjos da cura nesta tarde, Pai. Meu Deus, talvez essa pessoa que está ouvindo pode estar no hospital, pode estar, Senhor, meu Deus, no leito de uma enfermidade, numa cama, deitado, numa cadeira de roda, eu não sei, mas o Senhor conhece, sonda o coração de cada um, de cada mãe que neste momento ora pelo seu filho, pelo seu esposo, em nome do Senhor Jesus, ó Pai, seja repreendido agora todo espírito de enfermidade sobre a vida de cada um, em nome do Senhor Jesus, em nome do Pai, do Filho e do Espírito Santo, amém. Fica aí com a nossa querida Amanda, né? Sem roteiro. Um beijo no seu coração.

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2: Muito boa tarde, boa tarde, boa tarde, minha gente. Quem chegou aqui agora pra ficar com você até as 2 horas da tarde sou eu. E eu quero sortear você aí em casa pra comer um Montana Grill hoje. Então você que tá me ouvindo, já manda sua mensagem, participa aqui comigo, manda seu nome completo e fala pra mim por que que você merece ganhar um voucher do Montana Grill, um prato executivo maravilhoso. Manda aqui sua mensagem para mim no 12 992245660 e participa comigo do Sem Roteiro. E ó, vou falar para você, todas as quintas-feiras tem sorteios super especiais aqui para você. Então, se você quer participar comigo, mande seu nome completo aqui para mim. Também temos o Intercity do Shopping Pátio Pinda mandando um voucher super especial para você que quer day use com acompanhante, gente. Ó, só lá no Intercity do Shopping Pátio Pinda. Então, tá exclusiva a programação de hoje. Temos também o sorteio da Magras. Clínica Magras daqui de Pinda mandou um voucher super especial. Uma termolipo pra você, ó, que você precisa agora com o rodeio chegando. É isso mesmo, gente. Então, ó, não perca essa oportunidade de garantir a termolipo da Clínica Magras aqui no meu programa. Sintoniza, manda sua mensagem, participa comigo por que você merece ganhar um prato executivo lá do Montana Grill, que daqui a pouco a gente volta com muito mais pra você.

0: E já estamos de volta com a participação de várias pessoas aqui mandando mensagem, o pessoal, todo mundo querendo ganhar. O Intercity é top, hein, gente? Isso mesmo. Estamos aqui também com a Maria Valéria participando aqui com a gente, Sandra Regina, Luiz da Estética Automotiva, temos também o Thiago, temos a Elisete, Ana Clara Freire também participando aqui, Luiz Fernando Macedo da Silva sempre mandando mensagem. Muito obrigado, gratidão pela participação sempre. E, gente, olha, eu vou falar pra vocês, viu? Quem não gripalou essa semana, meus amigos, olha, se cuidem, porque essa temporada de frio, calor, e agora frio, todo mundo tá ficando doente, gente, é isso mesmo, se cuidem, porque a gripe tá pegando fortíssima. Aqui a Raíssa pegou, eu também peguei, fiquei muito ruim. Se você ficou ruim também, manda sua mensagem aqui, gente, olha, porque energia positiva, porque eu peguei pneumonia, fiquei muito ruim, tomei antibiótico, tudo, mas agora, graças a Deus, já melhorei, estou com a voz 100%, quase mil já, gente, quase mil, voltando à programação completa, graças a Deus. E você, gente, já mandou sua mensagem aqui pra participar comigo no WhatsApp, coloque aqui o seu nome pro sorteio, mande seu nome completo e manda aqui pra mim por que você merece ganhar um prato do Montana Grill. Ó, mereço ganhar um prato do Montana Grill porque estou de férias na casa do meu pai e quero levá-lo para passear e comer bem em algum lugar bem legal. Olha que chique, ó. Lembrando que tem o Montana Grill no Shopping Pátio Pinda e também no Via Vale Garden, que manda o voucher aqui pra gente, hein? Luiz Fernando participando aqui também da gente. Muito boa tarde, gostaria de participar do sorteio. A Elisete também mandando aqui. Eu quero ganhar o Montana Grill porque eu sou muito abençoada por Deus. Muito bem. Maria Helena também aqui participando, sempre ligadinha. Boa tarde, minha amiga Maria Helena aí. Já está o nome aqui no sorteio. Conta pra mim, Maria Helena, por que você merece ganhar um prato executivo maravilhoso de contrafilé com fritas. Ou a sua escolha também, tem filé de frango pra quem gosta, tem parmegiana pra quem gosta também. Então tem várias opções lá do Shopping Pátio Pinda e também do Via Vale Garden. Lembrando, gente, que nós temos também ingresso pro cinema, hein? Então participa, mande sua mensagem aqui pra mim. Pessoal aqui trabalhando, pessoal, estamos aqui trabalhando na MK Estética Automotiva. Queremos participar do sorteio. Luiz Thiago Cavaleiro, pode deixar, vou colocar ele e a esposa. Um super beijo pra vocês, pelo carinho sempre. E ó, vou falar, tem mais, viu, gente? Tem mais. Ó, você que tá participando aqui comigo, não só isso, gente, vamos ter toda quinta-feira um sorteio diferente pra você e os convidados, claro, mandam sempre uma mensagem aqui pra gente, querendo sortear prêmios. Semana passada a gente teve um licor de jabuticaba, foi um sucesso, viu? Foi um sucesso completo. E também temos o Cláudio José dos Santos aqui da Fazenda Amarela do Mandu. Quero participar do sorteio. Cláudio, manda aqui pra gente por que você merece ganhar um voucher do Montana Grill lá do Shopping Pátio Pinda ou do Via Vale Garden. E também temos Edson participando aqui comigo hoje. Quero ganhar um Montana Grill porque os pratos do Montana Grill são a minha cara. Olha que legal, hein? É isso mesmo, gente. É tudo de bom. Então manda sua mensagem aqui pra mim no 12 992 24 5660, que daqui a pouco a gente volta com muito mais pra vocês.
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E já estamos de volta com muita gente mandando mensagem aqui, porque olha, esse sorteio tá dando o que falar, hein, gente? Com certeza, Montana Grill. Montana Grill, para participar comigo é muito fácil. Se você ainda não mandou sua mensagem, mande aqui para mim, porque você merece ganhar um prato executivo lá do Montana Grill Shopping Pátio Pinda ou também do Via Vale Garden. Você que é de Taubaté, então são dois sorteios, hein, gente? Você que é de Taubaté, mande sua mensagem, porque também temos sorteio para Taubaté, Texas. É isso mesmo. Então são dois sorteios. Então você participa comigo no 12-992-245660 para concorrer a muitos prêmios. Muitos prêmios mesmo. Olha, gente, vou falar para vocês aqui, quem está participando comigo, José Luiz. Tá aqui, quero participar do sorteio do jantar para levar a minha esposa e minha filha num restaurante de comida muito gostosa. Que delícia! Maria Elizabeth também, quero participar do sorteio. Muito obrigada pela participação sempre. Temos aqui também uma ouvinte mandando mensagem para a retirada dos prêmios aqui na rádio, gente. Lembrando que a retirada é das 8 ao meio-dia, de segunda a sexta. Você que ganhou ingresso de cinema, quer retirar aqui na rádio, é das 8 ao meio-dia, de segunda a sexta, para retirar o seu prêmio aqui na rádio, hein? Lembrando que tem que trazer o RG e confirmar o nome completo e o prêmio que você ganhou. Também temos muita gente participando aqui. Boa tarde, quero muito ganhar o sorteio do Montana Grill, porque lá tem os melhores pratos da região. Fernanda de Oliveira participando aqui comigo, Arthur também, Matheus, Diego, todo mundo participando, ligadinho, sintonizado no programa. E a Maria Helena mandou aqui pra mim, ó: gente, quero ganhar esse sorteio porque a carne está muito caro, ganhando é bom. Isso mesmo, Maria Helena, eu também concordo, viu? E ó, temos também aqui a Eliette participando aqui comigo, programa maravilhoso, quero participar do sorteio. Conta pra mim, por que que você quer ganhar um prato lá do Montana Grill? Hoje nós temos o Tony Kerr, que veio falar um pouquinho sobre o trabalho dele aqui em Pinda, gente. Ele veio falar sobre um trabalho muito legal. Ele tem uma casa de cuidados especiais com idosos e daqui a pouco ele já tá chegando pra entrevista pra contar tudo pra gente. Ele vai abordar vários temas aqui também, principalmente ele que já vem da área da saúde, ele é enfermeiro, né? E criou essa casa de cuidado com idosos, que é espetacular. Eu já fui pessoalmente, né, conhecer essa casa aqui em Pinda. É nova, Tonini Care é o nome, né, o Rodrigo, que é o proprietário. E ele vai contar um pouquinho pra gente sobre essa casa, os cuidados que eles têm lá, as atividades também, várias atividades que nós temos. E daqui a pouco a gente volta com muito mais pra você. Enquanto isso, você manda sua mensagem aqui pra mim, manda seu áudio, por que que você merece ganhar esse prato maravilhoso do Montana Grill. E não só isso, viu, gente? Vamos falar. Tem ingresso de cinema pra você concorrer, tem Intercity Shopping Pátio Pinda, que tá maravilhoso, agora tá saindo sol. Então bora, né, gente? Bora participar.

E já estamos de volta, gente. Olha, essa música aí, a Rai tá dando risada aqui de mim, porque eu coloquei a música da IA pra tocar aqui na rádio, gente. É só aqui no programa Sem Roteiro que acontecem essas coisas, gente. Tem muitas participações hoje. O programa tá bombando, 90 participantes aqui mandando mensagem ao vivo hoje. E olha, olha que delícia, ó, quem tá escutando aqui e que quem tá vendo pelo Instagram, aqui temos um bombonzinho maravilhoso que a pastora deixou, né, pra gente, né, Rai? De coco, olha que delícia, maravilhoso. E ó, pra participar comigo é muito fácil, você já mandou seu nome pro sorteio? Ainda não? Então corre mandar seu nome pro sorteio, porque você merece ganhar um prato executivo do Montana Grill, do Shopping Pátio Pinda ou do Via Vale Garden, então tá imperdível. Participa comigo no 12992245660, meu convidado super especial já chegou, daqui a pouco a gente volta com mais pra vocês, e olha, ele vai falar sobre tudo, gente, sobre tudo mesmo. Então participa rapidinho, um break e já volto.

0: já estamos de volta, a gente foi bem rapidinho, já estamos aqui de volta e ele está aqui comigo. Seja muito bem-vindo aos estúdios da Rádio 107, o Rodrigo, que ele veio contar um pouquinho sobre o trabalho dele, sobre essa casa de repouso maravilhosa que está sendo um sucesso na cidade de Pindamonhangaba, Tonini Care. Seja muito bem-vindo, meu amigo Rodrigo.
1: Muito obrigado pelo convite. Boa tarde aos ouvintes.
0: E hoje nós vamos contar um pouquinho sobre a sua história, sobre o que motivou você a criar essa casa de repouso, né, Rodrigo? Conta pra gente.
1: Isso mesmo. Esse sonho, né, existe desde quando eu morava numa cidade chamada Tremembé, onde eu estava conversando com os meus pais no fundo do quintal da minha casa, onde eu queria elaborar essa casa. E desde então, esse sonho começou a existir. Mas, infelizmente, meus pais não aceitaram, devido às burocracias que existiam, nós tínhamos medo. E minha mãe disse, um dia você vai realizar esse seu sonho. Desde então, continuei a minha luta, a minha vivência na área da enfermagem, sou enfermeiro. Vivido muito tempo na área hospitalar, na assistência, gerência. E hoje realizo o meu sonho, essa casa de repouso Tonini Care Residencial.
0: Ai, que lindo, né? E esse sonho é super especial, né? Eu fui até a casa Tonini Care conhecer essa casa maravilhosa, esse lugar onde o cuidado, o carinho, o respeito faz toda a diferença. E o meu amigo Rodrigo, além de ele ser o proprietário, né, dessa clínica maravilhosa, desse espaço, dessa casa de repouso, ele também é enfermeiro, gente. Ele é enfermeiro, ele já vem dessa área da saúde, tem um certo cuidado. E vamos falar sobre o atendimento, Rodrigo. Conta pra gente sobre o atendimento humanizado que tem na casa de repouso.
1: Bom, o nosso atendimento é bem humanizado, né, democrático. Todos os nossos moradores, eles se sentem em casa. A casa foi construída para eles se sentirem na sua própria casa, sabe, Amanda?
0: Sim.
1: Então, assim, é uma coisa muito gostosa, muito amorosa. Essa casa tem um ar diferenciado, onde eu digo que é o amor. Todos os nossos profissionais, né, eles têm a certificação de cada categoria. Tanto mesmo, até os curadores, né, que nós temos, eles têm que ter o certificado. Além da certificação, eles precisam fazer uma prova de autoconhecimento para que eles possam demonstrar que eles estão capazes de poder desenvolver aquela atividade comigo. A partir de então, eles são da família Tonini Care.
0: Que bacana! E conta um pouquinho sobre essa equipe. Quantos profissionais hoje em dia tem lá na casa de repouso? Quais esses profissionais? Qual é a assistência que eles dão?
1: Bom, hoje, no momento, eu tenho 7 profissionais.
0: Uhum.
1: 7 profissionais, sendo 4 cuidadores do período diurno de cada plantão e 3 noturnos. Havendo os profissionais de nível superiores, tirando a cozinheira e a limpeza.
0: Que legal! E lá vocês também fazem várias ações, né, Rodrigo? Eu lembro que no dia que eu estive lá, chegou vários idosos também, porque além de ser uma casa de repouso, as pessoas podem passar um day use, não sei como é que fala o nome, mas conta um pouquinho pra gente sobre esse dia.
1: Isso mesmo, day user, né? Hoje mesmo nós estamos recebendo um morador day user, onde ele vai ficar desde hoje, período da tarde, só irá embora na quarta-feira que vem, porque a família já veio, já conheceu, até mesmo o morador, e ele se sentiu em casa, por isso ele quer ficar esse tempinho para poder habituar conosco.
0: Que bacana! E olha só, é bom contar um pouquinho sobre o espaço, e para quem ainda não segue a página, né, do Tonini Care, eu vou passar o Instagram aqui para vocês, que é o Residencial Tonini Care, tudo junto, né? E o bacana é que você, quando eu cheguei lá para apresentar, né, você foi me apresentar, tem uma piscina lá, super isso, bacana para os idosos fazer as atividades, né? E tem uma professora também que fica lá especializada nessa área para fazer atividade com esses idosos, né?
1: Isso mesmo, Amanda, maravilha. Nós conscientizamos todos os nossos moradores desde já, né? Devido ao tempo, esse inverno que nós estamos vivendo, né? E nós estamos incentivando a importância e a necessidade da atividade física na piscina, como a hidroginástica, né? Porque realmente os idosos, eles não gostam de piscina. E ali não, nós já estamos fazendo esse trabalho de formiguinha, incentivando, mostrando a qualidade e a importância da atividade na piscina. E a professora tem a sua certificação para que ela possa também desenvolver esse trabalho maravilhoso com eles.
0: Que legal. E você falou também sobre a área, que tem uma área de churrasco aos domingos. Vocês vão fazer uma atividade diferente com eles. Então, geralmente, quer um caldinho, quer uma feijoada, mas aquela feijoada leve, porque os idosos precisam ter as regrinhas. E lá você faz a receitinha adaptada para cada idoso, é isso mesmo? Eu lembro que você me contou todo sobre esse cuidado, então eu sei de cor toda a pauta da entrevista dele na minha cabeça.
1: Isso mesmo, Amanda, que bom, né?
0: É.
1: Isso mesmo, é um momento acolhedor com o próximo, né? Isso mesmo. No domingo nós fazemos o dia, né? O dia importante da família de poder relacionar com o morador. E esse domingo que os moradores escolhem o prato que eles querem ingerir no momento, né? Lógico que tem aqueles tipos, né, diferenciados de alimentação, como pastosa, semipastosa e líquida. No momento, eu não preciso me preocupar, porque todos os diagnósticos que nós temos lá são iguais, né? Então, assim, no domingo nós podemos fazer assim. Domingo passado foi churrasco, né?
0: Delícia.
1: Interagimos com o familiar. Domingo retrasado foi lasanha, né? Então, esse domingo agora vamos ver, vamos ficar na expectativa de ver o que o morador quer se alimentar. E isso todo na orientação da nossa nutricionista.
0: Isso mesmo, e seguindo sempre a dieta de cada idoso, né? E aqui tá chegando várias perguntas aqui para você também. Qual a idade mínima que o espaço abriga e tem alguma restrição para algum tipo de idoso?
1: A idade mínima que nós temos hoje é acima de 60 anos. E a questão, qual é a pergunta?
0: É a restrição de algum tipo de idoso.
1: Não, nós não temos restrição. A casa atende grau 1 e grau 2 apenas. Acamados, nós no momento não podemos atender, mas futuramente será um prazer recebê-los de grau 3 também.
0: E eu lembro que lá também tem um cuidado super especial, né? É, tem o quarto das meninas, o quarto dos meninos. Até emocionante, porque o dia que eu fui lá gravar, né? A gente já chorou junto. Ele mandou um áudio pra mim, eu chorei também. E eu fiquei super feliz de saber que existe pessoas boas nesse mundo que tem esse amor, esse cuidado, sabe? O seu trabalho é incrível. Você tá de parabéns,
1: Obrigado,
0: Rodrigo. Tá de
1: obrigado.
0: parabéns mesmo. Então tem tudo um cuidado em que em que os idosos, né? Tem as meninas, os meninos. O lençol das meninas é o rosinha, tem a beiradinha rosinha, e o dos meninos tem o dos jogadores de futebol, né? Conta um
1: Isso.
0: pouquinho pra gente desse cuidado que você tem lá também, da Tonini Care.
1: A questão da rouparia, né? Nossa rouparia de qualidade, né? Então é uma rouparia de hotelaria e todos personalizados, né? Tudo novinho, tudo cheirando novo, né? Os meninos nós classificamos das cores escuras, né? Como verde, palmeiras, preto, corintiano, e assim é do jeito que os rapazes gostam, né? E as meninas são as cores mais leves, um vermelho, um amarelinho, azul bebê. Então nós fazemos esse diferencial, esse tipo de trabalho personalizado.
0: Que bacana. E sobre a medicação, tem muita gente também que pergunta, né, Rodrigo? Ah, mas minha mãe, por exemplo, é bem idosinha, ela precisa tomar o remédio no horário certo da diabetes, tal, tal, tal. Lá vocês têm o enfermeiro, no caso, específico para estar tá aplicando esses remédios, desenvolvendo esse atendimento personalizado mesmo em equipe.
1: Sim, nós temos, né? Eu sou enfermeiro responsável técnico. Além de mim, eu tenho uma equipe por trás, né? Nós temos o auxiliar de enfermagem e um cuidador. Cada plantão nós temos um da área da saúde e um cuidador, para que eles possam também administrar sua medicação na hora certa.
0: Que bacana. E qual é o horário de funcionamento lá da casa de repouso?
1: O nosso funcionamento da área administrativa é das 8 às 18, tá? E na questão, a casa vira 24 horas, né? Então, nós temos moradores já no local. Então, a casa não para, Amanda. A casa
0: Tá bombando. Até você chegou
1: bombando, graças
0: atrasadinho
1: a
0: aqui,
1: Deus.
0: porque já
1: Sim,
0: chegou lá a gente.
1: peço desculpa a todos,
0: Imagina!
1: né? Porque eu estava atendendo um familiar que ficou apaixonado pelo local, né? E em breve nós iremos recebê-lo também.
0: Com certeza. Olha, eu desejo todo o sucesso do mundo para você, Rodrigo.
1: Obrigado.
0: E eu queria que você deixasse aqui o contato, né, para o pessoal entrar em contato, que precisa de repente, né, do Deiuse ou até mesmo da casa de repouso mesmo para um idoso super especial, porque tem esse cuidado, esse amor, esse carinho, que é o amor pela profissão, porque tem que amar essa profissão mesmo. E eu
1: Isso.
0: vejo no olhar, no seu olhar, que você tem amor nessa profissão.
1: Eu gosto, né? Porque eu fiz o juramento de cuidar, cuidar do próximo e não ser robô, né? Então aquele tato, aquele contato que hoje em dia está acabando, comigo não, Amanda. Comigo continua. É disso que nós precisamos fazer a diferença no próximo, né? E o meu contato é simples, né? 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Repetindo, 12 996 43 7523.
0: Sensacional. E o pessoal pode seguir também as redes sociais lá do Rodrigo, que é o Residencial Tonini Care, tá? E olha, é maravilhoso esse espaço, gente. Tudo limpinho, cheiroso. Lá tem a lavanderia deles, que eu já fui lá conhecer, né? Eu tô até com vontade de morar lá. Tô com vontade até de
1: Será
0: morar lá.
1: bem-vinda, né? A questão da alimentação também, Amanda, é muito
0: Sim.
1: importante frisar. A nossa alimentação é realizada no dia, tá? Então, assim, nós não, como diz aquele verbo, né, de requentar, não existe. Nós fazemos todos os dias aquela comidinha nova para os nossos moradores.
0: Olha que bacana, gente. Isso é muito importante, né? Porque o familiar que ele deixa o idoso lá, ele quer saber sobre isso também, né? Se
1: Sim.
0: está sendo bem cuidado, se está sendo bem tratado. E lá tem várias atividades, porque tem um espaço bem amplo lá, um quintal bem grande. Eu lembro que você falou assim que até ia fazer uma festinha junina, né?
1: Isso, temos até a cadeia, né, de colocar, fazer essas brincadeiras. É um espaço bem gostoso para que eles possam realizar atividades. Inclusive, nós temos uma moradora que chegou com cadeira de rodas. Ontem ela começou a andar. Hoje ela saiu da minha sala e foi para a sala de jantar andando. Então é
0: Olha.
1: um sucesso, né? Quero parabenizar também os meus profissionais pelo trabalho que eles estão fazendo nos meus queridos moradores.
0: Sensacional, Rodrigo. E conta aqui pra gente, pra finalizar nossa entrevista, uma história que deixou você assim emocionado demais de estar cuidando desses idosos.
1: Hoje, a importância do amor. Porque hoje em dia a gente vê no dia a dia, no hospital, é tudo corrido, tudo para lá para cá, a gente não tem mais aquele tato, né? O ser humano mudou,
0: Mudou.
1: né? Então, assim, nós precisamos alguma coisa resgatar que é o amor ao próximo, né? Então, assim, é isso que eu tento fazer na minha vida, na minha jornada, né? No meu dia a dia. Que é cuidar do próximo. Essa é a minha missão aqui na Terra, cuidar do próximo.
0: Olha só, muito bacana. Lembrando que o Rodrigo, ele tem uma experiência muito grande com a área da saúde, na área da enfermagem, e também foi professor, é professor da Anhanguera, né? E dá todo esse auxílio, esse cuidado. Nossa, Rodrigo, queria agradecer
1: Isso.
0: imensamente essa parceria e deixar o
1: Eu que
0: convite já para
1: agradeço.
0: você outras vezes participar aqui com a gente,
1: Muito
0: de repente até
1: obrigado.
0: trazer um morador lá para vir aqui falar.
1: Será um prazer, com certeza virão, viu? Porque eles são,
0: Adoram, né?
1: adora bagunça, adora brincar. Inclusive, nossos moradores, eles não ficam deitados às 19, 18, 19, 20 horas. Nossos moradores vão deitar às 22 horas, Amanda, de tanta bagunça que nós fazemos.
0: Ai, que gostoso. Aquele dia eu já fui lá, já senti um ambiente
1: Que bom, fico
0: maravilhoso.
1: feliz.
0: E ó, gente, vai lá na página do Tonini Care, segue lá o Rodrigo e vocês vão conhecer esse espaço, essa casa de repouso maravilhosa. Obrigado pela
1: Eu
0: participação
1: que
0: sempre.
1: agradeço, obrigado a todos, obrigado aos ouvintes, Deus abençoe todo mundo. E
0: Isso
1: aguardo
0: mesmo.
1: vocês.
0: Isso mesmo. E a Tânia Manfra mandou uma mensagem aqui para mim, linda mensagem do seu convidado, verdadeiros valores da vida. Tânia Manfra, de Taubaté, que vocês mandando aqui mensagem pra gente. E também o Edson, parabéns ao Rodrigo pela gestão.
1: Muito obrigado,
0: bom, gente, muito especial. Gente, daqui a pouco a gente volta com o sorteio. Não saia daí, mande sua mensagem aqui para mim no 12 9224 5660, que daqui a pouco a gente volta.

0: já estamos de volta, gente. É isso mesmo, com os sorteios hoje da programação aqui pra vocês. E olha, gente, posso falar uma coisa pra vocês? O programa de hoje foi um sucesso. Várias participações aqui também, mandando mensagem. Sempre cuidado humanizado, faz eternamente a diferença. Não conheço essa casa de repouso, mas vou olhar o Instagram, com certeza. Pode olhar, que é maravilhoso. Adriana Prado aqui também, do Flamboyant, mandando mensagem pra gente. Temos também a Ana Beatriz aqui mandando mensagem pra gente. Ótimo programa pra vocês. Maria Helena aqui também mandando mensagem. Aqui, vamos lá. Vamos, mereço, porque amo carne. Quem mandou foi a Luana Ribeiro. Josevan Jesus também mandando mensagem aqui pra gente. Também temos a Camila mandando mensagem aqui pra gente. Ela merece ganhar. Por quê, gente? Por quê? Por quê? Por quê? Merece ganhar o Montana Grill, pois lá tem os melhores pratos da cidade. Eu sou fã. Também sou, viu, Camila? Não posso negar. Também temos aqui, participando com a gente, quero ganhar o sorteio, Eliette. Quero ganhar o sorteio para levar meu marido nesse restaurante maravilhoso. Mês do nosso aniversário. Isso mesmo. Sensacional. Também temos a Eliana participando aqui com a gente, mandando sua mensagem pra gente, querendo participar do sorteio do ingresso do cinema. Vamos lá, gente, vamos lá, que rufem os tambores, que vai começar os sorteios agora pra você, então preste muita atenção, hein, gente. Agora encerrou, viu, Raíssa, vamos colocar aqui no sorteador da rádio, que tá bombando esse sorteio de hoje, e vamos para a primeira ganhadora, que vai ganhar um prato do Montana Grill via Valley Garden, Taubaté, Texas, hein, gente, vamos lá, um número, Raíssa?
1: Número 17.
0: Número 17, quem ganhou o Montana Grill via Valley Garden foi a Ana Clara Freire. Parabéns! Nós vamos entrar em contato e para estar retirando o voucher, eu vou estar enviando para você via aqui aos vouchers do QR Code, gente. É isso mesmo. E também agora vamos ver quem ganhou o Montana Grill do Shopping Pátio Pinda. Vamos lá, Raíssa, um número?
1: Número 30.
0: Número 30, Camila Wellen, Montana Grill, Shopping Pátio Pinda. Você ganhou um voucher. Nós também vamos enviar o QR Code para você para estar retirando esse prato executivo maravilhoso. E agora vamos para o ingresso de cinema. Dois pares para você curtir o Grupo Cine. Um número, Raíssa?
1: Número 27.
0: Número 27 foi ela. Não, foi ele. Marcelo José Ramos. Marcelo José Ramos, parabéns. Grupo Cine aqui de Pindamonhangaba, para retirar os ingressos, é só vir até a rádio das 8 ao meio-dia de segunda a sexta-feira. E vamos lá agora para o Intercity Shopping Pátio Pinda, mais um número, Rai.
1: Número 44.
0: Número 44 é ele, é isso mesmo, Diego Teles Rodrigo dos Santos, parabéns. Intercity Shopping Pátio Pinda pode levar um acompanhante no The Use maravilhoso deles, hein, gente? E agora pro último sorteio, porque nosso programa tá encerrando, gente. Quinta-feira animada chegou, acabou já, gente. Passou muito rápido. Você ficou comigo até o final, hein? Muito obrigada pela participação. O último sorteio agora, Magras de Pinda, um número, Raíssa?
1: Número 20.
0: Número 20, Magras de Pinda. Quem levou foi ela, Giovana Marcelli Reis. Parabéns, gente, muito obrigada pela participação sempre, muito obrigada por você participar, não fique triste se você não ganhou dessa vez, na próxima manda sua mensagem que você vai ganhar com certeza, porque aqui todo mundo leva prêmio, hein? Com certeza, um super beijo pra você que ficou até o final, até quinta-feira, se Deus quiser, a 1 da tarde com Amanda Correia, sem roteiro.
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4: 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Sabe de uma coisa? Isso faz muito bem. Os pets talvez não entendam todas as palavras, mas reconhecem o tom da sua voz, a sua expressão e também a intenção daquilo que está sendo dito. Essa interação fortalece o vínculo, passa a segurança e faz o animal se sentir incluído na rotina da casa. No fim das contas, conversar com o pet é muito mais sobre conexão do que sobre comunicação.
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1: Aê, pré-sexta, graças a Deus. Eita, glória. E aí, gente, tudo bem? Aqui é Rodrigo Campos, já tô dentro do seu radinho. Vamos nessa, é pré-sexta. Tá começando o Top Tunes pro Brasil todinho, no carinho da audiência. Hoje vai ter Thiaguinho.
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1: Vou tocar Sabrina Carpenter, você gosta de espresso? Vou tocar Panda com Gustavo Lima. Gente, essa calcinha de renda é a broca fumegante. Eita, a galera gosta.
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1: Bora começar os trabalhos com Edson Hudson.
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Sabrina Carpenter com Express é bom demais, né? Sempre bomba aqui na nossa playlist do Top Tunes. Ô, gente, sabia que a Shania Twain revelou que ofereceu conselhos pra Taylor Swift e também pra Sabrina Carpenter sobre como lidar com os desafios da carreira e da vida pessoal? É, a cantora explicou que, por ela ter passado pelas mesmas experiências de sucesso e exposição pública, ela tenta ajudá-las a manter o equilíbrio necessário. Dá pra acreditar? Shania Twain como mentora? Chique demais, hein? 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

0: Pichote é demais, coração encadeado. Já já volto com Yasmin Santos e Simone Mendes.
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0: Estamos de volta com o Top Tunis pré-sexta, gente. Quinta-feira é pré-sexta. Eita, Glória, aqui é Rodrigo Campos dentro do seu radinho. Bora lá. Yasmin Santos e Simone Mendes.

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Doce Encontro. Troco de nome. Gente, a cantora Yasmin Santos abriu o jogo e revelou qual é o seu álbum de estimação. E é nada mais, nada menos que Trem da Minha Vida, né? Do Jorge Versilo. Olha que legal. Ela contou que considera o favorito por ter sido uma das grandes inspirações e chamados pra vida como cantora. E que marcou sua trajetória musical sendo o álbum queridinho da Yasmin Santos. 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

0: Swim. Fechou o Top Tunes. Pra sexta, né, gente? Eita. Sou Rodrigo Campos, tá indo nessa. Juiz, vem. A gente se fala amanhã. Tchau, tchau.
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1: Hoje no Aninha na Cozinha vamos preparar carpaccio de beterraba. Para 4 porções vamos precisar de 2 beterrabas, 1 limão Tahiti, 1/4 de colher de chá de sal e 2 colheres de sopa de azeite extra virgem. Descasque as beterrabas cozinhas em pouca água até ficarem macias. Escorra a água e assim que esfriarem, coloque-as no congelador por aproximadamente 2 horas. Não se preocupe se ultrapassar um pouco o tempo indicado. Beterrabas descongelam rapidamente. Espalhe as fatias finas de beterraba em um prato, distribua as fatias de limão cortadas o mais fino que conseguir por cima e polvilhe com sal. Distribua o azeite em fio por todas as fatias. Espalhe algumas folhinhas de tomilho por cima e sirva em temperatura fresca. Não deixe que chegue à temperatura ambiente para não ficar quente o seu carpaccio. Enjoy!
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1: Mais Brasil, começando aqui comigo, Flávia Becker, uma ótima quinta-feira. E vamos aproveitar, vamos curtir muita música boa aqui no Mais Brasil. E a gente já começa ao som de Henrique e Juliano, Amor dos Outros.

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2: Alô, Virgínia, o sucesso do Chocolate com Turma do Pagode. Pra continuar aqui no Mais Mais Brasil, tem o Gustavo Mioto e a Ana Castela com Princesa.

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0: Depois, som da Lauana Prado, esse é o Mais Mais Brasil, só musicão pra você. Agora eu vou pra aquele intervalo rapidinho, daqui a pouco eu tô de volta, então não sai daí.
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7: A cistite é uma das inflamações mais comuns no mundo. E no inverno, o número de casos dispara, já que as pessoas acabam ingerindo menos líquidos e, consequentemente, urinando com menos frequência. Essa simples situação pode evoluir para uma inflamação ou uma infecção no sistema urinário e outras complicações. Cuidado! Alguns dos sintomas ocasionados pela infecção são: desejo de urinar com frequência, sensação de queimação ou ardência ao urinar, presença de sangue na urina ou com cheiro forte. Qualquer um desses sintomas, procure o seu médico. E aí vão algumas dicas do Bem Viver para você se prevenir. Beba boas quantidades de líquidos diariamente. Urine após as relações sexuais. Evite reter a urina na bexiga por muito tempo. E não utilize roupas íntimas muito apertadas e que evitam a transpiração. Você, mulher, evite usar absorventes internos e troque os externos com frequência para reduzir a umidade local. Já você, rapaz, verifique a saúde da sua próstata uma vez por ano. Esse foi o Bem Viver no seu rádio. E eu, Ana Paula Barros, volto logo mais com outra dica para nossa saúde.
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0: É isso aí, o Mais Mais Brasil já está de volta nessa quinta-feira recheada de música boa. E agora tem Diego e Vitor Hugo com Tubarões.

Israel Rodolfo, esse é o Mais Mais Brasil. E agora deixa eu falar da Simone Mendes, porque ela abriu o jogo sobre a vida pessoal e admitiu sentir ciúmes do marido, Kaká Diniz. A cantora explicou que a desconfiança surge de situações comuns do dia a dia e fez questão de esclarecer como lida com esse sentimento no relacionamento. Ela deixou claro que, mesmo sendo uma figura pública, também vive as mesmas dúvidas e inseguranças que qualquer pessoa em um casamento. E a gente continua aqui com Danilo e Davi, Mudou o Texto.

0: Dilcinho pra fechar muito mais Brasil dessa quinta-feira. Muito obrigada você que tá aqui com a gente. Obrigada pela sua companhia, pela sua audiência. Eu tô indo nessa, mas a nossa programação segue por aqui com muita coisa boa pra você. Tchau, tchau.
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6: Ah, eu tava louco pra chegar por aqui pra ficar com você nessa quinta-feira. Eu sou o Luciano Leão e agora começa, a gente vai na festa da hora do peão. É a animação, a galera mais animada, inclusive com o Torinho. Tá bem, Torinho, tá beleza? Com um Torinho desse aqui não tem como desanimar, né, meu filho? Torinho, vamos mandar coisa boa pro povo. Isso, as melhores, claro. O que que vai ter? Danilo e Davi, Jorge Henrique e Rodrigo, Torinho. Bom demais. Vai, vai. Começa a quinta-feira bem. Começa.

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2: Diretamente de Belo Horizonte, Luan Cine 2.0. Pãozinho no céu, vai.

0: Gustavo Lima, A Noite você curtiu. Vamos viajar, vamos relembrar, vamos.
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0: Ah, vem pra você pra matar saudade por aqui, Chitãozinho e Chororó.

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0: A sequência danada, é só o começo, né, gente? É só o comecinho, a gente já tá nessa vibe. Ô, Torinho, alto astral sempre, hein? Falar nisso, tô sabendo, vai ter modo rodeio, né? Vixe, isso aqui vai ferver, Torinho!
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18: Bora! Quer mais? Você quer Zé Neto e Cristiano?

0: campeão.
1: Modo rodeio ligado.
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Obrigado, Senhor, por mais um dia de vida. Obrigado, Senhor, pela saúde. Obrigado, Senhor, por mais um programa na 107. Hoje é quinta-feira, 30 de julho de 2026. Que Deus leve paz, amor, saúde e alegria a toda a família. Louvemos ao Senhor porque Ele é bom. Louvemos ao Senhor porque é bom estar com vida. Se dirigir, não beba. Se beber, não dirija. Preserve a vida, porque a vida é um dom de Deus. E lembre-se, amigo, sempre atrás de uma bola há uma criança. No pique, no carinho, na alegria do programa do Zé da Boia até as 19 horas. Muita moda bonita nesta tarde gostosa de quinta-feira. 17 horas, 3 minutos em Pindamonha. Gaba, estamos chegando e vamos com muita moda já já. Bacana no seu rádio. Manda o seu zap. É 992-245-660. 992-245-660. Programa do Zé da Boia. Agora, quem tá mandando o zap aí é o nosso amigo Darcy do Mariória. Tá pedindo uma moda aí pro Carlinho, pra Márcia. Um abraço pra eles e todos os ouvintes do seu programa. Zé, amanhã, fim de semana, já tá aí passando o tempo rapidinho, né, Darcy? É, rapaz, o tempo tá voando. Mas tá tudo certo. Deixa o tempo andar. Bom dia, meus amigos. Boa tarde, meus amigos, minhas amigas.

0: partir das 15 horas. E a gerentona Natália, que está lá comandando a bagaça lá, viu? Está comandando a bagaça lá, a nossa amiga Natália. E tem amanhã, tem show, né, primo? Tem show? Tem. Passa lá na churrascaria, restaurante Milano, fala com o Itamar, compra o camarote, compra o ingresso lá pro Pinda Rodeio Festa amanhã, viu? 997-026626. 997-026626. E você que é fora de Pinda, é Simone Mendes, né? É Simone Mendes. É o 12997-026626. No Pique, no Carinho, na alegria do programa do Zé da Boia. 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Vamos lá? Vamos lá. 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O Guilherme Castilho é o moreninho que fica lá, viu? Ele, coitado, ele tá meio bobinho ainda, Pinda, que ele veio do Escorrega Lá Vai Um. É, e lá no Escorrega Lá Vai Um não tem internet, não tem televisão, não tem nada. É, pra lá do fim do mundo. Ainda não chegou a tecnologia lá. Quando ele chegou pra cá, ele ficou tão encantado com as coisas. Aí ele viu, o que ele viu lá, que ele pôs a mão, levou uma mordida, ele viu um porco espinho, né, primo? Não sei aonde lá. Que o Escorrega Lá Vai Um não tem bicho também não, viu? Isso, lá não tem. Ele viu um porco espinho lá no Bosque da Princesa, ele mora lá embaixo, né, primo? Foi pegar, achou bonitinho, vou levar pra casa. Ah, ficou com a mão toda cheia de espinho. Mas esse é o nosso amigo Guilherme Castilho. Coitado, né? Ele não sabia, né, primo? Lá no Escorrega Lá Vai Um não tem esse bicho lá. Ô, prima, 17:08 em Pindamonhangaba, tá o seu Antônio Gaúcho, um abraço aí, obrigado, nosso amigo do Ribeirão Grande Laticínio. Queijo de qualidade pra senhora dona de casa. Ô, prima, manda lá pro Daiane Kimberly, pra Juliana, também o seu Tino, a dona Cida, o Jonas, tá tudo ligado no Mercadinho do Tino, o pé de elefante lá também tá com a gente, viu, prima? É o pezão de elefante lá, um abraço. Daqui a pouco nós abro o zap. Carma aí, prima, carma aí, vai devagar, moé.
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0: Pá, daqui a pouco nós volta com o Teixeirinho aí. Vai devagar, prima. Vai devagar, não tenha pressa. Hoje é quinta-feira já, o final de semana já tá aí, mulher. E você tá com graça. Carma aí, vai devagar. No pique, no carinho, na alegria do programa do Zé da Boia, nesta gostosa quinta-feira. É, quinta-feira, hoje, 30 de julho de 2026. E amanhã é o melhor dia que tem pra casar, dia 31 de julho, né, prima? É, entra agosto. No pique, no carinho, na alegria do programa Zé da Boia, 17 horas mais 17 minutos em Pindamonhangaba. 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Abra essa bagaça aí, prima. Boa tarde, abençoado. Dona Helena, na escuta, no Santa Luzia, e o Gilson também está com a gente lá. Prima, o Valdir Santista também está ligado. Boa tarde, Zé Boy. Estou tomando uma gelada aqui no Mercadinho do Tino. Vai devagar, viu? Cuidado com o papa defunto que está de zóio no seis aí, que enche o caneco aí. Boa tarde, Zé. Estamos aqui arrumando a banca de verdura e ouvindo a Rádio das Modas. Manda aquele abraço para a galera por aqui. Especial Daiane, a Júlia, a Juliana, o Tino, a Dona Cida, o Josias, o Messias, a Vitória, a Dona Bete, Tubarão e pro Valdir, que tá tomando uma gelada por aqui. Abraço. Obrigado aí pelo carinho, pela audiência. Vai devagar aí. Arruma direitinho aí a bagaça aí, meu compadre. Um abraço aí pra vocês. Um ótimo trabalho aí no Mercadinho do Tino, lá na Beta. Prima, Tubarão também tá ligado, pé de elefante. Um abraço, obrigado pelo carinho, pela audiência. Gilberto Aquicis, coloca-me no sorteio, por favor. Tá colocado. Miguel Duran, Esther e o Netinho, o Vitor estão ligados com a gente. A Cacilda, João Velho, no Pouso Frio. Também tá ligadinho, viu, prima? Também a Ari da Agropédia Caminho da Roça, também meus pais, também a Janaína Fagner de Pinda. E é o André Bacaeira lá em Taubaté, tá ligado aí, uma ótima tarde para vocês aí. Obrigado pelo carinho, pela audiência. Vamos lá, prima. Moda, moda, moda bacana no seu rádio. 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
3: E durante muito tempo, o vinho importado era visto como a principal escolha dos consumidores. Mas esse cenário está mudando. Vinícolas Agrícolas têm conquistado prêmios internacionais e ganhado reconhecimento pela qualidade dos vinhos produzidos em regiões como a Serra Gaúcha, o Vale do São Francisco e até áreas de altitude em Santa Catarina. Além de agregar valor à produção rural, esse movimento impulsiona o turismo e gera novas oportunidades para pequenos produtores. Quem ainda acha que o vinho bom só vem de fora, está descobrindo que o Brasil também tem muito a oferecer.
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0: No pique, no carinho, na alegria do programa do Zé da Boia, 17h24 de Pindamonhangaba. 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Tá ligado no programa do Zé da Boia. Ô prima, quem tá com a gente também, Zé, tô no sorteio, Darcy Moreira. Coloca elas no sorteio, Zé, manda um beijo pra Bianca e Beatriz, tá participando do sorteio aí. Gilberto Taxista também está ligadinho com a gente. Boa tarde, meu amigo. Também está aqui a nossa amiga Eunice, está ligadinha com a gente. Nosso amigo Antônio Carlos, lá da Mombaça, está pedindo música com Lourenço Lorival. Não atendemos ouvinte comum. Ó, da tarde. Boa tarde. Uma ótima tarde para vocês aí. Ô, prima, daqui a pouco nós abrimos o Zapa novamente, já são 17h26, no pique, no carinho, na alegria do programa da Boia. Hoje tem, o que que tem hoje, prima? Duas caixas de bombom novamente, duas caixas de bombom para você que está ouvindo o programa da Boia. Manda o Zapa 992-245-660, 992-245-660, 992-245-660. Você participa aí do sorteio de duas caixas de bombom do programa do Zé da Boia. Então, 17 horas 27 minutos agora, eu já volto já.

0: 5:29.
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0: Quem foi o atrevido que deu tiros aqui na minha festa?
1: O que é que há, índio velho? Fui eu que atirei, por quê?
0: Não. É só pra saber.
1: Então, gaiteiro, continue tocando, diabo.

0: 5:35.
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0: 5:38.
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3: Prima, Carma aí, prima. Carma, quem quiser ouvir Menino Caçador, manda um zap que nós toca daqui a pouco. Agora, 17:39, prima. 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Ô, prima, tá aqui. Vamos ver quem mandou o zap aqui. O Paulo e a Dora estão no bairro Morumbi. Estamos ligados no seu programa. Sobrinho falecido, Narciso Cassim. Manda uma música do Narciso pra gente aí. Não atendemos ouvinte com moda, viu, Dora? Amanhã nós toca a moda do Narciso pra você. Ô, prima, boa tarde, Zé da Boia. Daiane da Silva Fiorelli, Parque São Domingo, participando do sorteio. A Adriana mandou aqui. Adriana, escreva aqui. Não dá para ouvir você que eu tô usando a internet, viu? Obrigado pelo carinho, pela audiência no programa do Zé da Boia. Ô, prima, vamos lá com moda. Quem canta, prima? Peba na Pimenta, Marinês. É Peba na Pimenta com Marinês.

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1: E ardeu, Benta.
0: Ardeu.
1: Mas tu gostou.
0: Eu gostei. 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

0: 5h44.
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Prima, tá aí umas modas bacanas do José Lopes, prima. Essa que tá tocando é Escravo do Amor. A outra, Cinza do Passado. Marvada moda bonita, mexe com a emoção do povo nessa tarde gostosa de quinta-feira. Quem tá mandando aqui pra gente, prima? Abra a bagaça aí. Boa tarde, Zé da Mãe. Coloca meu nome no sorteio. Maria Valéria Moreira, Homem de Melo, bairro Castolira. Que Deus abençoe. Amém. Zé, felicidade. Você me briga, tá, eu gosto. É, não dá pra... Tá ouvindo, tá ouvindo. Amei, amei muito. Tá, Maria Aparecida, prima. Dona Alzira, boa noite. É a mãe da gatona lindona bonitona Val dos Correios. A Maria Cecília. Também a Maria Clara, né, prima? A Milena, o Lenizete, o Matheus e o Donizete. Um beijo grande para a família, que Deus proteja. Boa tarde, Zé da Mãe. Coloca meu nome no sorteio. Maria Ângela de Paula, bairro Santana, ligada no Melhor da Tarde. Obrigado pelo carinho, pela audiência. Boa noite, eu sou Carlos Alberto Barbosa, do Bem Viver. Eu quero participar do sorteio. Eu nunca ganhei no sorteio, eu quero ganhar. Já ganhou sim, viu? Eu lembro que você já ganhou uma vez sim. Pelo menos uma vez já ganhou. Ô, prima, boa noite, Zé da Boia. Bom programa. Que Deus abençoe. Estamos na audiência. É o Cassiano da BR-116, prima. É o Delícia da BR-116 em Guaratinguetá. Tá lá a Angélica e também o São Antônio. Um abraço aí pros nossos amigos ligados com a gente em Guaratinguetá, 17h52, no pique, no carinho, na alegria do programa do Zé da Boia. Vamos com moda, vamos com moda, moda bacana. Ah, pro Darcy do Maria Áurea, prima. Pro Darcy do Maria Áurea tá ligado com a gente, viu? Um abraço, obrigado pelo carinho, pela audiência. 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Também, boa tarde, Zé da Boia. Ótima noite pro senhor. Amém. É os nossos amigos ligados aí, o Denis Gabriel, prima. Boa noite, Zé da Baia. Tudo bem? Luir Rosa. Tá tudo bem, meu amigo. Um abraço aí. Obrigado, gente. Manda o zap, mas não é possível um negócio desse. Ô, Nadine, manda o zap, mulher. Põe a sua foto aí pra encher a tela de beleza, Nadine. A Nadine é filha do seu Zé Mané Ponte, primo. Quiser. É filha do seu Mané Ponte. E da dona Zuleika, lá no Azeredo. Um beijo pra vocês aí. É 992-245-660. Vamos sortear daqui a pouco duas caixas de bombom pra você ouvindo o programa Zé da Boia aí. Ô, prima, manda lá pro Darcy do Marial, então. Pro Balu. O Balu adora essa moda também, né, prima? É o menino caçador.

Prima, que modona bonita, Lourenço Lourival, menino caçador. Ô, prima, vamos mandar a moda pra Nadine, a gatona lindona, bonitona, lá do Azeredo, viu? Filha do Mané Ponte e da dona Zuleika, sempre tão ligadinho com a gente lá. Daqui a pouco ela manda o zap aí. Daqui a pouco nós abre o zap, já vamos ver ela mandando o zap aí. Prima, 17h57, então manda antes de chegar a oração pra ela. Ô, Nadine, essa é pra você, lindona.

0: 5 horas.
1: No pique, no carinho, na alegria do programa do Zé da Boia. São 17 horas 59 minutos em Pindamonhangaba. Nós dá uma pausa com a moda sertaneja para que possamos receber aí as bênçãos de Deus Todo-Poderoso nessa noite gostosa de quinta-feira. Que Deus leve paz, amor, saúde e alegria a toda a família. Louvemos ao Senhor porque Ele é bom. Louvemos ao Senhor porque é bom estar com vida. Se dirigir, não beba. Se beber, não dirija. Preserve a vida, porque a vida é um dom de Deus. E lembre-se, amigo, sempre atrás de uma bola há uma criança. Coloca aí o copinho de água ao lado do rádio para receber as bênçãos de Deus Todo-Poderoso. Ô, prima, quem mandou aqui para nós também é o Luciano Mateus. Eu de cá, você de lá no Crispim, tá ligadinho com a gente, a esposa, a Celinha. Uma ótima noite para vocês. Oi, Zé, tudo bem? Estamos ligadinhos aqui na rádio, ouvindo, tomando um café, comendo um bolo de fubá. É Nadine, prima, ela, falei que ela enchia a tela de beleza lá. Encheu a tela de beleza. Um beijo para você, Nadine, pro Mané Pontes, pra Dona Zuleika, que Deus proteja, saúde, paz, amor a toda a família. Vamos com a oração da noite, prima? Logo após a propaganda, a nossa oração da noite.
2: 6 horas e 1 minuto. 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
4: Agora é a vez deles.
5: Drops do Pet trazendo uma dica que muita gente já faz sem saber o quanto é importante. Tem gente que conta como foi o dia pro cachorro, dá bom dia pro gato ou até pede opinião na hora de escolher a roupa. Sabe de uma coisa? Isso faz muito bem. Os pets talvez não entendam todas as palavras, mas reconhecem o tom da sua voz, a sua expressão e também a intenção daquilo que está sendo dito. Essa interação fortalece o vínculo, passa a segurança e faz o animal se sentir incluído na rotina da casa. No fim das contas, conversar com o pet é muito mais sobre conexão do que sobre comunicação.
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Agora, com o pensamento em Deus Todo-Poderoso, para que Ele receba nossas orações, oremos. Em nome dos anjos, dos santos e das almas, saudemos a Sagrada Família. Em nome do Pai...

0: neste momento em que todos se ajoelham e saúdam Maria Santíssima. Ave Maria, cheia de graça, o Senhor é convosco. Bendita sois vós entre as mulheres. E bendito é o fruto do vosso ventre, Jesus.
1: Santa Maria, Mãe de Deus, rogai por nós, pecadores, agora e na hora da nossa morte. Amém.
0: Como fazemos todos os dias.

0: agora a todos aqueles que necessitam de uma graça. Rezamos neste momento a oração de São Francisco. Senhor, faça de mim um instrumento de sua paz. Onde existe o ódio,
1: que eu leve o amor.
0: Onde existe a discórdia,
1: que eu leve a união.
0: Onde existe o erro,
1: que eu leve a verdade.
0: Onde existe a dúvida,
1: que eu leve a fé.
0: Onde existe o desespero,
1: que eu leve a esperança.
0: Onde existe trevas,
1: que eu leve a luz.
0: E onde existe tristeza,
1: que eu leve a alegria.
0: Virgem Maria,
1: guarda-nos puro do pecado.
0: Ó Mãe de Deus,
1: abre os nossos corações quando nossos irmãos precisarem de nós.
0: Ó Mãe da Igreja.

0: Oh, esposa de José,
1: conserve a paz e a união em nossas famílias.
0: Glória ao Pai, ao Filho e ao Espírito Santo.

Ó Senhora Aparecida, eu renovo neste momento a minha consagração. Eu vos consagro os meus trabalhos, sofrimentos e alegrias, o meu corpo, a minha alma e toda a minha vida. Eu vos consagro a minha família. Ó Senhora Aparecida, livrai-nos de todo o mal, das doenças e do pecado. Abençoai as nossas famílias, nossos doentes, nossos velhinhos e as crianças. Abençoai a Santa Igreja. Abençoai a nossa paróquia e o nosso vigário. Ó Senhora Aparecida, lembrai-vos que sois a padroeira poderosa de nossa

Oh, Senhora Aparecida, bendito e sagrado coração, abençoai a nossa nação e pedimos de novo, olhai o nosso povo.

bênção da água. Deus eterno e todo-poderoso, que tendo escolhido a água, fonte de vida e pureza, para nos dar a graça batismal, fizestes também aparecer no rio Paraíba a imagem da Virgem Imaculada. Abençoai esta água e fazei que ela nos recorde nosso batismo, para que, purificados de nossas faltas, vivamos como cristãos, membros da vossa igreja, e cheguemos um dia à vida eterna. Por Cristo nosso Senhor. Amém.

Maria Santíssima, que em vossa imagem milagrosa de Aparecida espalhais inúmeros benefícios sobre o Brasil. Eu, embora indigno de pertencer ao número dos vossos servos, mas desejando participar dos benefícios da vossa misericórdia, prostrado a vossos pés, consagro-vos o entendimento, para que sempre pense no amor que mereceis. Consagro-vos a língua, para que sempre vos louve e propague a vossa devoção. Consagro-vos o coração, para que depois de Deus vos ame sobre todas as coisas. Recebei-nos, ó Rainha incomparável, no ditoso número dos vossos servos. Acolhei-nos debaixo da vossa proteção. Socorrei-nos em nossas necessidades espirituais e temporais, e sobretudo na hora da nossa morte. Abençoai-nos, ó Mãe Celestial, e com vossa poderosa intercessão, fortalecei-nos em nossa fraqueza, a fim de que, servindo-vos fielmente nesta vida, possamos louvar-vos, amar-vos e render-vos graças no céu. Por toda a eternidade, assim seja.

0: pela intercessão de Nossa Senhora Aparecida, Rainha e Padroeira do Brasil, a bênção de Deus Onipotente, Pai, Filho e Espírito Santo, desça sobre vós e permaneça sempre. Amém.
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3: No pique, no carinho, na alegria do programa do Zé da Boia, 18 horas mais 16 minutos em Pindamonhangaba. Estamos abençoados nessa noite de quarta-feira. Que Deus leve paz, amor, saúde e alegria a toda a família. No pique, no carinho, na alegria do programa do Zé da Boia, até às 19 horas. Estaremos com vocês com muita moda bacana. Vamos ver quem está mandando o zap aqui, prima. A nossa amiga Nadine está comendo um bolo de fubá e tomando café, viu, prima? Eu já acabei de comer, viu, Nadine? Eu trouxe hoje um bolo de fubá lá da padaria do Bosque, é uma delícia. Já comi também com café, uma delícia. Uma ótima noite, que Deus proteja a família. E um beijo grande para você, para o seu Mané Ponte e para a dona Zuleika, lá no Azeredo, ligado no programa do Zé da Boia. Também o Valmir Mirim, do Parque São Domingo, está no sorteio. Boa noite. A Laura, também do Ribeirão Grande. Prima, boa noite, da Bahia. Deus abençoe você. Põe no sorteio, por favor. Laura do Ribeirão Grande está participando aí. Tem que colocar o nome completo, viu, Laura? Boa noite, Zé da Boia. Meu nome no sorteio, Douglas Alan Ribeiro de Melo do Castolira. Também a Marlene Ferreira está ligada. Boa noite, senhor Zé da Boia. Paz e bem. Pode colocar o meu nome no sorteio, está colocado. Está com uma moda boa aqui para nós todos os dias. Na escuta, Marlene Ferreira da Vila São Benedito. Obrigado, boa noite, que Deus abençoe sempre. Amém. Também está aqui a Andréia Correardi. Tudo bem, Zé? Tudo. Tenha uma abençoada noite de quinta-feira. Abraço. Andréia Correardi de Santa Cecília, Dona Lourdes e o Jorge no Araritama. O Davi Ribeiro também está ligadinho com a gente lá no Ouro Verde. A Eliane, toca aí um modão para nós aí. Tudo bem? Tudo bem. Coloca meu nome no sorteio, hein? Quero ganhar algo hoje. Eliano Santos Gouveia, do Cidade Jardim. Hoje duas caixas de bombom para você que está ligado com a gente no programa Zé da Boia. Também está aqui a dona Ângela e o Sérgio Garcia lá no Lessa. Também, boa noite, Zé da Boia. Gostaria de participar do sorteio. Alexandra Daniela Ramos Celestino, Vila São Paulo. Também o Ademir Guilherme Espindol está participando do sorteio. Está na nossa programação. Uma ótima noite para vocês aí. Irineu Ribeiro Júnior de Taubaté também está participando. Uma ótima noite para vocês. Boa noite, Zé da Boia. Põe meu nome no sorteio. Marco Antônio Torquato. Tá ligado? Tá no sorteio. No pique, no carinho, na alegria do programa do Zé da Boia nesta manhã, noite, nessa noite gostosa, prima. Noite gostosa de quinta-feira. Olha a hora, 18h19. No pique, no carinho, na alegria do programa Zé da Boia. 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Ô, prima, um abraço lá pro Filipinho César, pra Vanessa, pro Filivi, neto, bisneto, a dona Celi, o Chicão César, o pai da Maria, grande santista, tá ligado? No programa do Zé da Boia, a dona Tereza, a mãe do Paulão da Droga Lar, tá no pique, no carinho, na alegria do programa do Zé da Boia. Boa noite, Zé da Boia, estamos sempre aqui, aos poucos, estou trazendo a família Santiago. O Felipe já veio, agora falta o Marcos, o Matheus e a Regina Santiago. Até o Berto está vindo para Londres. Arrumei um namorado para ele. Ah, prima, é a nossa amiga Alexandre. O Alex tá arrumando uma namorada pro Berto aí. Mas que coisa, né, prima? Um abraço aí pra vocês aí na Inglaterra, ligado com a gente, viu? A nossas amigas aí, né, prima? Tá ligado com a gente lá na Inglaterra. Tá ligadinho o Cauã, também a Alexandre e a Bruna. Bruna não, prima. Esqueci o nome da menina. Mas que coisa. Daqui a pouco, o Alex, coloca o nome dela aí pra nós aí. Da esposa. Esqueci até o nome dela. Foi que ela não mandou zap pra prima. Mas não é possível um negócio desse. A Maria Eduarda é a Duda, prima. Isso, a Maria Eduarda tá lá na Inglaterra também, viu? É a família Santiago, vai estar tudo indo pra lá. O Berto vai pra lá também, mas o Berto não pode arrumar homem aí pra ele, não. Ele já tem um negrão que ele pegou lá no Escorrega Lava 1. Ele tá com um negrão novo, viu, Alexandre? Isso. Ele tá com um negrão novo que ele arrumou lá no Escorrega Lava 1. O nosso amigo Berto lá na Alcoa. Um abraço pra Regina, pro Marco Santiago também, né, pelo Matheus, estão tudo ligado com a gente. Ah, também tá com a gente os nossos amigos ligadinhos sempre no programa Zé da Boia, a dona Tereza, a mãe do Paulão da Droga Alarm. Um abraço para vocês aí. Ô prima, quem mandou aqui também? Boa noite, Zé Boia, quero participar do sorteio. Bianca Stephanie da Silva Fiorelli, bairro Liberdade, Moreira César, tá participando, Bianca. Beijo grande para você, uma ótima e abençoada noite de quinta-feira, ia sair quarta, mas não é quarta, já foi ontem, prima. Boa noite, Zé, põe meu nome no sorteio, Arlete Lousada, manda um abraço e um beijo pra dona Geralda, tá mandado, tá mandado. É a Maria Eduarda, prima, tá ligadinha com a gente lá em Londres. Um abraço pra toda a família aí, uma ótima e abençoada noite. Agora lá já é quase 10 horas da noite, né, prima? Ou mais de 10, quase 11 horas já, em Londres. O Maradona também tá com a gente, um abraço, obrigado pelo carinho, pela audiência, também tá ligadinho. Quem mais tá aqui, prima? O Luiz Gabriel da Silva, do Parque São Domingo, também está participando do sorteio. A Alice. Boa noite, Zé da Boia. Que Deus abençoe sempre você. Alice do Feital, primo. Percival está com a gente também, está ligadinho. Estamos na escuta. Maurício e a Miriam do Feital, viu, primo? Um abraço para vocês aí. Ah, veio a moda bonita, prima. Essa moda aqui, Luzes da Ribalta. Escrita por Charles Chaplin. E quem canta é o Trio de Ouro, prima. Que moda bacana demais da conta!

0: No pique, no carinho, na alegria do programa do Zé da Boia. Agora nós vai pra outra máquina lá que vai entrar propaganda da emissora. Calma aí, gorda. Vai devagar, não tenha pressa, porque agora vem lá pro Fagner, pra Janaína, pro Bruninho e também pro Juninho no Feital. Pra dona Gracinha e seu Dito em Lagoinha. O João Ferreira, a dona Lídia, os pais da Janaína, viu, prima? Estão lá em Lagoinha também, ouvindo o programa do Zé da Boia. O Irineu Ribeiro Júnior está lá em Taubaté ouvindo a gente também. Boa noite. O Éder Taino, o Éder Filho, a Lúcia, o Antônio Júnior, o Dudu. Também está a Fernanda. Ah, também está ligadinho o Davizinho, o Rei do Gado, lá em Taubaté. A doutora Magali Schmidt e o Cleito. Toda a família Schmidt, família Minuano, família Taino, um beijo grande para vocês. Obrigado pelo carinho, pela audiência no programa do Zé da Boia. 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Agora 18:28, prima, 18:28, é o couro de boi, que moda lindona demais da conta.
1: 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Vão se manda o velho embora se não quiser que eu vá. 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
5: E se você comprou um carro recentemente e ficou surpreso ao ver que não há estepe, saiba que isso é cada vez mais comum. Em muitos modelos, o fabricante acaba optando por kits de reparo com selante e compressor de ar, ou pneus do tipo run flat, aqueles que conseguem rodar por alguns quilômetros mesmo furados. O objetivo é reduzir peso, melhorar o consumo de combustível e aumentar o espaço interno. Mas atenção, nem todo furo pode ser resolvido com esses esquemas, viu? Então você tem que conhecer exatamente qual solução seu carro oferece antes de pegar a estrada. Descobrir isso apenas no acostamento pode transformar um pequeno imprevisto num grande transtorno.
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9: 6:36.
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0: No pique do carinho e na alegria do programa Dedo Boy, Carma e Gordona. Vão mandando um zap 992-2456-60. Daqui a pouco nós vamos sortear duas caixas de bombom para você, ouvinte do programa do Zé da Boia. Também quem tá mandando aqui para nós, prima. Boa noite, Zé da Boia. É o Antônio Neto do Wilson. Antônio Neto do Wilson. Vira, por favor, põe meu nome no sorteio. Tá bom, tá colocado aí. Antônio Neto do Wilson aí. Também boa noite, Zé da Boia. Sidney Chinac do Carangola, tá ligadinho. Põe meu nome no sorteio. O Jonatas Davan também tá no pique, no carinho, na alegria do programa Zé da Boia. Boa noite. Obrigado pelo carinho, pela audiência. Boa noite, Zé da Boia. Estamos ligadinho no programa. Carlinha Marcena Mombassa. A Sônia Maria da Silva, no Bom Sucesso, também tá participando do sorteio. Também que tá aqui. Boa noite, Zé da Boia. Quero participar do sorteio. Michael Nunes Ribeiro da Silva, Moreira César. Quero participar do sorteio. Boa noite, Zé da Boia. Quero participar do sorteio. José Carlos Nunes da Silva, do Bom Sucesso. Wilson Rodrigues Pinto. Boa tarde, Zé da Boia. Quero participar do sorteio lá do Castolira. Também o Paulo Roberto, tá ligadinho no Campo Alegre, prima, participando do sorteio. Também o Adarius Correal de Dora Leitama participando do sorteio. O Dinardi da Silva Júnior, Juninho da Mombassa, tá ligado do Boa Vista, prima. O Juninho da Boa Vista, boa noite. A Meire Silva também, boa noite, Zé da Boia. Coloca meu nome no sorteio. Rosimeiro Silva, Parque São Domingo. Tá colocado aí. Uma boa noite pra você aí. E também tá aqui a Lúcia de Fátima, prima. Obrigado pelo carinho, pelo Deus. Tá participando do sorteio 18h39 no Pique no Carinho, na alegria do programa do Zé da Boia. Cláudia Barroso. Ei, Márcia Carlinho. Chora, porque vem moda boa. A vida é mesmo assim.

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Prima, não vai dar tempo, prima. Porque nós temos que passar para outra máquina, prima. A canção que eu dedico a você. Se alguém quiser, amanhã peça que nós maia ela no ar e pra você. Vai ficar aqui na agulha. Deixa na agulha, prima, deixa na agulha. Ô, turma bacana, tá ouvindo o programa do Zé da Baia. A Márcia e o Carlinhos chora até umas horas, a Alice chora. Essas modas aí mexem com a emoção do povo, né, prima? Ô, moda aí da bacana. A Meire Silva, lá no Parque São Domingo, também tá participando do sorteio. Também tá participando a Bianca Stephanie da Silva Fiorelli e Moreira César no Liberdade 1. Moreira César. Beijo grande para vocês, uma ótima noite aí no Liberdade 1 em Moreira César. Que Deus proteja toda a família. Boa noite, primo. Tudo bem? Aqui é Luciana Barbosa da Araritama. Coloca meu nome no sorteio, tá colocado. Boa noite, Zé. Ótimo final de trabalho de hoje. Amém. Joaquim, gerentão do Supermercado Excel, está ligadinho com a gente, prima. Boa noite, meu amigo Zé da Boia, daí o Pesati do Santana. Abraço. Aí eu choro, abençoado. Ele chora, primo Gilson. Ele ouve essas modas aí. Arrebenta com ele, mas chora largado. Ô, prima, quem tá aqui? O tubarão. Esse tubarão não tem jeito, viu? Eu vou mandar prender esse caboclo aí, prima. Ô, tubarão, você toma cuidado, meu compadre. O Papa Defunto tá atrás do ser. Cuidado, hein? No pique, no carinho, na alegria, Cristiane e Eugênio, sempre ligado nas modas que não sai da moda. Um beijo grande pra você, Cris, participando do sorteio. Alice, aí sim, essas músicas aí é top, né, Zé? É chique. A Márcia e o Carlinho na Mombasa, ô, moda boa, choramos de alegria. Também lá no Mantiqueira, quem tá, primo? Mora de Zé da Boia. Quero participar do sorteio, Ney Raimundo Honorato. A Maria Aparecida Teixeira Moraes Santos, do Campo Alegre. Lucimara Bento Honorato de Moreira César, boa noite. Boa noite, Zé da Boia e família. Lucimara Bento Honorato de Moreira César, são 18h52. Nós vamos tocar mais uma moda bacana, demais da conta aí. E daqui a pouco nós volta para fazer o sorteio da caixa de bombom. Manda o seu zap aí, você pode faturar uma caixa de bombom no programa do Zé da Boia, meu amigo, minha amiga. Olha a hora, 18h53. Ô, prima, vamos fazer o seguinte? Nós não vamos mandar mais nada. Nós vamos mandar moda na hora de ir embora. Porque agora eu já vou puxar tamanca, viu, prima? Um abraço aí lá na fábrica de Bloco Socorro. Tá lá a Maria, o nosso amigo Creito, o seu Zequinha. 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Ô, prima, vamos fazer o sorteio aqui rapidinho, roda essa bagaça aí, prima, quem vai levar a primeira caixa de bombom, prima. Quem vai levar a primeira caixa de bombom, vai rodando essa bagaça aí, gorda, pra ver quem leva a primeira caixa de bombom. Tá rodando? Tá rodando? Então manda brasa, prima. Parou, parou, parou, parou. Bianca Stephanie Silva Fiorelli Moreira César. Atenção, Bianca Stephanie Silva Fiorelli de Moreira César. Tem um minuto pra mandar o zap aí. Viu? Tem um minuto pra mandar o zap aí, mulher. No pique, no carinho. Opa, tô aqui! Você pega amanhã, depois das 10 horas, viu, Bibianca? Lá, nos nossos amigos da Local Laticínio, no Mercado Municipal. Ô, prima, ela tá ligadinho, viu? Isso, já mandou a resposta aí. Então, boa noite pra você aí. Uma ótima noite de quinta-feira. Que Deus proteja toda a família. E você passa amanhã lá pra retirar, viu, prima? Ela mandou um ursinho vestido aqui, tá toda feliz da vida. Então, tá aí. Vamos sortear o segundo tempero. O segundo tempero não, primo. É o segundo sorteio. Também tá participando, mandou agora o Zapa. É a Sibeli Cristina Alves de Souza Mota, lá no Bom Sucesso. Um abraço para a Lúcia e para o Osaldo no Bom Sucesso. Também, Maria Fernanda Nunes da Silva Moreira César tá participando também. Quem mais tá participando aqui, prima? A Márcio Carlinho, a Alice no Feital. Estão todos participando. Vamos rodar a última caixa de bombom aí, prima. Roda essa baderna aí, prima. Ô, gorda. Vamos rodar essa bagaça aí. Não é baderna, é bagaça, prima. Olha, olha, hein, gordona. Vai devagar, bicha. Que? O Coringão vai entrar no sapato hoje. Você vai ver só. Aí amanhã vem com a cara toda aí inchada de tanto choro. O Coringão perde, ela chora até umas horas.
Coitada da gorda. Esse Coringão ainda vai matar essa desgraça ainda. No pique, no carinho, na alegria do programa da boia. Roda, roda, roda, roda, roda. Parou, parou, parou. Quem ganhou, prima? Quem ganhou o tempero? O tempero não, prima. É a caixa de bombom. Ô, gorda, você tira eu da jogada. É a Meire Silva do Parque São Domingo. Atenção, Meire Silva, Parque São Domingo. Tem um minuto pra mandar aí. Meire Silva, Parque São Domingo, ganhou a caixa de bombom, viu? Isso. Passa amanhã na local laticínio, depois das 10 horas da manhã, e retira lá. Mas já mandou aqui, prima. Calma aí, não é agora, é pra amanhã, viu, meu bem? Tá, já mandou, tá tudo certo então. Ô, prima, a Bianca ganhou, já falou que vai buscar amanhã, depois das 10 horas lá na local laticínio, e a Meire Silva do Parque São Domingo. Meus amigos, minhas amigas, uma ótima abençoada noite de quinta-feira. Um abraço lá pro Diniz, primo. O homem tá lá esperando acabar o programa. Ele não manda zapa também, a gente esquece, né, prima? O Diniz tá lá, o João Grandão, o Roberto Mecânico. Um abraço pra vocês aí, viu? E o Marquinha, a dona Sara, amanhã tem o bolo do Bar das Pedras, delicioso. O Bar das Pedras em frente ao Corpo de Bombeiro, prima. Que é aquele bolão gostoso, amanhã nós vamos sortear um bolo gostoso, viu? E também tem o abacaxi amanhã lá da banca do Gordinho. O que mais que tem, prima? Tem o mel do Vô do Mel, tem o queijo. Ah, tem uns prêmios aí pra vocês aí. Obrigado que... Deus proteja a família, prima. Louvemos ao Senhor porque Ele é bom. Louvemos ao Senhor porque é bom estar com vida. Se dirigir, não beba. Se beber, não dirija. Preserve a vida porque a vida é um dom de Deus. E lembre-se, amigo, sempre atrás de uma bola a uma criança. Um abraço lá pro Valdir e a dona Catarina, ali do lado do Bar das Pedras. Boa noite, Pinda. Boa noite, Vala. Eu volto amanhã, se Deus permitir, com mais um programa do Zé da Boia. Boa noite, Pinda. Boa noite, Vale.

0: Da Rádio Câmara de Brasília, Maria Neves.
1: Habitação.
2: Comissão aprova projeto que beneficia mulheres com medidas protetivas no Minha Casa Minha Vida. A repórter é Silvia Munhato.
3: A Comissão de Desenvolvimento Urbano da Câmara aprovou o projeto que altera as regras do programa Minha Casa Minha Vida para beneficiar mulheres sob medida protetiva. Pelo texto, essas mulheres poderão financiar um imóvel pelo programa, mesmo que já possuam outra casa ou tenham recebido subsídios habitacionais anteriormente, condições que normalmente impediriam acesso ao benefício. A proposta original focava no financiamento de reformas de segurança nas residências atuais das vítimas. O texto aprovado é o relatório da deputada Natália Bonavides, do PT do Rio Grande do Norte, que permite a compra de novas unidades. Segundo ela, a prioridade deve ser a retirada da vítima do local de risco.
4: Aquela situação dessa mulher vai permitir com que ela acesse de forma emergencial as políticas do programa Minha Casa Minha Vida. Isso é muito importante porque a gente está vendo um crescimento da violência contra as mulheres e um crescimento brutal.
3: O projeto que beneficia dentro do Minha Casa Minha Vida será analisado agora pelas comissões de defesa dos direitos da mulher, de finanças e tributação e de Constituição e Justiça. Da Rádio Câmara de Brasília, Silvia Munhato.
1: Transportes.
2: Avança na Câmara projeto que permite a substituição das lâmpadas originais dos faróis dos veículos por modelos de LED. A repórter Júlia Lopes tem os detalhes.
5: A Comissão de Viação e Transportes da Câmara aprovou um projeto que permite a substituição das lâmpadas originais dos faróis por modelos de LED, independentemente da idade do veículo. Atualmente, o Conselho Nacional de Trânsito, o CONTRAN, proíbe a troca em carros que não foram projetados para esse tipo de tecnologia. Pelo texto aprovado, a substituição será permitida desde que as lâmpadas tenham certificação do Instituto Nacional de Metrologia, Qualidade e Tecnologia, o Inmetro, e que a instalação siga os padrões de segurança e regulagem definidos pelo próprio CONTRAN. O relator da proposta, deputado Zé Trovão, do PL de Santa Catarina, afirmou que o objetivo é ajudar principalmente proprietários de veículos mais antigos que hoje enfrentam dificuldades para encontrar peças compatíveis. Ele destacou que os benefícios do uso de LED podem trazer mais eficiência, durabilidade e sustentabilidade.
6: Você às vezes está viajando, queima uma lâmpada. Você chega num lugar, não tem lâmpada normal, o cara só tem lâmpada de LED. Você coloca, porque você não pode andar no escuro. Quando a polícia te para, você é multado por isso. E ele pode reter o seu veículo. Então o que nós estamos fazendo hoje é dando clareza a isso. O caminhão, ele pode ser feita a transferência de lâmpadas comuns para lâmpadas de LEDs, que além de ser mais eficaz, inclusive na iluminação, são lâmpadas que consomem menos energia. Então a gente está ajudando em vários sentidos. Primeiro, na sustentabilidade e também na visão do caminhoneiro, que é tão importante. Importante no nosso transporte.
5: A proposta que altera as regras atuais do CONTRAN sobre o uso de lâmpadas de LED em veículos segue agora para análise na Comissão de Constituição e Justiça. Da Rádio Câmara de Brasília, Júlia Lopes.
1: Ciência e tecnologia.
2: Projeto amplia recursos de acessibilidade na internet, em transmissões de vídeo e em jogos eletrônicos. A repórter Daniele Lessa nos traz quais as medidas.
7: A Comissão de Ciência, Tecnologia e Inovação da Câmara dos Deputados aprovou o projeto que amplia os recursos de acessibilidade na internet e em jogos eletrônicos para pessoas com deficiência. A proposta é da deputada Maria Rosas, do Republicanos de São Paulo, e altera o Estatuto da Pessoa com Deficiência para garantir mais inclusão no ambiente digital. Entre as medidas previstas, o projeto estabelece que empresas de jogos eletrônicos devem garantir, na medida do possível, o acesso de pessoas com deficiência. O texto aprovado também prevê que transmissões de vídeo pela internet, inclusive videoconferências, ofereçam legendas em tempo real, janela com intérprete de Libras e opção de áudio com audiodescrição. Além disso, serviços de streaming e de distribuição de conteúdos audiovisuais na internet deverão apresentar planos de ação para implantar os requisitos de acessibilidade, com um prazo de adaptação de até 10 anos. O relator na Comissão de Ciência, Tecnologia e Inovação, deputado Davi Soares, do Podemos de São Paulo, destacou o impacto social da medida.
8: Olha, eu creio que não vai ter nenhuma resistência, porque essa pauta é justa. Nós estamos falando aí entre 7

0: 3,3 a 8,9% da população que tem deficiência, muitos deles deficiência visual. Precisavam fazer esse regulamento até para a indústria ter base legal para poder prover. Certamente vai se tornar uma legislação aí há muito tempo esperada por esse grupo da população.
1: Segundo o relator, a proposta cria uma base legal importante para que empresas e plataformas digitais ampliem a oferta de recursos acessíveis, reduzindo barreiras ainda existentes no ambiente digital. O projeto que amplia recursos de acessibilidade na internet, em transmissões de vídeo e em jogos eletrônicos, será analisado agora pelas comissões de comunicação e de Constituição e Justiça. Da Rádio Câmara de Brasília, Daniele Lessa.
2: Educação. Avança na Câmara a proposta que muda a LDB para exigir das escolas a definição de uma estratégia de prevenção de acidentes e doenças. Confira na reportagem de Luiz Cláudio Canuto.
3: A Comissão de Integração Nacional e Desenvolvimento Regional da Câmara dos Deputados aprovou o projeto que exige estratégia nas escolas para prevenção de acidentes e doenças. A proposta altera a LDB, Lei de Diretrizes e Bases da Educação Nacional, que já prevê ações contra as drogas. A relatora na comissão, o deputado Socorro Runeri, do PP do Acre, manteve as mudanças feitas na Comissão de Educação. A versão original previa a criação nas escolas de comissões internas para prevenção de acidentes, doenças e violência. Mas o entendimento foi o de que as escolas devem ter autonomia para tomar as providências que acharem mais oportunas para cumprir suas responsabilidades.
4: Nós observamos que durante a pandemia de Covid-19, a escola passou a ser um espaço muito importante. Não apenas porque ali também pode se disseminar muito rapidamente vírus, doenças, mas também como um espaço que pode e deve atuar na busca de novos comportamentos, novas atitudes, novos valores. Cuidando devidamente da infraestrutura, dos brinquedos, do parque, da carteira escolar, portanto, olhando para todo o ambiente escolar e fazendo a devida prevenção para evitar acidentes e violências a crianças e adolescentes nesse ambiente.
3: O projeto foi apresentado pelo deputado Bruno Ganem, do Podemos de São Paulo, e ainda vai passar pelas comissões de Finanças e Tributação e de Constituição e Justiça. A proposta, em princípio, não precisa passar pelo plenário. Para virar lei, o projeto deve ser aprovado pela Câmara e pelo Senado. Da Rádio Câmara de Brasília, Luiz Cláudio Canuto.
2: Direitos Humanos.
1: A Comissão de Direitos Humanos da Câmara aprovou projeto que garante o uso de elementos culturais e espirituais em espaços públicos e privados. A repórter é Sofia Peçanha.
5: A Comissão de Direitos Humanos, Minorias e Igualdade Racial da Câmara dos Deputados aprovou o projeto que garante o direito ao uso de elementos culturais e espirituais por povos indígenas, comunidades quilombolas, povos e comunidades tradicionais e grupos de matriz afro-brasileira em espaços públicos e privados de uso coletivo. A proposta apresentada pela deputada Célia Chacrabá, do PSOL de Minas Gerais, estabelece que itens como cocares, turbantes, tranças, vestes rituais, maracás e outros adornos simbólicos possam ser utilizados sem que isso resulte em restrição de acesso, constrangimento ou qualquer forma de discriminação. Durante a votação na comissão, a autora evidenciou a necessidade de proteger a diversidade cultural brasileira.
6: Mas dizer que a nossa identidade é a nossa principal vestimenta, as pessoas compram calça, tira calça, compram paletó de todas as cores, isso não muda a estética das pessoas. Ao mesmo tempo, isso é uma pressão monocultural. A nossa cultura na fotografia é a expressão, porque as pessoas, por muitas vezes, a gente tem medo quando a gente perde uma identidade no aeroporto, quando perde uma identidade no meio do caminho. Eu tenho medo mesmo é de perder a nossa identidade ancestral, porque esse sim é o nosso principal documento.
5: O projeto reforça direitos já previstos na Constituição, como a liberdade de crença, a livre expressão cultural e a dignidade da pessoa humana, além de responder a casos de discriminação. Em seu parecer, o relator, o deputado Rimonte, do PT do Rio de Janeiro, afirmou que a proposição contribui para o fortalecimento da proteção jurídica dessas manifestações ao explicitar garantias e induzir mudanças institucionais necessárias à prevenção de violações de direitos. A deputada Duda Salabert, do PSOL de Minas Gerais, concordou com o parecer do relator e acrescentou que o projeto garante o direito de existir no espaço público.
7: A cidade é um espaço de disputa simbólica, disputa cultural e disputa humanitária. Então, se os indígenas não podem ocupar os espaços com suas vestimentas, com a sua tradição, a cidade está dizendo que os indígenas não podem ocupar aquele espaço. Então,
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14: 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Se existe uma tendência que está crescendo no mundo todo, é o uso de materiais naturais. Linho, algodão, lã, palha e fibras vegetais estão cada vez mais presentes nas casas. E isso tem um motivo. Esses materiais transmitem sensação de conforto, são agradáveis ao toque e envelhecem muito bem. Você não precisa trocar todos os móveis. Uma manta de linho, almofadas em algodão, um cesto de fibra ou um tapete com trama natural já conseguem mudar completamente a atmosfera do ambiente. São detalhes que deixam a casa mais acolhedora e atemporal.
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3: Na série B, a bola volta no toque de bola, recolhe contigo do campo de ataque, apertada a marcação, vem para ganhar a jogada mais rápido, já parava no lance anterior, a falta, falta em Portilha, é falta, campo de defesa na circunferência central do gramado para o time do Atlético Paranaense bater. Léo Rizzo chegou por aí ou não, Ronaldo Giovanelli?
4: Não, tá na última mão agora no pôquer, daqui a pouco ele aparece, tá na última mão.
3: Sabão. A bola volta no toque de bola contigo do campo de retaguarda, domina pelo setor de direita, aperta o time do Atlético, tenta descer do campo de defesa, seja qual for a sua especialidade, conte sempre com as ferramentas Vonder. 34, vamos chegando já quase 35, 0 a 0 do meio do campo de ataque, tenta descer o time do Atlético, lindo toque de bola curtinho, inteligente o Leozinho, ele toca bonito na bola e rápido, veio do salão, do futsal, a bola volta, volta do toque de bola, domina o time do Corinthians, para ser jogando com André Ramalho prende nossa para Matheus Pereira, ele tenta o toque de bola curtinho no setor intermediário para o time corintiano, Matheus Pereira recolhe para o time do Corinthians, arma a jogada na esquerda, abriu para Ranieri, Ranieri para Matheus Pereira, aí é o meu medo, ele tenta o toque de bola curto na intermediária, houve a falta. Tentou passar o Lingard, tomou rapa, ficou no chão, o juizão marcou falta.
5: E o Lingard vai saindo de dentro da área para tentar buscar jogo. São dois gols marcados para o inglês nessa temporada, 31 anos de idade, contrato até o fim do ano.
3: Jogou o lateral esquerdo do Corinthians na base, né, o Dodô?
5: O Dodô, ele tá jogando no sub-20, por vezes ele ou o Pires. O Dodô foi contratado nesse ano.
3: E vem pro jogo o time do Corinthians, é colher o campo de ataque. Dieguinho perdeu o lance. E vou dizer pra você, Pretzel, foi o mesmo lance que o Ranieri ganhou uma bola e ele deu falta. Agora ele não deu.
6: Porque ele é ruim. Por
3: que será? Bem, porque agora ele acertou, mas anteriormente contra o Corinthians, sim, ele errou.
6: Ele é fraco. Realmente o Zanovelli é um dos piores, o escudo FIFA no peito dele. É uma desonra a arbitragem brasileira, é isso que eu acho.
4: O critério dele é contra o Corinthians, o critério. Esse critério ele tem, é contra o Corinthians.
3: Deixa eu falar
6: aí
3: pra você.
6: Aí também não, irmão, aí o também escudo... não.
4: É sim. O critério dele é contra o Corinthians. O Corinthians aí nesse campeonato não ganhou um jogo com esse cara aí, rapaz. Esse cara, ele sempre inventa moda aqui, velho. É ele e o Daronco quando vem aqui.
3: Se eu
4: tiver errado, você me fala aí, ô Preto. Você tá errado.
6: É que, cara, o Daronco é gaúcho. Tu já trouxe um gaúcho pro debate. O Zanovelli é mineiro, cara.
4: Ah, bom. Ah, acertei. Com uma pedrada só, acertei dois.
6: Não. É. O Daronco, os dois são ruins. Mas o Daronco é menos ruim do que o Zanovelli.
3: Pô, o Daronco surgiu como... Mas, ó, escudo FIFA no futebol brasileiro. Essa vergonha que é o futebol brasileiro, isso, na arbitragem. Isso. Não vira nada também, pode dar isso.

0: Assim, o Corinthians ainda tenta jogar parecido com o time titular, só que o Lingard erra tudo, o Labiade não entrou no jogo, fez duas faltas já. Então, jogo travado, jogo picotado, com esse árbitro fraquíssimo. E o Atlético apelando, chegou aqui dizendo que foi pênalti no Claudinho. Não foi absolutamente nada.
1: Foi!
0: Não foi absolutamente nada o lance do Milan no Claudinho. Um abraço, Ronaldo. O Rodrigo Margotti está nos ouvindo em Porto Alegre, Ronaldo.
2: Ei, Margotti, um abraço, seu cavalo. E outro abraço também com o Capelani, ele, Renato Elefanta.
3: É o futebol da Bama, é o fim da mesma. Sabe o que mais me preocupa? Ah, o Ronaldo, diga, dessa diga. Renato Elefanta?
2: Diga.
3: Eu vou falar pra você.
2: Não, diga.
3: É o pai dele no hospital que passa a maior vergonha com os companheiros, amigos médicos.
2: Os médicos, né,
3: pai? Sabe que dele. Os caras chegam pro pai dele e falam? Você viu o teu filho hoje? O pai dele, não. Meu Deus. Na mira do campo de defesa, para ser o jogando. Já aprende a jogada com o time do campo de retaguarda. Tenta descer novamente. O time do Corinthians não consegue. Erra Figo novamente. Quem? André Ramalho. Vem para consertar. Ranieri dá um bico na bola. Não desiste da jogada pelo direito do campo de ataque. Corre Lingard. Tenta chegar, mas não vai chegar. Bola volta para Santos. O ótimo goleiro do Atlético Paranaense que sai jogando no campo de defesa. 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Abraço. Na volta pelo setor de direito do campo da retaguarda, vai para quinta em cima da marcação, domina. Lindo lance do Claudinho. Desceu legal, vem na marcação. Ele se jogou, pegou a bola com a mão, o juiz mandou seguir. E volta no toque de bola contigo na intermediária. O Claudinho depois fez a falta, velho. Tudo bem que deu uma pegada ali no André Ramalho para ver se ele acorda.
2: Mas você viu o André Ramalho, que ele fez? Ele pegou a bola lá perto da risca, Ulisses. Jogou a bola para dentro pro zagueiro e deixou um buraco dentro da zaga. Quer dizer, deixa a bola sair então, velho. E se posiciona. Deixa a bola sair e se posiciona, velho. Não, ele deu um carrinho, foi lá na placa e deixou um buraco aqui no meio. Tem coisas que nem no infantil o cara tem que fazer uma coisa dessa aí, velho. E o Prédio quer levar ele. Depois do jogo eu levo ele pra você lá, Prédio.
0: Não, é que no Inter hoje o André Ramalho chega e farda. Titular absoluto, infelizmente.
2: Ele e o Félix Torres, que dupla gostosa, hein? Nós sofremos aqui com esses caras. Eu levo agora.
3: A bola volta no toque de bola, recolhe contigo novamente o time do Atlético, está jogando errado o time do Corinthians, e vem Furacão com Leozinho, é bom de bola, abriu para Gilberto pela direita, vem cruzamento, levantou na grande área, o toque de cabeça para trás, nossa senhora, vem para tirar Matheus Pereira, ele dá um bico na bola de qualquer maneira, a bola volta no toque de bola, tenta ser jogando, já domina o toque de bola, o que o Matheus Pereira fez do Benevides, cara, o que esse cara tem, velho? A bola tava lá no campo de defesa do Atlético, ele vem dar no meio, na intermediária de ataque, em cima do Jadson.
4: Era chamada bola morta, né, Ulisses? O Atlético ia ficar com ela na defesa e ganha de brinde, uma falta para jogar na grande área. O Teran tá indo para lá, é grande o zagueiro colombiano do Atlético Paranaense. E o Diniz já olha para o banco, mandou os reservas pro aquecimento, o Timão pode mudar já no intervalo.
2: O Matheus Pereira.
3: Mas parece
2: é duro,
3: que não tem nenhum titular aquecendo.
4: Eu vi o Bidon por ali, viu, Ulisses? Bidon tá por ali, o João Pedro Tioca.
3: Mas Caio fato, César.
4: É, o Caio César também pode ser uma alternativa. O Yuri Alberto eu não vejo daqui.
3: Guinegão.
4: Isso. Primeiro jogo dele no banco com o Diniz, pro Guinegão.
3: Sinal que melhorou nos treinos, né? É fora do campo de ataque, a falta novamente para a equipe do Atlético, bater da intermediária, campo de ataque para você ligado no microfone da Bandeirantes, se posiciona para a cobrança de falta novamente, o time do Atlético vem para a cobrança, ajeita para bater na bola, ele Mendonça, partiu para a bola, bateu, levantou na boca do gol, olha o André Ramalho, bonito, subiu de cabeça no quinto andar e tirou, agora ele foi bem, no meio do campo de defesa, vem para o toque de bola novamente para ser jogando o time do Atlético, sinta-se parte do jogo com os recursos de aposta. 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A bola já volta no toque de bola Coutinho no campo de defesa. Recolhe no campo de retaguarda. Tenta o toque de bola Coutinho novamente no seu campo de retaguarda para ser o jogando. A abertura vem pro toque Coutinho no setor intermediário. A bola no campo de defesa pro time do Atlético tocar. Vem pro toque de bola Coutinho novamente no toque de bola curta pelo campo de retaguarda. Já domina no toque de bola curta pelo comando de ataque. Recolhe no comando de retaguarda. Vem pra finta em cima da marcação. Já tenta o toque de bola contigo no setor intermediário, vai para a finta, domina pelo seu campo de defesa para ser para o jogo. Obrigado, torcedor, pelo carinho da sua sintonia. Você ligado na Bandeirantes, a Bandeirantes com você. Daqui a pouco, João Paulo Capelani de intervalo Bandeirantes na Bet365. 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A bola já volta no toque para prazer. Janeiro tenta descer com o tigre no campo de retaguarda.

0: diretamente ao time do Atlético. A abertura veio no toque de bola contigo do campo de defesa. 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Passe errado. É lateral novamente. Bola no campo lateral do jogo para o time do Atlético. Sérgio jogando na linha lateral do campo de defesa. Recolhe o time do Atlético pela direita. Prende a jogada novamente. Benavides. Benavides prende a jogada. Soltou para Arthur Dias. Arthur Dias domina para o time do Atlético. Para descer. Abriu para a ponta para Claudinho. Bom lateral, Claudinho. Ele domina para o time atleticano. Vem para o toque de bola novamente. Recolhe a jogada com o toque curtinho de Arthur Dias. Arthur Dias domina a jogada. Solta na intermediária. Recolhe pelo setor de direita, vem para a quinta, prende a jogada Gilberto, Gilberto tenta o passe, erra o Corinthians. Benavides dominou a entrada na área, cruza mal, bola volta para ele, a segunda chance, cruza de novo, mal, domina o time do Corinthians, tenta armar contra a golpe, vem para o domínio do campo de ataque, tenta descer, Lavia, abriu pelo setor de esquerda, campo de ataque, a vitória foi feita à frente, tentou o Dieguinho, passe errado, a bola volta novamente com o time do Atlético, que está jogando no seu campo de defesa. 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
1: Ulisses.
0: E o Mateuzinho, opa, pode meter amarelo. O Benevides, ele está completamente, Benevides está completamente enlouquecido, cara. Ele deu um tranco no Mateuzinho pelas costas, depois da bola sair para o lateral, tomou amarelo.
1: Ele jogou longe, o Mateuzinho. Primeiro cartão amarelo para o jogo é para o Furacão, Benavides, 29, é. Lateral direito hoje na zaga.
2: E na verdade, no começo do jogo, o Benevides já deu uma chegada no Alan, no meio de campo. Aí o juizão, aí o dono da razão, falou, olha, eu não quero mais ver nada de você, não sei o quê. Aí ele segurou, mas no finalzinho, não tem como, tem que dar cartão. O juiz não tá aí pra educar, ele tem que apitar.
3: Ah, o cartão foi bem aplicado, mas e os bancários do Corinthians? Se João Pedro choca, é o Valentão. Tinha que tomar amarelo também. Tinha que tomar amarelo também.
2: Não, tu
3: tem que ser coerente. Jogadores do banco do Corinthians.
2: Você quer que o cara tome uma porrada por trás e todo mundo bota palma
3: pra
2: ele?
3: Tem que dar amarelo também pro João Pedro choca. Saiu do banco pra ir pra cima do jogador do Atlético, parem.
0: Então tem que dar para todos os jogadores que levantaram do banco, do Inter, do Cruzeiro, do Grêmio. Porque quando acontece perto do banco uma confusão, todo mundo do banco sai e vai para cima.
2: Todo mundo faz isso. E domingo vai ser um pega também lá.
3: Porque todo mundo faz é assim, então.
2: Expulsar todo mundo.
3: Para aí um pouquinho. Porque todo mundo faz, então ninguém pode tomar cartão. Vocês estão errados, me desculpe.
0: Não, vocês estão errados, não. Eu falei, então, todo mundo tem que tomar cartão. Ninguém está errado aqui, não. Não entendeu? Ninguém tá errado, ô dono da verdade. Eu falei, se tem que dar cartão nesse lance, todo mundo tem que tomar, que levanta do banco.
3: Olha lá, ó, o jogo não anda, os caras do banco estão querendo chegar junto. Olha lá, e aí? Não tem jogo, cara. Pô, a gente veio de uma Copa do Mundo.
2: Contra o Bahia foi assim, do começo ao fim, contra o Bahia foi assim, tumulto, tapa, tal, e agora você quer expulsar todo mundo do lado?
3: Amarelo.
2: Tem que ser pra todo
3: João
2: mundo,
3: Pedro Choca tem que tomar amarelo, só isso.
0: E mais um amarelo para alguém do banco. Deve ser o Choca, né?
1: O Choca mesmo.
3: Obrigado, viu? Obrigado. Desculpa. Não, desculpa, pessoal. Desculpa.
0: Mas desculpa porque nós estamos concordando com você. Ó. Para de criar situações a teu favor, rapaz. Você está criando na transmissão situações
3: tá
0: a seu favor. Eu falei,
3: tá
0: todo
3: debatendo.
0: Mundo tem que tomar amarelo. Tira o microfone dele, que aqui tem comando. Corta o microfone dele.
3: O seguinte,
0: você falou, todo mundo tem que tomar amarelo. Nós concordamos, tem que tomar amarelo. Todo jogo acontece isso e todo mundo tem que tomar amarelo.
2: Você
0: é isso aí, tá certo o árbitro e dá pro
2: Choca. Você tem que dar amarelo pro Prédio também. Pode dar amarelo para ele aí, pô.
0: Já tomou o meu, pode colocar o microfone dele no ar de novo.
3: Eu fui um visionário, viu? Eu vi o Choca chegando
2: visionário.
3: Junto.
2: Visionário. Todo mundo chegou junto aí, pô.
0: Você foi o quê?
3: Visionário. E agora o Mendonça tomou amarelo
0: e o
3: também.
0: Jadson.
3: Hein? O Mendonça é um gênio com J.
0: Não foi o Jadson, não?
3: Mendonça.
0: Como é que o Mendonça é, tio?
3: Gênio com J.
0: É pra parar o mundo, hein? Aí tá parado o jogo. Foi pro Mendonça mesmo, porque o Jadson tava no rolo.
2: E o pessoal do Furacão tá lá, Prédio, rodeando o juiz, ó. Não deixa o jogo rolar. E agora? Não tem que dar amarelo aí também?
3: Eu discordo.
0: Aí
3: você
0: falou
3: bolinho.
0: Que foi pro Mendonça, eu tô falando que foi pro Jadson. Tá vendo como você errou? Foi pro Jadson, né?
1: Daqui do campo, o sistema de comunicação do estádio anunciou Claudinho e Jadson. Foram Benavides e Jadson, na realidade.
3: Perfeito.
0: É, pô, vai pelo narrador. Ah, louco, eu salvo vocês, não aguento, carreguei a Copa toda o Prédio nas costas.
2: Mas tem que dar amarelo pro Prédio.
0: Ah, já tomou já um ganchinho.
3: Diniz levou amarelo
0: daqui
3: também.
0: A pouco o João Paulo. Como é que é, tia?
3: Diniz também levou amarelo, confirmação.
0: A bola volta, parece que foi pro Diniz, não sei não se foi pro Choca, viu? Acabou sendo pro Diniz, ó. Do meio do campo de ataque, tenta descer pelo setor de ponta. Nossa senhora. O Labiá foi fazer, tomou uma pancadinha ali, tá marcada a falta.
2: E o banco inteiro do Atlético saiu pra reclamar, o banco inteiro do Furacão saiu pra reclamar, peraí. Dá cartão pra eles aí, que o Prédio mandou.
0: Muito bem, tá parado o jogo. Fica sentindo o joelho, tá sangrando o joelho do Labiá.
1: Mandaram esperar ali, realmente, pra cobrança da falta, porque preocupa, viu? O Labiá tá se contorcendo de dor com o Alan do lado dele. Subiu a placa, Ulisses Costa, vamos a 49, mais 4.
0: Muito bem, tá sangrando muito o joelho do Labiá, hein? E pra mim, ó, ele torce o joelho, cara. Que lesão estranha, cara.
3: Se machucou sozinho.
0: Ele torce o joelho sozinho no gramado, entendeu? É que o joelho já tava sangrando, gente. Eu tomei um susto aqui. Já tinha sangramento no joelho. Mas ele deu uma torcida no joelho, o Labiá, hein, cara?
2: Torceu mesmo.
0: Meu Deus do céu.
2: Mamãe.
3: Tomara que não seja
2: torceu
3: nada.
2: Torceu o joelho.
1: Agora. Já mandou chamar ali. Tô tentando ver quem que é, mas me parece o Caio César, viu? Acho que não vai dar pro Labiá.
3: E outra, viu? Nem falta. Nossa, foi, cara. Ele deu falta, mas não foi nada. Ele se machucou sozinho, infelizmente.
0: Torceu sozinho, ele foi dar o break na bola e o joelho não sustentou o peso. Ele tá sentindo muito ali o Labiá, os jogadores do Corinthians estão ali olhando. Pra você ter ideia, o susto que tomou o Gilberto. O lateral do Atlético Paranaense, na hora que ele viu o joelho do Labiá, ele colocou as duas mãos na cabeça e começou a gritar o Gilberto, lateral direito do Atlético, de desespero.
3: E pediu substituição.
0: Veio o negócio aqui.
1: Ele tá chorando, o juiz ele encerra o primeiro tempo, Ulisses, e o Labiá tá chorando muito, sendo consolado pelos jogadores, preocupa demais.
0: Ergue o braço, árbitro, fim de primeiro tempo, intervalo da Bandeirantes, vem com ele, vem, Capelinha!
4: Valeu, Ulisses Costa, narrando por enquanto um jogo morno, mas a narração quente, Corinthians e Atlético Paranaense vão empatando por 0-0 e o tabu será quebrado no segundo tempo. Alô, repórter Bandeirantes, Luiz Sabiani. A transmissão, por alguns integrantes, ela não foi imparcial. Então, este intervalo inteligente Bandeirantes, eu mudo de inteligente para intervalo parcial Bandeirantes. Começa agora a favor do Furacão. Boa noite, Fabi.
1: Quando é o Capelanes apresentando, é o intervalo desinteligente Bandeirantes. Um abraço, Capela. Boa noite para você e para todo mundo que
3: intervalo
1: segue com
3: burro.
1: A gente. Oh, não tem
0: é,
1: como...
0: quando o Capelanes não apresenta, é o Capriotti, tá? Só um detalhe.
1: Então, aí quando é o Capriotti é o intervalo inteligente. Intervalo
0: não, só um
1: genial.
0: Detalhezinho aí, tá?
1: Quando
0: agora
1: é
0: se vira,
1: também.
0: Segunda-feira vocês se viram lá.
1: Capela, não tem como não falar da situação do Labiá. A maca acabou de entrar no campo, os jogadores do Atlético e do Corinthians estão em volta, ele tá chorando muito, o Garro foi até o campo, tá consolando ele por ali, muita preocupação no Corinthians, ele não vai voltar pro segundo tempo, isso é certo, o Caio César foi chamado um pouco antes do intervalo. Os jogadores do Atlético, repito, ficam no campo, preocupados com a situação do Zacaria Labiá, que vai deixar o campo de maca, João Paulo Capelanes.
4: Rapidinho, Fabi, bom, uma pena o Labiá, que ele possa se recuperar, e tá claro que foi uma lesão grave, não sou médico aqui, mas o mínimo de experiência que se tem no futebol dá para entender que é uma torção séria de joelho. Torcer, obviamente, para que não seja algo cirúrgico, mas que obviamente vai tirar o Labiá de boa parte da temporada. O gramado, que é sempre tido como uma grande referência no futebol, não só brasileiro, mundial. Aí no olhômetro, porque a gente não está acostumado a ver a areia subindo do gramado, que tipo de produto que é, e o gramado tá ou não tá bom para hoje, hein, ô Fabiani?
1: Olha, ô Capela, eu daqui da minha posição ele parece como sempre esteve, tá? Mas vale destacar para quem tá acompanhando a Bandeirantes há bastante tempo que esse campo foi trocado no período de férias na Copa do Mundo. Então ele é um gramado novo que, segundo o Fernando Diniz, ainda não tá nas condições ideais, mas que com o passar dos jogos vai melhorar. Daqui do campo, Capela, ele me parece bom, viu? Me parece bom. Não sei se é uma questão do campo, isso da possível lesão do Labiá. Lembrando que o Ranieri, no primeiro treino do Corinthians por aqui, também teve um probleminha, né? Então vamos acompanhar de perto e claro que vai ser tema abordado pelo Diniz na coletiva pós-jogo.
4: Sem dúvida. Eu fiquei até assustado, porque o gramado do estádio do Corinthians é maravilhoso. E aí a gente vê alguns jogadores dando lançamento, subindo aí, sei lá, não sei que tipo de produto que era, mas parecia areia, terra, esquisito.
2: Quer falar de gramado mesmo? Você quer falar de gramado mesmo?
4: Eu quero. O gramado do estádio do Corinthians tá ruim. Qual o problema de falar? Tá ruim, tem que ser dito, a gente trabalha com informação.
2: Eu só quero saber se você quer continuar falando de gramado, eu só queria saber.
4: Eu posso falar, porque você quer trocar no gramado sintético? A gente tá jogando hoje num gramado híbrido, um pouco natural e um pouco sintético, né? 80-20 mais ou menos. Mas vamos falar do jogo. E eu não vou começar com o Ronaldo Giovanelli, porque ele fica de nhinhinhê, de mimimi, de não sei o quê. Aí ele não falou nada nesse último lance aí, que o jogador se machucou sozinho e o juiz fraco marcou falta pro Corinthians. Começa com você.
2: Teve cara, é por isso que ele teve
4: que
2: carga,
4: brilhou
2: rapaz.
4: No primeiro tempo. Pretzel, boa noite.
5: Não, primeiro é o seguinte, viu? O Paulo César Janovelli, assim que o Fabiani disse que era ele que ia apitar, nós alertamos. Ele é fraquíssimo. Ele é fraquíssimo. E ele tá apenas correspondendo a tudo que a gente disse. Em relação a ele, a atuação dele, ele é fraquíssimo, ponto. Agora, o Corinthians não está ganhando por causa da arbitragem? Não. O Fernando Diniz fez algo que eu não consigo entender. O Corinthians teve 24 dias de férias, 24, 25, certo? E aí, depois teve mais 20 de treinamentos. E o que que faz o Diniz? O Diniz poupa o time no Campeonato Brasileiro da Série A. O Corinthians não escapou ainda de ameaça de rebaixamento. Claro que está bem melhor que muitos times, mas... matematicamente ainda precisa de pontos. Eu não consegui entender essa escolha dele. Ah, mas a prioridade é a Copa do Brasil. Sim, contra o atual time do Inter, num voo para Porto Alegre com voo fretado no sábado para voltar domingo depois do jogo e depois jogar na quinta-feira em casa. Não dá para entender. Realmente não dá para entender a escolha do Diniz. Agora, ele tentou colocar o time reserva jogando da mesma maneira que o time titular. Aí é a diferença técnica de elenco. Não dá. Realmente não dá. Tem Ranieri e Mateuzinho como titulares. Ranieri faz um bom jogo, tá batendo forte no Viveiros, não tá deixando o Viveiros jogar. E o Mateuzinho perdeu o melhor lance da partida, ponto. No mais, uma pena que ele vai perder o Labiade agora, certo? O Lingard, né, que eu acho que seria um bom nome, tá jogando nada. Certo? O Dieguinho, nada. Matheus Pereira, nada. Certo? E o Alan fica dando butinada e marcando. É isso que tá acontecendo. Então, muito pouco para que o Corinthians pense em aproveitar o time reserva nesse momento. Sinceramente, Capelanes e Ronaldo, não entendi a escolha do Diniz. Pode até ganhar o jogo, porque o Furacão também está dando uma pipocada.
4: Muito.
5: É, o Furacão hoje é o quarto colocado e parece que está lutando na parte de baixo. Está com medo de jogar contra o Corinthians. Então vou aguardar o segundo
4: terceiro,
5: tempo.
4: Terceiro, né? Hoje é o terceiro.
5: Perfeito, terceiro. Vou aguardar o segundo tempo, mas o primeiro tempo foi fraquíssimo dos dois lados.
4: Ronaldo Giovanelli gostou da primeira etapa. Ronaldão, boa noite.
2: É, desse time reserva do Corinthians que tá tocando a bola e tentando agradar o treinador, eu gostei. Eu só não gostei das mesmas peças que levam susto pro time do Corinthians, que é o tal de Ranieri, o Ramalho, e ali do lado dele o tal de Milans. Não pode deixar os dois juntos ali. Teve um lance que eles deixaram um buraco no meio do campo e os dois estavam fora do campo, do gramado, disputando uma bola que já tava lá fora. E o time do Furacão já tinha posse de bola. Então, tem coisas ainda que você tem que repensar. Eu acho que o Marcelo Paz, ele deve estar repensando muito nisso. Tanto é que até o Pedro está fora, o Pedro Raul aí, que eu acho que sentiu uma dorzinha nas costas. Está voltando o Guinegão também. E sobre esse negócio de colocar um time reserva hoje para enfrentar o Furacão aqui, eu até entendo. Se ontem o Inter tivesse tomado uma goleada, uma sapatada do Flamengo, eu acho que ele colocaria o time titular aqui. Mas como o time do Inter já começou com duas linhas lá, praticamente, que de cinco, cada linha, cinco jogadores, 10 jogadores numa linha, uma equipe forte que em casa surpreendeu o Flamengo, ele teve que dar uma poupada no time, que ele vai ver que lá a briga vai ser diferente, ainda mais numa vaga. Agora, ele tem que ter peças, a verdade é essa. Alguém tem que fazer alguma coisa. A gente estava até comentando sobre um lateral, se não tem um lateral direito na base, e eu lembrei do Caipira, que já está vendido, já está não sei aonde, quer dizer, era para estar aqui hoje, jogando, e o Corinthians não precisa de SAF, o Corinthians não precisa de uma diretoria, precisa de primeiro uma interdição, para mexer nas gavetas e fazer os ratos correr, e depois ver o que vai ser feito, numa eleição, num clube que tem força para isso, e eleger quem de direito, porque há muito tempo está na mão de muita gente ruim aí, que não pensa no Corinthians, viu, Capela?
4: Ah, eu tô contigo, é isso aí. A gente tem que analisar, obviamente, o aspecto dentro, que é o que estamos fazendo, mas o fora de campo, infelizmente, a gente tem que abordar, porque o Corinthians tem uma sequência dura de temporada, jogando Libertadores, Copa do Brasil, Brasileiro pela frente, e precisa melhorar o elenco. E ainda não se sabe, um ano de eleição, não se sabe se o Stable, se a diretoria, se essa galera vai mexer no elenco. Vai ter que vender Bidon, vai ter que vender André, vão vender os dois juntos, não vai vender ninguém. Será que chegou de fato proposta? E aí, ficam ou saem? Vamos aguardar daqui a pouquinho, no segundo tempo, o ídolo da fiel torcida, Ronaldo Soares Giovanelli, e o mestre Alexandre Pretzel vem com mais análise, mais opinião. Já já já direto da Arena do Timão. Vai Corinthians com Luiz Fabiani. E em instantes, depois dos nossos parceiros comerciais, um giro esportivo para você ficar muito bem informado sobre os jogos da rodada desse meio de semana e, claro, o fim de semana de Copa do Brasil. Até já!
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2: Estamos de volta com o Intervalo Inteligente de Bandeirantes. 8 horas e 32 minutos. Intervalo Inteligente de, por enquanto, Arena do Timão. O Hospício Bando de Loucos está em festa. Corinthians 0, Atlético Paranaense também 0. O Fabiano já informou, tem uma imagem recuperada aí do Labiar. Para quem está chegando agora, infelizmente, no último lance do primeiro tempo, o Labiar foi dar um come na marcação do Gilberto na lateral de campo e ele sozinho virou o joelho. Tá claro, tá claríssimo que é uma lesão séria. Vamos torcer para que ela seja o menos grave possível, se é que tem como falar sobre isso, porque a chicotada que deu o joelho e a forma com que ele saiu berrando aos prantos do estádio do Corinthians, realmente a tendência é uma informação a pior possível. Vamos torcer para que ele se recupere rapidamente. Plantão esportivo da Bandeirantes. Alô, Lucas Bueno. O Grêmio tá dando adeus à Copa Sul-Americana. Um abraço, boa noite, Lucão.
3: Abraço, Capela, a todos que nos acompanham aqui na Bandeirantes. Como você disse, o Grêmio tá dando adeus à competição da Sul-Americana. Neste momento, 1-0 para a equipe do Bolívar. O primeiro jogo que foi na Bolívia, o time boliviano venceu pelo placar de 3-2. O Grêmio, se quiser levar para as penalidades, tem que fazer 2 gols nos últimos 15 minutos de jogo. E se quiser ganhar no tempo normal, tem que fazer 3 gols. Além desse jogo, às 21h30, O'Higgins e Boca Juniors, Caracas e Santa Fé também se enfrentam na Sul-Americana. No Campeonato Brasileiro, o último jogo desta rodada 21 é entre Curitiba e Cruzeiro. Esse jogo acontece às 21h30 em Curitiba.
2: Maravilha, daqui a pouquinho os times de volta. Eu quero projetar, Ronaldão, fique à vontade, Alexandre Pretz. Bom, é o seguinte, o jogo foi horroroso no primeiro tempo. Português, claro, o Atlético com medo de jogar, o Corinthians com o time reserva ainda, tentou dar uma apertada ali aqui, dá uma assuntada, mas de emoção, só a narração do Ulisses mesmo com um jogo ruim. Pretzel, vou começar contigo, passa pro Ronaldo. O que fazer para a segunda etapa? O Corinthians é com o time reserva, no mais é colocar titular, e eu acho uma babaquice, porque os caras ficaram 50 dias na manteiga, exatamente. E aí, ai, não, tem que poupar pro fim de semana de Copa do Brasil, ó, vamos dormir. E o Atlético Paranaense, que pode virar vice-líder do Brasileiro, tá com medo de
4: Medo de jogar contra o Corinthians. O Ranieri tá arrepiando com o Viveiros. O Viveiros não tocou na bola. Agora, vai entrar o Caio César, né? O Fabiani falou. O Caio César é um jogador que tá indo bem no Corinthians, certo? Um jogador que até no Al Hilal lá não apareceu tanto assim. Ficou oscilando no último ano. Então ele tá emprestado ao Corinthians, mas tá jogando bem no Corinthians. Agora, adianta só o Caio César? Por que não botar o Guinegão também? O Ulisses falou, se ele tá relacionado, melhorou o treinamento.
2: Foi arquivado pelo Diniz.
4: Foi arquivado, então bota pra jogar o menino, que é um menino de área, de centroavante. O Corinthians tá sendo uma referência na área. Tanto é que o cabeceio no melhor lance foi do Mateuzinho, o lateral que infiltrou. Certo? Que não tá proibido de fazer gol também. Mas o time tá tentando jogar como os titulares, mas o jogo realmente foi muito fraco. Então, não dá pra entender, né, o que o Diniz fez. O Ronaldo concorda com ele, porque está priorizando a Copa do Brasil, mas daria para jogar hoje com um time bem mais forte, com os titulares, tanto é que todos estão no banco de reservas para tentar ganhar o jogo diante do Atlético. O Atlético realmente está sentindo a pegada do jogo e está sendo, pelo menos na base da iniciativa e da ideia de jogo, superado pelo Corinthians, apesar do jogo tecnicamente fraco neste momento, e que o Labiade se recupere o mais rápido possível.
2: Até porque vai mudar.
4: Ele tem contrato curto, né, pessoal? Né, Fabiane, né, Capela? Tem contrato curto.
5: Fala, Fabi. Capela, Yuri Alberto e Caio César, tá? Os dois estão prontinhos para entrar. O Labiá, claro, é um que vai deixar o campo. O Lingard dele tá de volta por aqui, me parece o Dieguinho, o outro a deixar o gramado pelos lados do Corinthians. Os dois times estão de volta, já confirma as trocas. 37, Caio César, 9, Yuri Alberto.
2: Aí, Ronaldão, dá uma agitada agora por Yuri Alberto, que você tanto gosta e tanto pediu na seleção para 2026. Quem sabe 2030, hein, Ronaldão?
6: O que eu tenho que ressaltar é que o time reserva do Corinthians está bem treinado também, pelo menos ficou com posse de bola, inverteu bem. É, os que se destoaram eram os que já estão destoando já há muito tempo no Corinthians. Mas assim, o time reserva está bem treinado também pelo Diniz.
2: Confirmando a alteração ou as alterações. Vamos lá, Fabiani.
5: Sai 61, Dieguinho. Entra 9, Yuri Alberto. E sai o 52, que é o Labiá. para a entrada do 37, o Caio César. No Atlético, sai 26, Claudinho para a entrada do meia dúzia, o Léo Derick.
2: Maravilha, são três alterações, duas do lado do Corinthians, uma do lado do Furacão. Vem aí o segundo tempo com o Ulisses Costa, o Preto e o Ronaldo vão comentar ao longo da jornada esportiva Bandeirantes. Ele está de volta e a partir de agora, quem viver os verá o tabu ser quebrado. É contigo, Ulisses Costa!
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8: Vai começar no segundo tempo do jogo, apita o árbitro, toca na bola, divina, cena rola, deixa ela rolar. Você quer emoção? Vem comigo, torcedor brasileiro, aqui na Bandeirantes. 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Já domina o toque de bola para ser jogando, domina contigo no setor intermediário. A equipe do Corinthians tem lateral a ser cobrado no campo de retaguarda, lateral para o Timão cobrar no campo de defesa. 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Já domina pelo seu campo de retaguarda para ser jogando, o time do Corinthians tenta o toque de bola. O árbitro manda seguir, pedir a falta. O time corintiano, abertura, vem pelo setor de direita, chega na marcação. Ranieri dá um bico na bola, põe para fora e um novo lateral para a equipe do Atlético Paranaense, bater pela direita no campo de ataque. 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E aí o árbitro tá parando o jogo, hein?
5: Ele vai Ranieri dar no chão. A posse pro Corinthians. Uma falta pra cima do Ranieri. Muita reclamação dos jogadores do Corinthians, Ulisses. Eu vou te confessar, eu tô do lado oposto aqui no campo. Eu não vi se houve alguma atitude antidesportiva por ali por parte do Viveiros, mas é posse de bola corintiana em sua área defensiva.
8: Muito bem, vamos ver se aconteceu alguma coisa do Viveiros, né? Se ele fez ou não fez.
4: Não, proteção. Não teve
8: abraçada,
4: uma intenção,
8: normal. É. Foi abrir espaço para sair jogando e atingiu involuntariamente até. A bola volta no toque de bola, recolhe com o time do campo de defesa. Brasileiro jogando, domina novamente. A equipe do Corinthians tenta arrancar, não consegue. E falhou André Ramalho, dominou, tentou bater pro gol. Viveiros, a bola vai embora para a linha de fundo, mas o árbitro parou. O que, que ele deu, juizão?
5: Falta.
8: Tá caído de novo o Ranieri, velho.
5: E ele marca a falta do Viveiros para cima do Ranieri, porque o Viveiros, Ulisses, ele é muito forte. Se ele consegue acertar um pé ou um braço, sempre vai doer demais. Dessa vez doeu muito no Ranieri. Foi mal, André Ramalho tomou uma vaia rápida da torcida aqui.
6: E o Ranieri, com menos de 2 minutos, ele toma um tapa na cara e um chute, velho. Então não foi nada, né? Não
8: o
6: foi
8: Viveiros nada. Chutou a caixa de câmbio do Ranieri, cara. Errou a bola. É falta para advertência, hein?
4: Ah, eu acho
5: era para chutar uma bola e chutou duas.
4: Eu acho que não.
8: Você acha que não? Na Copa do Mundo teve um pênalti assim, você se lembra?
4: Ah, mas eu acho que não é, não é lance para cartão. Foi uma falta, ele foi, errou a bola e pegou o jogador. Mas não tentou machucar o Ranieri, por exemplo.
6: E o tribunal tá pegando as imagens para ver o Caio César num tapa que não pegou.
5: Você imagina se ele, amanhã.
6: Imagine se o tribunal tá vê errado. Esses dois lances aí. O tribunal pega e vê esses dois lances do Viveiros aí, ele tá expulso do futebol brasileiro.
4: Essa tu tem razão, isso aí não existe. Isso aí.
8: É o futebol, da Bandeirantes pra você, vai reformar em jogo, o time do Corinthians vem.
6: Acertei
8: pro
6: uma.
8: Do Souza. É, de vez em quando a gente acerta.
4: Em relação à arbitragem, né?
8: 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Tem uns aí que tem a regra própria do jogo, né? E tá parado o jogo.
5: Na disputa
8: Benavides com... e Lingard, se entenderam ali.
5: Na disputa, agora nessa bola longa, o Benavides ficou sentindo numa dividida com o Lingard e tomou uma vaia também da torcida do Corinthians, que é a terceira queda de um jogador, duas do Corinthians e um do Atlético em 3 minutos jogados nesse segundo tempo, 0-0.
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4: Olha, sem causar polêmica, viu? Essa do Lingard foi pior que a do Viveiros do Ranieri. Tem que ser dito isso.
8: Ô Prédio, só deixar claro, viu? Esse jogo, expulsão, suspensão, não afeta nada domingo.
4: Nada.
8: É bola do campo de defesa para Serginho do Bola, para a equipe do Atlético bater do campo de defesa. Vem com o Teran. Teran para repor a bola em jogo. Jogador da equipe do Atlético Paranaense para você. 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Domina do seu campo de defesa. Demora para repor a bola em jogo. Bola volta. Coutinho novamente com Arthur Dias. Arthur Dias domina para o time do Furacão. Escapa de marcação. Vem para o toque de bola. Coutinho na intermediária. Matheus Pereira tentou chegar na marcação, mas vem para ganhar lateral. Tem na bola. Caio César, lateral para a equipe do Atlético. Batendo pelo setor de esquerda, campo de ataque. 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Mas quem manda é o Bruno. Se posiciona para ser jogando de lateral pelo setor de esquerda, campo de ataque. Novamente para o time do Atlético, batendo pelo setor de esquerda. Vem para a cobrança de lateral, se posiciona para bater lateral novamente. Léo Derick para bater lateral para o time do Atlético pelo setor de esquerda. 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Levantamento à frente, chave de cabeça. Ranieri vem para tirar complemento. Yuri Alberto dá um bico na bola, corta, tira. É lateral para o Atlético, batendo pelo setor de esquerda do seu campo de ataque. Manual para o Atlético cobrar. Se posiciona para sair jogando da equipe do Furacão. 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É etapa final de jogo, segundo tempo girando o placar do brasileiro. Continua para você, Corinthians 0, Atlético Paranaense, o Furacão também 0. Na Bandeirantes, quem vem para falar, Lucas Bueno.
3: Na Sul-Americana, segue 1-0 para a equipe do Bolívar, vai vencendo o Grêmio. O time do Sul tem apenas mais 6 minutos para fazer 2 gols para levar o jogo para a prorrogação.
6: 6? Já era.
8: É o futebol da Bandeirantes para você, torcedor brasileiro. Obrigado pelo carinho da sintonia. 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Vitor Bruno toca de bola com o Tigre no campo de defesa. Tenta descer o time do Atlético, aperta a marcação, mas houve falta. Está parado o jogo, marcada falta para o Atlético bater do campo de defesa.
5: Foi a falta do Matheus Pereira e quem lamentou foi Yuri Alberto, que na sequência da jogada ele ficaria cara a cara com o Santos, mas nada valia. Posse de bola para o Atlético na defesa, 0-0 em Itaquera.
8: Ô, Pretzel e Ronaldo, falem do Matheus Pereira para mim, que eu não sei o que ele está fazendo em campo.
6: Não, vou deixar o Pretzel, eu não quero não.
4: Matheus Pereira é jogador do Marcelo Paz, ponto.
8: Erra o Atlético, tenta sair jogando. Caio César, Dom domina bem para rasgar Arthur Dias. Ele tira a jogada, a bola quica no setor intermediário. Ranieri domina no campo de defesa, mas o árbitro já marcava impedimento. A bola vem para Carrilho. Carrilho domina para o time do Corinthians, desce pela circunferência central do gramado. Abriu jogada pelo setor de direito do campo de ataque, vai para o toque de bola novamente. Domina Milans, ele abre a jogada curta no campo de ataque para Caio César, que começa novamente com o toque de bola de Carrilho. Carrilho domina para o time corintiano, abre no toque de bola para Ranieri. Ranieri domina para o time do Corinthians, solta pelo setor de esquerda para Mateuzinho, limpa para a perna direita, ele vem para o cruzamento. Mateuzinho tentou levantar a frente, erra o zagueiro do time do Atlético, mas deu sorte na jogada. A Vitória vem pelo comando de ataque, muito forte o passe do Léo Derick. É lateral para o time do Corinthians, bater no seu campo de defesa, vem para a cobrança. André Ramalho bate o lateral, sai jogando com Hugo, domina o goleiro corintiano, ele abre a jogada, já solta no seu campo de defesa, com toque de bola curtinho de Alan domina. Alan prendeu para o time do Corinthians, para Ranieri para Carrilho devolve novamente para Alan domina para o time corintiano para tentar ser para o jogo, ele prende a jogada, vai soltar pelo setor de direita para Ranieri desce as margens do gramado, vem para finta, faz o break, prende o lance, recolhe para o time do Corinthians, sai jogando novamente com toque de bola curto pelo setor de esquerda, com toque de bola de André Ramalho, ele prendeu, partiu pelo setor de ponta, deu para Caio César, dá o tapa na bola do primeiro, tentou passar, mas toma falta. Aí o Arthur faltou inteligência, né, filho? Ele ia perder a bola. Você vai e faz a falta no cara, o Atlético ia ficar com a bola. A bola volta no toque de bola, domina novamente o time do Corinthians, jogando com o toque de bola de Lingard. Lingard prende a jogada para Carrilho. Carrilho inverte a jogada, vem para o toque de bola para Yuri Alberto. Yuri Alberto domina para o time do Corinthians, levantou para Mateuzinho. Péssimo passe dele. Mesmo assim, Mateuzinho evita a saída, mas dá uma bola perigosa. Vem para cima, tenta o toque de bola. Ranieri ganha na primeira, ganha na segunda. E a bola volta para Hugo, que faz a defesa. Domina o time do Corinthians para ser jogando pelo campo de defesa, recorre a jogada pelo setor de direita com Milans prende para o time corintiano, 0-0, é o placar do jogo. 8 minutos de bola rolando, domínio do campo de retaguarda para o toque de bola de Carrilho prendeu, tentou lançamento à frente pela direita do campo de ataque, muito forte para Milans, mais para o Santos, capitão do Atlético que sai para pegar.
5: E agora as reservas do Corinthians no aquecimento, quem puxa a fila, Rodrigo Garro, quem sabe não seja ele o nome para entrar na vaga do contestado Matheus Pereira nesse segundo tempo.
8: A bola volta contestado e tá errado de contestar o Matheus Pereira,
5: com
8: gente.
5: Toda a razão.
4: Hein, eu achei irônico o tom do Fabiani, mas ele lógico, merece a contestação. Merece a contestação.
8: Chegou um pouco tarde o Fabiani hoje aqui, viu, Pretzel? Precisa conversar com ele.
5: Eu?
8: Eu tava aqui 4 horas antes do jogo.
5: Eu também.
8: Dava não. Domínio do toque de bola, tenta descer pelo setor de direito. O time do Atlético, a abertura foi feita à frente no comando. Recolheu Gilberto, já pediu o lançamento. Vem pela direita do campo de ataque, abre o compa, solto. Entrada da área, vem o furacão, cruzamento na boca do gol, afasta a zaga do time do Corinthians com toque de bola. Jadson lança mal. A bola volta para o Yuri Alberto, são três em cima dele. Óbvio que ele vai perder a bola. Já perde sozinho, a bola volta para a ponta. Soltou o Coutinho na intermediária. Mendoza, ele tenta o toque. Mendoza, ele abre a jogada, domina pelo campo de ataque. Vem Matheusinho, tenta travar, tira dali. Agora foi bem, Matheus Pereira. Ele tira para o time do Corinthians, mas distribui para o Yuri Alberto. Ele tenta o domínio de bola, recolhe a jogada pelo setor de esquerda, tenta cair o César da finta, escapa da marcação no primeiro, vai pro break, tenta o toque de bola, já sai jogando pro time corintiano. Toma a pancada!
6: Ei, cartão, César. Cadê o cartão?
8: O árbitro mandou seguir, era pra cartão amarelo, a falta cometida pelo Mendoza, domina no toque de bola, curtinho o time do Corinthians, o árbitro para. Marcou a falta em cima do Carrilho pro Corinthians bater.
5: Tem impressão.
8: Agora ele pede calma pro Mendoza, não tem que conversar. Árbitro não é psicólogo. Ele tem um cartão vermelho e amarelo para aplicar, sem bola. Depois de ter soltado a bola, o Caio César tomou o rapa.
6: Ele conversa quando o cartão é pro Corinthians, né? Aí ele vai e solta o cartão. Aí, tem coisas que esse cara, ele inventa do começo ao fim. E o Prédio tá certo, ele é ruim mesmo.
4: Ah, ele tinha que dar o cartão. Piada.
8: E vem pro jogo. Yuri Alberto dominou, olha, tirou, bateu pro gol, mas tava impedido o Yuri Alberto, hein? Ah, agora deu bandeira.
5: Depois da conclusão da jogada, enfiada para o Yuri Alberto, ele sustentou o Terán na força. O mais difícil ele fez e na batida o Santos encaixa, como você bem narrou, nada valia, posse de bola furacão.
8: 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O tempo não para, Bandeirantes marca. 11 minutos de bola rolando, 11 minutos de bola rolando, é o primeiro, segundo tempo de jogo, girando o placar do brasileiro. Continua para você, Corinthians e Atlético Paranaense num jogo chechelento, 0-0.
3: Na Sul-Americana.
8: Alô, Lucas.
3: Na Sul-Americana, o O'Higgins vai jogar contra a equipe do Boca Juniors às 9h30 da noite. Além desse jogo, Caracas e Santa Fé se enfrentam às 9h30. O juiz na Arena do Grêmio deu 6 minutos de acréscimo, 6 minutos para o Grêmio fazer 2 gols ou dar adeus à competição.
8: É o futebol da Bandeirantes para você. 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E viria para o jogo, o time do Atlético está parado. O jogo lateral para a equipe do Corinthians, bater do seu campo de defesa. Lateral, Ranieri jogando muito na zaga, hein?
5: Bem. E conforme a informação que a gente trouxe, Ulisses, agora ele é o primeiro reserva da zaga. Então, não tendo Gabriel Paulista ou Gustavo Henrique, será o Ranieri escolhido para a linha de quatro corintianos.
4: Aliás, eu queria fazer uma declaração sobre ele. Esse jogador, quando chegou, eu achei que ele não tinha o tamanho do Corinthians. Ele foi a melhor contratação até agora, depois do Memphis. O Ranieri, no custo-benefício hoje, ele é o melhor jogador do Corinthians.
8: É bola no campo de defesa do time do Corinthians. Recolheu Carrilho, armou jogada, vem pro toque de bola para Milans. Vão ver o Milans, acerta o cruzamento, dominou, não, ele erra. A culpa é do técnico que põe ele para jogar.
5: Foi mal demais agora o Milans. Ele gesticulou pro Yuri, vai lá pro segundo pau. O Yuri foi, só que a bola não e ela fica com o Corinthians.
8: A bola volta para Milans, domina pelo time do Corinthians, já sai jogando pelo setor intermediário, vem para o toque de bola para Matheus Pereira. Ele abre para André Ramalho volta a jogada curtinha novamente com Alan. Alan dominou, empurra a jogada pela direita com Lingard. Lingard prende o lance, vem para Carrilho, Carrilho para Lingard, tenta o toque de bola de letra curtinho de Milans. Ele domina, perde a bola o Milans. Dá para tirar o Milans? É o que o torcedor do Corinthians está falando nesse momento. Ronaldo Pretzel.
4: Claro que dá, coloca um outro jogador ali. O Atlético não está atacando pelo lado dele, pô.
8: E vem pro jogo, o time do Corinthians tenta ganhar a jogada. Yuri Alberto fez a falta de ataque, bem marcada pelo árbitro.
5: Para cima do 16, o Jadson, por ali, volante do Atlético Paranaense. Ficou na bronca a equipe visitante, porque o Mateuzinho joga a bola para longe, não toma amarelo. Sobre trocar o lateral, poder pode, mas o Corinthians não tem um lateral direito no banco de reservas e não tem outro no elenco.
4: Mas o treinador, ele tá ali para criar improvisos também, para ter ideias, por que não? Por que que ele não tenta alguma coisa diferente? Aliás, o termo que tu usaste, Luiz, jogo chechelento. Os caras erram tudo, impressionante, tudo.
6: Ué, mas ele já colocou o time reserva, ele vai inventar mal o que aí? Eu acho que é esperar o juiz apitar o final do jogo. Agora, o Yuri Alberto não sentiu contra o Bahia lá, ó, a panturrilha? Não foi isso aí que aconteceu?
5: Só cãibra, de acordo com o Corinthians, só cãibra.
6: É, então, é.
8: a bola volta no toque de bola, tenta Sérgio jogando recorde no campo de defesa, domina novamente o time do Atlético para Sérgio jogando com Arthur Dias, só tem louco. A Pintura vem para o toque de bola com o Tigre, intermediária, levantamento à frente, Milans vem na marcação, domínio do campo de retaguarda, bola sai. Nossa, o tal do Mendoza também, eu vou dizer, ele é horroroso jogando bola, hein?
6: É, não fala assim que ele é ídolo do Capela. Capela...
8: A bola volta com o time do Corinthians, tenta ganhar a jogada novamente, o time corintiano tentou ganhar Lingard. Capela pediu ele na seleção brasileira. Eu falei, ele foi, pode, ele não é brasileiro, Capela.
6: É, não é brasileiro, pô.
8: É umas coisas que ele faz que eu vou dizer. A abertura vem pelo comando de ataque, recolhe no comando, é muita banha na cabeça. Teran domina pelo setor de campo de defesa, sai jogando com o time com o Arthur Dias. Ele já aprende o lance, tenta o levantamento à frente no comando de ataque, recolhe pelo comando, balança novamente, tenta descer o time corintiano. Vem para rasgar André Ramalho. É lateral pro Atlético bater na esquerda.
5: Chutou para onde estava virado o nariz o André Ramalho, que está com certa desconfiança por parte do torcedor. Permanece 0-0 em Itaquera.
8: 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A bola volta no toque de bola, recolhe pelo setor de direita. Tenta o toque novamente para ser jogando o time do Atlético. Aperta na marcação, o Yuri Alberto tenta ganhar, não consegue. A bola volta, fica errado na marcação. Matheus Pereira, ele vem na recuperação. Matheusinho põe para fora. 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Os anima, o tempo não para, Bandeirantes marca. 16 de bola rolando para você conferir o segundo tempo de jogo, girando o placar do Brasileirão. Corinthians 0, Atlético também 0, na Bandeirantes é você, Lucas Bueno.
3: Além de Corinthians Atlético Paranaense, logo mais às 9:30 da noite, último jogo da 21ª rodada, Coritiba e Cruzeiro.
8: A bola volta e o Yuri Alberto escora a jogada pra ninguém, eu não entendo esse cara, velho. Pô, o Carrilho meteu a bola nele livre, o que ele tinha que fazer? Dominar e tentar chegar. No gol não, o que ele faz? Toque errado. Que coisa incrível, parece que tem medo, velho, de dominar e tentar chutar.
5: Devolveu a bola pro Furacão, ah. Corinthians responde, Ulisses.
8: Tava no mano a mano, velho. E vem pro jogo, Caio César, domina pro time do Corinthians, entrada na grande área, bateu pro gol, passa a direita do gol, vai embora. Pois não.
5: Vive momento artilheiro no Corinthians, o Caio César. Nas últimas 3 rodadas do Campeonato Brasileiro, 2 gols marcados, os únicos dele com a camisa do Corinthians, emprestado. 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
6: Entrou bem na partida, hein, tá dando caneta, tá dando uma canseira aqui do lado esquerdo da defesa do Furacão, esse menino, viu, Ulisses?
8: Ah, bom jogador o Caio César. 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É que cera faz o Atlético Santos para repor a bola em jogo, hein?
5: Tomou bronca, só isso sem cartão.
4: Estão satisfeitos com o empate, eu estava conversando com o campeão. Terceiro lugar do Campeonato Brasileiro com essa bolinha aí. Diz muito sobre o campeonato também.
8: Que é isso, Prédio? O jogo tá jogando mal, não tá jogando bem hoje que o Corinthians está marcando. Ah. É, o time do Atlético é bom, não tá em terceiro à toa, não.
4: É um time comum que está coletivamente bem no campeonato, mas é um time bem comum.
8: E vem pro jogo, o Corinthians tentou descer sem goleiro, Santos sai mal. A bola volta para Carrilho, pela direita, Santos se recompõe, domina Carrilho, tentou cruzamento, levantou no banco do gol, vem para tirar de qualquer maneira, dá um bico na bola, Teran. Escanteio, timão na esquerda, Corinthians vem para cima.
5: Suficiente para aumentar o volume da casa do povo. Matheus Pereira com a esquerda será o responsável pelo escanteio. Primeiro corintiano no jogo, lado direito.
8: Se posiciona para a cobrança de escanteio, o time do Corinthians, escanteio na esquerda, se posiciona para bater, levantamento, vem Matheus Pereira para a cobrança de escanteio, para o time do Corinthians, partiu para a bola, correu, bateu para ninguém. Que é isso, cara? O que esse cara está fazendo em campo? 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
5: Em dose dupla, Ulisses, primeiro sai o 21, o Leozinho, e entra o 53, que é o Dudu. A outra, sai o 7, o Mendoza, e entra o 8, que é o João Cruz.
6: Oh, tirou os dois do ataque aí, o Mendoza e o Leozinho, hein?
4: Por quê? Porque ele é retranqueiro.
6: Não gostou dos meninos.
4: É, o Leozinho eu não tiraria, mas o João Cruz é meia e o Dudu também. Então ele vai deixar o Viveiro sozinho na frente, vai puxar os 3 zagueiros para trás e vai fazer uma linha de 5 no meio. É, e vai fazer uma linha de 5 no meio e bola no Viveiro.
8: É o futebol, tá, Bandeirantes, para você, torcedor brasileiro. Obrigado pelo carinho da audiência. Sinta-se abraçado, torcedor em todo o Brasil. A bola volta pelo setor de esquerda, tenta descer Arthur Dias pro time do Atlético, bate à frente e vem para travar. Tocou na bola, bateu o Perini, põe para fora. É o futebol, tá, Bandeirantes, para você. Marcos Luiz Ligeirinho, curtindo o som da Bandeirantes. Sinta-se abraçado, grande Marquinhos, forte abraço para você. 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A bola volta no toque, ele para do meio, o time do Corinthians tenta ser jogando, Matheus Pereira vem para a fita, abriu para o Yuri Alberto, ele perde a bola, Matheus Pereira, ela volta no toque, ele para, vem para tirar, Ranieri ganhar a bola foi chuta para o Yuri Alberto, dominou, limpou, girou, bateu, vai ser golaço, defesa! Defesa do Santos! A bola entrando no canto esquerdo do Santos, de mão trocada, faz uma defesa espetacular, espetacular, o goleirão do Atlético, escanteio, escanteio para o time do Corinthians, bater pela direita, vem Matheusinho na bola, partiu para a bola, correu, bateu, levantou no gol, subiu o zagueiro, cortou para a volta, volta no toque de bola com Caio César, ele domina para o time corintiano que sai jogando novamente, domina no campo de retaguarda o Corinthians, que defesa do Santos, meu amigo, coisa de gente grande.
5: Com a mão trocada em uma jogada que começa com o Ranieri desarmando o Viveiros. Jogada que se repete durante todo o jogo, como já destacou o Pretzel. A batida do Yuri, irretocável na gaveta. Mas o Santos, já experiente, vai buscar no ângulo. Segura o zero no placar, 0-0 Itaquera.
8: E aqui está parado o jogo, é falta para o time do Corinthians. Cobrado, o árbitro para e manda voltar. O Yuri Alberto sairia na cara do gol. Olha o juizão do Petralha aí.
5: Revoltado, Yuri Alberto chutou a bola na placa, por aqui ele não autoriza a cobrança rápido. Foi esperto o Lingard, o passe foi perfeito, o Terán não acompanhou, seria na canhotinha do Yuri, mas ele manda voltar. Intermediária esquerda, posse corintiana.
6: Ele beneficiou o infrator aí que fez a falta, e ele deveria, a bola estava paradinha, a bola não estava nem rolando, e ele apitou. Esse cara, vou te falar, viu? Mamãe, agora...
8: Cara, que defesa do Santos, isso, gente. Deixa eu falar até agora com a defesa na cabeça, Ronaldo.
6: É, falar isso aí. Aqui o pessoal gritou gol. Acho que foi isso, que ele foi buscar na ponta do dedo esse menino. Pelo amor de Deus.
8: Que goleiraço.
6: Goleiraço.
8: 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João Paulo Capela de Espetralha apresenta. A bola foi junto, abriu o Alberto. Dominou na cara do gol, vai fazer o gol. Bateu, errou o chute. Santos pegou. O Santos defendeu de novo, meteu para a linha de fundo. O Yuri Alberto ia fazer o gol, mas o Yuri Alberto errou o chute. Ele errou o chute, era só escolher o canto. Ele, a bola, o goleiro e o gol. Ele, a bola, o goleiro e o gol. Incrível gol que perdeu o Yuri Alberto. Que lançamento do Alan, hein?
5: Passe de cinema, Ulisses Costa, deixando o Yuri Alberto cara a cara com o goleiro. Ele bateu mascado pro chão. Foi muito mal o camisa 9 do Corinthians, mas a bola ainda ia pro gol e o Santos se recupera incrivelmente. Agora escanteio, o Mateuzinho parou pra ouvir uma dica do Garro, que é o batedor do Corinthians, lado direito ele bate.
6: O cara errou o chute, velho. Pelo amor de Deus, ele errou o chute, velho.
8: Escanteio, timão, Mateuzinho vem na direita, levantou no boca do gol, toque de cabeça bem, André Ramalho. André Ramalho joga de zagueiro pro Atlético, tira a bola aqui, ó, na cabeça do Ranieri para tentar fazer o gol. Impressionante, o André Ramalho, ele tirou a bola, o Ranieri vinha de frente pro cabeceio. 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Domínio do campo de defesa, sai jogando curtinho pelo setor de esquerda, recorde, time do Corinthians tenta partir com a mala, ele abre a jogada para Mateuzinho, já dá o tapa na bola, passa de passagem Ranieri, ele vem para o toque, ele para curtinho pelo setor de direita, Mateuzinho escapou de mais um, levou para a linha de fundo, tentou cruzamento, Ranieri ganha escanteio Corinthians, Ranieri é o dono do jogo ao lado do Santos. Ranieri, Santos, os destaques de Corinthians e Atlético.
5: É volante, é zagueiro, é lateral esquerdo, é ponta. Foi uma jogadaça do Ranieri que conquista a posse para o Corinthians, o Mateuzinho permanece na esquerda, ele que bate. Só o Alan e o Milan ficam fora da área. O Corinthians inteiro na grande área do Santos.
8: Se posiciona para a cobrança de escanteio. Ranieri até merece gol, que está jogando, viu? Escanteio, Corinthians, escanteio, cobrado na primeira trave. Subiu o zagueiro, tocou para trás. Vem para o toque de bola do time corintiano. Vem para rasgar novamente a zaga. Houve choque de cabeça. A anta do árbitro não viu que tinha que parar o jogo. Agora ele para. Como ele é ruim, rapaz. Como o tal do Paulo César Zanvonelli de Minas Gerais é ruim. Tudo bem, eu tento defender ele, que ele apita igual o Everton Guimarães, mas não tem jeito, né?
5: E só agora ele dá início ao protocolo de chamar os departamentos médicos das duas equipes. Ficou ruim mesmo, tanto para o Ramalho quanto para o Portilha, que dividiram a bola no alto. Os dois caídos no chão recebendo atendimento médico, sem movimentação agora nos dois bancos para mais trocas.
8: Muito bem, jogo parado. Ronaldo Pretzel e o jogo.
4: O jogo é ruim, o Corinthians melhorou. O Odair recua todo o time, toma uma bola nas costas duas vezes para o Yuri Alberto fazer o gol. Então o Yuri perdeu o gol, o primeiro lance foi uma defesa espetacular, mas o segundo gol ele não pode perder. Cara a cara, e ele errou o chute, facilitando a defesa do goleiro do Atlético. O Corinthians já merecia ter aberto o placar, sem muito esforço. Mas por quê? Porque entrou um jogador titular, e entrou um jogador que traz a bola, que é o Caio César. Então ele colocou dois titulares para tentar ganhar o jogo, e só não está ganhando por causa do goleiro Santos, Ronaldo.
6: E o Furacão parece que perdeu a força também, né? Porque o Corinthians ataca bem, com 25 minutos de jogo. O Corinthians pressiona o time do Atlético, dos dois lados praticamente. E o Yuri Alberto teve a chance. Eu espero que ele tenha guardado.